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2: Queridos, o Senhor Deus, Ele fala conosco. O Senhor Deus tem uma palavra diária para cada um de nós. O nosso grande problema é que geralmente estamos com os ouvidos fechados para ouvir o Senhor. Porque nem sempre, amados, nós ouvimos Deus por aqui, mas ouvimos Deus pelos olhos. Ouvimos Deus aqui, pela cabeça, porque o Senhor fala à nossa mente. Amém? O Senhor fala conosco de muitas formas, de muitas maneiras. No entanto, quando estamos prontos, com a vida consagrada, com certeza vamos ouvir o Senhor. Jamais ficaremos sem respostas. O Senhor tem sempre uma resposta para os nossos questionamentos. No momento difícil, nas nossas crises, o Senhor tem o conforto, o Senhor tem o sustento, o Senhor nos dá a força necessária. Que, inclusive, nem sempre o homem tem uma palavra, mas Deus sempre tem uma palavra para nós. Quando nós queremos ouvir o Senhor, Deus tem sempre uma palavra para os nossos corações. E hoje vamos abordar algumas formas através das quais o Senhor fala conosco. Muitas formas. Vamos citar algumas para que nós possamos estar atentos, ligados. Para que, quando o Senhor falar conosco, entendamos que é Ele. Entendamos que é o Todo-Poderoso. Nós vamos ler a palavra em Hebreus capítulo 1, versículos 1 e 2, que nos diz: Havendo Deus outrora falado muitas vezes e de muitas maneiras aos pais pelos profetas, nesses últimos dias nos falou pelo Filho, a quem constituiu herdeiro de todas as coisas, pelo qual também fez o universo. Amém, amados? Esta é a verdade do Senhor, é o poder da palavra de Deus. Glórias ao Senhor Jesus, porque nós temos ouvido o Senhor. Temos procurado estar atentos àquilo que Deus tem falado. Deus de amor, eu quero clamar que tu venhas falar conosco nesta noite. Trazer a revelação da palavra, para que possamos aprender, Senhor, e estarmos atentos à tua voz, à tua forma de falar conosco. Que possamos ouvir, Senhor Jesus, para que tenhamos a vida edificada, a vida curada, a vida fortalecida para a tua honra e para a tua glória. Que possamos seguir sempre em frente, meu Deus, porque tu és o general que está à nossa frente, o general que abre caminhos, para que possamos por ele passar para a tua honra e para a tua glória. Ó Espírito, ministra ao nosso coração, é que eu te peço em nome de Jesus. Amém, Senhor. Aleluias. Amados, o Senhor fala conosco através da natureza, fala ainda através dos anjos, também em sonhos e visões, nas provações, através da palavra, através da Bíblia, através do Espírito Santo e através de você. O Senhor te usa também para falar, para levar a mensagem ao próximo. Ou seja, amados, as formas são diversas. Mas cada um de nós precisamos estar atentos à palavra, estarmos com nossos ouvidos abertos, para que no momento que nós precisarmos de uma palavra de conforto, uma palavra de ajuda, possamos primeiro ouvir de Deus, ouvir do Senhor, porque esta é a palavra que vai queimar o nosso coração, que vai trazer alegria à nossa vida, há de trazer conforto à nossa alma, há de nos colocar de pé e nos fará marchar, seguirmos em frente, sem desanimarmos, sem sentarmos à beira do caminho, sem desistirmos da jornada. Oh, amados, nós precisamos estar atentos à voz do Senhor, aquele que fala aos seus amados, aquele que não abandona os seus amados, mesmo que nos pareça que fomos abandonados pelo Senhor. Às vezes nós achamos que Deus esqueceu de nós, não é verdade? São tantos os problemas, tantas as dificuldades, que nós concluímos que Deus se esqueceu de nós. Conclusão da carne. Conclusão da carne. É impossível que haja este esquecer de Deus com relação às nossas vidas. Haja vista que somos amados por Ele e Ele tem prazer em cuidar de nós. O Senhor tem prazer em cuidar da nossa vida. Deus fala através da natureza. Salmo capítulo 19, versículos 1 até o versículo 3. Diz a palavra: os céus proclamam a glória de Deus, e o firmamento anuncia as obras das suas mãos. Um dia discursa a outro dia, e uma noite revela conhecimento a outra noite. Não há linguagem, nem há palavras, e deles não se ouve nenhum som. Amém, amados. Queridos, nós precisamos entender que o Senhor usa a natureza, usa os meios que existem, usa a natureza nesse universo, neste mundo, para que através dela possamos entender, vermos as respostas aos nossos questionamentos, às nossas perguntas, quando estamos dela necessitados. Muitas vezes, amados, nós estamos apenas esperando que alguém chegue para nós e fale: ó, meu servo, faça dessa forma ou faça daquela outra forma. Mas o Senhor está falando com você a cada instante, a cada minuto. Muitas vezes é preciso abrirmos os olhos para enxergarmos a voz do Senhor. E a respeito da natureza, amados, a palavra é clara e diz: os céus proclamam a glória de Deus, os céus anunciam a glória do Senhor, os céus falam da glória do Todo-Poderoso. E não há, amados, uma palavra mais forte do que contemplarmos a criação, contemplarmos os grandes feitos do Senhor e entendermos que aquele que tantas coisas fez também Ele tem amor para conosco, Ele tem zelo para conosco, Ele tem cuidado para com a nossa vida. Quando nós olhamos o universo, por exemplo, amados, o universo é perfeito. O universo é perfeito. Se essa terra sair da sua inclinação a alguns graus, com certeza uma destruição muito grande seria gerada. Se porventura, amados, o sol sair da sua rota, misericórdia, seria o fim da terra. Mas se Deus, amados, cuida desses astros, cuida dessa criação para que tudo vá muito bem, imagine você que é amado, que é criação, que tens o zelo de Deus para com a tua vida. Nós precisamos compreender que somos amados pelo Senhor e que Deus criou a natureza e a usa para falar a nós e usa de diversas formas. E quando nós vamos para a palavra, nós vemos que o Senhor falou aos homens através do dilúvio, mostrou que ele não estava satisfeito com o pecado que reinava. Falou ainda a Moisés através da sarça ardente. Era uma árvore, um arbusto que brilhava. Através daquele arbusto o Senhor falou. Também o Senhor falou através do vento. Estava ali o profeta e veio aquele vento suave e ele entendeu que era a voz do Senhor que falava. Oh, glórias! Quando nós vamos para o Novo Testamento, amados, nós vemos o Senhor usando a estrela para mostrar que Cristo Jesus havia nascido. Usou a estrela para falar. Também o barro, o Senhor usou o barro quando ali foi feito, amados, quando foi feito aquele

que o Senhor usou de forma direta a natureza para atestar a sua vontade, para indicar a sua vontade. E se você olhar bem ao seu redor, é Deus falando com você. Quando acontece alguma coisa e você não tem uma resposta, é Deus falando com você. Um dos grandes problemas que nós temos enfrentado nesses últimos tempos chama-se cegueira espiritual. Nós estamos doutrinados pela religião que mostra caminhos que nós devemos seguir e deixamos muitas vezes de seguir princípios da palavra do Senhor. Nós entendemos que aqueles que são líderes, que são doutores da lei, esses são mais sábios do que a palavra do Senhor, e é preciso muito cuidado com isso. Número 2, o Senhor fala conosco através dos anjos. O Senhor fala através dos anjos. Nós vamos ler a palavra do Senhor em Hebreus capítulo 1, versículos 13 e 14. Nos diz: ora, qual dos anjos jamais disse: assenta-te à minha direita até que eu ponha os teus inimigos por estrado dos teus pés? Não são todos eles espíritos ministradores enviados para o serviço a favor dos que hão de herdar a salvação? Queridos, os anjos também são usados pelo Senhor para falar à sua igreja. Os anjos são usados pelo Senhor para trazer a sua palavra a cada um de nós. Nesses últimos tempos, nós não temos visto muitos anjos por aí. Apesar que tem muita gente falando que tem anjo aqui, anjo acolá, anjo descendo, anjo subindo. Mas muitas vezes só falam porque não estão enxergando essas coisas. Na verdade, amados, o Senhor usa dos anjos de uma forma invisível para falar aos nossos corações, para testemunhar a nós. E esse texto nós vemos que são ministradores enviados por Deus. Mas é interessante que eles são ministradores, são enviados pelo Senhor, mas nós não temos o direito de tocar neles, de falar com eles, de buscá-los e de clamar pela sua graça e pela sua misericórdia. Isso devemos fazer apenas com o Senhor, com o Senhor. Hoje vivemos dias em que o anjo da guarda tornou-se muito famoso. Anjo da guarda. Tem até uma igreja que se propôs a trocar o anjo da guarda, aquele anjinho assim meio mequetrefe, que não estava te guardando, que não estava te protegendo adequadamente. A igreja, mediante uma oferta, ela se propôs a trocar o anjo da guarda. Isso é fato. Mas, queridos, só a misericórdia do Senhor. São as heresias que cada dia aparecem diante dos nossos olhos. Haja vista que nós não sabemos quem é o anjo, o tamanho do anjo, a cor do anjo, se tem asa, se não tem asa, se tem forma humana ou não tem forma humana, nós não sabemos nada a respeito disso. São situações reservadas exclusivamente ao Senhor. No entanto, amados, o Eterno usa dos anjos para trazer a sua palavra a nós de muitas formas. No Antigo Testamento, vemos que o anjo foi usado para falar a Abraão, também para falar a Ló, a Jacó, Gideão, Agar, a Zacarias, a Daniel. Daniel, quando estava na cova, com quem ele conversou? Com o anjo, não foi? As mulheres que foram ao sepulcro logo pela manhã para ver o corpo de Cristo, quem as recebeu? Anjos. Maria também teve acesso ao anjo quando ele apareceu e falou que dela nasceria o Messias. Os pastores no campo, quando receberam a notícia que Jesus havia nascido. Enfim, nós vemos, amados, que o Senhor usou de muitas formas os anjos. No entanto, em nossos dias, isso não tem sido comum. Nunca materializou um anjo diante de mim. Mas tem muita gente falando que tem visto anjo por aí. Alguns são verdadeiros, creio nisso, mas tem muita gente inventando história. Porque quando você fala, o anjo me falou, eu vi um anjo, a igreja quase vem abaixo, porque é glória, aleluia, oh glórias, e aquilo é uma espécie de enaltecer a própria pessoa, que teve esse contato sobrenatural com o anjo. Mas é possível que Deus use os anjos para falar a nós. Amém? Se isso acontecer com você, dê glórias ao Todo-Poderoso.

0: No entanto, é preciso um cuidado também, haja vista que o próprio Satanás se transfigura em anjo de luz. 2 Coríntios capítulo 11, versículo 14. Muito cuidado com o anjo que se manifesta diante de você. Muito cuidado com o anjo, porque pode ser o diabo manifestando-se. É preciso muito cuidado. Só que esse cuidado, irmãos, ele vem através da nossa comunhão com o Senhor, porque a nossa comunhão com o Todo-Poderoso nos habilita a reconhecer aquilo que é de Deus e aquilo que é das trevas. Se você quer ter contato com aquilo que é do Senhor, ouvir a voz do Eterno, a base é santidade. Amém? Número 3, Deus fala através de sonhos e também de visões. Jeremias capítulo 23, versículo 28. O profeta que tem sonho, conte-o como apenas sonho, mas aquele em quem está a minha palavra, fale a minha palavra com verdade. O que tem a palha com o trigo, diz o Senhor. Irmãos, sonhos e visões são meios usados pelo Senhor. Tem muitos com sonhos proféticos. Muitos têm recebido a recomendação, o ensinamento, a direção do Senhor através de sonhos. Talvez você já tenha essa experiência. Sonhou com alguma coisa e você acordou certo que foi o Senhor falando contigo. Certo disso. O Senhor faz isso. Deixa-me citar um exemplo ilustre. O Senhor falou com Salomão. Quando o Senhor apresentou-se a Salomão, foi através de sonho. E Salomão respondeu também num sonho que ele optava pela sabedoria. Não foi isto? Que ele optava pela sabedoria. Mas estava ali diante do Senhor? Não. A palavra diz que foi em sonho. O Senhor fala em sonho àqueles que são fiéis. E também através das visões. As visões são mais comuns hoje em dia. Nós sabemos que o Espírito Santo dá o dom de visão para alguns. E esses são usados para trazer à igreja, ou até para a sua própria edificação, a revelação do Senhor. Mas em todas essas coisas, irmãos, é preciso um cuidado muito grande. Porque se não houver, mais uma vez falando, repetindo, é preciso repetir. Porque se não houver santidade, se não houver santidade, você vai sonhar com barriga cheia, como dizem por aí. Mas será um sonho satânico. É preciso muito cuidado. Se não houver santidade, a visão não virá de Deus, mas serás usado pelo espírito maligno e terás visão. Ou seja, irmãos, os dons do Espírito, Satanás também pode conceder aos seus. Todos os dons. As pessoas podem falar em línguas satânicas, visões satânicas, profecias satânicas e vai por aí. Satanás, ele imita, irmãos, ele imita, e a palavra diz que é preciso muito cuidado, muito discernimento com relação a isso. E na Bíblia nós temos o exemplo de José, que sonhou, o Senhor havia mostrado toda a sua realidade, Jacó que sonhou também, o apóstolo Paulo, Cornélio teve uma visão, Pedro teve visões, e vai por aí. São diversos exemplos, e nesta folha há as referências que vocês podem observar em casa. Amém? Número 4, Deus fala através das provações. Deus fala através das provações. Talvez essa seja a forma mais difícil de ouvir a voz do Senhor, através das provações. Mas é uma das mais comuns. É uma das mais comuns. 1 Pedro capítulo 1, versículo 7. Essas provações são para mostrar que a fé de vocês é verdadeira. Pois até o ouro que pode ser destruído é provado pelo fogo. Da mesma maneira, a fé que vocês têm, que vale muito mais do que o ouro, precisa ser provada para que continue firme. E assim vocês receberão a aprovação, glória e honra no dia em que Jesus Cristo for revelado. Amém. Irmãos, como é que Deus fala conosco através das provações? Como é que Deus fala conosco? O interessante, amados, é que quando nós estamos com um problema, e os problemas são bastante recorrentes na nossa vida, eles insistem em aparecer, é interessante que muitos correm para os pés de Cristo. Alguns desviam-se, reclamam, murmuram contra o Senhor e optam por caminhos errados. Mas aquele que é fiel corre ainda mais para os pés de Cristo. Santificam as suas vidas. E o Senhor vai ensinando através do sofrimento, através das dificuldades, quais os passos que devem ser dados. O Senhor vai mostrando, amados. Porque você vai buscando o Todo-Poderoso, a comunhão vai aumentando, ali no momento da provação, e o Senhor vai trazendo, vai abrindo os teus olhos, vai abrindo a tua mente, e você vai ouvir a voz do Senhor no meio da dificuldade, no meio dos problemas. Nós temos alguns exemplos, entre eles, Jonas. O Senhor falou com Jonas no meio da provação. Quando Jonas estava na barriga do peixe, ele lembrou-se do Senhor, acertou-se com Deus, e Deus moveu de uma forma grandiosa na sua vida. Davi, após o adultério, ele lembrou-se do Senhor, colocou a sua vida aos pés do Todo-Poderoso, e teve a sua vida restaurada para a honra e para a glória do Senhor. É o Eterno, irmãos, que nos chama a atenção, que fala conosco, que mostra a realidade pela qual nós devemos passar. Em Isaías capítulo 8, versículos 6 e 7, em vista deste povo ter desprezado as águas de Siloé, que corre brandamente e se está derretendo de medo diante de Rezim e dos filhos de Remalias, eis que o Senhor fará vir sobre eles as águas do Eufrates, fortes e impetuosas, isto é, o rei da Assíria, com toda a sua glória, águas que encherão o leito dos rios e transbordarão por todas as suas ribanceiras. Parece bom o texto, não é? Mas aqui o Senhor está falando àquele povo que eles seriam pisados pelo rei da Assíria. E o Senhor mostrou ali que eles precisavam de um retorno urgente à presença do Senhor. Amém? Número 5. Deus fala através da Bíblia. Esta é uma das formas mais fácil de ouvirmos a voz do Senhor. Se tu queres ouvir a voz do Todo-Poderoso, a Bíblia. Leia a Bíblia, coma a palavra, porque o Senhor falará com você, o Senhor trará a revelação que tu precisas no meio da crise, no meio da dificuldade, no meio dos problemas e também quando tudo está muito bem. O Senhor falará ao teu coração através da palavra, através da Bíblia. Hebreus capítulo 4, versículo 12. Porque a palavra de Deus é viva e eficaz, e é mais cortante do que qualquer espada de dois gumes, e penetra até ao ponto de dividir a alma e espírito, juntas e medulas, e é apta para discernir os pensamentos e propósitos do coração. Para que correr atrás de profetas? Ou meios adversos para ouvirmos a voz do Senhor, quando nós temos a voz do Senhor diante de nós. Para quê? O grande problema, amados, é que as pessoas leem a Bíblia como se fosse um jornal. Eis o problema. Ah, estou lendo a Bíblia, é um livro de histórias, um livro de ficção, estou ali, estou lendo, legal, salmos, enfim. Mas a palavra, para que você possa ouvir a voz do Senhor, é necessário que haja oração, consagração, dedicação, santidade. Quando nós nos colocamos segundo Deus, segundo a vontade do Senhor, quando nós lemos a Bíblia, o Eterno falará conosco, porque o Senhor, Ele fará viva as letras da Bíblia. Ele fará viva, irmãos, Ele fará essas letras vivas e elas entrarão em nossa mente e nós teremos o discernimento daquilo que Deus quer para as nossas almas. Mas, lê a palavra do Senhor, vida de santidade, vida de santificação não é tão fácil. Não são todos que querem pagar este preço, portanto, não conseguirão ouvir a voz do Senhor através da palavra. A palavra de Deus por si só já é um milagre. Isto aqui é um milagre, amados, um milagre. Foram aproximadamente 1500 anos até o ano 100 depois de Cristo. 1500 anos para ser escrita. Foram em média 40 autores. entre reis, pastores, pessoas simples, pessoas cultas, enfim. O Senhor usou essas pessoas para que a sua vontade fosse registrada. Na palavra do Senhor não há erro, não há equívoco, não há contradições. As pessoas é que não entendem e não conseguem fazer uma ligação do texto com seu contexto. Aí você lê um texto, mas esquece do contexto porque não conhece a palavra, e disse Jesus: errais por não conhecerdes as Sagradas Escrituras. O grande problema hoje, amados, é que as pessoas não conhecem a Bíblia porque não leem a palavra e acham que a Bíblia é cheia de erro, mas tem um contexto. Nós temos que conhecer toda a palavra para entendermos a sua verdade, para compreendermos a sua verdade, para ouvirmos a voz do Senhor, porque Ele falará conosco. Mas vale ressaltar, irmãos, que a Bíblia não é amuleto. A Bíblia não é livro para tirar a sorte. Às vezes, amados, as pessoas querem ouvir Deus, aí eles pegam a Bíblia e chegam em casa de qualquer jeito, da forma que está, coração cheio de pecado, longe do Senhor. Ah, eu quero ouvir Deus. Deus, fala comigo. Aí fecha o olho e mexe na Bíblia assim, mexe para cá, e depois faz assim e abre a Bíblia. Coloca o dedão, aí ele lê o versículo indicado. O povo de Deus recebeu o castigo merecido por causa dos seus pecados, mas a parte da responsabilidade pelo castigo estava com a liderança religiosa de Israel. Opa, isso aqui não é nem versículo. Isso aqui é o comentário. É o comentário a respeito de Lamentações. Mas as pessoas fazem dessa forma. Eu creio que Deus fala dessa forma também. Mas tem que ter o preparo. Você precisa estar em oração. Precisa buscar de Deus a direção. Não é um livro de sorte. Vou abrir um texto aqui no acaso para Deus falar comigo. Coloca o dedão. Lembre que cada pessoa, seja escrava ou livre, seja recompensada pelo Senhor de acordo com o que fizer. Aí ela pensa, poxa, é porque eu estou devendo, né? E ele diz aqui: lembre que cada pessoa, seja escrava ou livre, será recompensada pelo Senhor de acordo com o que fizer. Aí ele conclui que a palavra está falando para ele, dando uma orientação para ele. Não é dessa forma, irmãos. O Senhor até fala dessa forma, eu creio que o Senhor fala. Mas, segundo oração, vida de jejum e sacrifício, vida comprometida com o Todo-Poderoso, o Senhor pode até falar dessa forma, amém? Mas não da forma que é feito hoje. O cara chega em casa sem vida com Cristo e quer ouvir Deus. Deus não fala, irmãos, não fala, não vai falar. E tampouco a Bíblia não é livro, uma espécie de adivinho, um livro de adivinhação para adivinhar aquilo que Deus quer falar, aquilo que Deus quer mostrar. É preciso cuidado com esses entendimentos que são tão comuns hoje em dia. Você quer ouvir Deus falar? Leia a Bíblia. Leia a Bíblia em oração, em jejum, e você verá a glória do Senhor. Você quer que aqueles que se acheguem a Ele estejam com seus corações lavados e purificados no sangue de Cristo Jesus. Purificados. E o Senhor fala, irmãos. Mas a melhor forma é ler e meditar na palavra, porque aí, com certeza, o Senhor trará a revelação para o teu coração. O Senhor moverá de uma forma favorável. É a voz do Senhor para as nossas vidas. Amém? 6. Deus fala através do Espírito Santo. Deus fala através do Espírito Santo. Queridos, a palavra do Senhor é a forma mais fácil de ouvirmos a voz, ouvirmos a sua voz, ouvirmos a sua direção. Mas quem nos dá essa direção é o Espírito Santo. Nós falamos há pouco que o Senhor levantou aproximadamente 40 pessoas no período de 1500 anos, mas quem levantou essas pessoas foi o Senhor Espírito Santo. O Senhor Espírito Santo, Ele que ministrou a esses corações, Ele que trouxe a revelação para que eles escrevessem, para que eles registrassem, para que assim tivéssemos hoje a palavra do Eterno. O Espírito Santo, amados, Ele fala conosco de muitas formas, de muitas formas. O Espírito Santo é aquele que lhe dá a conhecida intuição. Não tem a intuição? Você sente não fazer alguma coisa? Você está cheio do Espírito Santo? Andando com o Todo-Poderoso? Aí você quer fazer algo, mas você sente aquilo que chamo de intuição? Não faça. Vá por aqui. Faça desse jeito. É uma coisa que bate repentinamente na sua cabeça. E você ouve e você descobre que era o caminho certo. É o Espírito Santo que move dessa forma. O Espírito Santo move de muitas formas, amados. E é necessário que estejamos atentos à voz do Todo-Poderoso. Isaías capítulo 6, versículo 8. Se vocês se desviarem do caminho indo para a direita ou para a esquerda, ouvirão a voz dele atrás de vocês dizendo, o caminho certo é este, ande nele. Nesse texto, o profeta Isaías, ele é usado pelo Todo-Poderoso para mostrar que o Espírito Santo ia dar a direção correta àquele povo. Daria a direção correta para que eles não errassem, para que eles não errassem. E quando nós lemos a Bíblia, nós vamos ver que o Espírito Santo falou a Sansão, falou a Eliseu, falou à igreja primitiva quando ali desceu o Espírito em forma de línguas, em forma de chamas. Falou ainda a Ananias e Safira e a tantos outros, amados. Tantos outros que ouviram, que foram tocados, que foram impulsionados, que foram levados pelo Espírito Santo de Deus. Irmãos, o Espírito Santo é a própria presença do Senhor. É o Senhor que se manifesta e fala conosco. E o Espírito Santo, amados, ele tem prazer em nos orientar, tem prazer em nos edificar, tem prazer em nos responder, desde que nós vivamos segundo Deus. Sempre repetindo, irmãos, para ouvirmos a voz do Senhor, seja qual for a forma, é preciso uma vida de santidade, uma vida de comunhão, uma vida de retidão aos pés do Todo-Poderoso. E quando assim agimos, amados, o Espírito nos concede dons espirituais, dons que nos edificam. Ele nos concede autoridade para ministrarmos a palavra, para falarmos do amor do Todo-Poderoso, para falarmos da salvação. É o Espírito Santo que te usa para ministrar a palavra. E nós precisamos estar abertos para o mover do Espírito Santo de Deus. E dentre tantas formas que o Senhor usa para falar ao seu povo, Ele fala através de você. Número 7, Deus fala através de você. Oh, glórias! Tu és a boca do Senhor. Tu és a boca do Senhor. Isaías capítulo 6, versículo 8, nos diz, depois disto, ouvi a voz do Senhor que dizia, a quem enviarei? A quem há de ir por nós? Disse eu, eis-me aqui, envia-me a mim. Aleluias! Chamado do profeta Isaías. Queridos, o Senhor quer te usar como boca, para levar a palavra de salvação, para levar a palavra de conforto, para levar a palavra de restauração, a palavra de salvação ao próximo. Deus quer te usar, você não pode ficar quieto, Deus quer te usar, Deus quer mover grandemente através da tua vida. É preciso nos colocarmos à disposição do Senhor, para que cheios do Espírito, irmãos, é preciso estarmos cheios do Espírito, sejamos a boca do Senhor, sejamos os dedos do Senhor, as mãos do Senhor, os pés do Senhor, sejamos o corpo do Senhor. Hoje, amados, hoje o Espírito Santo habita na vida daqueles que são puros, que são retos. A palavra nos diz que nós somos templos do Espírito Santo. E Ele manifesta a sua glória, o seu agir através de cada um de nós. Tu queres ser usado pelo Senhor? Existe uma fórmula, e a fórmula é dedicar-se a Ele, entregar-se a Ele, doar-se a Ele, morrer para si próprio, para que o Senhor viva em você e através de você. Essa é a fórmula. Nós precisamos, amados, morrer para nós mesmos, para que a vontade do Senhor se manifeste na nossa vida. Se assim nós fizermos, veremos a glória do Criador e seremos instrumento do Todo-Poderoso. Você quer ser instrumento do Senhor? É possível. É só dedicar-se a Ele, entregar-se a Ele, e serás com certeza usado grandemente pelo Mestre de muitas formas. Você será a boca do Senhor que falará ao povo de muitas formas. Deixe o Senhor te usar, deixe-se mover pelo Espírito Santo do Senhor. Deixe Deus usá-lo para levar sua palavra àqueles que dela carecem. Amém, amados? Glórias a Deus. Irmãos, o nosso objetivo hoje é mostrar algumas das muitas formas que o Senhor usa para ministrar a sua igreja e também para ministrar a nossa vida. E vemos que o Senhor, Ele fala a nós através da natureza. Vemos ainda que os anjos são usados para ministrar os nossos corações. Sonhos e visões são formas usadas pelo Senhor para manifestar a sua graça. Também através das provações, das dificuldades, dos problemas que surgem na nossa jornada. São momentos em que nós ouvimos sempre Deus falar aos nossos corações. Ainda através da Bíblia, através da palavra, é preciso ler, é preciso meditar, é preciso alimentar-se da palavra de Deus. Tê-la no coração, encher a tua mente com aquilo que é do Senhor. E ainda, irmãos, Deus fala através do Espírito Santo, é Ele que nos edifica, é Ele que nos dirige, é Ele que nos guia, é Ele que enche o nosso coração com poder e autoridade para que possamos ministrar a palavra. E também, Ele usa cada um de nós como boca, como instrumento para levarmos a palavra àqueles que carecem, àqueles que estão necessitados. E muitas vezes aqueles que estão necessitados são aqueles que estão próximos a nós e Deus quer te usar. Portanto, estejamos prontos para sermos instrumentos do Senhor a cada instante, a cada minuto. Amém? Deus fala de muitas formas. Jamais esqueçamos isso e estejamos prontos para ouvir a voz do Senhor. Vamos orar? Deus de amor, eu quero clamar, Pai, que Tu venhas mover de forma grandiosa na nossa vida, abrindo assim os nossos ouvidos, abrindo o nosso entendimento, para que possamos ouvir a Tua voz, através das muitas formas com as quais desejas falar conosco. Oh Deus, abençoa a Tua igreja, envolva a Tua igreja, para que possamos estar prontos para ouvirmos a Tua voz e fazermos a Tua vontade, colocando-nos à Tua disposição. Oh Deus, cria em nós um coração puro, um coração santo, um coração reto. É que eu clamo em nome de Jesus. Amém, Senhor. Aleluias. Queridos, que possamos estar prontos para ouvir o Senhor. Deus quer falar conosco. Ele quer ministrar os nossos corações. Amém?
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assim diz o Senhor Deus de teu pai Davi. Ouvi a tua oração e vi as tuas lágrimas. Eis que eu te sararei. 2 Reis 25.

Não temais os que matam o corpo e não podem matar a alma. Temei antes aquele que pode fazer perecer no inferno tanto a alma como o corpo. Mateus 10, 28.

Eis a voz dos teus atalaias, Senhor, dos teus adoradores. Eles alçam a sua voz e juntamente

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1: Nós vamos meditar na palavra, nós vamos ouvir aquilo que o Espírito Santo de Deus tem para os nossos corações. E eu quero convidar os irmãos a abrir a Bíblia em 1 Reis, capítulo 17, a partir do versículo 1. Ouçamos aquilo que o Espírito Santo de Deus tem para revelar aos nossos corações nessa noite abençoada. Hoje eu quero falar com os irmãos a respeito do Deus da providência. O Deus da providência. Amém, irmãos? Nos diz a palavra do Senhor. Um profeta chamado Elias, de Tisbé, na região de Gileade, disse ao rei Acabe: em nome do Senhor, Deus vivo de Israel, de quem sou servo, digo ao Senhor que não vai cair orvalho nem chuva durante os próximos anos, até que eu diga para cair orvalho e chuva de novo. Então o Senhor Deus disse a Elias: saia daqui e vá para o leste e esconda-se perto do riacho de Querite, a leste do rio Jordão. Você terá água do riacho para beber, e eu mandei que os corvos levem comida para você ali. Elias obedeceu à ordem do Senhor e foi e ficou morando perto do riacho de Querite. Ele bebia a água do riacho e os corvos vinham trazer pão e carne todas as manhãs e todas as tardes. Mas algum tempo depois o riacho secou por falta de chuva. Então o Senhor Deus disse a Elias: apronte-se e vá até a cidade de Sarepta, perto de Sidom, e fique lá. Eu mandei que uma viúva que mora ali dê comida para você. Então Elias foi para Sarepta. Quando estava chegando ao portão da cidade, ele encontrou a viúva que estava catando lenha. Elias disse a ela: por favor, me dê um pouco de água para eu beber. Quando ela ia indo buscar água, ele a chamou e disse: e traga pão também, por favor. Porém, ela respondeu: juro pelo seu Deus vivo, o Senhor, que não tenho mais pão, só tenho um punhado de farinha de trigo numa tigela e um pouco de azeite num jarro. Estou aqui catando uns dois pedaços de pau para cozinhar alguma coisa para mim e para meu filho. Vamos comer e depois morreremos de fome. Não se preocupe, disse Elias, vá preparar a sua comida, mas primeiro faça um pãozinho com a farinha que você tem e traga-o para mim. Depois prepare o resto para você e para o seu filho. Pois o Senhor, o Deus de Israel, diz isto: não acabará a farinha da sua tigela, nem faltará azeite no seu jarro, até o dia em que eu, o Senhor, fizer cair chuva. Então a viúva foi e fez conforme Elias tinha dito, e todos eles tiveram comida para muitos dias, como o Senhor havia prometido por meio de Elias. Não faltou farinha na tigela, nem azeite no jarro. Vamos orar. Senhor, nós te louvamos, Pai, pela tua graça, pela tua misericórdia, pelo teu cuidado, pelo teu zelo, porque quando nós meditamos na palavra, vemos o exemplo, Senhor, o exemplo da tua mão em favor daqueles que te amam, em favor daqueles que guardam os teus preceitos. E nessa noite, Senhor, nós queremos pedir que teu Espírito Santo venha trazer a revelação necessária para que nós possamos entender a tua verdade e vivermos a tua verdade, Senhor. Prepara-nos, Pai, para que sejamos segundo a tua vontade, dia após dia, e que aprendamos a confiar, Senhor, a confiar na tua providência, porque tu és aquele que não desampara o santo, tu és aquele que não desampara o justo, Senhor. A ti, portanto, seja toda honra e toda glória, em nome de Jesus. Amém, Senhor. Irmãos, nós temos falado muito a respeito da necessidade de desenvolvermos uma vida santa, uma vida justa, uma vida cheia do Espírito Santo. Nós temos falado muito isso, com muita constância neste lugar, porque sabemos que essa é uma verdade inegável. Se eu quero receber de Deus as bênçãos, se eu quero usufruir da graça do Todo-Poderoso, eu preciso me colocar de uma forma que seja agradável ao Todo-Poderoso. O Senhor precisa olhar para mim e ver na minha vida aquilo que Ele quer. Mas também, amados, quando nós santificamos a nossa vida, quando nós buscamos o Senhor com todas as forças do nosso ser, a Bíblia diz também que nós somos agraciados com as bênçãos do Todo-Poderoso. As bênçãos de Deus são derramadas sobre a nossa vida. A providência, irmãos, a providência do Senhor é nos dada. A graça do Senhor alcança aos fiéis. O Senhor guarda-nos, o Senhor nos protege e o Senhor nos faz andar por caminhos seguros, amados. E hoje, queridos, nós queremos falar a respeito do Deus da providência, usando como base a providência de Deus na vida do profeta Elias, bem como na vida daquela viúva, que eram pessoas que procuraram ser fiéis ao Senhor, viver os princípios de Deus, e o Senhor honrou a sua fidelidade, honrou a sua graça. Muitas vezes perguntamos como é a providência do Senhor, o que é a providência de Deus. A definição da providência divina é prover as necessidades de sua criatura, preserva todo o universo criado, dirige todos os caminhos individualmente. Resumindo, a providência de Deus é que Ele nos envolve com suas mãos, nos guarda e não deixa nada faltar na nossa vida. Isto é a providência do Senhor, irmãos. Essa é a revelação de Deus, mas é preciso observarmos alguns detalhes para que nós possamos estar habilitados a recebermos de Deus a sua providência. E estes detalhes, amados, é a fidelidade que precisamos ter. Quando nós lemos esse texto, nós vemos a fidelidade do profeta Elias, vemos como aquele homem foi fiel ao Senhor, vemos como aquele homem abriu mão das suas vontades, abriu mão dos seus sonhos, para que a glória do Senhor se manifestasse na sua vida, para que a graça de Deus fosse uma verdade inquestionável na sua existência. Irmãos, não era tão fácil quanto hoje. Hoje você vai à rua, você fala, você prega o evangelho, você traz uma profecia, uma revelação, os dirigentes ouvem, não faz nada, se não gostou, não gostou e fica por aí. Mas naqueles dias, amados, quando você era usado pelo Senhor, o Espírito Santo de Deus entrava na tua vida, você tinha que ir e falar, irmãos. Só que os reis, eles eram bravos, eram reis bravos. Acabe, por exemplo, era um rei muito bravo. E ele queria a cabeça daqueles que se levantavam contra ele. Elias foi usado pelo Senhor, foi até Acabe, falou ali a respeito da grande seca que haveria de abater a todo Israel. E também o Senhor o retirou e o colocou num lugar separado para que ele fosse guardado. Nessas coisas vemos que o Senhor usou o profeta para ir falar a palavra e também usou da providência para guardar a sua vida, para suprir as suas necessidades. É assim que o Senhor faz conosco, irmãos. Deus é aquele que nos ampara, Deus é aquele que nos guarda, Deus é aquele que nos envolve com a sua misericórdia, Deus é aquele que nos faz andar por sobre os problemas. Quando as dificuldades estão muito grandes, é preciso olhar para o Senhor, olhar para o Todo-Poderoso, porque Ele é aquele que nos faz andar por sobre os problemas. Esta é a verdade de Deus para cada um de nós. E quando nós, irmãos, buscamos em fidelidade o Senhor, quando nós nos dedicamos, nos consagramos verdadeiramente a Ele, nós vamos experimentar essa verdade de Deus de uma forma prática em nosso dia a dia. Você verá a providência de Deus dentro da sua casa, você verá a providência de Deus na tua vida profissional, na tua vida financeira, em todos os aspectos do Senhor, porque Deus é aquele que nos envolve por todos os lados. A graça, o cuidado de Deus, Ele é contínuo e nos envolve por todos os lados. Irmãos, a providência de Deus na vida do profeta é quando Deus o alimenta. Quando Deus o alimenta, ele estava ali separado, ele estava ali próximo ao rio, ele estava ali próximo a Querite, e ali o Senhor enviou corvos, irmãos, corvos, realmente aves, corvos, para que levasse a ele pela manhã e à tarde o alimento necessário. Diz-nos a palavra que o Senhor alimentou o profeta Elias por muito tempo, por muitos meses naquele lugar, e os corvos eram os emissários, eram eles que levavam a alimentação, eram eles usados pelo Senhor para que o alimento chegasse, para que a providência do Senhor fosse sobre a vida do profeta. Evidentemente, irmãos, que nós não compreendemos alguns detalhes da palavra de Deus. Nós não podemos compreender como é que um pássaro, vai levar comida para alguém. Nós não vamos entender essas coisas, mas eu quero dizer para você que Deus é o Senhor que criou os pássaros e tem domínio sobre os pássaros e pode capacitar qualquer animal com sabedoria e inteligência para ser usado na sua obra. Deus pode fazer qualquer coisa, irmãos. Para Deus não há limites. Para Deus nada é demasiadamente difícil. Para nós tudo é difícil. Você olha e você não consegue ver nada na sua frente. Mas quando você está com Deus, o Senhor abre as portas. O Senhor escancara as portas. O Senhor, Ele faz até pássaro levar alimento para você. Para que você seja guardado. Para que você seja objeto do seu cuidado, objeto da sua misericórdia. É assim que o Senhor faz com a gente, irmãos. É assim que o Senhor mostra seu amor. É assim que Deus manifesta a sua graça. E é assim que nós precisamos confiar no Todo-Poderoso, mesmo quando as coisas aparentemente não têm saída. Quando você olha e não vê saída, quando você não consegue ver solução, confie no Senhor, povo dos céus. Confie no Senhor, confie no Deus, porque Deus é o Senhor da providência. O Senhor usa meios improváveis para nos prover. Ele usou corvos para prover o profeta Elias. Ele pode usar meios improváveis que você não espera, que você jamais imaginou, para que a bênção de Deus chegue até você, entre na sua casa e mova na tua existência. Esse é o nosso Deus, é o Deus poderoso, é o Deus criador dos céus e da terra, é o Deus que foi fiel ao profeta e continua sendo fiel àqueles que o amam e àqueles que guardam os seus princípios. Muitas vezes, amados, nossas experiências com Deus são pequenas, muito pequenas, quase nulas. Muitas vezes você não tem experiência com o Senhor. E você olha para o profeta Elias sendo usado, por exemplo, e você fala, isso não acontece comigo, por que não acontece comigo? Mas você tem que analisar o outro lado. Será que você pagou o preço que o profeta Elias pagou? Será que você paga hoje o preço de amar o Senhor com toda a tua vida, a ponto de abrir mão de tudo quanto você considera precioso para colocar o Senhor em primeiro lugar? Irmãos, a vida com Cristo Jesus, ela não é de brincadeira, é muito séria, é real, amados. É uma vida real e nós precisamos nos sujeitar à realidade de Cristo para que possamos ter um dia a dia feliz com o Senhor, um dia a dia feliz com o Todo-Poderoso. No versículo 6, ele bebia água do riacho e os corvos vinham trazer pão e carne todas as manhãs e todas as tardes. Olha que bênção, irmãos. É o cuidado de Deus, é o amor do Senhor, é a graça do Senhor que se manifesta em favor daqueles que são fiéis a Ele. E ainda, irmãos, nós vemos a providência de Deus na vida do profeta quando ele procura pela viúva. Olha que coisa magnífica, o Senhor diz, olha Elias, a coisa ficou difícil para você nesse lugar, a água secou, está difícil. Deus poderia, claro, jorrar ali uma fonte, Deus poderia fazer assim, mas só que o Senhor tinha um projeto, irmãos, e o projeto era abençoar uma mulher desamparada pelos homens. O Senhor tinha um projeto, amados. O Senhor tinha um projeto. E o Senhor queria que Elias saísse do seu lugar e que levasse a bênção também a uma família. Levasse também a bênção a uma pessoa. Muitas vezes nós não compreendemos os caminhos do Senhor. Você está muito bem no lugar, aí o Senhor te tira daquele lugar e te envia. E você questiona, ah, mas por quê, mas por quê, mas por quê e mais por quê? Ou seja, você pode estar trabalhando em algum lugar e você pode ser demitido, sem justa causa, sem nada. Ah, mas eu era tão bom funcionário, por quê? Já olhou se Deus não tem um projeto na tua vida? Já analisou se não foi a vontade do Senhor? Talvez você tinha um relacionamento, o Senhor foi e quebrou o seu relacionamento e as coisas desandou e você separou-se dessa pessoa, acabou o relacionamento com essa pessoa e você muitas vezes lamenta. Mas já observou se não foi a vontade do Senhor? Deus tem projeto na vida daquele que crê, na vida daquele que confia. E nós precisamos entender isso, irmãos. E ali estava o profeta, estava numa situação boa, alimento pela manhã, alimento à tarde, água à sua frente, mas o Senhor diz para ele: você precisa sair deste lugar, você precisa sair, vá para a cidade. Versículos 8 e 9 nos diz: então o Senhor disse a Elias: apronte-se e vá até a cidade de Sarepta, perto de Sidom, e fique lá. Eu mandei que uma viúva que mora ali dê comida a você. Olha só como Deus age, amados. Nós não podemos entender o agir do Senhor, nós não compreendemos o agir de Deus, mas quando nós confiamos no Senhor, nós sabemos que Ele é conosco. Deus não nos desampara, mas o Senhor envia sempre alguém para suprir as nossas necessidades, e ou para que seja abençoado por nós. O que nós precisamos fazer, povo dos céus, é entregarmos a nossa vida, é colocarmos diante do Todo-Poderoso e falarmos para Ele: Deus, aqui está meu ser, faça na minha vida segundo a Tua vontade, faça no meu ser segundo a Tua vontade, eis-me aqui, envia a mim, oh Deus, eis-me aqui, envia-me, envia-me. Quem tem a coragem de falar isto para o Senhor? Não podemos falar apenas de boca para fora, porque o Senhor sonda os corações, Ele conhece o nosso interior, Ele sabe, irmãos, o que está aqui dentro, e Ele sabe quando nós estamos apenas falando da boca para fora, ou quando algo vem lá do fundo do nosso coração, uma realidade. Mas nós precisamos, queridos, abraçar o Senhor, nos agarrarmos a Ele e falarmos para o Todo-Poderoso: Deus, aqui está a minha vida, Senhor, aqui está a minha vida. Profeta Elias disse para o Senhor: aqui está a minha vida, aqui está o meu ser, faça na minha existência segundo a Tua vontade, faça na minha vida segundo a Tua vontade. E ele foi usado pelo Todo-Poderoso. É interessante, irmãos, mas naquelas épocas, épocas complicadas, épocas antigas, nós vemos a Bíblia dizer que era difícil a vida, era difícil, muito difícil a vida. Nós vemos, irmãos, ainda que as viúvas, elas tinham grandes problemas, porque perdiam seus esposos e ficavam soltas naquele lugar, um lugar difícil de se viver. Não era como hoje, amados, que tem bolsa isso, bolsa aquilo, que tem pensão, que recebe a pensão do esposo. Não, não era dessa forma. E geralmente as viúvas ficavam desamparadas, ficavam sem uma cobertura, ficava sem um amparo. Mas o Senhor tinha o projeto numa vida, Deus tinha o projeto na vida daquela viúva, e o Senhor com certeza ouviu o clamor daquela mulher, porque Deus atende o clamor do santo, Deus atende o clamor do fiel. A Bíblia não diz que aquela mulher clamou, mas quando o Senhor moveu a ponto de tirar Elias de um lugar e enviar até a viúva, com certeza aquela mulher estava clamando: Senhor, vem em meu socorro, Senhor, vem em meu socorro. Com certeza, irmãos, ela estava clamando, e o Senhor, queridos, ouve a oração, ouve o clamor do justo, e o Senhor supre a necessidade daquele que confia, daquele que espera, daquele que está com a sua vida aos pés de Cristo Jesus. Irmãos, o Senhor é o Deus da providência, é o Senhor que ampara, é o Senhor que abençoa, é o Senhor que ajuda, é o Senhor que provê as nossas necessidades. E com certeza, irmãos, o Senhor usa de meios improváveis para nos prover, e usou de meios improváveis, e nesse caso, para prover a viúva, o Senhor usou o profeta, foi até o profeta e levantou aquele homem e enviou até aquela cidade. É assim que o Senhor faz, queridos. Nós precisamos estar prontos para receber a bênção de Deus, mas também prontos para sermos enviados como abençoadores pelo Senhor. Nós precisamos, irmãos, ser cada dia disponíveis ao Todo-Poderoso. Precisamos estar disponíveis ao Todo-Poderoso para que o Senhor nos use segundo a vontade dEle, segundo a vontade dEle. É colocando Deus em primeiro lugar na nossa existência, é amando o Senhor acima de todas as coisas, é buscando as coisas lá do alto, buscando as coisas lá do alto, que nós vamos receber do Todo-Poderoso as bênçãos que Ele tem para as nossas almas. E vemos ainda, amados, e vemos ainda a providência de Deus na vida do profeta. Ele usa corações bondosos para abençoar o seu povo. O Eterno usa coração bondoso para abençoar o seu povo. E ali chegou o profeta Elias, chegou àquela cidade, logo deparou-se com a viúva. Certamente o Espírito Santo testificou a ele: é aquela mulher, é aquela, vá até a ela, fale com ela. Certamente o Espírito Santo de Deus testificou, trouxe uma revelação ao profeta. E ele foi até a viúva, e ali ele conversou e falou o seguinte, versículos 11 e 12. Quando ela ia buscar a água, ele a chamou e disse: e traga pão também, por favor. Porém, ela respondeu: juro pelo seu Deus vivo, o Senhor, que não tenho mais pão, só tenho um punhado de farinha de trigo numa tigela e um pouco de azeite no jarro. Estou aqui catando uns dois pedaços de pau para cozinhar alguma coisa para mim e para meu filho. Vamos comer e depois morreremos de fome. Amém, amados. Olha só, Deus poderia ter enviado o profeta a qualquer pessoa naquela cidade. Poderia ter enviado a qualquer pessoa, talvez uma pessoa de posses, talvez uma pessoa que morava bem, talvez uma pessoa que tivesse propriedades, mas o Senhor, irmãos, ouviu o clamor de uma mulher, e o Senhor, amados, enviou o profeta até aquela mulher, enviou o profeta até aquela mulher, e nós vemos ali, queridos, que aquela mulher não tinha muita coisa. Ela diz: o que tenho é o suficiente para mais uma refeição, e depois vamos morrer de fome. Queridos, com certeza nós não entenderemos essa situação de seca. Nós não vamos entender. Já passamos por secas terríveis em nosso município, mas não tão grande quanto naquela região. Ficar três anos e meio sem chuva, a região naturalmente já é desértica. Ela já é ruim mesmo, Três anos e meio sem chuvas, você não encontra nada. Não encontra nada para comer. E nós vemos aqui que aquela mulher estava nessa situação. Ela tinha apenas alimento para seu filho, para ela e para seu filho. A última refeição, nada mais tinha, amados, nada mais tinha. Mas quando a pessoa clama pelo Senhor e vive a verdade de Deus, essa pessoa é movida pelo Espírito, e vemos que a graça do Senhor envolve, e essas pessoas são levadas a viver a verdade do Senhor. E uma das qualidades do servo de Deus é a bondade no coração, E aquela mulher, irmãos, ela mesmo numa situação tão crítica, tão difícil,

ardeu, e o coração daquela mulher certamente ardeu, e o Espírito Santo de Deus moveu nela, a ponto dela falar, também farei para você, também farei. É assim, irmãos, que Deus quer que sejamos, que temos um coração sensível à voz do Espírito, que nós possamos abençoar aqueles que se achegam a nós, e também sejamos bênção na vida daqueles que se achegam a nós. Nós precisamos ser abençoadores e também prontos para recebermos a bênção do Senhor. Deus quer que seja dessa forma, amados, um coração bondoso, um coração humilde, um coração cheio da graça, cheio da misericórdia, cheio do cuidado do Senhor, cheio do cuidado de Deus. E quando nós assim agimos, nós nos tornamos objetos da grande providência de Deus na nossa vida. Ele é aquele que diz que nada nos faltará, que nada nos faltará. Amém? Nada nos faltará. O Senhor é o meu pastor e nada me faltará. Não é assim que diz a palavra? O Senhor é o meu pastor e nada me faltará. Crês nisso, igreja? Amém. Tem que crer, tem que crer. Somos de Deus, temos que crer na promessa dele, temos que crer, irmãos. Se você cultiva dúvida no teu coração, tem que pedir ao Senhor fé. A Bíblia diz que quem precisa de fé, que peça ao Senhor. Está difícil acreditar naquilo que é de Deus, mas você sabe que é preciso, mas está difícil. Fala com o Senhor: Deus, dá-me fé. Dá-me fé, Senhor, encha meu coração de fé, eu quero acreditar, eu quero viver a tua verdade. E certamente, aqueles que assim fazem, hão de experimentar o grande poder de nosso Senhor e Salvador. Mas ainda, amados, a história não acabou. Ainda vemos que o Senhor moveu poderosamente, e vemos que a graça de Deus foi grande, foi ampla naquela casa. Vemos que ali o profeta Elias entrou e a graça do Senhor se manifestou, que foi uma família abençoada poderosamente pelo Todo-Poderoso. Versículos 13 até o 16 diz: não se preocupe, disse Elias, vá preparar a sua comida, mas primeiro faça um pãozinho com farinha que você tem e traga-o para mim. Depois prepare o resto para você e para o seu filho, pois o Senhor, o Deus de Israel, diz isto: não acabará a farinha da sua tigela, nem faltará azeite no seu jarro, até o dia em que eu, o Senhor, fizer cair chuva. Então a viúva foi e fez como Elias tinha dito, e todos eles tiveram comida para muitos dias, como o Senhor havia prometido por meio de Elias. Não faltou farinha na tigela, nem azeite no jarro. É uma questão de fé, irmãos. Se aquela mulher tivesse batido o pé, ah, não, eu só tenho um pouquinho, a alimentação que eu tenho na minha dispensa, a dispensa está vazia, eu não tenho nada, não tenho como eu te dar nada, não tenho como eu te abençoar, eu não posso, porque senão eu vou morrer de fome. Se ela tivesse continuado dessa forma, certamente teria morrido de fome. Certamente teria morrido de fome. Mas quando nós amamos o Senhor e deixamos o Espírito Santo de Deus entrar no coração, Deus tem promessas para nós, povo dos céus. Deus tem promessas para nós. Deus tem promessas para nós. E Deus abençoou aquela mulher que creu, aquela mulher que deu o que ela tinha, aquela mulher que abriu mão por amor, por amor, por amor ao Senhor. Abriu mão, amados, e o Senhor abençoou. O Senhor entrou com providência na sua vida. O Senhor entrou com providência e diz-nos a palavra que a farinha não se acabou, que o azeite não se acabou, até que a seca chegasse ao fim. Até que a seca chegasse ao fim. Deus é assim, irmãos, é aquele que supre as nossas necessidades. Deus é aquele que supre as nossas necessidades. E nós precisamos crer nesse Deus vivo, nesse Deus verdadeiro, porque Ele nos ampara, Ele nos abençoa e Ele nos faz prosperar. Precisamos, amados, buscar sempre a presença do Senhor, buscar sempre a presença de Deus, porque sabemos que passamos por dias difíceis nessa terra, mas o Senhor é conosco e Ele está preparando para nós, ali nos céus, um lugar especial, um lugar maravilhoso, reservado para cada um de nós, lugar especial para cada um de nós, e precisamos estar preparados, irmãos, preparados para chegarmos ali e tomarmos posse da grande graça do Senhor para com a nossa vida. Mas antes, amados, enquanto aqui nessa terra, é preciso também tomar posse da verdade de Deus, da promessa do Senhor.

0: Vivermos essa verdade, vivermos essa promessa, é amarmos o Senhor acima de todas as coisas. E quando nós amamos o Senhor acima de todas as coisas, nada é mais importante. Nada é mais importante. Não existe nada que pode tomar o lugar de Deus na nossa vida. E se você quer realmente experimentar Deus na tua existência, se você quer ver a glória do Senhor manifestar-se na tua vida, se você quer experimentar o poder do Senhor, abra teu coração para Deus, abra tua vida para Deus, abra o teu ser para o Senhor, chame Deus para entrar no teu coração e prepare o espaço da tua vida para Ele. Dê a tua farinha, dê o teu azeite, certo que o Senhor vai te amparar. Que a providência, que o cuidado, que o amor, que o zelo de Deus virá sobre a vida daqueles que o amam. É assim que está na palavra, irmãos, e é assim que devemos crer, e é assim que devemos viver. E quando nós observamos esses detalhes, observamos essas verdades do Senhor, tornamos-nos fiéis ao Todo-Poderoso, tal qual o profeta foi, nós podemos também ser arrebatados em carruagens de fogo, como o profeta foi. É assim que Deus faz, irmãos. É assim que o Senhor faz. Deus abençoou tanto o profeta Elias, abençoou tanto aquele homem, que a Bíblia diz que ele não passou pela morte, mas quando ele foi levado aos céus, o Senhor fez que uma carruagem de fogo descesse. E ele embarcou nessa carruagem e foi levado aos céus. É a mão do Senhor, amados. É a mão do Deus Todo-Poderoso. E Deus quer fazer a mesma coisa conosco. Deus quer nos abençoar, Deus quer nos enviar, Deus quer nos usar, Deus quer que sejamos fiéis a Ele, Deus quer que vivamos a verdade dEle dia após dia, mas é preciso que eu abra a mão do meu ser, que eu abra a mão da minha vida, que eu fale para o Todo-Poderoso: Deus, cuida de mim, Deus, cuida da minha existência, aqui está meu ser, faça segundo a tua vontade na minha alma. Nada pode tomar o lugar de Deus na nossa vida. Nada pode tomar o lugar de Deus na nossa vida. O profeta Elias tinha todos os motivos para fugir dessa empreitada. Acabe e sua esposa Jezabel eram terríveis, terríveis. Foi um reinado terrível, muito terrível, muito difícil. Mas Elias, ele, cheio do Espírito, foi, enfrentou ao rei, deu o recado do Senhor, e o Eterno o guardou, o protegeu, e ele foi usado para abençoar vidas, para que vidas alcançassem a glória do Senhor. Amém, amados? Que possamos também nos colocarmos assim e vermos a glória do Senhor e experimentarmos o mover do Todo-Poderoso. Quero convidar os irmãos a colocarem-se de pé. Nós vamos orar nesse momento, clamando a Deus pela providência dEle sobre a nossa vida e também dedicando-nos a Ele para que sejamos aptos a receber do Senhor. Senhor, nós te louvamos, Pai. Nós te glorificamos porque sabemos que Tu és o Deus da providência, o Deus que ampara-nos, o Deus que guarda-nos, o Deus que luta por nós, meu Deus, que nos envolve, que nos protege. Sabemos que Tu és o Deus que envia os corvos, Pai eterno, mas também coloca as viúvas no nosso caminho. Oh Deus, usa-nos como instrumentos, Pai, para que nós possamos manifestar a Tua glória. Faça na nossa vida segundo a Tua vontade, porque queremos, oh Deus, dedicar-nos, consagrar-nos a Ti, dia após dia, para experimentarmos o Teu poder e a Tua graça. Deus, abençoa Teu povo, Pai, abençoa o Teu povo, é o que nós clamamos em nome do Teu Filho Jesus. Amém, Senhor.
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Todos nós andávamos desgarrados como ovelhas. Cada um se desviava pelo seu caminho. Mas o Senhor fez cair sobre ele a iniquidade de todos nós. Ele foi oprimido e afligido, mas não abriu a boca. Como um cordeiro que é levado ao matadouro, e como a ovelha que é muda perante os seus tosqueadores, assim ele não abriu a boca. Isaías 53, 6 e 7.

Eis que bem-aventurado é o homem a quem Deus corrige. Não desprezes, pois, a correção do Todo-Poderoso, pois ele faz a ferida, e ele mesmo a liga. Ele fere, e as suas mãos curam. Jó 5, 17, 18.

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2: Hoje eu quero falar a respeito dos olhos que enxergam a Deus. Ô, glórias! Meus olhos te veem. Quem foi que fez essa afirmação? Jó. Jó que fez esta afirmação. Meus olhos te veem. Convido os irmãos a abrir a Bíblia em Jó, capítulo 42, versículo 5. Jó, capítulo 42, versículo 5. Vamos ler apenas o versículo 5.

Vamos colocar de pé em reverência à santa e bendita palavra de Cristo Jesus. Eu te conhecia só de ouvir, mas agora os meus olhos te veem. Amém? Mais uma vez, juntos. Eu te conhecia só de ouvir, mas agora os meus olhos te veem. Senhor, nós te louvamos, Pai, por essa revelação tão grande da tua palavra, que nós possamos hoje aprender, Senhor, aquilo que tu queres falar ao nosso coração, para que saiamos daqui edificados para a tua honra e para a tua glória. Fala conosco, Espírito. Este é meu clamor em nome de Jesus. Amém. Os amados, podem assentar-se. Irmãos, quando nós olhamos para Jó, temos diversas lições, muitas lições. Jó sempre tem uma lição poderosa para a nossa vida. Falam-se a respeito da paciência de Jó, da fé de Jó, da perseverança de Jó, mas, amados, é preciso entender que ele era um homem e estava sujeito a todas as dificuldades que a nós são comuns. As nossas dificuldades, as dificuldades de Jó, eram semelhantes às nossas. Porém, queridos, a Bíblia diz que era um homem bom, era um homem honesto, um homem que temia a Deus, que era correto no seu proceder. E nós sabemos que está difícil encontrarmos pessoas que possuem este mesmo caráter, esse mesmo tipo de ação, esse mesmo amor para com o Todo-Poderoso. Mas Jó, amados, não conhecia alguns aspectos de Deus, mesmo sendo fiel. E ele entendia que toda sorte de sofrimento era consequência de pecado. E ele entendia que se alguém sofria, era consequência do pecado. E ele olhava para a sua vida e não conseguia ver pecado, não conseguia ver aquilo que era errado, haja vista que a Bíblia diz que ele era uma pessoa fiel. E muitas vezes nós temos entendido tal qual Jó, que os nossos sofrimentos são consequências do pecado e apontamos para Deus e o achamos que ele é injusto, que ele é injusto para conosco. No entanto, amados, muitas vezes nós não temos ciência de algo que Jó não tinha. Ele não sabia que ele estava envolvido numa trama, um desafio satânico. O diabo havia pedido a cabeça desse homem. Só que ele não tinha essa consciência. Ele não sabia que o maligno havia chegado diante de Deus e falado para com o Senhor: dá-me Jó, dá-me Jó. Ele não sabia. Mas o que ele experimentou foi o fruto do desafio. Ele sofreu na carne as consequências de ser provado, porque Deus permitiu que o maligno o provasse, para que a fé de Jó fosse mostrada como verdadeira. Só que Jó não compreendia por que tanto sofrimento, por que tanta dificuldade no seu dia a dia. Com isso, irmãos, eu quero falar para você o seguinte. Talvez você esteja passando por momentos difíceis, complicados na tua vida, e você olha para um lado e diz: mas eu sou uma pessoa de oração, eu sou uma pessoa de jejum, eu busco a Deus, eu sou fiel. Por que tanta dificuldade? Por que tantos problemas? Entenda que talvez o Senhor esteja permitindo que tu sejas tocado pelo maligno, para que o nome do Eterno seja glorificado, seja exaltado. Assim foi com Jó. E todos aqui conhecem a história desse homem fiel, desse homem reto, desse homem de caráter muito bom. E todos sabem que ele passou por momentos extremamente difíceis, momentos de sofrimentos intensos, sofrimento na carne, porque a sua saúde esvaiu-se, ele perdeu a sua saúde, sofrimento no aspecto sentimental, haja vista que perdeu a sua família, perdeu seus bens. Jó, um homem rico, bem situado, uma bela família, uma saúde boa, ele tornou-se alguém sem nada sobre a face da terra.
Não é fácil, irmãos, e é necessário que nós aprendamos com Jó. Quero falar para vocês que a história de Jó não está aqui porque ela é bonitinha, porque é poética, mas porque é uma lição para aqueles que são servos do Senhor. Nós precisamos olhar para a Bíblia e entendê-la como ensinamento para o nosso dia a dia, porque o Senhor, irmãos, Ele usa de meios para mover, para falar, para nos abençoar, só que Ele quer que nós sejamos preparados. Que nós estejamos preparados. E é interessante, irmãos, que mesmo passando por tamanha dificuldade, Jó não levantou-se contra o Senhor. Jó não levantou-se contra o Todo-Poderoso. Jó não falou, olha Deus, fica lá que eu fico no meu lugar, porque sem ti eu estava melhor. Se te conheceu, estava melhor. Não, Jó apenas foi fiel. No meio das dificuldades, ele foi fiel. Ele não entendia. Ele achava que Deus, de certa forma, estava sendo injusto para com ele. Porém, ele permaneceu fiel. Fiel, amados. E é isto que Deus quer que você faça. Que tu sejas fiel ao Senhor. Por mais difícil que sejam os teus dias, que sejam as situações nas quais você esteja envolvido ou os momentos difíceis pelos quais você esteja passando, necessário é que você olhe para o Senhor acima de todas as coisas. Amados, esse texto chama-nos a atenção para duas realidades, duas verdades extremamente interessantes. Primeiro, Jó diz, eu não te conhecia, eu te conhecia só de ouvir falar. Eu te conhecia só de ouvir falar. Queridos, muitas vezes nós, muitos estão sobre a face da terra, conhecem Deus só de ouvir falar. Mas quem são estes? Mas são pessoas amadas que procuram viver correto, procuram viver princípios, porém, amados, não conhece o Senhor, não conhece Deus de fato. Conhece o Senhor intelectualmente, sabe quem é Deus, o Theos, sabe que Deus é o Todo-Poderoso, sabe que Deus é aquele magnífico, o extraordinário Criador dos céus e da terra, sabe que Deus é aquele que está na Bíblia, narrada de Gênesis a Apocalipse, sabe todas essas coisas, irmãos. Muitos passaram anos atrás das carteiras, nas faculdades, estudando Deus. Outros comem livros e livros, muitos livros, estudando Deus. Porém, só conhecem Deus de ouvir falar. É necessário que nós entendamos o seguinte, para que haja, irmãos, uma comunhão verdadeira com o Todo-Poderoso, nós temos que abraçar o Senhor. Nós temos que abraçar o Todo-Poderoso. E a pergunta que fica para você é, até que ponto você conhece Deus? Até que ponto você conhece o Senhor? Muitos conhecem porque estudaram Deus. É impossível estudar Deus, isto é loucura do ser humano, como é que você pode estudar Deus? Como? Mas muitos acham que estudam Deus, que conhecem Deus. No entanto, irmãos, nós temos é que nos colocarmos como servos do Senhor, como servos do Senhor. Haja vista que a sabedoria não nos faz aproximar de Deus, o seu estado religioso, quantos religiosos nós temos sobre a face da terra, quantas pessoas que andam muitas vezes com a Bíblia maior do que a minha, e olha que a minha Bíblia é de crente, Bíblia bonita, grande, que cabe debaixo do braço, não é? Bíblia de crente, quantos andam com Bíblia maior do que a minha por aí, porém, não andam com o Todo-Poderoso, quantos amados, quantos estão nos púlpitos das igrejas pregando um tanto de coisa, mas que apenas ouviram a respeito do Senhor, a respeito do Todo-Poderoso. Para que a minha vida com o Senhor seja completa, necessário é que haja intimidade com o Senhor. Intimidade com o Todo-Poderoso. Irmãos, eu não posso ter uma vida vitoriosa, uma vida cheia de realidades, boas realidades, se não houver intimidade com Deus, se eu não andar com o Senhor. Eu não posso, amados, restringir a minha vida espiritual a frequentar uma igreja, a estar no meio de uma congregação. Não, isso é pouco demais. Deus está acima destas coisas. Isto não te leva para os céus, mas o que te leva para os céus é conhecer Deus de verdade e viver Deus no teu dia a dia. É interessante, amados, que a Bíblia não esconde nada.
e fala que Jó era um homem reto. Era um homem temente a Deus. Era um homem que era bem visto pela sociedade, como alguém que andava nos caminhos do Senhor. Porém, ele mesmo diz, conhecia só de ouvir falar. Eu conhecia Deus apenas de ouvir falar. E você conhece Deus de fato? Temos que parar e refletir, porque a palavra de Deus não pode entrar por aqui e sair por esse lado. Nós temos que guardar a palavra no coração. No entanto, amados, na sequência do texto, eis a revelação maravilhosa. Jó afirma, os meus olhos te veem, os meus olhos te veem. Oh, glórias! Em outras palavras, agora eu te vejo. Agora eu te vejo. Duas situações, amados. Eu conhecia só de ouvir. Antes da provação. Antes da dificuldade. Antes dos problemas. Agora Jó afirma, meus olhos te veem. Meus olhos te veem. Havia findado toda a sua prova. E no meio da prova, ele conheceu a Deus. Queridos, nós precisamos entender o seguinte, o servo de Deus está sujeito às provas. Na verdade, servos de Deus, esses serão provados. Não há servo de Deus que não seja provado. Se tu és servo do Senhor, prepara-te para a prova, porque ela vem. Mas qual a tua prova? Ah, amados, a prova se manifesta de muitas formas. O diabo pode pedir a Deus a tua cabeça. Ele pode olhar para o Senhor, eu quero a cabeça dele. Ou seja, eu quero mostrar para ti, se tu tirares a graça, tirares a tua misericórdia deles, ele vai cair. Ele vai cair. É onde, amados, nós mostramos que conhecemos Deus, porque os nossos olhos veem o Senhor. Vem o Senhor. Está no meio da prova? Está no meio da dificuldade? Olhe para o Senhor. Olhe. Espere. Confie. Aguarde. Porque o Senhor é contigo. O Senhor é contigo. Queridos, eu não sei se alguém já passou por uma prova tão intensa quanto a de Jó. Provavelmente não. Provavelmente sobre a face da terra, excetuando Jesus, provavelmente ninguém passou por uma prova tão intensa, tão forte. Porque foi o próprio Satanás que veio para destruir esse homem. Ele desafiou Deus. Deus confiou em Jó. Queridos, olha a grandiosidade. Deus confiou. Ah, mas onde é que Deus confiou em Jó? Deus permitiu que ele fosse testado, provado, levado às últimas consequências. Isto é confiança de Deus em Jó. É confiança, irmãos. Porque o Senhor não está aqui para perder. Não está para perder. E Deus com certeza tinha convicção que Jó haveria de resistir, iria até as últimas consequências e mostraria a vitória, levantaria o braço, eu venci. O Senhor tinha essa confiança. Será que Deus pode confiar em você? Será que Deus pode confiar em mim? Quais são as provas pelas quais você passa? Quais as provas? Amados, Jó perdeu tudo quanto tinha. Diz a Bíblia que era um homem, talvez o mais rico da sua época. Tinha uma grande fortuna, uma família feliz, seus filhos sempre em festas. Ele tinha tudo. Ele tinha tudo. E o Senhor permitiu que fossem arrancados, arrancados, tudo quanto tinha, e foi arrancados. E você, o que é que você tem? O que é que você tem?
Muitas vezes, amados, nós não temos grandes coisas, tal qual Jó. Nós não temos grandes coisas. E somos provados em pequeníssimas coisas. E tropeçamos e caímos. Não é verdade? Qual foi a tua última queda? Tropeçou em quê? Tropeçou em quê? Será que Deus pode confiar em você? Irmãos, são situações que nós temos que estar atentos, ligados, porque Deus não está aqui para brincar e nós também não. Nós também não. No entanto, Jó afirma, os meus olhos te veem, os meus olhos te veem. Ele, com certeza, irmãos, não entendia o porquê de tamanhas provas, de tamanhas dificuldades. Ele não compreendia, mas ele sabia que era preciso ser fiel ao Senhor, continuar fiel ao Senhor, não abrir mão de Deus, não abrir mão, não negar o Senhor de forma alguma. E as últimas consequências, e vieram seus amigos, mas mesmo assim ele não negou o Senhor, veio a sua esposa, nega esse teu Deus, amaldiçoa esse teu Deus e morre, mas ele não abriu a boca, ele não negou o Todo-Poderoso, porque ele já conhecia o Senhor, os seus olhos já enxergava o Todo-Poderoso. Amados, é tempo de abrir os olhos, é tempo de abrir os olhos, é tempo de abrir os olhos. Em nome de Jesus, fecha a boca do inimigo. Senhor, fecha a boca do inimigo. Fecha a boca do inimigo. Essa deve ser a tua oração no dia a dia. Senhor, fecha a boca do inimigo. Eu quero o inimigo debaixo dos meus pés. Mas viva como alguém que viu o Senhor. Viva dessa forma para a honra e para a glória do Senhor. E quando nós, amados, vemos a Deus, é certo que Jó não viu o Senhor de forma física. É impossível vermos o Senhor de forma física. Mas ele sentiu o Senhor de uma forma tão forte na vida, tão forte, que não deixa nenhum tipo de dúvida no seu dia a dia. E quando nós, amados, entendemos quem é Deus, que nós não somos nada, mas que Deus nos ama e tem tantas coisas maravilhosas para nós, vamos desenvolver uma confiança inabalável. Uma confiança inabalável no Senhor. Você confia em Deus? Você confia no Senhor? Será que confia no Senhor? Ah, eu confio no Senhor, eu confio no Senhor. Mas por que não anda segundo o Senhor? Como é que tu podes confiar no Senhor e viver segundo o inimigo de nossas almas? São situações, amados, que nós precisamos trazer para a realidade. Enxergarmos como de fato é, com racionalidade. O Evangelho não é uma coisa louca, pirada, de pessoas que andam com a cabeça no meio da lua. Não! O Evangelho é racional. Temos que olhar para Deus e entender que Deus é um ser e devemos viver a verdade dele. E quando nós compreendemos essa realidade, vamos depositar nele a nossa confiança, laços de intimidade serão desenvolvidos. E a partir do momento que tu tens laços de intimidade com o Senhor, ninguém poderá te segurar, porque Deus há de usá-lo de uma forma magnífica, maravilhosa. Essa é a verdade do Senhor para nossas vidas, irmãos. Os olhos precisam serem abertos para a honra e para a glória do Senhor, para que possamos ver Deus, enxergar Deus e estarmos com Ele a cada instante, segundo da nossa vida, vivermos exclusivamente para o Mestre. Amados, duas situações na vida de Jó. Primeiro, ele conhecia o Senhor só de ouvir falar. Não é o suficiente. Não é o suficiente. Se você conhece Deus, e às vezes nem conhece, mas se você conhece Deus só de ouvir falar, coloque na tua cabeça. Não é o suficiente. Não é o suficiente.
eu tenho que me jogar nas águas do Espírito e deixar-me mover pelo Espírito Santo de Deus. Assim, amados, terei os meus olhos abertos, enxergarei Deus, viverei Deus, serei do Senhor. E pode vir capeta, cão, demônio, todo o inferno contra a nossa vida, que nós vamos pisar na cabeça de cada um deles, para a honra e para a glória de nosso Senhor e Salvador Jesus, porque é assim que está na palavra, é dessa forma que está na palavra. E quando o Senhor deu entendimento a Jó, que seus olhos foram abertos, e ele passou a enxergar o nosso Senhor, foi gerada uma amizade, Tu és amigo de Deus? Você é amigo do Senhor? Muitas vezes nós somos muito mais amigas de pessoas do que de Deus. É. Para amigos, você presta favores. Com amigos, você conversa. Com eles, tu compartilha as tuas dores, as tuas alegrias. Com eles, você compartilha os teus planos. Com amigos, você anda. Com amigos, você procura ter intimidade. E com Deus? E com Deus? Você já parou para refletir que muitas vezes a nossa amizade com o Senhor é um tanto quanto dúbia? É um tanto quanto duvidosa? Às vezes nós não somos amigos, de fato, do Senhor. Nós não somos amigos. E isso fica evidenciado no dia a dia. Quando o teu dia a dia é meio a meio, meio para Deus, meio para a carne. Triste revelação para você, ele foi 100% da carne. Quando o teu dia é 70% para Deus, 30% para a carne, infelizmente você perdeu, porque foi apenas para a carne. Deus não quer metades, ele quer uma totalidade da nossa existência. É 100% da nossa vida. Jó, 100% da sua vida. Se Jó fosse apenas 99%, guardado 1% para si, teria caído. Teria negado o Senhor. Deus não quer percentuais. Ele quer uma totalidade na nossa existência. Irmãos, temos que entender esta verdade. E a partir, amados, e a partir do momento que nós nos tornamos amigos do Senhor, oh glórias, recebemos em nosso coração a revelação de Deus. Deus não te deixa à parte das coisas. Deus não te deixa sem conhecer a vontade dEle. Tu receberás a revelação do Todo-Poderoso. Deus está acima, irmãos, das religiões, dos legalismos religiosos. Quando você é amigo do Senhor, Ele trata a você de uma forma diferente. Ele trata você com intimidade. Ele trata você com intimidade. E certamente moverá na tua vida, no teu agir. Quando Deus é o teu amigo, você é guiado por Ele, dirigido por Ele, orientado por Ele. Os teus passos serão lado a lado com teu amigo. Oh, glórias. Irmãos, quando nós somos amigos do Senhor, nós alcançamos vitórias. Nós seremos vitoriosos no nosso dia a dia. Seremos vitoriosos no nosso trabalho, no seio familiar, como evangelistas, como pregadores da palavra. Seremos vitoriosos principalmente contra o diabo. Isso é mais importante, porque o Senhor nos dá essa vitória magnífica, que é vencer as trevas. Entenda, irmãos, onde há luz, impossível que haja trevas. E se há trevas, é porque não existe luz. Entenda isso. Ou seja, em outras palavras, se tu és luz, não pode haver trevas na tua vida. Se há trevas, é porque não existe luz. Penumbra não serve. É luz. É luz. Porque Jesus é a nossa luz. Irmãos, Jó
um homem um tanto quanto anônimo. Não sabemos muita coisa a seu respeito. Não sabemos quando viveu. Não sabemos ao certo quem narrou a sua história. Não sabemos a época. Não sabemos um monte de particularidades a respeito da vida deste homem. Mas o suficiente para que nós possamos tê-lo como exemplo na nossa vida. Fidelidade. Fidelidade. Amizade a Deus. Alguém que enxergou o Senhor. Alguém que abriu mão da sua própria vontade, de tudo quanto tinha, para que o nome santo de Deus fosse honrado, fosse glorificado. E tem uma particularidade interessante: ele não tinha uma Bíblia. Jó não tinha uma Bíblia com o livro de Jó, para que ele pudesse ler e conhecer tudo que aconteceria na sua vida. Jó viveu um dia após o outro. Para a gente é muito fácil. Nós olhamos para Jó. Vamos no livro de Jó. Abrimos. Versículo 1. Olha como inicia bonito a história desse homem. Havia um homem na terra de Uz, cujo nome era Jó. Homem íntegro e reto, temente a Deus e que se desviava do mal. Bonito, não é? Jó primeiro. No entanto, amados, Jó não tinha esse livro na mão dele. Ele não leu essa afirmativa a seu respeito. Ele não sabia da proposta de Satanás. Num dia em que os filhos de Deus vieram apresentar-se perante o Senhor, veio também Satanás entre eles. Então perguntou o Senhor a Satanás: de onde vens? Satanás respondeu ao Senhor e disse: de rodear a terra e passear por ela. Perguntou ainda o Senhor a Satanás: observastes ao meu servo Jó? Oh, glórias! Observastes o meu servo Jó? Porque ninguém há na terra semelhante a ele, homem íntegro e reto, temente a Deus e que se desvia do mal. Sabe de quem é esse testemunho, irmãos? De Deus. 9. Então respondeu Satanás ao Senhor: porventura, Jó, debalde, teme a Deus? Acaso não o cercasse, concebe a ele, a sua casa e tudo quanto tem? A obra de suas mãos abençoastes e os seus bens multiplicaram na terra? Estende, porém, olha o que Satanás fez. Estende, porém, a tua mão e toca-lhe e tudo quanto tem, e verás se não blasfema contra ti na tua face. Disse o Senhor a Satanás: eis que tudo quanto ele tem está em teu poder. Será que Deus pode confiar em nós, como confiou em Jó, a ponto de fazer tal afirmativa ao nosso inimigo? Somente contra ele não estenda a tua mão. E Satanás saiu da presença do Senhor. E ali iniciava o suplício de um homem, o sofrimento de um homem. Será que você não está passando pela mesma situação? Seja fiel ao Todo-Poderoso. Seja fiel. Amados, nós temos que olhar para a palavra de Deus e entender que a fidelidade é uma exigência de Deus, mesmo sem conhecermos o nosso futuro. Jó não conhecia o seu futuro. Ele não tinha a Bíblia nas mãos. Para nós é muito fácil. Eu li do versículo 1 até o último capítulo. Está tudo aí. Mas é a narrativa de um dia de um homem fiel. E você possa ficar na história como alguém fiel ao Senhor. Como alguém reto, alguém excelente, alguém no qual o Senhor confia, alguém no qual o Senhor deposita a sua confiança, que o inimigo se levanta contra você, vai levantar para cair, porque Deus sabe que você é fiel, Conhecer Deus, irmãos, é uma necessidade, e ver a Deus
é resultado de uma vida fiel ao Todo-Poderoso. Queres ver Deus? Seja fiel ao Senhor. Queres ir para os céus? Só veremos Deus face a face nos céus. Queres ir para os céus? Seja fiel ao Senhor. Seja fiel ao Senhor. Irmãos, nós temos que depositar a nossa esperança em Deus, acima de todas as coisas. Nós precisamos ser pessoas inabaláveis. Inabaláveis, igreja, inabaláveis. Se assim vivermos, irmãos, Deus te honrará. Deus moverá de uma forma poderosa a tua vida. E para finalizarmos essa palavra de alegria, de satisfação, de fé, Jó 42, versículo 10 e seguintes, diz: mudou o Senhor a sorte de Jó, quando este orava pelos seus amigos, e deu-lhe o dobro de tudo o que antes possuía. Então vieram a ele os seus irmãos e todas as suas irmãs, e todos quantos dante o conheceram, e comeram com ele em sua casa, e se condoeram dele, e o consolaram de todo o mal que o Senhor lhe havia enviado. Cada um lhe deu dinheiro e um anel de ouro. Assim abençoou o Senhor o último estado de Jó, mais do que o primeiro, porque veio a ter 14 mil ovelhas, 6 mil camelos, 1000 juntas de bois e 1000 jumentas. Irmãos, se fosse hoje, Jó já era um cara rico aos nossos olhos. Veja, 14 mil ovelhas. Vamos colocar 100 reais uma pela outra. Faça a conta. 6 mil camelos. Ah, esse negócio é caro. Faça uma ideia de quanto custa um camelo. 6 mil camelos. 1000 juntas de bois, ou seja, 2 mil bois. Um boi hoje, em torno de 2 mil reais um pelo outro. Só de bois, ele tinha 4 milhões, por baixo. 1000 jumentas, 1000 jumentas. Também teve outros 7 filhos e 3 filhas. Em toda a terra, não se acharam mulheres tão formosas como as filhas de Jó. E seu pai lhes deu herança entre seus irmãos. Depois disso, viveu Jó 140 anos e viu a seus filhos e aos filhos de seus filhos até a quarta geração. Então morreu Jó, velho e farto de dias. Ô, glórias! É possível isso hoje, amados? Cadê o corajoso para viver semelhantemente a Jó? Viva semelhante a Jó! E veja o que Deus fará na tua vida. Ah, vou viver assim para ser rico. Não. Viva assim para servir ao Senhor. E Deus te abençoará. Esta é a ordem correta dos fatores. Primeiro Deus. E o Senhor supre todas as nossas necessidades. Tudo quanto precisamos. Amém, amados? Vamos orar. Senhor Deus, nós te louvamos pela tua palavra, Pai, porque são exemplos maravilhosos para a nossa vida, de quão importante, Senhor, é a nossa fidelidade a ti, para que haja a tua manifestação a nós, Pai, para que nós possamos vê-lo, enxergá-lo, vivenciá-lo no nosso dia a dia. Senhor, planta essa palavra no nosso coração, meu Deus, para que em todas as coisas sejamos fiéis e que possamos, a exemplo de Jó, te honrar e te glorificar, meu Deus. E dessa forma alcançarmos a vitória que tanto necessitamos na nossa vida. Abençoa teu povo, sustenta o teu povo, guarda teu povo. Este é meu clamor em nome de Jesus. Amém, Senhor.

pois o pecado não terá domínio sobre vós, porquanto não estáis debaixo da lei, mas debaixo da graça. Romanos 6:14.

Ele nos faz forte. Aleluia! Quantos reconhecem que só o Senhor te faz forte? Levante a sua

0: sua palavra, quando a sua palavra é revelada, o nosso interior é cheio da tua verdade, Senhor, e uma mudança real pode acontecer. Quantos querem mudanças reais? Levanta as suas mãos e diga: Senhor, eu quero mudanças reais.
1: Bom é ter esperança e aguardar em silêncio a salvação do Senhor. Lamentações 3:26.

alegrar sempre no Senhor.

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1: Sete coisas que Deus detesta. Vamos usar como base Provérbios capítulo 6, a partir do versículo 16 até o 19. Ouçam o que diz a palavra. Sete coisas que Deus detesta. Vamos usar como base Provérbios capítulo 6, a partir do versículo 16 até o 19. Ouçam o que diz a palavra. Seis coisas o Senhor Deus odeia, e uma sétima a sua alma detesta: os olhos cheios de orgulho, língua mentirosa, mãos que derramam sangue inocente, coração que faz planos perversos, pés que se apressam a fazer o mal, testemunha falsa que profere mentiras, e o que semeia discórdia entre os irmãos. Amém? Nesse texto, irmãos, nós vemos que Salomão faz uma descrição daquilo que o Senhor odeia, que o Senhor detesta na vida do homem. E nós, como pessoas que amamos o Criador, queremos em todas as coisas agradá-lo, queremos em todas as coisas exaltá-lo. Com certeza, é sábio observarmos esse ensinamento, colocá-lo em prática, para que a nossa comunhão com o Senhor seja real, seja verdadeira e seja contínua. Amém? Olhemos, portanto, para essas realidades e permitamos que possamos praticá-la no nosso dia a dia, observando assim aquilo que Deus quer. Vamos orar? Deus de amor, eu quero clamar que Tu venhas nos dar a direção nesse estudo, nesta palavra, para que possamos sair deste lugar edificados para a Tua honra e para a Tua glória, Senhor. Fala conosco, ó Espírito, dá-nos a direção, Senhor, para que cada palavra seja ungida e seja de transformação, seja, Senhor, pesada aos nossos corações. Abençoa-nos, é que eu te peço em nome do Teu Filho Jesus. Amém, Senhor. Aleluias. Amados, nós precisamos entender que o Senhor nos escolheu para que sejamos dele servos, imitadores do Senhor, que todas as nossas atitudes sejam para a honra, para a glória, para que o Senhor tenha prazer. Nós não podemos fazer nada que seja do desagrado do Senhor, que não venha mover o coração de Deus em nosso favor. O nosso objetivo como servos do Eterno, irmãos, é usarmos o nosso corpo, os nossos membros, para que Deus seja honrado, para que Deus seja glorificado. E quando nós permitimos, amados, que esta realidade seja uma verdade na nossa vida, teremos dias felizes com o Senhor, teremos dias alegres. O Senhor virá, moverá na nossa vida e fará coisas magníficas na nossa existência. Tudo é uma questão de santificarmos ao Senhor, de nos entregarmos ao Senhor, de vivermos a verdade do Mestre. Amém? Portanto, amados, a partir do momento que nós observamos a palavra do Senhor como ensinamento na nossa vida, teremos uma vida segundo aquilo que Deus quer, uma vida feliz com o Senhor. E nesse estudo, o objetivo é mostrar alguns aspectos que são comuns, infelizmente, são comuns na nossa vida diária, na nossa vida cotidiana, porém, que não são agradáveis aos olhos do Senhor. Que o Eterno não tem prazer, que Ele detesta, que Ele tem ódio em relação a essas práticas. Para que nós possamos policiar a nossa vida, possamos viver, irmãos, observando a vontade do Eterno, para que nossos passos sejam seguros e que tudo seja assim bom para nós e que vivamos de fato no mover, cheios do Espírito Santo, habitação do Espírito Santo, batizados no Espírito Santo de Deus. Amém? O primeiro aspecto que Deus detesta na vida do homem: Deus detesta os olhos cheios de orgulho, altivos, superior. É a primeira parte do versículo 17. Olhos cheios de orgulho. O Senhor não quer que tenhamos um coração cheio de orgulho, um coração cheio de vaidade. Nós não podemos olhar para o próximo com ar de superioridade, com ar de superioridade. Haja vista que o Senhor nos coloca no mesmo nível. Cada um de nós, amados, somos servos do Senhor. E o Eterno deseja que nós vivamos como servos. E eu já falei isso algumas vezes aqui na igreja. Eu não quero que os amados olhem para mim de uma forma diferente, como se fosse superior a vocês. Não, não sou superior a vocês. Essa história de pastor se achar nível acima dos irmãos que sentam ali na cadeira, isto não está na palavra do Eterno. Na verdade, se encaixa nessa condenação do Senhor. O Eterno nos chamou para que vivamos como servos. Estamos aqui para servir a Jesus, para sermos imitadores de Cristo. E quando nós olhamos para o Senhor, Ele diz: eu vim para servir, não para ser servido. Essa foi a palavra do Senhor. Como posso eu querer ser servido por vocês? Não é possível isso, irmãos. Estamos aqui para servir ao próximo. Evidentemente que o Senhor levanta uns para fazer um tipo de obra, outros para outra obra. Cada um tem um chamado. Cada um tem um chamado dentro da sua obra. No entanto, não há menores nem maiores. Todos são servos do Senhor. E a partir do momento que permitimos que a vaidade adentre ao coração, que a vaidade tome lugar na nossa existência, vamos pecar contra o Todo-Poderoso e seremos com certeza destituídos da presença do Mestre. Isso é muito perigoso, irmãos, é muito perigoso. Haja vista que o pecado da vaidade, esse pecado do orgulho, ele entra meio que secreto na vida da gente. Se nós não vigiarmos adequadamente a nossa existência, vamos estar com o coração cheio de orgulho, estaremos com o coração cheio de vaidade. Portanto, é necessário vigiarmos. Salmo 18, versículo 27. Porque tu salvas o povo humilde, mas os olhos soberbos tu os abates. Tu os abates. Ou seja, amados, o Senhor, Ele considera como abominação a Ele aqueles que são orgulhosos, são soberbos, são vaidosos. Esses, com certeza, não possuem comunhão com o Senhor. E eu quero chamar a vossa atenção para que policie a vossa vida. Não permita que nenhuma raiz de orgulho encontre lugar no teu coração, para que assim tu tenhas uma vida em comum acordo com a vontade do Eterno. Eu quero ainda abrir um parêntese, irmãos, e afirmar o seguinte: para aqueles que estão à frente das igrejas hoje em dia, é muito difícil fugir do orgulho, da vaidade, desse olhar altivo, deste sentimento de superioridade. Nós temos visto que muitos líderes se colocam acima das pessoas, acima dos irmãos, e esses com certeza estão desagradando ao Senhor, porque o Senhor Jesus não agiu dessa forma e deixa claro que não é essa a vontade do Mestre. Amém? Portanto, sejamos pessoas simples, coração transbordante, sim, da presença do Espírito Santo de Deus. Que estejamos no mover do Senhor, cada dia vivendo a verdade do Criador. Mas ainda, a respeito dos líderes, dessa forma eu vou faltar com respeito a eles. Não. A falta de respeito, o cuidado, o zelo é para com todos nós, irmãos. Devemos zelar o próximo, devemos amar o próximo e ter cuidado de cada um. Amém? Número 2, a língua mentirosa. 7 coisas que Deus detesta. A segunda coisa, a língua mentirosa. Versículo 17, parte B diz: língua mentirosa, meu Deus do céu, a tal da mentira, como é difícil não mentir nos dias atuais. O mundo foi feito para os mentirosos, por incrível que pareça. Tudo hoje leva-nos à ideia que a mentira é a solução. O mundo está formatado de uma forma que tudo é para mentira. É complicado demais. Hoje dizem que se a pessoa não mentir, tem alguma coisa errada com ela. Mas na verdade, os que mentem é que estão errados, porque estão em desobediência à vontade do Senhor. E nós precisamos vigiar demais essa língua. Oh, meu Deus! Precisamos vigiar demais a língua, haja vista que muitas vezes nós mentimos até de forma não intencional. A mentira está tão plantada na mente das pessoas que muitas vezes fazemos afirmações, até contamos algo que carece de uma fundamentação, que carece de uma verdade, mas aquilo sai natural na vida da gente. E eu quero afirmar para vocês que não precisa ser uma mentira grande. uma mentira gigantesca. Mentira é toda falta de verdade, mesmo que você afirmar que um é dois, mas não é, você está mentindo. É preciso muito cuidado nas pequenas coisas, nas pequenas coisas. E a palavra diz que mentir é tão desprezível a Deus, porque os seus atributos é a verdade. Quando nós olhamos para a palavra, vemos que Jesus é a verdade. Ele afirma que ele é a verdade. João capítulo 14, versículo 6. Diz ainda que o Espírito Santo é o Espírito da verdade. João capítulo 15, versículos 26 e também 16, 13. Amados, a palavra do Senhor leva-nos a entender que Deus é a verdade. E Ele exige que sejamos verdadeiros nas nossas atitudes, até porque há uma afirmação muito séria. João capítulo 8, versículo 44. A Bíblia diz que o diabo é o pai da mentira. A palavra do Senhor afirma de uma forma clara que o diabo é o pai da mentira. E a partir do momento que alguém conta uma mentira, seja ela qual for, e qual o motivo? Muitos contam uma mentira porque não tem outra solução. Eu tenho que mentir. Mentir ou falar a verdade, não é? Mas falar a verdade muitas vezes custa caro. Custa caro. Opta pela mentira e chama o diabo de pai. É sério, irmãos? A palavra de Deus é muito séria. É a chamada legalidade. A partir do momento que nós abrimos a nossa boca e permitimos que a nossa língua seja mentirosa, estamos dando legalidade ao diabo para agir na nossa vida e contra a nossa vida. É sério, não é? Muito sério, mas muito sério mesmo. E diz ainda que a Satanás e todos os seus filhos, a parte que está reservada é no lago de fogo. Vale a pena falar a verdade, irmãos. Mesmo que falar a verdade tenha um preço e ele não seja muito legal, mas é melhor do que ser filho do diabo e estar no inferno no dia final. Fiquemos atentos a esta verdade. Amém? A Igreja Missão Vivos, ela preza pela verdade. Aqui nós pregamos um evangelho que está alicerçado na palavra. Nós temos procurado evitar uma série de práticas de coisas que são duvidosas, para que somente o nome santo de Deus seja honrado e exaltado neste lugar. Nós temos visto, irmãos, que muitas vezes as igrejas lançam mão de alguns aspectos que carecem de uma verdade, para agradar aqueles que estão dentro e para atrair aqueles que estão fora. É preciso muito cuidado. Há muitos pregadores nos púlpitos mentindo, que são mentirosos e que levam a igreja a entender que eles estão falando a verdade. E esses são filhos do diabo, porque o Senhor não age na vida do mentiroso. Não se deixe enganar. Mas o diabo conta uma mentira, irmãos, e essa mentira ela é bem aceita pela igreja. É que se há milagres, se há um mover ou coisa parecida, é o Senhor que está falando. Geralmente as pessoas entendem dessa forma. Quando há um mover na igreja, um milagre na igreja, foi Deus que fez. Mas, e se o pregador, se a pessoa usada estiver em pecado, estiver mentindo? Nós temos que vigiar todos esses aspectos, para que a vontade do Senhor seja honrada e glorificada na vida da gente. Não há justificativa suficientemente forte para a mentira na vida do servo de Deus. Nunca te esqueças disso. Amém? Número 3. Mãos que derramam o sangue inocente. É o versículo 17, letra C. Mãos que derramam sangue de inocentes. Provérbios capítulo 6. Queridos, a palavra de Deus nos fala e deixa claro isso, que é pecado atentar contra a vida do próximo. Toda sorte de crime, de homicídio, essas situações, é pecado aos olhos do Eterno. Isso todo mundo sabe, e a justiça também sabe, e a sociedade também. Mas há um detalhe, queridos, que o diabo, nosso inimigo, oh meu Deus, misericórdia, mas o diabo, nosso inimigo, ele dá uma torcida na nossa mente. E ele nos faz ver algumas situações que são erradas, porém, com bons olhos e damos até o nosso ok. Vou citar um exemplo para vocês e vocês vão ver como é sério isso. Há pouco tempo saiu na mídia que um senhor foi linchado. Tinha suas razões para ser linchado. Estava cometendo crime. Só que nós damos o nosso aval. Até abrimos a nossa boca e falamos, não, tem que ser assim mesmo, tem que morrer. Temos que matar. E há uma probabilidade que, se estivéssemos ali presente, ajudaríamos. Isto é pecado, irmãos. O Senhor não nos chamou para sermos concordantes com nenhuma forma de derramamento de sangue, por mais justo que ele seja aos nossos olhos. Só que nós temos a nossa mente torcida pelas trevas e nós achamos que é a solução. Eu particularmente sou contra a pena de morte. Mas é instituída pelo país, etc. Enfim, mas sempre terá alguém que precisa tirar a vida de alguém. Eu particularmente sou contra, eu acho que deve existir a prisão perpétua. Esquece ele lá. Por aí. Prisão de morte, a vida é do Senhor. E quem tira a vida, só Deus. E ou Satanás. Só há dois que podem tirar a vida. E como não é Deus que tira a vida nesses casos, sobrou para alguém. Amados, é preciso cuidado com essas questões. É uma questão cultural muitas vezes. Outro aspecto que nós precisamos ter cuidado, irmãos, é com a mídia, o cinema, a televisão, a mídia de forma geral, a internet, vai por aí. Nós temos visto que muitas vezes há filmes e coisas parecidas que leva-nos a torcer pelo errado. Nós somos levados, a nossa mente é levada a torcer pelo lado errado. Só porque o lado errado é mais romântico, muitas vezes tem uma face melhor do que o lado certo. Não é assim? Quantas vezes você assistindo um filme, torceu para o mocinho matar todo mundo? Só porque ele estava sendo afligido. Mas por que isso? Que somos levados a isso. Somos levados a pensar dessa forma, a desejar dessa forma. Queridos, a recomendação do Senhor, mãos que derramam sangue inocente, o Senhor detesta. Talvez você possa até afirmar, mas não tem nada a ver os exemplos com a realidade bíblica. Tem tudo a ver os exemplos com a realidade bíblica. Porque aquilo que nós concebemos e aceitamos aqui, as nossas mãos estão prontas a fazerem. Queridos, tenham cuidados com essas questões para que nós não venhamos pecar contra a soberania de nosso Senhor e Salvador. Amém? 7 coisas que Deus detesta. Primeiro, olhos cheios de orgulho, de vaidade. Segundo, a língua mentirosa. Terceiro, mãos que derramam sangue inocente. E o quarto ponto, um coração perverso e desonesto. Versículo 18, primeira parte, o coração que faz planos perversos. Queridos, está difícil viver, irmãos. Não se engane. A Bíblia diz que nós somos forasteiros sobre a face da terra. Se somos forasteiros, é porque não somos naturais daqui. Forasteiros é aqueles que passam. Estão aqui hoje, amanhã não estão mais. Forasteiros é assim. Uma época aqui, outra não. E a Bíblia diz que nós somos forasteiros. Eis aí o problema. Nós não podemos nos acomodar ou aceitar aquilo que este mundo tem como regra. E, infelizmente, o que nós temos visto nesses últimos tempos é a perversidade, a desonestidade. Tudo isso tornou-se extremamente comum no meio da sociedade. O mal se instala inicialmente aqui na nossa mente. É quando você passa a aceitar como comum, como normal, as atitudes desse mundo. Ah, é normal. O cara que mente é normal, o cara que mata é normal, você até dá um ok para ele. O que rouba, roubou, mas fez, é um ditado político. E vai por aí. Nós acabamos dando um aval a práticas erradas. Nós concordamos com o perverso, concordamos com o mal. Aqueles que muitas vezes não pagam imposto e dizem, ah, eu não posso pagar o imposto porque são caros. Aí você olha e diz, o governo é ladrão mesmo. E dá o ok para aquele que não paga o imposto. E tudo isso, irmãos, é uma concordância que somos levados a aceitar no nosso dia a dia. Só que o Senhor chamou-nos para sermos santos. Santos. E como santos, necessário é observar os ensinamentos de Cristo Jesus. O mal se instala inicialmente na nossa mente. A nossa mente, ela é convertida a aceitar este mundo. E a partir do momento que a nossa mente passa a aceitar o mundo, tudo torna-se normal. Tudo torna-se normal. E nós temos uma tendência a praticar os mesmos atos. Atos de perversidade e desonestidade. Temos essa tendência porque tornou-se comum aqui dentro da nossa cabeça. Nós já não vemos mais o erro, não vemos mais o pecado. Nós até achamos que é por aí mesmo. Ah, mas olha só, é tanto imposto, é tanto isso, é tanto aquilo. O que é que tem eu também fazer? E o diabo diz, Vitória, consegui mais um. Porque o pecado é gerado, e quando o pecado é gerado no coração, o homem é afastado da presença do Senhor. Provérbios capítulo 4, versículo 23. Tenha cuidado com o que você pensa, pois a sua vida é dirigida pelos seus pensamentos. Irmãos, devemos encher a nossa mente somente com aquilo que é lá dos céus. Devemos encher a nossa mente com aquilo que é bom, com aquilo que é agradável, com aquilo que o Senhor tem prazer. Este é o mandamento, é o ensinamento de Deus para a nossa vida. Por isso é que devemos ler a Bíblia, encher a nossa mente com ensinamentos do Senhor. Ouvirmos louvores que engrandecem, que honra o nosso Senhor, para que possamos adorar, louvar ao nosso Pai eterno. Queridos, a nossa vida precisa estar voltada exclusivamente para o Senhor em todos os aspectos. Amém? Quinto ponto, pés que fazem o mal, pés malignos. Versículo 18, parte B, pés que se apressam a fazer o mal. Provérbios capítulo 6. Mas o que são os pés malignos, os pés que fazem o mal? O que são, amados? Irmãos, isso é mais comum do que parece no meio do povo de Deus. É muito comum. São aqueles, queridos, que são usados pelo diabo para levar até o próximo palavras ruins, fofocas, mentiras e coisas semelhantes. O diabo usa essas pessoas como cavalos e elas vão até o próximo e envenenam o próximo. Levam uma palavra ruim quando deveriam levar uma palavra de vida. Uma palavra de vida para as pessoas. Você pode entender neste aspecto, pés que fazem o mal, pés malignos. E nós temos visto, irmãos, que a discórdia muitas vezes é semeada entre irmãos, porque apareceu alguém com uma palavra ruim. E a discórdia é semeada. Nós não podemos de forma alguma escutar essas situações e aceitá-las como normal. É preciso muito cuidado, muita atenção, vigiarmos para que o diabo não use de pessoas que não o conhece, que estão sendo usadas por ele para trazer coisas ruins para a nossa vida, enchendo a nossa mente, os nossos ouvidos, com palavras que nos fazem pecar, que nos fazem cultivar o ódio, sentimentos ruins, a dissensão e outras situações.

testemunhas falsas que proferem mentiras. Queridos, esse pecado tem muito a ver com aqueles que declaram falso testemunho, que fazem afirmações mentirosas. Aqueles que são usados, por exemplo, como testemunhas, porém, não conhecem o caso, mas vão e falam de forma enganosa, testemunham de forma enganosa, fazem afirmações de forma enganosa. E isso até diante da justiça, muitas vezes. Muitas vezes as pessoas vão até diante dos juízes e ali fazem afirmações mentirosas. Mas não se restringe apenas ao fato de estar diante do juízo. Quantas vezes alguém testemunha em favor de outro em outras áreas? Testemunhos mentirosos. O Senhor rejeita estes. O Senhor não os tem como servos, não os tem como filhos. Êxodo capítulo 20, versículo 16. Não dê falso testemunho contra o seu próximo. Não dê falso testemunho contra o seu próximo. E com certeza, aqueles amados que se deixam levar pelo engano de Satanás, que se corrompem, se tornam instrumentos do maligno, estes fazem afirmações mentirosas, falsos testemunhos, o Eterno os rejeita, necessitam de uma transformação, necessitam nascer de novo para a honra e para a glória do Eterno. Nós vemos na Bíblia que Estevão e Jesus, eles foram objetos de falsos testemunhos. Pessoas levantaram e fizeram afirmações mentirosas com relação a eles, e a consequência nós sabemos quais foram. É necessário vigiarmos. Se você não conhece a verdade, cale-se. Não façam falsas afirmações, porque o Senhor rejeita e o diabo aplaude. Necessário estarmos atentos a esta realidade. Muitas vezes falamos muito do diabo, não é verdade? Falamos muito do diabo, mas como não falar a respeito daquele que está aqui para destruir a nossa vida? Como não falar daquele que veio para matar, roubar e levá-los para o inferno? É necessário que haja um despertar com relação ao espírito maligno, para que assim a nossa vida seja verdadeira aos olhos do Senhor. Amém? Sete coisas que Deus detesta. A sétima, um espírito discordante, um espírito que semeia discórdia. Versículo 19, a última parte. E o que semeia discórdia entre os irmãos. Queridos, outro aspecto terrível. Quantas pessoas são usadas pelo diabo com o seu objetivo, que é levar a discórdia, a confusão, a inimizade entre as pessoas? Quantos são usados pelo maligno? E a Bíblia diz que Deus abomina esta situação. O Senhor abomina, o Senhor detesta, o Senhor tem uma aversão por estes atos. O Senhor não aprova e nós temos que vigiar a nossa vida para que não sejamos levados pelo maligno a esta prática que é abominável aos olhos do Senhor. Amados, é muito comum nós vermos dentro das igrejas casamentos destruídos, pessoas esgotadas, ministérios que ruíram, pessoas que com problemas emocionais, problemas espirituais, tudo em decorrência exatamente desse problema. Tudo em decorrência da discórdia, de um espírito discordante que levou este problema, que trouxe todo esse problema à vida das pessoas. Provérbios capítulo 16, versículo 28 diz: o homem perverso espalha contendas e o difamador separa os maiores amigos. Uma verdade que nós conhecemos no nosso dia a dia. Todas essas situações, queridos, o Senhor deixa claro para que nós possamos pautar a nossa vida em princípios que sejam agradáveis aos olhos dele. O Senhor chamou-nos para que sejamos promotores da comunhão entre irmãos. Pessoas que possuem o Espírito Santo de Deus, que leve uma palavra de edificação, uma palavra de ajuda, uma palavra de restauração aos corações. Esta é a vontade de Deus

para cada um de nós que somos seus servos. E o espírito maligno, ele tem uma vontade diferente. Ele quer te usar, ele quer separá-lo do Senhor. E isso acontece a partir do momento que você abre espaço na tua vida para ele. A vigilância é uma necessidade. Nós precisamos estar continuamente atentos. Vigiai e orai. Necessário que haja vigilância também, além da oração. Orar é necessário, claro que é. A oração, ela estreita a nossa comunhão com o Todo-Poderoso. Mas não apenas a oração, mas uma vida de vigilância. Uma vida atenta àquilo que nos cercam, para que nós não venhamos desviar da vontade do Senhor. Essa é a recomendação de Deus para a nossa vida. E a partir do momento, irmãos, que nós observamos os ensinamentos do nosso Senhor, nós vamos ter uma vida feliz, uma vida alegre, uma vida transbordante, porque o Espírito de Deus nos é dado, é derramado sobre a nossa existência. E seremos usados pelo Senhor. O Eterno terá prazer em nos abençoar, mover na nossa vida, nos usar na sua obra. Seremos usados grandemente por Ele para proferirmos a palavra, para fazermos o id, haja vista que é nossa obrigação o id. Às vezes nós vemos as pessoas falarem, ah, eu não tenho um chamado para falar. Mas não é chamado, é obrigação. O id não é chamado. O id é uma obrigação de cada um de nós. Mas para que esse id e pregar o evangelho seja uma verdade, temos que observar os princípios de Deus. E nesse estudo, nós observamos sete aspectos, sete situações que Deus detesta na vida do homem. A primeira, olhos cheios de maldade, de orgulho, olhos superiores. A segunda, a língua mentirosa. A prática da mentira. A terceira, mãos que derramam sangue, pessoas que são concordantes com atos perversos. Quatro, coração perverso, desonesto, são aqueles que pela desonestidade, pela perversidade, conseguem bem sobre a face da terra, conseguem viver sobre a face da terra. Quinto, pés que fazem o mal, pés malignos, aqueles que se apressam em destruir a comunhão, em destruir as vidas, levando informações, levando palavras, levando situações que desagradam o Todo-Poderoso. 6. Falso testemunho, lábios de perjúrio. A partir do momento que alguém ele testemunha de forma falsa, ele desagrada ao Senhor, não é agradável aos olhos do Pai, está em pecado. E 7. Um espírito discordante, um espírito que semeia discórdia entre as pessoas. O Senhor nos chamou para amar o próximo e fazermos a vontade dele em todos os aspectos. O Senhor diz que devemos amar o próximo como a nós mesmos. Se eu devo amar o meu próximo como a mim mesmo, como posso semear discórdia e ou qualquer outro tipo de mal sobre a vida do próximo? Nós temos que entender essa realidade e vivermos a verdade do Senhor. O Eterno quer nos usar de uma forma grandiosa, de uma forma poderosa. Porém, necessário que estejamos em sintonia com a sua vontade. Vivendo a sua vontade, praticando a sua vontade. Não há justificativas para o pecado na vida do homem. Não te deixes enganar. Não há justificativa para o pecado na vida do homem. O Senhor nos chamou para a santidade e temos que ir até as últimas consequências, mas vivermos em santidade, fazermos todas as coisas em santidade. E antes de finalizarmos essa palavra, amados, o Espírito Santo fez-me lembrar, hoje em dia, nós temos visto que tornou-se comum duas situações. Aqueles que trabalham de uma forma errada, de uma forma desagradável aos olhos do Senhor, que não agrada o Todo-Poderoso. São situações que ficam claras, ficam em evidência, que desagradam os olhos do Todo-Poderoso. E eles entram com aquela justificativa, ah, é a minha vida profissional, é a minha vida de trabalho. A minha vida profissional, ela é desassociada da minha vida espiritual. Isso não existe, irmãos.
Nós não temos um ser espiritual e um ser carnal. Nós temos um ser espiritual. A carne precisa morrer. Não há uma justificativa, seja ela qual for, plausível aos olhos de Deus para que eu trabalhe em alguma coisa que seja do desagrado do Senhor. Ah, mas é minha profissão. É melhor você deixar a tua profissão do que deixar a Cristo Jesus. Porque esse dinheiro vai te levar para o inferno. Você está desagradando ao Senhor. E nós temos visto que isso tornou-se muito comum dentro da igreja nesses últimos tempos. O diabo plantou na ideia das pessoas que a vida profissional deles justificam as suas atitudes. Quando na verdade não há justificativas. Não há. O Senhor chamou-nos para toda sorte de coisas boas, agradáveis aos seus olhos, para a prática da santidade. E cada um de nós precisamos vigiar para que possamos ver se as nossas atitudes, sejam elas profissionais ou não, se agradam ao Senhor. E se não agradam, temos que abandoná-las. Porque é Deus em primeiro lugar, é Deus acima da nossa vontade e até da nossa própria vida. Um dia nós falamos, nós afirmamos, abrimos o bocão e declaramos, pois Jesus eu morro, pois Jesus eu morro, morre nada. Porque até mesmo muitas vezes o trabalho desonra o Senhor, nem morte não é, mas abraça. As atitudes desonram o Senhor, não é morte, mas abraçam. Quando nós declaramos que vamos morrer por Cristo, é porque estaremos prontos para morrermos fisicamente, de fato, pelo Senhor. E a vida é o bem mais precioso que nós temos. Não há nada maior. A vida é o bem precioso que nós temos. E ela precisa ser do Senhor. Temos que entregar a nossa vida para o Senhor, para que Ele administre a nossa vida. Amém? Estejamos atentos àquilo que detesta o Senhor. E para resumir tudo isso, irmãos, toda sorte de pecado é detestável aos olhos do Mestre. Toda sorte de pecado, todas as obras da carne, são detestáveis aos olhos do nosso Senhor e nós não podemos praticá-las. Amém? Que nós possamos, levados pelo Espírito Santo, entendermos essa realidade e praticarmos no nosso dia a dia. Deus de amor, nós te louvamos pela tua graça e pela tua misericórdia. Te louvamos por esta palavra, Senhor. E queremos pedir que tu venhas colocá-las dentro do nosso coração, para que no dia a dia ela venha nos despertar para vivermos a tua verdade e vivermos da forma que tu queres. Oh Deus, abençoe a tua igreja, desperta a tua igreja. Oh Deus, acorda a tua igreja desse sono mortal, Senhor. Oh Espírito de Deus, aviva a tua igreja, levanta a tua igreja, para que entendam a necessidade de viverem a santidade, segundo a tua vontade, meu Deus. Oh Espírito Santo, que esta palavra seja de despertamento nos corações desses que a ouviram e daqueles que hão de ouvi-la, Pai. Oh Senhor, move nas nossas almas. Esse é meu clamor em nome do teu Filho Jesus. Amém, Senhor. Aleluias.

Quantos podem dar um grito de vitória? Agora só aqueles que são vencedores, digam amém. Quantos aqui se encontraram com o Senhor Jesus? Então nessa noite você vai declarar: eu me encontrei com Ele e a minha vida foi transformada para sempre.

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1: Irmãos, a palavra de Deus, ela é extremamente rica. A palavra de Deus tem resposta para todos os nossos questionamentos. Por mais difícil que você possa até concluir que seja o teu problema, a resposta está na palavra de Deus. Se você tem um problema na tua vida, busque a solução em Deus, porque o Senhor, Ele tem prazer em te abençoar. Deus tem prazer em trazer a resposta para a tua vida. Deus tem prazer em fazer você entender que é possível uma mudança total, uma mudança completa, uma mudança de posicionamento, uma mudança de rota, e evidentemente que isto vem através do arrependimento. Quando você se arrepende dos teus atos, o Senhor adentra o teu coração, muda a tua sorte e ainda concede-lhe o Espírito Santo que edifica a tua vida, que te dá alegria, te dá paz, te dá prazer e te dá condições de você seguir em frente sempre com uma alegria perene, meu amado. Mesmo que a situação não seja muito fácil para você, mesmo que o meio no qual você está inserido esteja assim um tanto quanto difícil, ô Elias Oliveira, como está difícil, mas mesmo em meio a esses problemas, em meio a essas alegrias, em meio a esses problemas, em meio a essas dificuldades, mas mesmo assim, você tem dentro em você aquilo que é dado por Todo-Poderoso, que é a perseverança, a condição, a capacidade de perseverar no Senhor, de receber de Deus aquilo que Ele tem reservado para cada um de nós. E nós vemos, amados, que Deus age de muitas formas para nos proporcionar cada dia mais atitudes corretas, posicionamento correto, para que nós possamos estar aptos a recebermos as bênçãos que Ele tem reservado para cada um de nós. Nós sabemos que quando nós adequamos a nossa vida aos ensinamentos do Senhor, nós os observamos no nosso dia a dia, a nossa vida passa por uma transformação intensa, uma transformação poderosa, magnífica, porque o nosso eu é jogado em segundo plano e o que vai reinar na nossa vida é exatamente o querer de Deus, a vontade do Senhor. E nós, amados, mesmo sendo possuidores do livre-arbítrio, nós vamos perdê-lo a partir do momento em que eu submeto a minha vida ao Todo-Poderoso. A partir do momento que eu entrego a minha vida para Cristo, a partir do momento que eu falo para o Senhor, Deus, eis aqui a minha existência, toma conta de mim, leva-me, traze-me, envia-me, enfim, oh Deus, administra a minha vida. A partir do momento que eu tenho a coragem de tomar esta atitude e realmente fazer isto de coração, de verdade, de fato para Deus, o nosso livre-arbítrio se perde. Porque o controle da minha existência eu vou transferir para aquele que me criou, para aquele que me comprou a preço de sangue, para aquele que me restaurou, para aquele que mudou a minha sorte, para aquele que concedeu-me uma nova vida. E é dentro desse parâmetro, que é a vontade do Senhor, que nós precisamos, irmãos, observar alguns fatores, observarmos algumas situações e permitir que a nossa vida não venha perder o rumo, não venha perder o rumo certo, que o rumo certo é aquele que Deus quer para a nossa existência. Em 1 Coríntios, capítulo 10, a partir do versículo 25, nós vamos ler palavras do apóstolo Paulo, ensinamentos do apóstolo Paulo para o povo da cidade de Corinto. E nós veremos, irmãos, que são ensinamentos extremamente atuais que nós precisamos colocar também em prática no nosso dia a dia. São ensinamentos que levam-nos a entender que mesmo que nós temos a liberdade de escolha, mas por amor a Cristo Jesus, eu preciso abrir mão dessa liberdade para que somente a vontade do Senhor venha dominar a minha existência. 1 Coríntios capítulo 10, a partir do versículo 25. Comei de tudo o que se vende no mercado, sem nada perguntardes por motivo de consciência. Porque do Senhor é a terra e a sua plenitude. Se alguém dentre os incrédulos vos convidar e quiser dizer, Comei de tudo o que for posto diante de vós, sem nada perguntardes por motivo de consciência. Porém, se alguém vos disser, isto é coisa sacrificada a ídolo, não comais, por causa daquele que vos advertiu e por causa da consciência. Eis aqui a orientação do apóstolo Paulo. Eis aqui a direção que o apóstolo Paulo dá àqueles que querem viver Jesus na sua vida. Eis aqui, meu irmão, um texto que joga por terra aquela expressão diabólica. Nada a ver. Quantas vezes ouvimos pessoas com essa expressão na boca? Ah, nada a ver. Ah, eu posso fazer isso? Nada a ver. Quantas vezes ouvimos pessoas satisfazendo a sua carne, buscando os seus anseios pessoais, querendo andar de mãos dadas com o capeta, e taxam isso com aquela expressão, opa, nada a ver, nada a ver. Justificam seus atos pecaminosos, seus atos que são contrários à vontade do Senhor, com essas palavrinhas, nada a ver, nada a ver. Mas, amados, aqui o apóstolo Paulo diz que tudo tem a ver, tudo tem a ver. Não é o nada a ver, mas é tudo a ver. Nada a ver com o diabo, mas tudo a ver com Deus, tudo a ver com o Senhor. E nesse texto Paulo nos chama a atenção para a consciência, irmãos, para a consciência. Nós precisamos estar de uma forma tão ligados ao Espírito Santo de Deus, de uma forma tão intensamente ligada a Deus, a ponto que a nossa consciência seja a consciência de Cristo Jesus. Nós precisamos entender, irmãos, nós precisamos entender que a partir do momento que nós aceitamos a Cristo como Senhor e Salvador, nós estamos sendo comprado a preço de sangue, não mais para viver segundo os meus entendimentos, segundo a minha própria vontade, mas para ter a mente de Cristo Jesus, a consciência de Cristo Jesus na minha existência. E essa consciência, irmãos, leva-me a andar segundo princípios que são agradáveis a Cristo, princípios que são comuns a Cristo Jesus. Mas o que é a consciência? O que é a consciência? A consciência é definida como voz interior que nos diz se um ato ou um pensamento é certo ou errado. Mais uma vez, a definição de consciência: voz interior que nos diz se um ato ou um pensamento é certo ou errado. E eu quero dizer que iria além dessa definição. As pessoas que possuem realmente o Espírito Santo nas vossas vidas, as pessoas que são direcionadas pelo Espírito Santo, as pessoas que são guiadas pelo Espírito Santo, a consciência se funde à voz do Espírito Santo de Deus. Porque é o Espírito Santo que nos dá a consciência de pecado, é o Espírito Santo que nos desperta para entendermos que alguns atos, que algumas ações são contrárias à vontade do Senhor. Esta voz, irmãos, essa voz interior, nada mais é do que a voz do Espírito Santo de Deus na vida das pessoas que procuram pautar a sua existência segundo aquilo que Cristo quer. E nossa mente, irmãos, e a nossa mente, semelhante à mente de Cristo Jesus, nos faz dar passos que sejam aqueles passos que Cristo Jesus daria. Entenda isso, irmãos, entenda isso. Quando Paulo nos dá este exemplo em 1 Coríntios capítulo 10, a partir do versículo 25 até o 28, quando Paulo escreve isto para a cidade, para a igreja que está na cidade de Corinto, Paulo está orientando aquele povo que nem tudo é permitido ao povo do Senhor, nem tudo é permitido à Igreja do Todo-Poderoso, nem tudo, meu amado, porque nós somos chamados para sermos referência sobre a face da terra, sal e luz. Este é o mandamento do Senhor, que nós possamos ser sal e luz, iluminarmos as trevas com a palavra de Cristo Jesus e também com a nossa vida salgarmos a sociedade, ou seja, que nós possamos ser exemplos para a nossa família, para aquele que é nosso amigo, para nossos patrões, funcionários, para a sociedade de uma forma geral. O Senhor nos chamou para que nós possamos ser o sal. O sal é o refletir a graça, refletir a glória, refletir a presença de Jesus na nossa existência. E quando, irmãos, eu reconheço o meu estado de servo do Senhor, quando eu reconheço que já não mais me pertenço, porque eu me doei, me entreguei para Cristo Jesus, eu vou entender que eu tenho parâmetros para a minha existência e que nem tudo mais me é permitido. Nem tudo mais me é permitido. Porque agora vou viver segundo aquilo que o Espírito de Deus há de testificar no meu coração. Mas entenda isso, para que você consiga ouvir a voz da consciência, a voz do Espírito Santo de Deus, é imprescindível que haja comunhão com o Todo-Poderoso. Aqueles que vivem uma vida na carne, uma vida no pecado, uma vida por satisfazer os seus próprios anseios, esses possuem a voz da consciência deturpada. Porque a voz da consciência também, essa voz interior, ela pode também ter a sua origem na carne. E se eu vivo segundo a carne, eu vou ouvir a carne. Entenda isso, povo do Senhor. Se as tuas ações estão no pecado, se você tem prazer no pecado, se você curte o pecado, consequentemente a tua voz interior, a tua consciência, ela vai refletir aquilo que a carne quer para a tua vida, aquilo que a carne anseia. E não se engane, irmãos. A carne geralmente é insuflada por Satanás. Satanás contamina a nossa natureza humana e faz que a nossa vontade seja segundo aquilo que o satisfaz. Não se equivoque. Se você anda segundo o pecado, se você anda segundo os rudimentos, os ensinamentos desse mundo, a tua carne está deturpada, a tua carne está contaminada pelo pecado e a voz que você há de ouvir é a voz de uma consciência doente, de uma consciência que está dominada pela natureza que deveria estar morta e sepultada na tua existência. Mas quando nós, graciosamente, oh glórias, com prazer, com alegria, com satisfação, com gozo, abrimos o nosso coração para o Todo-Poderoso, confessamos nossos pecados, declaramos ao Senhor que o amamos e o queremos como Senhor e Salvador de nossas vidas, nós somos transformados por completo, lavados, purificados, restaurados. E aí sim recebemos uma consciência nova, uma consciência que será movida pelo Espírito Santo de Deus, que será contagiada por tudo que é dos céus, e nós vamos ter pensamentos que serão segundo a vontade do Senhor, nossa direção será segundo a vontade do Todo-Poderoso, e a partir desse momento, amados, o nada a ver já não tem mais lugar na nossa vida. O desejo em curtir o mundo já não tem mais lugar na nossa vida. O desejo em satisfazer a nossa carne já não se encontra. Porque isso tudo é transformado e apagado pela presença do Espírito Santo de Deus. Mas, amados, voltando ao texto de 1 Coríntios, capítulo 10, aqui nós vemos o seguinte, uma orientação clara para os nossos dias. Diz o apóstolo Paulo, comei de tudo que se vende no mercado, sem nada perguntardes por motivo de consciência. Ou seja, irmãos, eu posso até consumir, eu posso até vivenciar, eu posso até estar envolvido em uma certa situação de forma inocente, Eu posso até fazer parte de alguma coisa quando sou inocente com relação ao pecado que aquela situação produz. Dessa forma, irmãos, o Senhor até que nos perdoa, amém? Que Ele não imputa a nós o pecado. Mas a partir do momento que eu tenho consciência que alguma atitude, que alguma ação desagrada a Deus, mas a partir do momento que eu sei que aquilo é errado, porém insisto na prática, eu estou pecando contra Deus. É o momento que a consciência fala para você, olha, é o caminho errado. É, isso aqui é para servo de Deus, para pessoas que estão em comunhão com o Todo-Poderoso. A consciência dá o toque em você. Você está no caminho errado, você está agindo errado. É o momento, amado, de você não encontrar desculpas ou justificações para os teus atos, porém mudar por completo de atitude, mudar por completo de rota. É você retomar o caminho certo, retomar a direção certa. Esta é a ação do Espírito Santo dentro de nós, é nos convencer do pecado, é nos dar, entre aspas, o toque. Opa, deu o toque. Isto é pecado. Cabe a você reconhecer que a tua atitude não é das melhores e procurar o caminho certo. E é com esta orientação que Paulo ensina ao povo de Corinto a como andar de forma que seja agradável ao Senhor e com uma consciência limpa, uma consciência leve, uma consciência que não traz culpa sobre si. Amados, há situações que nós sabemos que não nos cabe. Não nos cabe. Deixe-me dar exemplos. Aqui diz o texto, você vai até o mercado. Você faz uso de tudo quanto tem ali. Porém, no versículo 28, porém, se alguém vos disser, isto é coisa sacrificada a ídolo, a recomendação de Paulo é, não comais. Se alguém vos disser, isso é coisa pecaminosa, a recomendação de Paulo é, não toqueis. Não participeis, não comais. É, essa participação, esse tocar, esse envolver-se, irmãos, se nós temos consciência que não procede do Senhor, constitui-se em pecado na nossa vida. Por exemplo, se você vai a um local no qual há uma celebração religiosa qualquer, a um Deus estranho, mas você participa, festa junina, por exemplo, festa junina, por exemplo. Nós sabemos que festa junina é uma festa de louvor, de adoração a São João. O nome já fala. Ali há todo um ritual, há toda uma situação que, de forma clara, é prestada um culto idólatra ao São João. Mas há muitos crentes, irmãos, que curtem as festas juninas, que estão ali, ah, nada a ver, Elias Oliveira, nada a ver, só estou aqui para ver a fogueira, para ver o pessoal dançar a quadrilha, só estou aqui porque tem a comida típica, eu gosto do milho, eu gosto do quentão, eu gosto disso, gosto daquilo outro, ah, só estou aqui para me divertir, mas você sabe, Elias Oliveira, você sabe que eu não vou participar dessa festa, você sabe disso, ô, Elias Oliveira, eu não vou participar dessa festa, mas você está ali dentro, irmãos. Você está ali dentro, está dentro do recinto, você está recebendo e participando de forma ativa com a tua presença desta festividade. Olha só a recomendação do apóstolo Paulo. Porém, se alguém vos disser, isto é coisa sacrificada a ídolo, não comais. Amados, se eu tenho consciência, estou usando como exemplo a festa junina, que é bem tradicional em nosso país, mas poderíamos usar outros exemplos. Mas vamos com a festa junina. Se eu tenho consciência, e o nome já afirma, já deixa claro, e tudo ali, todos os rituais, apontam para apenas uma situação que é a idolatria, o culto a entidades espirituais, mas se eu participo daquilo ali, se eu estou ali, eu estou de bom grado dando o meu ok àquela festividade. Estou ali participando, mesmo que seja de forma indireta, mas estou ali dentro. Consequentemente, a minha presença, meu irmão, a minha presença, o meu estar ali presente, faz-me participante daquela celebração. Mas ouça só qual a recomendação do apóstolo Paulo. Se nós temos consciência que aquilo é sacrificado a um ídolo, eu não devo comer, ou seja, não devo participar, não devo estar presente, não devo comungar dos mesmos princípios, não devo alegrar-me com aquilo que ali é apresentado. Geralmente nas festas juninas há parques, há exposições, e pais e muitos levam seus filhos para participarem do parquinho, das diversões que ali são oferecidas. Eu quero alertar você, meu amado. Cuidado para você não estar pecando contra Deus. Cuidado para você não estar participando e recebendo sobre você a maldição que é comum a estas festividades, a estes eventos. Ouça o que Paulo diz para você. Ouça a palavra bíblica, seja maleável à palavra de Deus, seja, deixe-se tocar pelo Espírito Santo de Deus, ouça a tua consciência, ouça a voz do Espírito, mas lembre-se, para que você possa ouvir a voz do Espírito, é preciso desenvolver vida de santidade, vida de retidão, vida de compromisso com Deus. Se porventura você não tem isso na tua existência, com certeza também é impossível ouvir a voz verdadeira do Espírito, sim a voz da carne. E a voz da carne é aquela que atenta para... Nada a ver, Elias Oliveira, nada a ver. Você acha que eu vou participar disso? De forma alguma. Ou eu estou aqui só para ver, só para ver. Nada a ver, nada a ver, nada a ver. E o capeta? Tudo a ver, tudo a ver, tudo a ver. Seja bem-vindo, seja bem-vindo. É, amados, assim é o mundo espiritual. E quando você diz nada a ver, o capeta diz tudo a ver. Tudo a ver, seja bem-vindo, aproxime-se, não só observe, mas participe. O capeta está ali com seus braços abertos, sorridente, convidando para que as pessoas se acheguem. Povo do Senhor, o mundo espiritual é mais sério do que parece. O mundo espiritual é mais intenso do que parece. Não se deixe enganar pelas trevas, não se deixe enganar pelo espírito pelos espíritos imundos, não se deixe dominar por aquilo que você acha correto, mas deixe-se dominar pelo Espírito Santo de Deus, porque quando você está cheio do Espírito Santo do Senhor, o caminho que você vai trilhar é o caminho da luz, e a luz é o caminho que Cristo Jesus trilha, porque a luz é Jesus Cristo. E quando você tem Jesus de verdade no teu coração, com certeza você faria apenas aquilo que Jesus faria, porque é algo comum, você vai viver uma vida comum à de Cristo. A mente de Cristo é a tua mente, as ações de Cristo também são as tuas ações. É assim que funciona, povo do Senhor. E eu tenho minhas dúvidas, eu não consigo entender nem tampouco visualizar Jesus participando da festa junina. Ele poderia até ali estar presente, mas com certeza com o chicote na mão, o microfone na mão, e falando do pecado daquele povo, e alertando aquele povo para a salvação, chamando aquele povo para a salvação. Mas crente vai lá? Vai para falar do amor de Cristo? Crente vai lá para alertar aquele povo que eles estão errados, que aquilo é idolatria? Vai não. Não vai de forma alguma, mas vão para participar, para alegrar a sua carne, para satisfazer a sua carne. É uma diversão. Amados, nós somos comprados a preço de sangue. Povo do Senhor, o Senhor nos comprou a preço de sangue. Portanto, nós precisamos viver em plena sintonia com Cristo Jesus. Eu estou usando aqui o exemplo da festa junina, mas você poderia usar outros exemplos, porque há diversas práticas, diversos eventos, diversas situações em que você não pode participar, porque você sabe que de uma forma ou outra, quem está recebendo a honra e a glorificação é Satanás. E se você sabe, tem consciência que é Satanás que está por trás, como você pode estar presente? Como você pode estar presente? Não pode, meu amado. É incompatível com a fé que você professa em Cristo. é incompatível com princípios que você diz, afirma, seguir. Os princípios de Cristo Jesus levam-nos a viver uma vida diferente, uma vida separada. Nós somos chamados, povo de Deus, entendam isso, nós somos chamados pelo Senhor para vivermos uma vida diferente, uma vida separada, uma vida que não esteja de acordo com os princípios deste mundo. Nós somos chamados para vivermos em santificação. Santificação é igual a separados. Nós somos chamados por Cristo para desenvolvermos uma vida separados dos costumes desse mundo que jaz nas mãos do maligno. A palavra é clara quanto a isso. Nós sabemos, irmãos, que esse mundo está dominado pelas trevas. Nós sabemos que quem reina sobre a terra, quem reina sobre esse planeta, quem reina sobre a sociedade, não é o Senhor Deus. É Satanás. E a partir do momento que eu abraço este mundo, a partir do momento que eu quero viver de bem com este mundo, eu tenho que sujeitar a minha vida ao inimigo do nosso Senhor. E nós não somos chamados por Deus para vivermos sujeitos ao nosso inimigo, mas para batalharmos contra ele, para o vencermos, para pisarmos sobre a sua cabeça, mas para pisarmos sobre a cabeça de Satanás, eu preciso estar cheio do Espírito Santo de Deus, viver princípios do Senhor, andar em comunhão com o Todo-Poderoso, andar na luz, ser sal. Eu preciso mostrar em testemunho, preciso mostrar nas minhas atitudes que eu sou diferente, que eu sou de Cristo, que eu fui comprado por Cristo Jesus, que eu abri mão do meu livre-arbítrio para que somente a vontade do Senhor imperasse na minha existência. Que eu abri mão do meu direito de escolha para que a vontade do Senhor seja o meu árbitro de vida, para que eu viva segundo aquilo que Deus quer. Amados, isso é dedicação. É dedicação total para o Todo-Poderoso. Você que me ouve, você que está ouvindo esta palavra, como está a tua existência? Como está a tua vida? Quem reina em teu coração? Quem está no domínio da tua vida? Você está no domínio da tua vida? Precisas abdicar desse cargo. Precisas abdicar deste posto e permitir que o Senhor sente-se no trono da tua vida. A sala do trono da tua existência não é para que teu eu tome lugar, mas para que Cristo Jesus sente-se, domine por completo a tua vida. Amados, quando nós entendemos isso, nós teremos de Deus a consciência, a voz interior que fala, que nos dirige, que nos orienta, que nos desperta para atitudes que são corretas. Essa voz na vida do servo de Deus é a voz do Espírito Santo de Deus. É a voz do nosso Senhor. E eu preciso, amado, cultivar uma vida de comunhão, de unidade, para que cada dia mais eu esteja com meus ouvidos abertos, sensíveis à voz do Espírito, não apenas para ouvi-lo, mas também para praticar suas orientações, para andar segundo a sua vontade, para dar passos que sejam agradáveis a ele. Amados, como eu disse lá no início, na Bíblia nós encontramos as respostas aos nossos questionamentos. Quando você busca na palavra de Deus a resposta para os teus questionamentos, o Espírito de Deus revela a resposta a você. Mas eu preciso querer submeter-me a esta verdade. Eu preciso querer submeter a minha vida por completo a esta verdade. Porque a partir do momento que eu me submeto à vontade do Senhor, eu viverei uma vida feliz, uma vida alegre, uma vida de realizações, porque o Espírito Santo de Deus há de suprir por completo a minha existência. Tornarei totalmente dependente de Deus. Todas as minhas atitudes serão segundo aquilo que Deus quer. A minha vida será semelhante à de Cristo. A minha mente, amados, a minha mente será a mente de Cristo. Aquilo que é comum a Jesus, também eu terei no meu ser. É, amados, isto eu preciso buscar, eu preciso querer, eu preciso ter, eu preciso viver, eu preciso, oh meu Deus, ser semelhante a Cristo Jesus. Nós precisamos ser semelhantes a Cristo. Semelhantes a Cristo. Precisamos aprender a viver em dependência de Cristo. A viver na dependência completa de Cristo Jesus. A nos colocarmos no lugar de Cristo. E nos perguntarmos se alguma de nossas atitudes Jesus também as teria? Será? Será que as nossas atitudes são comuns às atitudes de Cristo Jesus? Ou as atitudes de Cristo são comuns a nós? Se Cristo Jesus, amados, não permitisse que algumas atitudes viessem à existência na vida dele, nós também precisamos entender dessa forma e não permitir que algumas atitudes venha à existência na nossa vida. Amém? Vamos entender isso, povo do Senhor. Vamos procurar cultivar dias santos na nossa existência. Estarmos em conformidade com a vontade do Pai Eterno, para que nessa terra tenhamos dias felizes. E quando nós nos encontrarmos com o Todo-Poderoso, possamos ser encontrados como servos fiéis, servos fiéis. Amém? Não permitas que Satanás te dê um abraço, oh, seja bem-vindo, e você olha e fala, nada a ver, Deus. Não permitas, amados, mas que você se levante e diga não para aquilo que não é de Deus. E viva somente a vontade do Senhor na tua vida. Que o Todo-Poderoso abençoe a tua vida, a tua jornada, e que você tenha realmente o Espírito Santo de Deus como a consciência, como a voz que fala dentro do teu coração. Que a paz do Senhor esteja com você, em nome de Jesus.

pelo que hoje deves saber e considerar no teu coração que só o Senhor é Deus. Em cima no céu e embaixo na terra não há nenhum outro. Deuteronômio 4:39.

minha boca falará da tua justiça e da tua salvação todo dia, posto que não conheça a sua grandeza. Salmo 71, 15.

aplauso àquele que venceu. Toda honra e toda glória seja dada a Ele. Aleluia. Recebe, Senhor Jesus.

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1: Deus, na verdade, Ele quer nos conceder uma nova história, Ele quer nos conceder uma vida nova, porque o prazer de Deus está nessas coisas, amados. Em nos abençoar. Uma nova história. Quem não precisa de uma nova história? Talvez você esteja até contente com os teus dias, com aquilo que ocorre na tua vida. Talvez você esteja satisfeito com andar, com o correr da tua existência. Mas nós precisamos de uma nova história. Irmãos, e o Senhor se propõe a mudar a nossa vida. Deus, na verdade, Ele quer nos conceder uma nova história, Ele quer nos conceder uma vida nova, porque o prazer de Deus está nessas coisas, amados. Em nos abençoar, em nos fazer prosperar, em nos fazer andar. O prazer de Deus está em ver-nos felizes. O Senhor quer dar-nos uma nova.

vida. O cuidado de Deus está sobre a nossa existência. Nós não podemos insistir na velha vida, na velha história. Mas é preciso abrirmos espaço para que Deus trabalhe o novo. Para que o Senhor nos dê uma nova visão, nos dê novos objetivos, nos trace novos caminhos para que nós possamos seguir em frente, para que nós possamos andar, possamos deixar que o Espírito Santo do Senhor trabalhe o nosso coração. Amados, como está a tua história? Como está a tua história? Ela mudou de 2018 para 2019? Na última década mudou alguma coisa? Talvez você possa até falar, mudou sim, mudou. Ela ficou pior. Porque tem pessoas que conseguem piorar a sua história. Ela vai até equilibrada na bênção de Deus, mas a pessoa acha que não está muito bem e escolhe um caminho alternativo, caminhos diferentes e perde de vista a vontade do Senhor, o zelo de Deus. E, consequentemente, em vez de uma nova história, é uma história velha piorada. Mas nós não podemos nos contentar com essa situação, igreja. Nós não podemos nos contentar se a tua história não está legal, se você não está legal, se você não sente ânimo por aquilo que é de Deus, se você não sente prazer naquilo que é de Deus, se você não está satisfeito com Deus. É tempo de buscar uma nova história. É tempo de buscar o agir de Deus. É tempo de falar para Deus: eu não quero, Senhor, eu não quero essa vida, eu quero uma vida diferente, eu quero uma vida no teu mover, uma vida cheia da tua graça. E eu quero exemplificar esta palavra com Jonas, e vamos abrir a nossa Bíblia em Jonas capítulo 1. Abramos a nossa Bíblia em Jonas capítulo 1, leremos versículos 1 e 2. Ouça o que diz a palavra. Veio a palavra do Senhor a Jonas, filho de Amitai, dizendo: dispõe-te, vai à grande cidade de Nínive e clama contra ela, porque a sua malícia subiu até mim. Oh, glórias! Qual foi a recomendação de Deus? Deixa tudo para trás, Jonas. Deixa tudo, Jonas. Abandona os teus propósitos, os teus planos. Jonas, eu tenho uma nova história para você. Jonas, eu tenho uma mudança. Eu quero mudar o teu caminho. Eu quero te dar uma nova vida. Eu quero fazer coisas novas. Eu quero fazer coisas novas. Dispõe-te e vai à grande cidade de Nínive. Este foi o mandamento, este foi o propósito de Deus na vida do profeta. E Jonas, queridos, ele estava muito satisfeito com a sua vida. Ele estava feliz com a sua vida. Na verdade, ele não desejava uma mudança, ele não almejava uma mudança, ele queria continuar da mesma forma, ele queria continuar nos mesmos passos, mas o Senhor tinha algo novo para ele. Deus tem algo novo para você, Deus tem uma nova história para você. Ouça a voz de Deus, ouça o Senhor falar, porque Deus fala para você: ó filho de Amitai, ó filho de Amitai, dispõe-te, vai à grande cidade de Nínive e clama contra ela, porque a sua malícia subiu até mim. Deus tem uma missão para cada um de nós. Deus tem uma missão, amados, uma missão de renovação, uma missão de poder fazer a sua obra, a missão de poder ser usado por Ele. Deus nos dá, Deus lhe concede a oportunidade de testemunhar do seu poder, a oportunidade de ser útil, a oportunidade de ser alguém aos seus olhos. Quantas vezes nós queremos ser alguém diante da sociedade? Não é assim? Todos almejam que seu nome seja conhecido na cidade. Ah, eu queria tanto ser conhecido. Alguns almejam a fama. Eu queria tanto ser famoso. Até invejam aqueles que são famosos. Mas o Senhor, queridos, Ele tem um propósito maior do que ser conhecido numa cidade. Maior do que a fama. O Senhor tem algo maior do que todas essas coisas para você, e muitas vezes nós temos rejeitado porque nós não queremos a mudança que Deus oferece. Nós insistimos na velha vida.

insistimos, dando murros em pontas de facas. Quantas vezes nós estamos ali, ó. Não saio, daqui ninguém me tira, eu sou... Nós não podemos ser dessa forma, irmãos. Mas uma vida maleável na presença do Espírito Santo de Deus, prontos para que Deus possa trabalhar, para que o Senhor possa fazer algo, para que o Senhor possa mover de uma forma grandiosa na vossa existência, na nossa existência. Não se contente com o pouco que você tem, mesmo que você ache que teu pouco é muito. Não se contente com isto, mas busque Deus. Fale para o Senhor: Deus, eu quero ouvir a tua voz, eu quero ser instrumento nas tuas mãos. E quando o Eterno encontrou o Jonas, o Senhor abriu a boca e falou: Jonas, vai, eu tenho um propósito na tua vida. Eu tenho algo grande que você não entende, que você não consegue enxergar, porque os teus olhos não conseguem enxergar a minha vontade, não conseguem ver. Nós também, amados, muitas vezes nós não vemos a vontade do Senhor, não compreendemos a vontade de Deus, nós não conseguimos ver o projeto, o plano, o objetivo de Deus para a nossa vida. Apenas coloque-se, deixe-se levar pelo vento do Espírito de Deus, e certamente o Eterno te fará canal de bênção. Uma vida nova, uma nova história será escrita. Glórias a Deus por isso. E no versículo 3, ainda de Jonas primeiro, a palavra diz: Jonas se dispôs para fugir da presença do Senhor. Jonas se dispôs para fugir da presença do Senhor. Veja, irmãos, o Senhor chamou este homem, o Senhor falou: Jonas, eu quero fazer algo grande através de você, eu quero trabalhar através da tua vida, eu quero que tu sejas instrumento, eu quero que tu sejas instrumento. Mas Jonas olhou e disse: olha, não quero, eu não quero isso. Eu quero é continuar na minha velha vida. Eu quero é continuar nos meus velhos caminhos, na minha forma de entender. Eu quero continuar nos meus princípios. Eu não quero mudar a minha forma de ver este mundo, de ver talvez a religião, de ver aquilo que Deus tem. Eu não quero. Eu quero é continuar da forma que estou, mas Deus não quer que seja assim. Deus quer o novo para a tua vida, o novo para a tua vida. E Jonas, infelizmente, ficou conhecido como profeta fujão, porque ele fugiu da presença de Deus. Quanta ignorância! Como fugir da presença do Senhor? Para onde ir? Mas quantos têm fugido da presença de Deus? Quantos amados hoje têm arrumado a sua roupa, feito uma trouxa, colocado nas costas e fugido da presença de Deus? Para onde poderás fugir? Se sobes ao monte Everest, lá estou eu. Se você desce a maior fenda, a mais profunda do oceano, 11 quilômetros, lá estou eu. Para onde fugir da presença do Senhor? Para onde fugir? Não é possível fugir da presença de Deus, igreja, mas Jonas, na sua ignorância, o seu coração fechado, o seu desejo de não mudar, ele concluiu que era possível embarcar naquele naviozinho afundador e sair para um lugar diferente. Mas o Eterno, quando tem propósito na vida, ele traz você de volta. Ele traz você de volta. É melhor, amados, nós ouvirmos a voz do Senhor e permitir que Ele trabalhe o nosso coração hoje, do que ser trazido pelo Senhor, porque nós vamos sofrer, porque o Senhor vai te puxar, Ele vai te arrancar, porque Deus quer te abençoar, Deus quer fazer coisas novas. Não permita que a velha vida, que ela tenha supremacia sobre a tua nova vida. Não permita. Nós sabemos que somos novas criaturas porque o Senhor nos chamou e disse que fez-nos novo. Que somos novas criaturas.
nos deu uma vida nova, novos propósitos, novos objetivos. O Senhor nos concedeu, amados, tudo aquilo que é de melhor sobre a face da terra, porém nós insistimos em andar por caminhos que não são bons, que são ruins. Como é, amados, como é duro o nosso coração, não é verdade? Como é duro. Nós insistimos, irmãos, em seguir pelos caminhos que nós escolhemos, quando na verdade deveríamos optar pelo novo caminho que se abre diante de nós, o caminho que Deus tem para você. Você já parou, já refletiu a respeito da tua vida? Qual é o caminho que você tem seguido? Qual é o caminho? Qual o caminho que você tem optado? Será que é o caminho que Deus tem aberto diante de você? Porque Deus abre o caminho, Deus deixa o caminho aberto, mas você prefere saltar o muro e partir para o caminho alternativo, o caminho difícil. É sempre dessa forma, mas não pode ser assim. Jonas, ele ouviu o convite, ouviu o mandamento, ele ouviu o Senhor dizer, dispõe-te, vai à grande cidade de Nínive. Mas o que é que ele fez? Dispôs para fugir da presença do Senhor. Para Tarsis, e tendo descido a Jope, achou um navio que ia para Tarsis. Pagou, pois, a sua passagem e embarcou nele para ir com eles para Tarsis, para longe da presença do Senhor. Veja, para onde foi que ele queria ir? Para longe da presença do Senhor. Ele queria ausentar-se da presença de Deus. Irmãos, é uma história que se repete. É uma história que se repete no meio da humanidade e talvez tenha se repetido na tua vida. Quantas vezes o Senhor te chamou, quantas vezes o Senhor trabalhou a tua vida, quantas vezes o Senhor fez coisas maravilhosas para você, mas tu insistes na velha história, tu insistes nos velhos caminhos, tu insistes em fugir da presença de Deus, tu insistes em partir para Tarsis, quando Deus quer que você vá para Nínive. Irmãos, não procure fugir da presença de Deus, porque o teu barco pode afundar. Com Jonas o barco não chegou a afundar, conhecemos a história, mas chegou um momento que ficou muito difícil, e ele viu que o futuro não era bom, aquele barco com certeza naufragaria, porque Deus ia afundar aquele barco, Deus ia fazê-lo descer, e Jonas falou ali para o capitão, eu sou o culpado, parte daí o princípio de andarmos no novo caminho, e para que a nossa nova história seja escrita. É reconhecer, amados, o nosso erro, reconhecer a nossa situação, é reconhecer, queridos, que nada somos, que precisamos de Deus acima de todas as coisas. E Jonas falou, olha, joga-me às águas, porque eu sou o culpado, é a mão de Deus sobre a minha vida, é a mão do Senhor sobre a minha vida, sobre a minha existência. Olha, igreja, não queira jamais experimentar a mão de Deus sobre a tua vida. Não queira. Não queira experimentar jamais a mão do Senhor sobre a tua vida. Opte pela mão abençoadora do Senhor, porque Ele só tem coisas boas para te dar. Deus quer te abençoar. Deus quer fazer o teu caminho reto. A Bíblia diz nos Salmos que o Senhor aplana os nossos caminhos. É certo que surgirão as provas, as dificuldades, até Cristo falou a respeito disso. No entanto, o Espírito Santo lhe dará forças. É Ele que lhe capacitará a passar pelas dificuldades. É o Senhor que estará contigo. É Ele que te pega pelas mãos. É Ele que te ergue. É Ele que te faz andar. Esta é a nossa esperança e esta é a verdade que Deus tem para a nossa vida. É a nossa nova vida, a nova história que nós precisamos viver. Em Jonas capítulo 2, versículo 1 e 2, está escrito, então Jonas do ventre do peixe orou ao Senhor Deus e disse, da minha angústia clamei ao Senhor e ele me respondeu e do ventre do abismo gritei e tu me ouvistes a voz. Onde estava Jonas? Jonas estava iniciando a sua nova história.
Ele estava no princípio da sua nova história. No princípio, amados. Deus não quer que vocês sejam Jonas. Não será necessário você ser tragado, engolido por uma baleia para que a tua história comece. Não será necessário. Porque Deus fala para você hoje, olha, é o momento de começar. É o momento de abraçar, é o momento de mudança, é o momento de andar pelo caminho. O Senhor fala com você, hoje é o momento, é agora. Mude a tua vida, mude a tua história, porque eu quero te dar coisas boas, coisas novas, coisas maravilhosas. Não será necessário que você passe pelo ventre do grande peixe, porque Deus, Ele quer te abençoar hoje, onde quer que você esteja. No entanto, amados, o Jonas, aquele que ouviu a voz do Senhor, grande privilégio, ouvir a voz do Senhor. Aquele que foi escolhido para fazer a obra, maravilhoso privilégio, ser escolhido pelo Senhor para fazer a obra. Mas aquele que foi carnal o suficiente para rejeitar o chamado de Deus, para rejeitar a vontade do Todo-Poderoso. Aquele que foi covarde para não abraçar o Todo-Poderoso, a vontade de Deus. Aquele que foi covarde para fugir da presença do Mestre, como se fosse possível fugir. E ele partiu, mas o Senhor o trouxe. O Senhor o trouxe. E o Senhor fez que uma grande tempestade balançasse aquele barco a ponto de ir a pique. E Jonas, naqueles momentos difíceis, reconheceu que ele era o culpado. Você já parou para refletir um pouco a respeito das tormentas, das tempestades que surgem na tua jornada? Quando nós muitas vezes colocamos a culpa no governo, colocamos a culpa na situação econômica, colocamos a culpa no capeta, no cão, em Satanás, nos demônios, você já parou para ver se porventura não é você o causador da tua própria dificuldade? Será que não é você? Será que não é você que não tem abraçado a Deus, ouvido a voz do Todo-Poderoso, que tem se deixado levar pela carne, levar pelo pecado, levar pelas situações e afastado-se da presença do Mestre? Nós temos que analisar todas as coisas, irmãos, porque as bênçãos todos querem, mas abraçar aquele que dará a bênção, poucos querem. Eis o grande problema. Nós queremos as bênçãos, mas nós não queremos abraçar o doador das bênçãos. E ali estava Jonas, queridos, numa situação também milagrosa, porque estava no ventre de um peixe, dentro do intestino de um peixe. Não me pergunte como isso aconteceu. São coisas de Deus. No entanto, ele teve tempo hábil para lembrar-se do Senhor, para lembrar-se do Todo-Poderoso, para recordar que Deus o tinha chamado e o comissionado para uma grande obra, e ele havia fugido. E ele diz, então Jonas, do ventre do peixe, orou ao Senhor, seu Deus, e disse, na minha angústia clamei ao Senhor. Amados, ele seria devorado, aliás, ele seria digerido vivo. Devorado ele foi. Ele seria digerido vivo no intestino daquele peixe. E certamente a situação ali dentro não era muito agradável. Não era muito agradável. Certamente os ácidos já marcavam a sua pele. Fazia que ele sentisse dores. E ele não conseguia ver solução. Como? Como sair por onde? Não há como sair. Mas o seu coração foi tomado pelo arrependimento. Na minha angústia, imagine uma grande angústia. Na minha angústia, clamei ao Senhor e ele me respondeu. Do ventre do abismo gritei e tu me ouvistes a voz. Pois me lançastes no profundo, no coração dos mares e a corrente das águas me cercou. Todas as tuas ondas e as tuas vagas passaram por cima de mim. Então disse, lançado estou diante dos teus olhos. Tornarei, porventura, a ver o teu santo templo. As águas me cercaram até a alma, o abismo me rodeou.
e as algas se enrolaram na minha cabeça até aos fundamentos dos montes. Desci até a terra, cujos ferrolhos se correram sobre mim para sempre. Contudo, fizeste subir da sepultura a minha vida, ó Senhor, meu Deus. E todos sabem qual o final dessa história. A Bíblia diz que o grande peixe vomitou Jonas na praia. Ali, amados, nascia uma nova história, uma nova oportunidade. O Senhor olhou para aquele homem numa situação tão difícil, tão complicada, numa situação em que ele estava em pecado. Em pecado porque havia desobedecido à vontade do Senhor, mas dentro da barriga daquele peixe houve o arrependimento, houve a lembrança de Deus, e Deus moveu na vida dele. Deus agiu, Deus moveu de forma grandiosa. E esse homem recebeu uma nova oportunidade. Você está esperando o quê? Que uma baleia te engula? Você está esperando que as aflições da morte envolvam a tua vida? O que tu esperas? O que tu esperas? Nós somos duros, amados. Nós temos um coração duro, nós temos um coração duro, um coração duro. Muitas vezes o Senhor está falando, fala com você a cada instante, a cada dia, mas eu continuo no meu caminho, eu continuo fazendo a mesma coisa, eu estou esperando o quê? Algo ruim vai acontecer, com certeza. Algo ruim vai acontecer, algo ruim acontecerá, amados, porque eis a consequência da desobediência. A desobediência nunca traz frutos bons, entenda dessa forma. E Jonas, queridos, um derrotado, ali dentro da barriga, mas o Senhor o fez vencedor, porque ele reconheceu seu estado e voltou-se para a presença do Todo-Poderoso. Ele contemplou o milagre de Deus, a grande misericórdia do Senhor. Ele aproveitou a nova chance, a nova oportunidade. E quando ele estava na praia, ele saiu e foi até Nínive. E ali ele manifestou a glória de Deus. E a Bíblia diz, amados, que aquela cidade dobrou-se aos pés do Senhor. Aquela cidade dobrou-se aos pés do Senhor. Isso coloca Jonas numa situação semelhante à nossa. E pessoas muitas vezes enfraquecidas pela covardia, pela fraqueza, por possuir os ouvidos fechados para o Senhor. Mas a partir do momento que abre-se os olhos e deixa-se Deus mostrar a verdade, abre-se os ouvidos e ouve a voz do Senhor, Deus usa de forma poderosa, de forma magnífica, de forma extraordinária. Você pode ser um Jonas. Talvez esse é o momento em que você está na primeira fase. Você está querendo fugir de Deus, querendo fugir. O Senhor disse para você vá para Nínive. Não, eu quero ir para Tarsis. Eu quero ir para Tarsis. Eu quero é fugir da presença de Deus. Você embarca no primeiro meio de transporte. Entenda meio de transporte como o primeiro pecado, como aquilo que te afasta ainda mais de Deus. Você abraça o que é errado, aquilo que te faz cada dia mais merecedor do castigo e do peso da mão de Deus. E você foge, achando que esta é a solução. Mas prepara-te, porque as consequências virão. Ou ainda, amados, você que já fugiu, já embarcou no barquinho para Tarsis, você que já está dentro do barquinho, está a ponto de ser jogado às águas. O Senhor pode te dar o livramento. O Senhor pode te mudar. Ou teu estado pode ser esse estágio terrível, o último estágio de Jonas, antes da reconciliação, já no ventre do peixe. Talvez você já esteja numa situação que não consegue ver solução. A tua situação já está totalmente deteriorada. Você não consegue ver mais nada. Pronto, acabou, é o fim. É o fim. Mesmo que você esteja no ventre do peixe, Deus pode mudar a tua vida.
Deus pode mudar a tua história. Deus pode reescrever a tua história. Ele pode lhe conceder uma nova história, porque este é o prazer de Deus para com aqueles que são fiéis, para com aqueles, a exemplo de Jonas, que volte-se para o Criador, que abrace o Senhor. Ele te dá uma nova vida, novos propósitos e te concede uma missão. O interessante, amados, é que Deus não tirou de Jonas a grande missão. O Senhor permitiu que ele continuasse dentro do projeto. Deus faz assim, quando Deus tem um projeto para você, mesmo que tu fujas, mas se tu voltares, Deus te abençoa e Deus lhe concede a oportunidade de ser abençoado com aquilo que ele quer na tua vida. Basta que tu queiras voltar, basta que tu queiras. Irmãos, a palavra disse que esse profeta voltou a Nínive e ali ele pregou o evangelho de Cristo, pregou a mensagem do Senhor e aquela cidade arrependida prostou-se diante do Todo-Poderoso, diante de Jeová. E um grande jejum ali foi feito, amados, e as pessoas quebrantaram-se diante de Deus. Eis o que você precisa fazer. Faça a vontade de Deus. Faça a vontade do Senhor. Amados, não insista no caminho errado. Não insista no caminho errado. O caminho errado leva a destinos errados. Não existe caminhos errados que te leve ao destino certo. Não existe, amados. Quando você entra no caminho errado e quer chegar ao destino certo, é preciso mudar de caminho, é preciso dar meia volta, é preciso olhar o mapa e achar uma alternativa para o caminho errado. Porque se prosseguires nele, certamente não chegarás ao destino que Deus tem. Esta é a vontade de Deus para a nossa vida. Este é o ensinamento de Deus para o meu coração, é o ensinamento de Deus para a tua vida. É preciso ouvir a voz de Deus. É preciso ouvir a voz do Senhor. Ouça a voz de Deus. Hoje é tempo de ouvir a voz do Eterno. Não deixe para ouvir amanhã. Ah, mas nós somos uma igreja pequena. É o povo pequeno que faz a obra de Deus. Jonas estava sozinho. Ele era sozinho, apenas ele e a presença do Todo-Poderoso, apenas ele, ninguém mais. Foi uma população extremamente grande que dobrou-se aos pés do Todo-Poderoso. Ele estava sozinho. Nós somos uma igreja pequena, mas somos mais de 10. Mais de uma dezena. Mais de 2 dezenas. E se nós formos fiéis e ouvirmos a missão que o Senhor tem concedido a cada um de nós, juntos vamos alcançar montanha e região para o Todo-Poderoso. Basta que acreditemos na missão que o Senhor tem nos confiado. Basta que acreditemos, porque o Senhor tem uma obra grandiosa para cada um de nós. O Senhor tem uma obra maravilhosa para a nossa vida. Amados, o Senhor quer trabalhar a nossa existência. Deus quer mover de uma forma poderosa. Você quer uma nova história? Tem deixado Deus trabalhar a tua vida? Permita que essa nova história venha à existência. Coloque-se diante do Senhor e fale para o Mestre: Deus, eu quero uma nova história. Eu quero fazer a tua vontade. Eu quero seguir os teus princípios. E eu quero te amar acima de todas as coisas. Amém? E se assim fizermos, irmãos, o Senhor há de nos conceder a mudança que precisamos. Ele nos capacitará, nos encherá com o Espírito Santo de Deus. E a palavra será poderosa para a honra e para a glória dele próprio. Seremos instrumentos nas mãos do Mestre, tal qual o profeta. E o Senhor há de nos fazer vencedor na missão que ele tem para nossas vidas. Amém? Coloque-se aos pés do Mestre. Nós vamos orar nesse momento. Senhor, nós te louvamos pela tua graça e pela tua misericórdia. Prepara-nos, ó Deus, para que os nossos passos sejam conforme a tua vontade, segundo o teu querer, Senhor. Que nós possamos, Pai, andar firmemente na tua presença, ouvindo a tua voz
e deixando-nos guiar pela Tua santa e bendita vontade. Escreve uma nova história, Senhor. Escreve, Pai, uma nova história, Senhor. Uma história na qual nós sejamos reconhecidos como fiéis, como dignos de estarmos na Tua presença. Abençoa, Pai, a Tua igreja. Abençoe o Teu povo, Senhor. E prepara-nos para que possamos ouvir a Tua voz e deixar-nos guiar por Ti. Esse é o nosso clamor em nome do Teu Filho Jesus. Amém, Senhor. Aleluias.

pois conheceis a graça de nosso Senhor Jesus Cristo, que sendo rico por amor de vós se fez pobre, para que pela sua pobreza fosseis enriquecidos. 2 Coríntios 8:9.

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2: A vida do ser humano, ela é marcada por diversas fases, por tempos, por uma série de situações. E nós precisamos entender isso e deixar que a graça do Senhor se manifeste poderosamente e nos nossos corações. Amém? Ouça sempre aquilo que Deus tem a falar. Ouça o que Deus tem a falar ao teu coração. Porque quando Deus fala, coisas maravilhosas acontecem na vida da gente. Eu quero conversar com vocês a respeito da palavra de Deus. Este é o melhor tema que nós temos para nossas almas. Eu quero falar especificamente a respeito de uma palavra que foi proferida no ano, aproximadamente no ano 935 a.C. Palavras proferidas por Salomão e que estão narradas no livro de Eclesiastes. Abra comigo Eclesiastes capítulo 3. Nós vamos ler os versículos 1 até o 7. Eu lerei na versão Nova Tradução na Linguagem de hoje. Ouça com atenção a leitura da palavra de Deus, porque o Senhor quer falar ao teu coração. O Senhor quer trazer uma palavra de paz para você. O Senhor quer trazer uma palavra de edificação para o teu coração. Nos diz a palavra do Senhor: tudo nesse mundo tem o seu tempo, cada coisa tem a sua ocasião. Há tempo de nascer e tempo de morrer, tempo de plantar e tempo de arrancar, tempo de matar e tempo de curar, tempo de derrubar e tempo de construir, há tempo de ficar triste e tempo de se alegrar, tempo de chorar e tempo de dançar, tempo de espalhar pedras e tempo de ajuntá-las, tempo de abraçar e tempo de afastar, há tempo de procurar e tempo de perder, tempo de economizar e tempo de desperdiçar, tempo de rasgar e tempo de remendar, tempo de ficar calado e tempo de falar. Eclesiastes, capítulo 3, versículos 1 até o 7. Amados, Salomão parou. Salomão deu uma parada, talvez sentou em algum lugar e passou a refletir a respeito da vida. Passou a fazer uma reflexão profunda a respeito da sua própria vida, de como estava a sua vida com relação a Deus, como estava a sua vida nesse mundo. Salomão fez uma reflexão profunda e ele chegou a conclusões, muitas conclusões. Uma delas é que há tempo para tudo debaixo dos céus. Há um tempo específico para todas as coisas debaixo dos céus. E é sobre esse tempo que hoje quero falar com você, meu irmão, minha irmã que ouve a nossa programação. Eu quero chamar a tua atenção para o tempo de Deus na tua vida, o tempo do Senhor na tua vida, o tempo que Deus tem marcado para você. Nós precisamos entender, irmãos, que nada nesse mundo acontece por acaso, nada acontece por acaso. Nós temos dentro de nosso coração o Espírito Santo de Deus, que nos impulsiona a agirmos de forma correta, a agirmos de forma a agradar o Senhor. O Espírito de Deus que está dentro do nosso coração, este nos impulsiona a buscar a vontade de Deus, a buscar a presença do Senhor. Evidentemente que temos também a oposição. Nós temos uma carne terrível, uma carne extremamente forte, terrivelmente forte, uma carne que está sempre em luta contra o Espírito dentro de nosso coração, e se nós não tivermos cuidado, seremos vencidos pela carne. Mas é preciso que haja um tempo específico na tua vida, um tempo para o crescimento, um tempo para buscar a presença do Senhor, um tempo para dedicar-se ao Todo-Poderoso, um tempo para esperar o agir de Deus na tua existência. Irmãos, a vida da gente é dessa forma. Nós estamos sempre esperando acontecer a vontade do Senhor. Aqueles que são dependentes de Deus, estes santificam a sua vida, entregam a sua vida para o Senhor, consagra a sua vida para Deus, afirma para o Senhor que não mais vive, mas que Cristo deve viver nele. Não mais vivo eu, mas Cristo vive em mim. Assim já afirma o texto bíblico, e nós sabemos, irmãos, que o Senhor tem sim o desejo de agir dentro do nosso coração. O Senhor tem o desejo de fazer algo profundo, algo maravilhoso dentro da nossa vida, mas é preciso entendermos que há um tempo para todas as coisas. É preciso que nós estejamos encontrando tempo para consagrarmos a nossa vida ao Senhor, porque essa consagração é como um nascimento, irmãos, é como um nascimento, é na consagração que você está crescendo na presença de Deus. Quando você tem alguma coisa para fazer para o Senhor, quando você tem um chamado na tua vida, a primeira coisa que você precisa encontrar é tempo, é tempo na tua existência, é tempo para consagrar-se, é tempo para deixar o Espírito de Deus trabalhar dentro do teu coração. Assim também é conosco, quando ainda éramos um feto, ficamos 9 meses crescendo, sendo preparados para o nascimento. Não é assim? Fomos preparados durante 9 meses para o nascimento. Foi o tempo para que tudo se formasse no corpo da criança e que a vida viesse à existência de uma forma perfeita. Nós precisamos entender que o Senhor também quer que você reserve um tempo de crescimento na presença dEle. Esse tempo talvez seja 9 meses, mas pode ser um tempo muito mais reduzido. Pode ser um tempo de 30 dias, um tempo de 15 dias. Não vamos entrar no mérito do tempo, não, deixa isso com Deus, mas uma coisa você precisa fazer é consagrar-se ao Senhor, você precisa doar-se para Deus, entregar tua vida para o Eterno e falar: Senhor, aqui está a minha vida, aqui está o meu ser, que não mais viva eu, mas sim que a tua vontade se manifeste de uma forma tão poderosa, mas tão intensa, que venha suprimir por completo o meu querer, suprimir por completo o meu eu, para que apenas a tua vontade seja uma realidade presente, uma realidade viva dentro da minha vida. Nós precisamos fazer isto, irmãos. Precisamos encontrar tempo nesses dias difíceis. Como está difícil encontrarmos tempo, não é verdade? Como está difícil? É o trabalho que nos consome todo o tempo que temos. Depois temos a família. Temos ainda a diversão, e entre outras coisas, que tomam por completo o nosso tempo. E às vezes, irmãos, nós sacrificamos o tempo de Deus na vida da gente. Sacrificamos o tempo do Senhor na vida da gente. Nós não somos sábios. Nesse aspecto, temos deixado a que a carne cresça dentro da gente. Temos reservado, sim, espaço para a carne. Temos reservado espaço para a carne. Temos dado lugar para a carne crescer, amados. Porque quando nós tiramos o tempo de Deus de dentro da nossa vida, o que cresce dentro da gente é a antiga natureza, essa natureza que vem para destruir a nossa comunhão com o Senhor, essa natureza que nos faz tendentes para as coisas do mundo, que abre os nossos olhos para enxergar as belezas dessa terra, as belezas deste mundo. E enfim, irmãos, se nós não tivermos cuidado, nós vamos pecar contra o Senhor. Portanto, é preciso que em teu chamado você encontre tempo, o tempo para o crescimento, o tempo para o aprendizado, o tempo para aproximar-se de Deus, para doar-se para o Senhor e para ouvir ao Senhor. Irmãos, como ouvir o Senhor se nós não temos tempo? Não é verdade? Como podemos ouvir a Deus nos últimos dias se o nosso tempo é tão escasso? Se nós não temos tempo para deixar Deus falar aos nossos corações, como vamos ouvir o Senhor? Eis aí o porquê de tantos crentes, de tantos cristãos evangélicos fracos, porque não mais ouvem Deus, mas apenas ouvem o homem, apenas ouvem o homem. Não mais separa tempo para ouvir direto do trono, não mais tem tempo para ouvir direto do trono, mas prefere ouvir o homem e amarra-se ao homem como se o homem fosse Deus. É preciso entender, povo do céu, você quer crescer na presença do Senhor, você quer viver Deus, é necessário que tu ouças, é necessário que tu ouças Deus, ouças o Senhor, e para ouvir Deus tem que parar. Tem que parar, tem que dar uma parada, tem que dar uma parada na tua jornada. Você tem que encontrar espaço, espaço na tua agenda para que haja tempo para o Todo-Poderoso. E quando nós encontramos espaço, permitimos que o Senhor fale aos nossos corações, algo maravilhoso há de acontecer, porque haveremos de crescer na presença do Senhor. Há um crescimento, esse crescimento vem com aprendizado, vem com o convívio, vem com a proximidade com o Pai. Quando você anda com Deus, quando você se envolve com aquilo que é do Senhor, quando você respira Deus, quando você sonha Deus, quando você anda com o Senhor, a tendência da tua vida é refletir Deus em teus passos, é o aprendizado do Senhor. Nos dias do Antigo Testamento, lá em Israel, a criança aprendia com seu pai, andava com seu pai, e ela via o agir do seu pai, e assim aprendia, e seu caráter era formado, e assim ela era formada dentro da vontade do Senhor. E é isto hoje que precisamos, irmãos. Precisamos voltar ao tempo do passado, encontrar tempo para andar com o nosso Pai, encontrar tempo para andar com Deus, porque quando nós andamos com Deus, nós vamos aprender direto do céu, teremos uma vida edificada, uma vida cheia do Espírito Santo de Deus, uma vida transbordante no poder e na autoridade do Todo-Poderoso. Quando nós olhamos Cristo Jesus, por exemplo, nós vemos que Cristo Jesus, em meio a uma jornada difícil, corrida, a agenda de Cristo era bem puxada, mas mesmo assim, mesmo que fosse nas madrugadas, nas noites, ele encontrava tempo para Deus, ele encontrava tempo para o Senhor. É preciso entender, irmãos, que tudo, tudo neste mundo tem o seu tempo. Salomão já afirmava isso há quase 3 mil anos atrás. Tudo nesse mundo há seu tempo. Tudo nesse mundo há seu tempo. Jesus Cristo também precisava de tempo com Deus. Ele precisava de comunhão com o Senhor. Ele precisava cada dia mais buscar a presença, buscar a força, o poder, a autoridade. E ele recorria ao Senhor, recorria ao Senhor. E quando Jesus se retirava, ali ele passava uma noite em oração, ali ele passava tempos falando com o Senhor. Fica uma pergunta para que você possa refletir: como está o nosso tempo com o Senhor? Como está o nosso tempo? Como está, irmãos? Você tem tempo para orar? Tem tempo para apresentar-se diante do Senhor? Ouça com atenção. Quanto tempo você tem reservado para falar com Deus? Quanto tempo você tem reservado no teu dia, dia de 24 horas? Quantas horas você separa para o Senhor? Quantos minutos? Segundos? É, a tua comunhão com Deus está na casa dos segundos? É o tempo que você encontrou para Deus na tua agenda? Ou alguns dizem, eu não tenho tempo para o Senhor, eu não tenho tempo na minha agenda para o Eterno. Afirmo para você, meu irmão, a tua tendência é cair, é perder-se totalmente de Deus, é afastar-se do Eterno, é afastar-se por completo do Senhor. Nós precisamos sim almejar as coisas dessa terra, é válido, temos sim, estamos na terra, é preciso trabalhar, é preciso sustentar a família, é preciso ter um nível de vida, sim, precisamos disso, claro, mas o que mais nos importa, amados, o que mais nos importa é a comunhão com Deus. E você não pode ser roubado pelo trabalho, você não pode ser roubado pela diversão, você não pode ser roubado pela família, você não pode ser roubado por qualquer outra coisa que seja. Você não pode ser roubado no teu tempo. Você precisa separar, aprender, se educar para ter tempo para o Senhor. Isto vai proporcionar crescimento na tua vida de comunhão com o Todo-Poderoso. Um dia você há de acordar, um dia você há de olhar e você verá como a tua comunhão com Deus estreitou-se. Isto a partir do tempo que você dedicou-se a Ele, a partir do momento em que você encontrou tempo para o Senhor. Amados, há tempo para tudo debaixo dos céus. É preciso que haja tempo, principalmente para servirmos o Senhor. Você precisa colocar Deus em primeiro lugar. E esse tempo ele só surge na vida da gente quando nós entendemos a necessidade. E é preciso entender a necessidade. E esse entendimento vem pelo Espírito, não pela carne, porque a carne te faz entender de forma contrária. A carne abre os teus olhos para que você anseie por esta terra, pelos bens desta terra, mas o Espírito Santo de Deus faz você enxergar os céus, faz você enxergar o Senhor. O Espírito Santo de Deus faz você olhar para cima. O Espírito Santo de Deus faz você almejar, desejar de forma ardente a presença do Senhor. É por isso, amados, que você não pode permitir que a tua carne fale mais alto. Nessa questão de tempo, querido, nessa questão de tempo, uma das formas que nós podemos analisar como está a comunhão com Deus é exatamente no que é mais pesado para você, o que é mais importante para você. Nada contra a família, claro, se você casou tem que honrar sua família e encontrar tempo para a família, mas o que é mais importante para você na questão do tempo? A família ou Deus? Para quem você dedica mais tempo? Para a tua família ou para Deus? É, o trabalho ou Deus, a diversão ou Deus, o futebol ou Deus, o que é mais importante? Isso é para você mesmo fazer uma reflexão, você mesmo fazer uma análise, porque quando nós estudamos e vemos que o nosso tempo útil, vamos colocar dessa forma, o nosso tempo útil maior é para a nossa carne. Existe alguma coisa errada na nossa vida? Vamos descontar as 8 horas de trabalho? Vamos tirar as 8 horas de trabalho fora? Vamos tirar o nosso trabalho? Você tem aproximadamente na tua vida 15 horas livres para você dormir, alimentar-se, para você divertir-se, passar com a tua família, para você buscar a Deus, são aproximadamente 15 horas. Vamos definir que você trabalhe 9 horas por dia. Outras 15 são tuas. Como você usa essas 15 horas? Façamos um gráfico, coloque uma escala de valores nas tuas últimas 15 horas. Vamos dizer que você desconte aí mais 7 horas para dormir. 7 horas para dormir, 7 horas de sono. Sobram ainda 8 horas para você. 8 horas, não é verdade? 8 horas para você. E essas 8 horas, como é que você gasta? Você tem 9 horas para trabalhar. 7 horas para dormir somam 16 horas. Sobraram-se 8 horas. 8 horas de tempo útil. São 8 horas de tempo útil. O que é que você faz nessas 8 horas? O que é que você faz nesse tempo que é exclusivamente seu? Como está o tempo de Deus dentro dessas 8 horas? Como está o tempo de Deus? Como é que você tem dividido esse tempo vago? Você tem reservado tempo para Deus? Muitos dizem, não tenho tempo, não tenho tempo para ler a Bíblia, não tenho tempo para orar, não tenho tempo para evangelizar, não tenho tempo para isso, não tenho para aquilo, não tenho tempo para aquilo que é de Deus. Mas muitas vezes você para e descobre que tem tempo para discutir futebol, tem tempo para assistir novela, tem tempo para os filmes, para a diversão, e vai por aí, sem contar o tempo para a família. Então, irmãos, é necessário entender que nós precisamos dedicar espaço para o Senhor na vida da gente. E quando nós dedicamos espaço para o Senhor, reservamos para o Senhor um tempo útil, nós seremos abençoados pelo Senhor. O Senhor virá sobre nossas vidas de uma forma intensa, poderosa, maravilhosa. O Senhor há de agir poderosamente dentro de nossos corações. O Senhor moverá e nos dará alegria, uma alegria perene, uma alegria que não se acaba com as dificuldades, uma alegria que não se acaba com as provações, uma alegria que não vai embora, uma alegria que não deixa de existir em decorrência dos problemas do dia a dia, porque nós estamos no Senhor, esperamos no Senhor, temos Cristo Jesus na nossa vida e recebemos o selo do Senhor na nossa existência. O Espírito de Deus é derramado de uma forma intensa em nossos corações. Seremos templos do Espírito, Ele estará dentro de nós e moverá poderosamente na nossa existência. É assim que Deus faz, é assim que o Senhor quer fazer na tua vida, irmão. O Senhor quer fazer na tua vida dessa forma, irmã. É preciso acordar, abrir os olhos, abrir o entendimento, abrir o coração para que o Espírito Santo de Deus nos envolva de uma forma intensa, poderosa, para que no tempo de Deus nós possamos ver a glória dele se manifestar. Nós temos promessas do Senhor, claro que temos, mas eu preciso fazer a minha parte. Você que me ouve precisa fazer a tua parte. Você precisa encontrar tempo para consagrar-se ao Senhor, para doar-se para o Todo-Poderoso, e Ele vem de uma forma poderosa sobre a tua vida, te envolverá, te abençoará e fará coisas acontecerem na tua existência. Amém? Nós precisamos entender, amados, que também há um tempo determinado para que a bênção do Senhor alcance a nossa vida. Você fala, Elias, eu tenho uma bênção, eu tenho uma promessa na minha vida, estou aguardando, estou esperando, mas já estou perdendo as esperanças, já estou perdendo a fé, já esperei 6 meses, esperei 1 ano, 2 anos, nada da bênção chegar. Eu quero afirmar para você, meu querido, o tempo está nas mãos do Senhor, o tempo está nas mãos de Deus, cabe a nós esperar, cabe a nós fazermos a vontade do Senhor, porque quando nós esperamos no Senhor, nós não ficamos sentados esperando acontecer, não, porque nós seremos servos úteis, servos que farão a obra do Senhor, servos que procurarão a presença do Senhor, servos que não se deixam amarrar-se pelas dificuldades, pelos problemas, enfim, por essas coisas que faz com que você sente, mas é um servo que anda, é um servo que vai em frente, é um servo que não para. Assim é a forma correta de esperar as bênçãos de Deus. Deus tem uma bênção para você que me ouve. Você ouviu que Deus tem uma bênção para você? Você está esperando a bênção? Cruzou os braços, sentou na tua cadeira de balanço e está esperando a bênção de Deus? Onde foi que você aprendeu isso? Onde? Onde foi que você aprendeu essa forma de esperar a bênção de Deus? A bênção de Deus espera-se trabalhando, é fazendo a obra, é demonstrando para o Senhor que você o ama. Quando nós amamos o Senhor, quando o amor que nós temos para com o Senhor arde dentro do coração, é impossível, irmãos, ficarmos sentados, mas nós vamos querer sim, é mostrar para o Senhor que nós o amamos, e enquanto esperamos a bênção, nós estamos com a mão no arado, enquanto esperamos a bênção, nós estamos com as mãos no arado, não olhando para trás, mas olhando para frente, confiantes que o Senhor virá, que o Senhor virá no tempo oportuno, mas enquanto o Senhor não vem, nós estamos trabalhando, fazendo aquilo que Deus quer. É preciso confiar no Senhor. É a confiança que nos faz andar. É a confiança que nos faz andar. É a confiança que nos faz andar, povo dos céus. Você quer andar, você quer ser cheio do Espírito Santo, confie no Senhor, porque sem fé é impossível ver a Deus. Essa fé que nos faz andar, essa fé que nos faz caminhar, essa fé que nos faz buscar sempre a presença do Senhor. Enquanto você espera, cresça na presença de Deus. Enquanto você espera a bênção de Deus para a tua vida, cresça na presença do Senhor. É momento de crescimento, é momento de desenvolvimento, e esta comunhão com o Senhor, ela só chegará a um ponto culminante quando estivermos na glória com o Senhor, porque enquanto na terra nós estaremos crescendo no Senhor, cada dia mais crescendo no Senhor, para ver se alcançamos a estatura do varão perfeito, Cristo Jesus. Mas sabemos que esse crescimento é contínuo, ele há de finalizar-se quando nós estivermos lá na glória, onde teremos a mente de Cristo Jesus. Aleluias, oh glórias! É assim que Deus quer que você viva. E Salomão, com certeza, ele entendeu essa realidade. Salomão entendeu essa realidade e ele falou: tudo nesse mundo tem seu tempo. Tudo nesse mundo tem o seu tempo. Cada coisa tem a sua ocasião. Há tempo de nascer, tempo de morrer, tempo de plantar, tempo de arrancar, tempo de matar, tempo de curar, tempo de derrubar e tempo de construir, há tempo de ficar triste, tempo de se alegrar, tempo de chorar, tempo de dançar, tempo de espalhar pedras e tempo de ajuntá-las, tempo de abraçar e tempo de afastar, há tempo de procurar e tempo de perder, tempo de economizar e tempo de desperdiçar, tempo de rasgar e tempo de remendar, tempo de ficar calado e tempo de falar. Quando Salomão escreveu esse texto, ele estava sintetizando que tudo nesse mundo tem seu tempo. Tudo nesse mundo tem seu tempo. Ali ele resumiu essa verdade. E nós precisamos entender essa verdade. Entender que o Senhor não perde nada de vista. Que o Senhor tem o plano dele para a nossa vida, mas é no tempo que ele tem reservado para nós. Mas ele falou que há tempo para tudo e mostrou que é um tempo de ação. É preciso uma ação. Você não pode ficar parado, mas se é preciso ajuntar a pedra, ajunte-as. É assim que funciona, irmão. É assim. Se é preciso pregar o evangelho, é preciso pregar. Se é preciso plantar, que plante. Se é preciso chorar, que chore. Se é preciso procurar, procure. Porque há tempo para todas essas coisas. Há tempo para todas essas coisas. Assim a visão de Deus para a gente. Há tempo para tudo sobre a face da terra. Mas Deus quer que o teu tempo, irmão, que teu tempo seja, acima de tudo, dedicado, consagrado. Porque esse é um tempo contínuo que começa no momento que você aceita Jesus como Senhor e Salvador e há de estender-se até o dia que nós encontrarmos com Ele na glória. É um tempo contínuo de crescimento. É um tempo contínuo de espera. É um tempo contínuo de confiança, de ouvir o Senhor, de estar com o coração aberto para o mover do Espírito Santo de Deus. Um grande problema é que nós não temos a capacidade de lidar com o tempo. Nós não temos capacidade para lidar com o tempo. Nós não temos. Quando fala-se que é preciso esperar um ano para alguma coisa, entra uma ansiedade no coração. Você olha um ano, quanto tempo? É muito, são muitos meses, são muitos dias, muitos meses. Nós não temos essa capacidade de lidar com o tempo. Porque Deus, quando Ele faz uma promessa para você, Ele sabe qual o tempo oportuno, qual o melhor tempo para você. Mas cabe a você, que é detentor da promessa, não ficar parado, porém, deixar o tempo de Deus acontecer na tua vida. Mas enquanto o tempo de Deus não acontece na tua vida, é preciso consagrar-se, dedicar-se. Porque quando nós consagramos a nossa vida, dedicamos a nossa vida para o Senhor, e isso é no tempo presente, isto é para agora, é para hoje, é para este momento. Quando nós consagramos a nossa vida para o Senhor, nós estamos nos habilitando para o tempo de Deus. Estamos nos habilitando para o tempo do Senhor. É, irmãos, em algumas situações nós atrasamos as bênçãos de Deus. Nós atrasamos. Alguns porque estão muito ansiosos e querem para amanhã aquilo que Deus prometeu. Outros porque se deixam envolver por tantas situações. Mas eu quero afirmar para você, Deus fez uma promessa para você. Ouvistes uma promessa? Inicie naquele instante uma consagração sem parar, sem tempo para finalizar, uma consagração até o dia de encontrar-se com o Senhor, porque é assim que o Eterno há de mover, é assim que o Eterno há de fazer acontecer na tua vida. É com base na consagração, com base na santificação, que você habilita a receber de Deus aquilo que Ele tem para você, meu amado. Nesse tempo de espera, é o tempo oportuno para o aprendizado, para a aproximação, para a dedicação, para encontrar espaço na tua agenda para Deus, para rever teus conceitos a respeito de Deus, da primazia do Senhor na tua vida. Muitas vezes as pessoas acham que Deus está em primeiro lugar na existência, não é assim? Se eu perguntar para você, talvez você me responda da mesma forma. Deus está em primeiro lugar na tua vida? Provavelmente você responderia sim, Deus está em primeiro lugar. Deus está em primeiro lugar. Deus está em primeiro lugar. Mas eu quero afirmar para você o seguinte: aqueles que colocam Deus em primeiro lugar morreram para a sua própria vontade. Estes abriram mão da sua própria vontade para que a vontade do Senhor se manifeste de forma poderosa, poderosa, poderosa sobre a tua existência. É assim que Deus age, irmãos. É assim. Deus quer isto de você. É isto que Deus quer e exige da tua vida. Portanto, busque o Senhor com todas as tuas forças. Consagre-se ao Senhor. Dedique-se a Deus, porque este tempo é hoje. É o tempo oportuno. Agora é o tempo oportuno. E se você tem uma esperança, espere primeiro no Senhor. Buscar em primeiro lugar a Deus. Coloque Deus em primeiro lugar na tua vida. Isso significa morrer para a tua própria vontade. Morrer para o teu próprio desejo. Morrer para o teu próprio entendimento. Para que a glória do Senhor se manifeste. É você que se anula. É você que mortifica a tua velha natureza. É você que mortifica a carne. Para que Deus se manifeste na tua vida. E há de manifestar-se poderosamente quando nós assim entendemos e dedicamos e consagramos e doamos a nossa vida exclusivamente para Ele. Se você não tem dedicado a tua vida para o Senhor, hoje é o tempo oportuno. Estamos falando de tempo. Hoje é o tempo oportuno. Hoje é o dia de você dedicar-se para o Todo-Poderoso. Hoje é o dia de você consagrar-se para o Senhor. Hoje é o dia de você olhar para Deus e falar: Deus, eis-me aqui. Senhor, eis-me aqui. Toma minha vida, age na minha vida, muda meus preceitos, muda minha existência. Mas eu quero dizer para você o seguinte: é preciso falar, mas agir. Falar e agir. Você precisa falar para Deus, mas é preciso que tu ofereças a tua vida para Deus, com a porta aberta para que Ele possa agir. Porque muitas vezes nós falamos: Senhor, aqui está a minha vida. Faça a tua vontade na minha vida, mas não entrega a chave, não entrega a chave da vida para Deus, não entrega. O tempo do Senhor não chegará na tua vida. Deus é aquele que aceita convites, e eu preciso abrir minha vida, convidar o Senhor, porque é assim que Deus quer. E quer você a bênção do Senhor na tua vida? O tempo oportuno é o de Deus, o tempo é o de Deus, mas hoje tem um tempo para você. O tempo hoje é você preparar-se, é você dedicar-se, é você consagrar-se, é você dar a primazia de todas as tuas ações para o Senhor. Falar para Deus: Tu és o meu Senhor, Tu és o meu Senhor. E realmente honrar as tuas palavras, honrar as tuas palavras e permitir que o Senhorio de Cristo seja uma verdade visível por todos que te conhecem, visível por todos que possam conviver com você. Busque o Senhor enquanto o pode achar. Busque o Senhor, entregue-se a Ele. Hoje é o tempo oportuno, há tempo para tudo debaixo dos céus. Hoje é o tempo de você fazer esta oração de consagração, de dedicação ao Senhor, de acerto com o Todo-Poderoso. Amém? Que você possa refletir, analisar estas palavras e fazer hoje um compromisso verdadeiro com o Todo-Poderoso, permitindo que Ele guie a tua vida em todos os instantes da tua existência. Que a paz do Eterno esteja sobre a tua vida, sobre a tua casa, em nome de Cristo Jesus. Amém.
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1: Amém, amados. Glória seja dada ao nome do Senhor. Nós estamos alegres, estamos felizes com todas as coisas que o Senhor tem feito por nossas vidas. Muitas vezes a gente nem imagina o que Deus tem feito, tantas coisas boas. Mas esse Deus que não falha, que não tarda, que mesmo que as pessoas achem que está demorando, é esse Deus que está agindo ao nosso favor, muitas vezes em silêncio, da forma dele, do jeito que ele quer. Mas é o nosso Deus que está ali, lutando por nós. Amém? E hoje, motivo, nós estamos alegres por todas as coisas que o Senhor já tem feito em nossas vidas. Vamos meditar na palavra do Senhor? Vamos ler Deuteronômio 11, versículo 26, 27. Deuteronômio, capítulo 11, versículo 26 e 27.
2: Hoje vai transformar.
1: Amém? Que diz: eis que hoje eu ponho diante de vós a bênção e a maldição. A bênção quando cumprires os mandamentos do Senhor vosso Deus, que hoje vos ordeno. A maldição, se não cumprires os mandamentos do Senhor vosso Deus, mas vos desviardes do caminho que hoje vos ordeno, para seguires outros deuses que não conheço. Amém? Senhor, nós te louvamos, meu Deus, nessa noite, Pai. Estamos aqui, Senhor, porque tu permitiste, ó Pai. Tu és o Deus Todo-Poderoso, o Deus em quem nós confiamos, Senhor, o Deus que decidimos seguir, ó Deus. E nós te louvamos que tu nos escolheste, Senhor. Não foi nós que te escolhemos, Senhor, mas o Senhor que nos escolheu, meu Deus. Eu te louvo, meu Deus, por todas as coisas que já tem feito, Pai. Por cada irmão aqui presente, pela tua bênção, Senhor. Por saber que tu és o nosso Deus Todo-Poderoso, Pai. Venha falar conosco, Espírito Santo de Deus. Fala conosco nessa noite, Pai. Entra, Senhor, fala, Senhor, da forma que tu queres, Senhor. Em nome de Jesus, para a glória do teu nome. Amém, amados? Nós acabamos de ler a Bíblia. E é interessante quando Moisés fala: olha, povo, hoje eu trago para vocês. Vocês podem escolher entre a bênção e a maldição. Aí quando nós falamos de bênção, amados, está tão atual nossos dias. Como falar de bênçãos atual? Porque a maioria das pessoas quer bênção. Se eu for perguntar para vocês quem quer maldição, aí ninguém vai querer, claro. Se eu estou na igreja, eu estou querendo bênção. É assim que nós concluímos. Se nós estamos na igreja, porque buscamos de Deus o quê? A bênção de Deus. Aí Moisés fala para aquele povo: olha, vocês têm opção de escolha. Vocês podem escolher a bênção. Como que vai escolher a bênção? Se viver em obediência aos mandamentos de Deus. Ou não, você pode escolher a maldição, que é a consequência da desobediência à presença de Deus. Sabemos que todos nós queremos essa bênção. Como queremos e como buscamos isso? Mas quando nós olhamos, muitas vezes buscamos de forma errada. Como nós buscamos de forma errada? Porque quando nós temos tanta sede, tanta vontade de conseguir a bênção, tanto desejo, não sei qual é a sua bênção maior, o que você quer, o que você tem procurado, talvez tenha pagado um preço muito grande, não sei, mas eu sei que cada um de vocês estão aqui, tem um objetivo, quer uma bênção na sua vida, mas muitas vezes, amados, não é da forma que o Senhor fala para nós. Porque muitas vezes nós estamos buscando essa bênção. Mas o Senhor, desde lá do tempo de Moisés, lá do Antigo Testamento, ele coloca um requisito. São vários requisitos para nós. Mas um desses primeiros requisitos é que nós venhamos a buscar a nossa bênção como? Vivendo em obediência à palavra. Como é que nós colocamos em primeiro lugar a nossa bênção? Como que muitas vezes desejamos ardentemente em nosso coração a bênção de Deus? Só que aí você não quer obedecer a palavra de Deus. quer a bênção, busca a bênção, exige até de Deus. Tem pessoas que fazem exigência a Deus, põe prazo para Deus. Quantas vezes colocamos prazo? Ó, Deus, é tal período eu quero receber essa bênção. Outros fazem prova de Deus, cada um tem sua forma de agir. Mas aí Moisés fala: olha, povo, você hoje, você vai escolher. Ou você vai querer a bênção ou a maldição. A bênção, se você guardar os mandamentos de Deus. E aí nós paramos para pensar. Quando nós decidimos seguir a Cristo Jesus, como diz a Bíblia, não vivo mais eu, como Paulo diz, mas Cristo vive em mim. Ou seja, eu tenho que deixar me ser direcionado pelo Senhor Jesus. A partir do momento que nós vivemos em obediência à palavra de Deus, as coisas vão se encaminhando. Muitas vezes, amados, não é da forma que desejamos. Muitas vezes nem é da forma que sonhamos. Com certeza não. Mas o Senhor vai nos direcionando de acordo com a vontade dEle. E nós estamos vivendo em obediência à palavra de Deus. Deixamos ser levado pela vontade de Deus. Mas muitos não querem isso. Hoje atrás da bênção. Corre atrás da bênção. Vive atrás da bênção. Na cabeça só vem a bênção. Mas querem viver do seu modo, do seu jeito, da sua forma de agir. Não está nem aí o que Deus quer, o que Deus pensa, o que é que você vai agradar ou não a Deus. Quer nem saber de Deus. Aí as consequências vêm. As consequências vêm. Claro que vai vir. Você decidiu por seu próprio. Você, ah, eu decidi, eu vou fazer isso. Quer lá saber qual é a vontade de Deus. Aí as coisas dão errado. Aí o que nós fazemos? Começamos a murmurar. Começamos a reclamar de Deus. Aí a primeira coisa, ah, Deus esqueceu de mim. Ah, Deus esqueceu de mim. Ah, Deus não olha mais para mim, ele olha para fulano. Olha que fulano nem é da igreja, ele abençoa. E eu que estou na igreja, mas amados, tomamos decisões que não é de acordo com Deus. Nós estamos fazendo a vontade de Deus, nós estamos em obediência à palavra de Deus. E as consequências vêm, e uma dessas é a murmuração. Como nós murmuramos quando algo acontece que não é do nosso agrado, do nosso jeitinho que queremos. Começamos a murmurar, e a murmuração você só louva Satanás, só traz louvor a ele, porque você reclama principalmente quem? De Deus. Dificilmente você vai reclamar de outra pessoa, você vai reclamar de Deus, porque as coisas não deu certo, seus planos deu certo, você vai reclamar de quem? De Deus. Vai murmurar contra quem? Contra Deus. Deus não lembrou mais de mim. Deus esqueceu de mim. Só que a Bíblia fala o seguinte: você quer a bênção? Deseja? Nós desejamos a bênção. Tem que seguir. Ser obediente à palavra de Deus. Ser obediente. E a obediência, amados, ele requer sacrifício. Obediência requer sacrifício em nossas vidas. E um dos sacrifícios da nossa vida é deixar a nossa própria vontade. E como é difícil. Como é difícil nós deixarmos a nossa própria vontade e seguir a Cristo Jesus. Como é difícil. Eu lembro quando o pastor falou, ah, você pregou várias vezes para duas pessoas. Muitas vezes eu, para mim, eu queria ficar lá na sala, sentada com os irmãos no sofá, para mim não precisar tirar o carro da garagem, limpar a garagem, pôr as cadeiras na garagem. O Senhor falava, você vai fazer isso. Quantas vezes eu falei, hoje eu não vou te fazer isso. Só é duas pessoas ou uma, eu vou ficar na sala mesmo. Aí o Senhor chegava para mim e falava, você vai limpar a garagem, vai tirar o carro, vai pôr as cadeiras e vai falar. Como se você estivesse falando para várias pessoas. E eu ia lá, fazia isso, falava, Senhor, é a tua vontade. E muitas vezes, amados, nós não entendemos qual é a vontade de Deus. Mas simplesmente quando nós confiamos, nós temos que deixar ser direcionado por Deus. Muitas vezes, talvez, nós não queremos. Mas Deus quer de nós isso. Muitas vezes eu falava, hoje eu vou reunir aqui dentro da sala. Aí dava 5 horas, 5 e meia, meu coração começava. O Senhor tira, faz o culto na garagem. E aí era o que o Senhor queria. Era o que Ele queria. E a obediência é isso. A obediência, muitas vezes você está contra a sua vontade, contra os seus desejos. Neste mundo, nós sabemos que tem, as coisas são muito fáceis. As pessoas estão oferecendo vários tipos de coisas fáceis. As pessoas estão aí, só querem a bênção de Deus. Compromisso está longe de ser, de querer. As pessoas não querem mais ter o compromisso. Sabe aquele compromisso? Eu não sou muito velha, mas quando eu tinha 15 anos, aquele compromisso de culto matutino, de orar, aquele compromisso de você levantar de pela manhã, ler a Bíblia, aquele compromisso de buscar o Senhor, independentemente se o pastor sabia ou não, se era na igreja ou não, mas você tinha um compromisso na igreja. E o Senhor quer isso de nós. Não ficou no passado, mas não ficou lá no tempo de Moisés, não. Não ficou no tempo de Paulo, não. É para nós. Porque as coisas estão aí acontecendo. Cada vez que a gente vê noticiários, nós ficamos tristes. Mas o Senhor requer de nós a obediência. Em Mateus capítulo 7, versículo 13 e 14 diz: entrai pela porta estreita. Larga é a porta e espaçoso o caminho que conduz para a perdição. E são muitos que entram por ela. Porque estreita é a porta e apertado o caminho que conduz para a vida. E são poucos que acertam com ele. Amados, como é difícil. Quando nós falamos de obediência a Deus. Fazer a vontade de Deus. Deixar ser guiado por Deus. Porque o mundo, a porta é larga demais. Oferece muitas coisas. O mundo tem oferecido muitas coisas para nós, facilitado muitas coisas, mas todas essas para pecar, para nos afastar do Senhor Jesus cada vez mais. Mas quando volta seu compromisso com Deus, começa a se apertar. As coisas começam a se ficar difíceis, é provas, é lutas, é dificuldades. Mas a Bíblia não prometeu. Se você ler a Bíblia, não vai prometer que você não teria aflição, muito pelo contrário. A Bíblia diz que nós teríamos aflições, no mundo tereis aflições. Porque, amado, estreita é a porta e apertado é o caminho que conduz para a vida. E são poucos, poucos, bem poucos aquelas que acertam a porta estreita. São poucas, porque nós não queremos mais sacrificar a nossa vontade. A nossa vontade tem que ser em primeiro lugar. Então, queres a bênção? Moisés, preste atenção. Hoje estou pondo diante de vocês a bênção e a maldição. Queres a bênção de Deus? Eu quero. Queres a bênção do Senhor? Um dos primeiros passos é viver a obediência à palavra. Agora, como viver em obediência à palavra? Como eu vou viver? Como vou saber? Como que eu vou saber o que a palavra quer de mim? O que a palavra ensina? O que Deus quer de mim? Qual é a vontade de Deus? Muitas vezes oramos e nem sabemos qual é a vontade de Deus. Mas sabe quando você entrega seu caminho ao Senhor? Você confia nele. Você entrega totalmente ao Senhor e Ele vai te direcionando. Ele vai te guiando cada momento da sua vida. E a Bíblia fala, amados, que nós temos que deixar o Senhor em primeiro lugar em nossas vidas. Em primeiro lugar em nossos corações. Hoje, nos dias de hoje, o Senhor requer de nós a santidade. Santidade. Não dá mais para correr atrás de bênção. Não dá mais para correr atrás de bênção. Nós temos que viver em santidade. Ser fiel ao Senhor. Ser fiel a este Deus Todo-Poderoso. E para nós sermos fiel, sermos obedientes à palavra de Deus, uma das condições é ser também. Você tem que saber, tem que ler a palavra de Deus, conhecer a palavra de Deus. Queres a bênção de Deus? Tem que ler a palavra, tem que conhecer a palavra de Deus. João capítulo 5, versículo 39 diz: examinai as escrituras, porque julgais ter nela a vida eterna, e são elas mesmas que testificam de mim. disse Jesus, examinai as escrituras sagradas. Como vou saber qual é a vontade de Deus? Como eu vou saber se eu estou vivendo ou não em obediência à palavra de Deus, se eu não conheço a palavra de Deus? Como vou conhecer? Como vou falar para alguém se eu não conheço a palavra de Deus? Isso é impossível. Impossível. Se nós não tirarmos nosso tempo para conhecer, para ouvir de Deus, para ouvir a palavra de Deus, para ler a palavra do Senhor Jesus, para examinar. Quando a Bíblia fala examinar, não é simplesmente nós pegarmos a Bíblia e começar a ler, ler, ler. Não, é examinar mesmo. É ler e conhecer o que Deus quer. É ter o tempo para Deus. Ter esse tempo de ler e meditar na palavra de Deus. Porque se nós não fizermos isso, amados, como que eu vou conseguir a bênção de Deus? Nós desejamos tanto, tanto, tanto a bênção de Deus, tanto, mas nem sequer queremos conhecer a Deus. Nem sequer queremos conhecer aquilo que Deus pensa. Como que a Bíblia fala, você tem a opção de escolha, a bênção ou a maldição. Você tem essa opção, mas como você vai receber a bênção de Deus se nem sequer tira um tempinho para ler a Bíblia? Tira um tempo para meditar, examinar as escrituras sagradas? Como que nós vamos ter a bênção de Deus? Talvez a bênção de Deus está em suas mãos, você nem sabe. Não sabe. Não sabe porque não conhece a palavra de Deus. E o Senhor fala para nós examinar as escrituras sagradas, porque dela testificam de mim. Examinai as escrituras. E Mateus capítulo 22, versículo 29 diz: respondeu-lhe Jesus, errais não conhecendo as escrituras sagradas e nem o poder de Deus. Mateus capítulo 22, versículo 29, errais por não conhecerdes as escrituras sagradas e nem o poder de Deus. Muitas vezes murmuramos, achamos que a nossa bênção não chegou. Não conhecemos nem o poder de Deus. O que Deus pode fazer por nossas vidas? Erramos por isso. Erramos porque muitas vezes limitamos o poder de Deus. Limitamos o agir de Deus. Porque não conhecemos o poder de Deus. Achamos que Deus pode fazer isso ou aquilo. Mas isso é impossível. Ah, Deus pode curar. Deus pode fazer isso. Mas essa bênção que eu quero, Deus não pode fazer. Não conhece a escritura sagrada. E aí a Bíblia fala, não conheceis as escrituras sagradas e nem o poder de Deus. Nem o poder de Deus. Por isso, amados, temos que guardar em nosso coração a palavra de Deus. Meditar. Como o Davi disse, de dia e de noite. O tempo todo, meditar na palavra de Deus. Porque quando algo difícil acontecer, você não vai limitar o poder de Deus. Você vai estar alimentado da palavra. Você vai crer que Deus é capaz de fazer muito mais do que pedimos e pensamos. Muito mais. Nem muitas vezes nem olhamos aquilo que Deus pode fazer por nossas vidas. Mas esse Deus é poderoso. E Tiago capítulo 1, versículo 22 diz: tornai-vos praticantes da palavra e não somente ouvintes, enganando-vos a vós mesmo. Porque se alguém é ouvinte da palavra e não praticante, assemelha-se ao homem que contempla no espelho o seu rosto natural, pois a si mesmo se contempla, se retira e para logo se esquece de como era a sua aparência. Mas aquele considera atentamente na lei perfeita, lei da liberdade, e nela persevera, não sendo ouvinte negligente, mas operoso praticante, esse será bem-aventurado no que realizar. Olha a promessa de Deus. Olha a promessa do Senhor aí. É a bênção que você procura? A Bíblia diz, tornai-se praticante da palavra de Deus. O que é ser praticante? Obediente à palavra. É viver a palavra, amados. Todos os dias. É viver a palavra do Senhor. Porque é esse Deus que tudo faz por nós. É o Senhor que tudo faz. Você quer a bênção de Deus. Eu não vou falar nem de maldição, porque ninguém quer maldição. Para que eu vou falar aqui de maldição? Ninguém quer. Queres a bênção do Senhor Jesus? Eu quero. Queres a bênção? Torna-se praticante da palavra do Senhor. torna-se praticante. Nós temos uma escolha. O que Deus deixou para o homem foi isso. Foi a escolha. O Senhor olha, você pode escolher. Você pode escolher entre o bem e o mal. Está aí, você pode escolher. Mas o Senhor coloca em nossas vidas. Você pode escolher entre a bênção e a maldição. Mas exige condições na sua vida. Queres a bênção? Não precisa correr atrás dela. Corra atrás de Jesus. Viva Cristo em sua vida. Toma uma decisão. Eu quero é Deus. E as bênçãos vão vir. Eu quero o Senhor Jesus. E as coisas vão acontecer na sua vida. Basta colocar à disposição do Senhor. Fazer a vontade de Deus. Isso é difícil. A bênção, amados, querer a bênção é fácil. Agora, através do seu sacrifício de obediência à palavra de Deus, lendo a palavra, vivendo a obediência ao Senhor, as bênçãos vão vir na sua vida. E outra coisa que nós temos também é que orar. Nós temos que orar muito. Nós servos do Senhor, temos que viver em oração. Nós temos que ser protegidos pela oração. Muitas vezes não queremos orar, queremos que a bênção aconteça. É como algo mágico, algo que vai vir, algo mágico que as pessoas veem em filmes. Não vai ser assim, não é dessa forma. A Bíblia diz em Tessalonicenses 5, capítulo 17, orai sem cessar. Orai sem cessar. Queres a bênção de Deus? Orai sem cessar. As coisas não acontecem de maneira mágica. As coisas acontecem de uma maneira que você, do jeito que a sua vida está, do jeito que a minha vida está. As coisas de Deus é assim. Se eu quero a bênção de Deus, eu não sei qual é a bênção que você quer. Você tem que orar. Você tem que colocar na sua vida o hábito de oração. Não sei quantas vezes você ora, mas uma coisa é certa, tem que orar. Tem que ter um compromisso de oração com o Senhor. Como que você vai conseguir algo de Deus se nem sequer você conversa com Deus, amados? Nem sequer tira um momento a sós com o Senhor. Aquele tempo, não aquela obrigação de levantar, vou orar, aquela oração repetida que você já sabe, no almoço, aquela oração que você já sabe qual é. E na hora de dormir, não é essa oração. É falar com Deus. Aí você pode falar com Deus todas as suas dificuldades. Aquele tempo que você pede com um amigo, contando suas dificuldades, contando seus problemas, fala para Deus. Este sim pode resolver seu problema, sua dificuldade. Muitas vezes perdemos horas e horas conversando com alguém. É bom. Mas você já parou para pensar se você estivesse falando com Deus? Horas e horas, falando para o Senhor. O Senhor já sabe, o Senhor conhece esse coração, mas Ele quer ouvir da nossa boca. Ele quer ouvir da nossa boca. Então, se nós queremos a bênção de Deus, é outro passo que você deve fazer, é oração. Sem oração, amados, não tem como receber vitórias. Não tem como. Como você vai ser abençoado? Como que você vai ser abençoado se você nem sequer ora? Ora por mim, meu irmão. Ora por mim, meu irmão. E você não ora. E aí vive neste mundo mendigando pão. Vive neste mundo arrastando. Vivendo com um Deus tão poderoso. Um Deus que pode fazer tantas coisas. Mas muitas vezes não queremos pedir para Deus Todo-Poderoso. Vivemos pelo canto, fala para um, fala para outro. Conta seu sonho para um, conta para outro, para Deus mesmo. Não contou ainda. Ah, mas Deus sabe. Sabe? Deus sabe sim. Claro que Ele sabe. Deus sabe sim. Mas Ele quer ouvir de você. Nós precisamos de bênção, amados. Nós, servos do Senhor, necessitamos de bênção sim. Mas o Senhor está pronto para nos dar. Prontinho, que está de braços abertos. Quando nós lemos a palavra de Deus, nós vemos um Deus misericordioso. Nós vemos um Deus tão misericordioso, porque se fosse Ele agir como nós somos, amados, somos merecedores de nada. Mas o Deus misericordioso, que Ele quer, requer de você a obediência. Requer de você o compromisso. E requer de nós apenas isso, a fidelidade com o Senhor. E quando nós falamos de fidelidade, amados, não falamos questão só de ofertas, questão de dízimo, é fidelidade, é obediência à palavra de Deus. Quantas pessoas estão aí correndo atrás de bens? É um profeta que vem de um canto, é um apóstolo que vem de outro, é outra pessoa, aí você vai correndo para ver se consegue essa bênção, se consegue alguma profecia para você. Aí esse profeta vai embora, você continua do mesmo jeito. Não é isso, não é essa bênção que Deus promete para nós. Não é essa bênção que o Senhor tem para nossas vidas, amados. O Senhor quer um compromisso. Ele quer ver sua vida no altar. Uma vida no altar com Deus. Um compromisso com o Senhor, como Ele quer. E aí as coisas vão acontecendo. Inesperadas, coisas que você nem esperava, acontece. Mas necessitamos de oração. De oração, não só em campanhas. Pessoas que gostam de orar em campanhas de oração. Ah, é campanha disso, é campanha daquilo, é campanha de todo jeito. Como as pessoas gostam de campanha de oração? É, parece que é algo para motivar a orar. Que ele sozinho mesmo, ele não consegue orar. Mas não é assim. A Bíblia diz orar é sem cessar. É na sua casa, é no seu cantinho. É no seu momento lá, você e Deus. Se derramar diante do Senhor, se precisar, chora diante do Senhor. Se precisar, se derrama na presença do Senhor. Ninguém precisa saber. Se humilha na presença de Deus. Se precisar, faça isso. O Senhor vai te levantar. O Senhor vai te exaltar. É promessa. É promessa do Senhor. Queres a bênção? Queres a bênção, Senhor Jesus? Queres a bênção? É esse. Seja obediente à palavra de Deus. Conheça Deus. Fala com Deus a sua bênção. Peça ao Senhor. Ele está de braços abertos. Não, você vai precisar pôr tempo para Deus. Vai precisar marcar tempo para o Senhor. Porque no tempo certo, no tempo que o Senhor achar que é o tempo correto, a hora certa, Ele vai te abençoar. Naqueles momentos que você nem espera, aqueles momentos que você já esqueceu, ao Senhor vem com a sua bênção poderosa. Queres a bênção de Deus? Temos que viver a palavra do Senhor Jesus. Aí Moisés fala: preste atenção hoje. Preste atenção. Hoje estou pondo diante de vocês a bênção e a maldição. Vocês terão a bênção se obedecerem os mandamentos do Senhor, o seu Deus, que hoje lhe estou dando. A bênção do Senhor. Poderia falar de maldição, mas não há necessidade. Porque as consequências da desobediência já é maldição na sua vida, nas nossas vidas. As consequências de não ler a palavra de Deus, as consequências de não viver em oração, já é maldição. Não há necessidade de falar de maldição. Porque quando decidimos não obedecer a palavra de Deus, já estamos optando viver em maldição. Quando decidimos não seguir a Cristo Jesus, estamos já dizendo que estamos colhendo a maldição. Aí muitos falam: eu não quero maldição na minha vida. Mas não quero nem saber de Deus. Quer nem saber de Deus. Deus, esse aí, só quando eu quero a benção. Depois, tchau. Não é assim. Nós temos que colocar diante do Senhor a nossa vida. Queres a bênção do Senhor? Queres a bênção do Senhor? Faça um compromisso com o Senhor Jesus. Muitas vezes estamos na igreja há tempo. Né? Muitas pessoas têm anos e anos na igreja, na casa do Senhor. Mas muitas vezes nós temos que voltar ao primeiro amor, amados. Chegar para o Senhor: olha, Senhor, eu preciso fazer um compromisso contigo. Olha, Senhor, eu preciso fazer esse compromisso. Senhor, é a hora que você renova com o Senhor o seu compromisso. Quantos de nós estamos na igreja, mas estamos precisando disso? Fazer um renovo espiritual. Fala: Senhor, é hoje que eu quero renovar na tua presença, Senhor. Muitas vezes já não estamos tão mais perto de Deus. Muitas vezes já estamos lá bem longe. O caminho já está bem longe, o Senhor Jesus já está bem longe. Mas é hora de você voltar-se para Deus. queres a bênção do Senhor, volte-se para o Senhor. Não fica atrás de bênção. Não fica atrás de bênção. Não fica atrás de bênção. Vai ao encontro de Deus. Vai ao encontro de Cristo Jesus. Ele que é o dono da bênção. Ele que é o dono da bênção em nossas vidas. Não queremos viver, porque as bênçãos muitas vezes as pessoas alcançam e não querem saber de Deus. Vá atrás de Deus. Vá atrás do Senhor. Eu tenho certeza que as demais coisas, aquelas coisas que você talvez nem espera mais, o Senhor vai e coloca na sua vida, te traz de volta os seus sonhos, traz de volta a sua esperança, traz de volta aquilo que seu coração já nem confiava mais. Mas nós temos que colocar como vaso nas mãos do Senhor Jesus. Como vaso nas mãos de Cristo Jesus. Deixar ser usado pelo Senhor. Muitas vezes, amado, na caminhada com Cristo, nós não temos só bênção. Não temos só bênção. Não temos. Se for levantar a mão, sei que muitos aqui conheço, conversam, estão passando por lutas, muitos problemas. Porque na caminhada com Cristo, porque a Bíblia diz que a porta é estreita e é apertado o caminho. Então muitas vezes nós estamos passando por um momento estreito em nossa vida, um momento apertado mesmo. Mas uma coisa é certa, você está com Deus. Essa é a certeza. Essa é a certeza que nós temos que ter. É estar com o Senhor, mesmo com momentos difíceis, mesmo momentos de dificuldade. É uma certeza que nós não podemos perder. Nós estamos com o Senhor Jesus. Então, quando Moisés falou para aquele povo, olha, vocês vão escolher hoje a bênção ou a maldição. Também é para nossos dias de hoje. Nós podemos escolher entre a bênção e a maldição. Entre querer servir a Deus ou não. E o Senhor está de braços abertos. Braços abertos para nós. As bênçãos de Deus estão sem medidas. A Bíblia diz que as bênçãos são sem medidas. Então, só você se voltar-se para Deus, fazer um compromisso com o Senhor, renovar seu compromisso com Deus, colocar-se à disposição de Deus, com certeza, amados, as outras coisas serão acrescentadas. Mas põe sua vida nas mãos do Senhor. Não deixe que o inimigo coloque na sua mente, ai, mas está demorando demais. A bênção de Deus demora demais. Ah, esse tempo de Deus é demorado demais. Ah, eu vou começar a fazer por mim mesmo. Não faça isso. Porque muitas vezes o Senhor também não vai querer te dar essa bênção que você quer. Porque o Senhor sabe que não é o melhor para você. E Deus só dá o melhor para nós. Deus só dá o melhor. Talvez você ache que é o melhor que você quer. Sua bênção é o melhor para você. Aí Deus não te dá. Não vai te dar. Porque Ele sabe qual é o melhor. Porque o Senhor, Ele enxerga além de nós. Nós só enxergamos aqui, ó. O Senhor vai lá e enxerga além. Aí você vai olhar e falar, é verdade, essa bênção não era para mim. É verdade, melhor é a bênção de Deus. Melhor é o que Deus tem preparado para nós. Então nós escolhemos a bênção. Vamos fazer a vontade de Deus. Vamos viver a palavra de Deus. Vamos viver em oração. No tempo de Deus. Que é isso que Ele quer para nós. Amém? Vamos orar. Vamos falar para Deus. Qual é a nossa bênção? Qual a bênção que você escolheu? Qual um lado? Foi bênção? Coloca para Deus. Fala para o Senhor qual é a sua bênção. Fala para o Senhor a oportunidade que você tem agora. De falar para o Senhor Jesus. Oh meu Deus, Tu és maravilhoso, meu Deus. Escolhemos Te seguir, meu Deus. Escolhemos, meu Deus. Escolhemos Te seguir, Senhor. Eu sei, ó Pai amado, que apertado é o caminho, estreita é a porta, meu Deus. Mas Tu estás conosco, meu Senhor. Oh meu Deus, neste momento, Senhor, Tu sabe qual é o nosso desejo, meu Deus. Tu sabe qual é o nosso desejo, Senhor. Aquilo que almejamos, meu Deus. Mas acima de tudo, queremos fazer a Tua vontade, meu Senhor. Queremos viver em santidade, Senhor. Queremos doar mais, Senhor. Doar mais nossas vidas a Ti, Senhor. Viver para Ti, Senhor. Viver, sustenta, Senhor. Abençoa cada irmão aqui presente, ó Pai. Tu sabes o que eles desejam, qual o desejo do seu coração, Senhor. Mas que acima de tudo, o desejo maior, Senhor, seja fazer a Tua vontade, ó Pai. O Teu desejo maior, Senhor, seja para Te obedecer, ó Deus. Senhor, fortalece, ó Pai, em nome de Jesus. Fortalece, ó Pai, para a glória do Teu nome, Senhor. Amém.
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Bom dia, meus irmãos. Bom dia, meus queridos. Bom dia, meus amados. Manhã abençoada de terça-feira, dia 15 de setembro de 2026. Muito obrigado a você conectado pelo vivos.com.br. Deus abençoe você, abençoe sua casa, sua família, abençoe toda a tua prole, abençoe todo o teu lar, todos aqueles que lhe são próximos, todos aqueles que lhe são queridos. Que a bênção do Eterno esteja sobre teu viver nesta manhã de terça-feira. E estamos aqui para passarmos um tempo com vocês, louvando, adorando, exaltando o Criador, declarando a Jesus que Ele é a nossa esperança, a nossa paz, que Ele é a nossa alegria, que Ele é a nossa esperança, que Jesus é tudo para a gente.

E vamos até um pouco mais tarde, testemunhando do cuidado, do zelo, das misericórdias de Deus. Vamos orar iniciando a edição de hoje. Eu sou teu irmão Elias, é a Missão Vivos, nós estamos sediados em Montanha, no estado do Espírito Santo. Deus de amor, muito obrigado por essa manhã tão abençoada, Pai. Muito obrigado por esse dia que Tu fazes nascer, pelo desenrolar do mesmo, pelas bênçãos, pelo Teu cuidado, pelo Teu zelo, pela Tua manifestação em nosso favor. Muito obrigado, Senhor, porque a cada instante podemos ver que Tu tens controlado, Senhor, tens dominado todas as coisas. A Ti, portanto, seja toda a honra e toda a glória hoje e para sempre. Prepara-nos, Deus, para que nós possamos experimentar do Teu favor. Que possamos, ó Deus, ver e sentir a Tua presença. Nos alegrarmos contigo, Senhor, e deixar-nos guiar, porque Tu és o Senhor soberano sobre todas as coisas. Prepara-nos para que vivamos a Tua verdade acima de tudo, Senhor. Que o nosso coração esteja dominado, totalmente dominado pelo Teu Espírito. E que haja alegria em Te servir, alegria em estar diante do Teu altar. Esses que estão conectados, que Tu venhas abençoá-los. Aqueles que hão de conectar, que também, Senhor, sejam alcançados pela Tua graça, pela Tua misericórdia, pelo Teu favor. Nós Te louvamos, ó Deus, por essa data que eu considero tão importante, Pai. Pois hoje nós estamos completando 25 anos falando de forma ininterrupta do Teu amor, seja através da internet e dos meios que tens colocado em nossas mãos. Te louvamos, ó Deus, por essa obra, Pai. Te louvamos por esses que foram alcançados por essa obra. Te louvamos, ó Deus, pelo despertar que com certeza muitos foram despertos para a verdade do Evangelho através dessa obra. Te louvo, Deus, por todos aqueles que de uma forma ou outra foram alcançados. Que a Tua graça e a Tua misericórdia manifeste-se sobre estes. E Te louvo, Deus, por essa oportunidade tão grande que Tu nos deu de servi-Lo de uma forma tão ampla, numa amplitude tão grande. Senhor, nós Te glorificamos por todas as coisas que tens feito através da Missão Vivos. Te louvamos pelo 25º aniversário, esse quarto de século, Pai. Nosso coração é muito agradecido a Ti. Oh Deus, muito obrigado por tudo, em nome de Jesus. Amém, Senhor. Aleluias. Música.

0: Oh, glórias, grande é o Senhor, grande é o Senhor. Ele mostra suas obras tão grandes para conosco, não é? Obras que não têm fim. Muito bem, gente, agora são 9:20, 9:20, onde quer que você nos ouça. Muito obrigado pelo carinho, muito obrigado por estarmos juntos. Estamos aqui para louvar, para adorar, sempre para declarar a Cristo Jesus que Ele é o nosso Mestre.
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Firme nas promessas, gente, firme nas promessas. Ande firme nas promessas do Senhor, tá bom? Nunca abra mão das promessas de Deus, nunca abra mãos das promessas do Todo-Poderoso, mas ande firme nas promessas.

Ué, cadê a música? Agora são 9h24. Deixa-me pegar a música de volta aqui. O WhatsApp deu um piripaque. Agora vai.

Muito bem, amados, agora são 9 horas e 27 minutos, 9h27. É você ligado aqui na Melhor, é você pelo vivos.com.br. Louvando, adorando a Deus com a gente nessa manhã de terça-feira, dia 15 de setembro de 26. 15 de setembro de 26. Hoje uma data muito especial para algumas pessoas, entre elas a nossa família, família, família Missão Vivos. Hoje, para quem não sabe, há 25 anos atrás, precisamente hoje, dia 15 de setembro de 2001, eu lançava, colocava no ar o nosso primeiro site, que tinha aí, acho que uns 4 ou 5 estudos, vivosnafé.hpg.com.br, assim iniciava, 15 de setembro de 2001. 25 anos atrás. Ô, benção! Não imaginava eu que uma obra tão despretensiosa crescesse tanto. Evidentemente que eu não tenho avião, nem tampouco estou nos 200 países do mundo. Ei, misericórdia, né? Eu estava brincando com a pastora Tenilza hoje, não é? Eu estava brincando com ela, o presbítero Antônio. Eu estava brincando, isso é brincadeira, porque nosso alvo não é esse. Estava brincando com ela. Oh, nós temos 25 anos de missão vivos e eu nem um avião tenho ainda. Nem um avião eu tenho ainda. Pior que não tem nem avião, nem um carro novo. Oh, misericórdia. Porque o nosso foco, irmãos, sempre foi um só: levar as pessoas para os céus. Esse foi o foco desde o início. Desde o início, as nossas matérias publicadas, que certamente ainda estão no site, só que eu não sei te falar quais são. Ainda estão lá, com certeza. Elas sempre apontando para a necessidade de uma vida cristocêntrica, necessidade de salvação. Eis o porquê do nome Vivos. Quando o Senhor comissionou-me a fazer essa obra, dar início dessa obra, junto com essa comissão veio também o nome da obra, não é? O Senhor colocou no meu coração em fazer alguma coisa pela internet, isso em 2001, quando a internet era bem incipiente, muito difícil. E junto com isso já vem o nome, Vivos. E não existia operadora Vivo, tá? Ah, foi inspirado na operadora Vivo. Não, naquela época não existia a operadora Vivo. A Vivo apareceu, acho que um ano ou dois anos depois, uma coisa assim, ela veio depois. A operadora Vivo veio depois e que eu não gostei não, tá? Eu falei, poxa vida, tanto nome para esse pessoal colocar nessa operadora, vai colocar Vivo. Mas depois eu descobri que, de certa forma, abençoou algumas pessoas esse nome, abençoou. Uma vez eu recebi um testemunho, não sei mais de quem foi, que ele foi entrar na operadora Vivo, digitou Vivos, acessou nossa página e foi muito, mas muito abençoado. Eu não me recordo mais. Foi tão abençoado que entrou em contato comigo posteriormente. Mas às vezes, principalmente no início, hoje não, as pessoas se acostumaram. Mas há tempos atrás as pessoas faziam esse link. Ah, é Vivos porque tem a operadora Vivo. E essas coisas todas, não é? Ah, benção, hein? Fique tranquilo, meu irmão, pois anjos já possui asas. É. Mas nada que um jatinho não resolvesse nossa situação, né? Brincadeira, meu irmão, eu não tenho a menor aspiração para essas coisas. Se eu tivesse aspiração por isso, nós tínhamos linkado essa obra numa direção contrária ao que ela é hoje. E certamente teríamos crescido até de forma abrupta, já vista que quando nós iniciamos a internet, tudo era muito novidade. As opções eram muito, muito poucas em relação ao material que nós oferecíamos no decorrer dos anos. E poderíamos usar de má fé, como muitos fazem hoje, retirar da boa fé recursos para comprarmos aí uma mansão. Mas não era esse, e continua não sendo esse o nosso objetivo. Mas o interessante, irmãos, é que Deus tem suprido as nossas necessidades, e eu vejo o suprir de Deus nessas necessidades. Quando nós começamos essa obra em
em 2001. Eu não tinha computador, viu, gente? Só para você ver, como é que o cara inicia uma obra na internet sem computador? Não, não tinha computador e não tinha condições de comprar um computador. Não tinha um computador e não tinha condições. O computador naquela época era muito caro. Hoje eu não sei precisar preços, mas eu lembro-me que era algo totalmente fora das minhas possibilidades. Totalmente fora das minhas possibilidades. E internet. Internet também era outro problema sério, porque em 2001 ainda era o tempo da discada. Eu acho que era 16, nem sei o que que é. 16 alguma coisa. E dia desse eu estava conversando isso aqui. O nosso irmão Fernando, que é TI, ele estava comentando o que que era. Eu até esqueci já o que que era, né? Era 16 alguma coisa. Era 8. Era 16 ou era 8? Ou eram 8? Aí eu acho que eram 8. Depois foi para 16, depois 32, depois 64. É porque é múltiplo, não é? Não sei porquê. O negócio é múltiplo. Mas eu acho que quando nós iniciamos, a internet era 8. 8 ou alguma coisa. E para completar, não existia na cidade internet. Era o tempo do telefone discado, aliás, da internet discada. E o provedor de internet mais próximo era numa cidade a 100 quilômetros daqui, aqui no Espírito Santo, mas a 100 quilômetros. E eu fiz um plano de internet, caro pra caramba na época, fiz um plano de internet e teve um companheiro aqui na cidade que gentilmente cedeu-me o computador dele. Ele tinha um escritório e tinha um computador, por incrível que pareça. Computadores naquela época na minha cidade você contava nos dedos, era uma coisa meio rara. Mas Deus vai providenciando tudo, né? E o que é que eu fazia? Como eu agia para essas conexões? Eu consegui, através de informações, um site chamado HPG. HPG, eles ofereciam sites. Você construía um site dentro da plataforma deles e você hospedava, tipo assim, hospedava no próprio servidor deles. E o nosso site era Vivos. E como Vivos já não estava disponível, aí eu optei por vivosnafé.hpg.com.br. Então esse era o nosso link, era a nossa URL inicial. Mas acho que um ano depois, aí foi possível registrar o vivos.com.br, aí mudou toda a figura. Nós saímos do HPG e eu construí um site no Frontpage. Frontpage era uma plataforma de construção do site que a Microsoft oferecia. Tinha o Dreamweaver e tinha o Frontpage. Como eu olhei assim, ó, Frontpage da Microsoft, esse aqui não vai sair nunca de linha, aí eu optei pelo Frontpage. Foi a pior opção que eu fiz, tá bom? Se eu tivesse optado pelo Dreamweaver, eu não tinha quebrado tanta cabeça. Depois até o Frontpage, a Microsoft descontinuou o Frontpage. Posteriormente eu paguei uma versão paga, duas versões pagas do nosso site, para os caras construírem, para fazerem nessa plataforma responsiva. Não ficaram bons, eu fiquei desanimado com o site ficou assim meio que no ostracismo por algum tempo. E uns 4, 5 anos atrás, eu oh meu Deus, qual o nome daquele programinha? Eu quebrei a cabeça, assisti muitas horas de YouTube, aí eu aprendi o programa. Eu vou lembrar, depois eu vou lembrar o nome do programa. Aí eu construí essa versão atual que está disponível na internet. Construí essa versão, ela é bem mais responsiva, é bem mais fácil para atualização, etc, etc, etc, etc. Mas tudo começou assim, irmãos, tudo com muita dificuldade. Assim, voltando a essa parte da construção do site ainda no HPG, como a conexão era interurbana, olha o que eu fazia. O cara me deu a chave do escritório, olha que bênção, o cara me deu a chave do escritório. Eu ia para o escritório dele umas 10 horas da noite. Eu tinha o acesso ao computador e ali eu trabalhava aquilo que era possível, offline. E a partir da meia-noite, eu fazia aquilo que era possível online, porque o site, como era no HPG, você tinha que trabalhar com ele online. Era uma plataforma online, claro. Poucos aqui já ouviram falar do HPG, não é?
poucos, imagino eu, que conheceram o HPG. E eu ficava naquele escritório até umas 2 horas da manhã. Até umas 2, 3 horas da manhã, vinha para casa, dormia um pouquinho, isso quase todo dia, e depois ia para o trabalho, ia para a roça. E assim foi por muito tempo, não é? Até que a minha irmã, ela adquiriu um computador e depois passou esse computador para mim, passou. Aí a coisa facilitou um pouco mais. No decorrer desse tempo também, apareceu na cidade uma internet via rádio. Ainda na internet via rádio. Aí eu contratei o plano dela e tava no céu agora, não é? Tinha um computador e tinha um plano de internet via rádio que você podia acessar a internet qualquer hora, sem maiores problemas. Mas olha, no início foi tudo muito difícil, viu gente? Muito complicado. Era coisa assim para desistir. E sem contar que caro, né? Eu pagava a conta telefônica do camarada, porque mesmo sendo pulso, mas por incrível que pareça, não funcionava muito bem como pulso, aquele vinha sempre um valor extra lá nos interurbanos que eu fazia para a cidade vizinha. E tinha também as outras despesas, as coisas não eram tão fáceis quanto pareciam, não é? Não eram tão fáceis. E a gente sempre foi assim, como diz o pessoal da roça, fraco na grana, aí ficava um pouco mais difícil ainda. Mas assim começou essa obra, irmãos, que hoje nos possibilita chegar até vocês. A nossa web rádio não nasceu junto com o site. Eu não me lembro agora quanto tempo depois, mas eu imagino que a web rádio deve ter uns 20 para 21 anos. Não foram muitos anos depois. Só que por incrível que pareça, eu não encontrei, já procurei em todos os lugares aqui, não encontrei um registro de quando foi que eu coloquei a web rádio no ar. Não encontro esses registros, portanto, eu imagino que ela deve ter uns 20 anos para 21 anos de web rádio, tá bom? Web TV eu não quis fazer, não quis colocar web TV, porque tinha que mostrar a cara e fazer tudo assim, ficava tudo muito difícil naquela época, tudo era muito complicado, não é como hoje que você transmite via YouTube, era preciso uma plataforma de vídeo, aí você precisava ter uma câmera, precisava ter um tanto de coisa. Ah, hoje não, você coloca o celular na tua frente, aí você transmite para o próprio YouTube, nem precisa de plataforma, não precisa de nada, não é? Hoje tudo é muito mais fácil, tudo é muito fácil, misericórdia. Mas eu quero falar para vocês o seguinte, irmãos, não desistam, não desistam. Se Deus colocou um projeto na tua vida, colocou um plano na tua vida, faça-o, faça-o. Mesmo que você olhe e fale assim, mas não cresceu... Não cresceu, a Missão Vivos não cresceu. Depende, né? Depende do que eu entendo e que nós entendemos como crescimento. Eu não sei precisar, mas eu imagino que algumas centenas de pessoas foram abençoadas através dessa obra. Recebi muitos e-mails, a gente recebe ainda, né? Muitos e-mails de pessoas falando que de uma forma ou outra foram abençoadas. Mas a gente não tem aqueles registros, eu não tive aquele cuidado de fazer como o pessoal faz, aqueles registros, falando tal, eu não registrei essas coisas. Chegava os e-mails, a gente lia os e-mails, na época era dos e-mails, principalmente e-mail. A gente glorificava a Deus pelas bênçãos que as pessoas recebiam, salvação, restauração, orações que a gente orava pelas pessoas, eles viam um milagre acontecer, enfim, despertamento espiritual e essas coisas todas. Algumas centenas já foram abençoadas e eu acho que já era o suficiente, né? Já é o suficiente. Haja vista que já fomos instrumentos nas mãos do Senhor para abençoar algumas centenas de pessoas. Isso é o que é importante. Oh, glórias. E hoje continuamos aqui, vivos e fortes. No decorrer da história, e isso já bem depois, aí nasce, assim, em 2010, nós conseguimos um espaço na rádio local e estamos nela até hoje. Já são 16 anos na rádio, falando diariamente do amor de Jesus para essa cidade. Eu acho que essa cidade, todo mundo já ouviu Estação Gospel de uma forma ou outra, mas já ouviu nesses 16 anos. Ou seja, já ouviram a mensagem de salvação, porque nós somos meio claro no negócio, né? Se diz até a nossa irmã Jaqueline, lá de Guarulhos, não sei se ela está escutando,
Ela estava ouvindo, foi essa semana passada, ela estava ouvindo a Capital FM, lá o Estação Gospel, e eu estava sendo assim, um tanto quanto transparente, né? Um tanto quanto transparente na exposição da palavra. Ah, Jaqueline está aí, olha, mandou uma mensagem aqui agora. Estava sendo um tanto quanto transparente na Jaqueline. Ou seja, por bem, ou como diz o pessoal daquele ditado popular, por bem ou por mal, mas alguém já ouviu a palavra de Deus de uma forma clara, sem subterfúgios. Portanto, em 2010, nós começamos o trabalho na FM, estamos até hoje, a porta continua aberta. Temos custos com essa FM, claro que temos, né? Tudo tem custo na vida. Em 2013, aí tem uma história um tanto diferente. Eu vou fazer uma exposição longa aqui para vocês, tá bom? Em 2013, aí nasce a Igreja Missão Vivos. A igreja nasce porque nós, na época, não exercíamos o pastorado e estávamos numa igreja e, meu Deus do céu, a igreja começou a ficar muito complicada, as coisas assim muito doidas, as inserções heréticas, aquela coisa que hoje é tão comum, isso em 2013 também já era relativamente comum. Aí eu falei para minha esposa, olha, se você quiser ficar na igreja, amém, pode ficar por aí, de boa, sem problema, mas eu não quero, eu vou para casa, vou ficar em casa. E ali vou fazer meu culto doméstico e se eu sei conduzir para algum lugar, nós vamos, mas aqui não dá. Aí minha esposa veio junto, né? Ela achou por bem e também não estava concordando com aquilo também. Aí ao invés de nós procurarmos uma igreja enquanto isso acontecia, nós começamos a fazer o culto doméstico, o culto em casa. Isso em 2013, não me lembro agora o mês. Minha esposa que é boa para datas, a pastora Tenilza. Começamos a fazer uns cultos domésticos. E no primeiro culto tinha uma pessoa, depois no segundo culto tinha duas, e uma coisa foi puxando a outra. Depois nós saímos da nossa sala, aí fomos para a garagem, aí nós tivemos o incremento da rádio, falávamos da garagem da bênção, e foram chegando pessoas, e assim nasce a Igreja Missão Vivos, que hoje é pequenininha também. Meu Deus do céu! Tudo é pequeno, gente, mas está na benção, estamos aí. A Igreja Missão Vivos já alcançou, com certeza, algumas dezenas de pessoas com a mensagem de salvação. Então, esse é um relato muito, muito curtinho daquilo que Deus pode fazer a partir do momento que você ouve a palavra do Eterno e deixa se mover pelo Espírito Santo. Eu aprendi algo no decorrer dessa história. Eu nunca fui assim muito ambicioso, acho que nos problemas meus também, em relação a crescimento, essas coisas todas, e que eu nunca fui muito ambicioso, tipo assim, vamos fazer isso, fazer aquilo para a gente crescer, para a gente estourar, para a gente ser aquilo. Não, nunca passou isso para minha cabeça, porque todas as vezes que você tem esse tipo de ambição, tende-se a fazer algo que destoa da palavra de Deus. Tende-se, não estou falando que seja via de regra. Para você agregar pessoas, a nossa igreja poderia ser muito grande. Poderia sim, claro que poderia. Mas para que eu pudesse agregar esse número de pessoas, eu tenho que fazer aquelas que são grandes fazem. É seguir a cartilha, como dizem, o modus operandi delas. Não é meu objetivo isso, porque eu quero ir para o céu. A ideia de você querer ir para o céu e ser pastor é um negócio complicado, viu, presbítero Antônio? Ou você quer ir para o céu ou você seja pastor, porque ambos é meio complicado, tá bom? Você ser pastor e querer ir para o céu é um tanto quanto tenso, rapaz, por incrível que pareça. Mas por que eu estou falando isso, irmãos? Porque as pessoas hoje que desejam números, a igreja com números, ela tem que optar por aquilo que as igrejas pregam, que é a palavra voltada para o homem. É o antropocentrismo. A igreja precisa ser antropocêntrica. Tem que agradar o homem. Você tem que agradar, cara. Tem que agradar com promessas. Agradar tirando o dinheiro dele. Essa é a parte mais fácil, né?
você agrada o cara tirando o dinheiro dele. Agradar tirando o dinheiro dele, porque olha, se você fizer a oferta, Deus vai te abençoar, aquela coisa toda. Aí o cara dá com alegria, não é? Aí você joga aquele texto bíblico, que precisamos dar com alegria, aquela coisa toda. Aí você tira dinheiro do camarada e ele feliz. Mas aí você não entra no céu. Mas como eu quero ir para o céu, a minha meta maior é ir para o céu, a igreja é a meta secundária, a minha meta maior é ir para o céu, viu gente? Vou ser bem sincero para vocês. E a Deus estava falando com alguém. Olha, eu não quero nem saber. Minha meta é ir para o céu. Eu quero ir para o céu. A igreja para mim é secundária, a família é secundária, tudo é secundário. Eu quero ir para o céu, porque esse ir para o céu implica em colocar Deus em primeiro lugar. E eu quero Deus em primeiro lugar na minha vida. Deus não pode sair do trono. A partir do momento que eu agrade A, B, C, D, F, G, H, I, F, o alfabeto todo, eu tirarei Deus do centro na minha vida e eu não entrarei no céu. Portanto, a minha meta de vida é ir para o céu. É Deus em primeiro lugar, sempre, acima de todas as coisas, acima de igreja, acima de ministério, acima de amizades, acima da família, acima da esposa, que a esposa é meu segundo amor, viu gente? É meu segundo amor, primeiro é Deus, depois é a esposa, depois é filhos, depois é a família, e vai por aí. Essa é a ordem. Muito bem, é mais ou menos isso. Portanto, hoje, 15 de setembro de 26, nós estamos emplacando 25 anos falando do amor de Cristo Jesus. A minha conclusão é que mesmo na pequenez da nossa existência, mas tem valido a pena. Valeu a pena e tem valido a pena e valerá a pena continuar nessa obra até a volta de Cristo ou partirmos para Ele. Tá bom? Vamos louvar, vamos glorificar o nome santo de Deus, vamos bendizer o Criador, porque Deus é bom, a sua glória dura para sempre.

Agora são 9 horas e 59 minutos, 10 horas, né? 10 horas, que benção, hein? Deus abençoe você, sua casa, sua família. Que o Senhor te sustente e encha teu coração de paz e alegrias. Ou glórias. A todos vocês que estão conectados, muito obrigado pelo carinho. Muito obrigado por estarmos juntos. Que o Senhor fortaleça vossas vidas, que vocês possam crescer cada vez mais na presença de Cristo, deixarem-se mover pelo Espírito Santo do Senhor, deixarem-se guiar pelo Espírito Santo do Todo-Poderoso, tá bom? Isso é fundamental para que nós possamos crescer cada vez mais no conhecimento de Cristo. Deixa eu abraçar a pastora Sônia, lá em Mogi das Cruzes, São Paulo. Deus te abençoe, pastora. Meu querido Ari está em Rio Grande, Rio Grande do Sul. Um abraço a você também, Ari. Que Deus abençoe grandemente a vossa vida, muito a tua casa. É sempre um prazer, sempre uma satisfação estarmos juntos. Ô, Jaqueline, eu acabei de

ver esse post, por incrível que pareça, tá? Eu passei aqui no Facebook, acabei de ver esse post. É muita coincidência, aí você manda ele pra mim. Mas é... é complicado, apesar que a opção de quem fez a meme, a opção do cara é tensa, hein? Meu Deus do céu. E lá pra baixo é, ainda é pior do que a possível convivência com esse povo lá na glória. Mas com certeza não é possível que seja assim também, não é? Pra quem não sabe do que eu tô falando aqui, irmãos, aqui apareceu um post no Facebook e a Jaqueline acabou de enviar para mim. Aí tem um monte de sacerdotes conhecidos aí, por exemplo, Edir Macedo, a Ana Paula, André Valadão, Padre Fábio, Cláudio Duarte, Silas, R.R. Soares, entre outros. Aí o cara colocou um monte de figuras aqui de pastores e colocou uma frase: se o céu for deles, prefiro ir lá para baixo. Ou seja, se o céu é ocupado por essa galera aí que tem uma certa dificuldade eles entrarem lá, mas o cara preferir ir lá para baixo em decorrência disso aí, é onde está o grande erro dos últimos tempos, por desconhecimento da palavra de Deus, Jaqueline. Esse post mostra-nos a ignorância das pessoas em relação ao céu, a ignorância das pessoas em relação às coisas espirituais. Como as pessoas estão rasas, biblicamente falando, como estão rasas? Porque se porventura conhecessem a palavra de Deus, saberiam que provavelmente esses camaradas não vão entrar na glória pelos seus atos heréticos, apóstatas e outras coisas mais que eles fazem, certamente não vão entrar nos céus, entre outras figuras que ali estão publicadas. Mas nós não podemos de forma alguma fazer dessa situação um motivo para não querermos estar na glória, porque a Bíblia diz que estes que porventura são falsos profetas não entrarão no reino dos céus. Portanto, a falta de conhecimento bíblico das pessoas é complicado, tá bom? Mas é por aí. Querido presbítero, querido cooperador José, está perguntando se terá a segunda parte do estudo. Vamos daqui a pouquinho, tá? Daqui a pouquinho vamos entrar. Nós vamos só ouvir um louvor e depois vamos entrar. Deixa eu ver mais quem comentou alguma coisa aqui. É isso aí, nós vamos ouvir mais um louvor? Não, ontem não teve porque eu precisei sair, o cooperador. Ontem eu precisei ausentar-me, eu fiquei aqui até umas 10 e um pouquinho, quando nós íamos começar a segunda parte. Aí eu vi que a Jaqueline também que pediu esse estudo, sugeriu esse estudo, não estava presente, ela não respondeu. E coincidentemente eu precisei ausentar-me aqui também. Aí eu optei por... também não tinha tempo, né? Porque eu precisei sair. Mas de qualquer forma, mesmo se eu tivesse ficado, eu não faria a segunda parte, porque a pessoa que havia solicitado o estudo não estava presente. E ela está comentando aqui que ontem faltou internet lá para ela, que ela ficou em off. Quando a internet voltou, já tinha passado o período da nossa participação aqui. Tá bom? Nós vamos ouvir mais um louvor e logo após esse louvor vamos dar continuidade ao nosso estudo de sexta-feira. Discernimento de espírito. Mais um louvor e na sequência voltamos. 25 anos, esta é a idade da Missão Cristã Vivos.

Muito bem, gente, agora são 10 horas e 8 minutos, 10 e 8, eu vou ser ligado pelo vivos.com.br, é teu irmão, pastor Elias Rios, nessa manhã abençoada, manhã festiva, sem festa, mas amanhã festiva, festiva porque hoje estamos completando 25 anos de missão Vivos. Grandes coisas o Senhor tem feito por nós. Eu costumo dizer, gente, quando eu entro naquele templo, quando eu entro no templo da Missão Vivos e olho para cada parte daquele templo, eu vejo ali o milagre de Deus, literalmente o milagre do Senhor. Porque eu posso ver nas cadeiras, no som, na parede, no teto, enfim, nos ventiladores, tudo, a mão de Deus para com aquela obra. Glórias a Deus por isso. A Ele seja toda a honra e toda a glória, tá bom? Mas vamos para o nosso estudo, irmãos, vamos para o nosso estudo. Vamos dar continuidade a essa palavra que nós começamos na sexta-feira, mas não foi possível concluí-la. E deixamos para concluí-la ontem, mas ontem também não foi possível. Dois motivos. Primeiro, a nossa irmã Jaqueline não estava presente, ela que havia sugerido o estudo. E depois, por incrível que pareça, foi necessário ausentar-me também. Então, mesmo que eu tivesse começado o estudo, eu teria que abortar o estudo. Amém? Nosso estudo, discernimento de espírito. Vamos orar e vamos dar continuidade. Senhor, muito obrigado pela tua graça, pela tua misericórdia, por essa manhã tão abençoada. Muito obrigado porque em todas as coisas podemos ver e sentir a tua santa e bendita presença. Mais uma vez, Pai, derrama do teu altar minha gratidão pela existência da Missão Vivos. Muito obrigado, Senhor, por levantar esta obra que foi um canal e é um canal de bênção na vida de tantas pessoas. Abençoa-nos para que nós possamos vivermos na tua presença, observando sempre aquilo que tu queres. Crie em nosso coração puro, em nome de Jesus. Amém. Aleluias. Queridos, voltando à palavra. 1 Coríntios capítulo 10, 12, versículo 10. Deixa eu ver se eu estou no versículo, capítulo certo aqui. 1 Coríntios capítulo 12, versículo 10. Há outras operações de milagres, há outra profecia, há outros discernimento de espírito. Discernimento de espírito. Amém? A palavra diz que o Senhor deu discernimento de espírito às pessoas. 1 João capítulo 4, versículo 1. Amados, não deis crédito a qualquer espírito, antes provai os espíritos se procedem de Deus, porque muitos falsos profetas têm saído pelo mundo afora. Amém? Essa é a verdade bíblica. A palavra do Senhor nos fala a respeito dos espíritos, eles são reais. Os espíritos são seres espirituais, o nome já fala, são seres espirituais. Alguns deles, usados pelo Senhor como ministradores, são os anjos, usados pelo Senhor como ministradores. O Espírito Santo, o Espírito de Deus, terceira pessoa da Trindade, esse habita nos nossos corações, mas também diz a Bíblia de forma clara que existem os espíritos malignos. Essa corja é composta por Satanás e os seus asseclas, Satanás e os seus demônios. E mais, existe ainda o espírito humano, e este é a parte da nossa vida que é influenciada muitas vezes, influenciada pelas mais diversas situações. As mais diversas situações. Opa, a voz está querendo sumir aqui. Nosso segundo tópico, eu falei sobre dom de discernimento de espírito. Para que serve? Em 1 Coríntios, capítulo 12, versículos 7 a 10, nos fala que os dons são dados. São diversos os dons. Vocês podem conferir posteriormente na sua Bíblia. Amém? Mas também mostra-nos que ele não substitui a palavra de Deus, o dom de discernimento, não substitui a palavra de Deus. Amém? Mas nos dá condições, à luz da palavra, de reconhecermos se a mensagem, se as manifestações, se as profecias,
se as atuações espirituais procedem ou não de Deus. Eu até citei exemplo dessas coisas loucas que nós temos visto nas igrejas atuais, em que tem cheiro, aliás, tem sabor de religiões afro dentro da igreja chamada evangélica. Aí a coisa complica, não é, gente? E tudo isso atribuído ao Espírito Santo. Falei também a respeito da loucura das manifestações dentro das igrejas. Falei a respeito do dom de línguas, que é preciso um cuidado muito grande com o dom de línguas. Haja vista que 1 Coríntios capítulo 14 fala de uma forma muito clara como deve ser o uso das línguas, para que serve, etc. Enfim, abordamos de uma forma bastante extensa esses dois tópicos na sexta-feira passada. E hoje, dando continuidade a esse estudo, como reconhecer a origem dos espíritos? Como reconhecer a origem dos espíritos? Queridos, a Bíblia sempre mostra-nos o caminho. A palavra de Deus é o caminho. Ela sempre mostra-nos o caminho. Ela sempre nos orienta, mostra-nos os critérios para que nós possamos agir de uma forma que seja segundo aquilo que Deus quer. Portanto, nós temos que sempre examinar a doutrina, examinar a palavra, o testemunho de Cristo, os frutos, a fidelidade à verdade, observarmos tudo isso num conjunto para vermos se aquilo que tem acontecido, aquilo que age na vida da pessoa, aquele ser que age muitas vezes na igreja, procede ou não dos céus, é ou não enviado de Deus. Nós temos andado numa época espiritualista, uma época muito doida, assim, muito louca, em que as pessoas se deixam dominar por tudo que é espiritual. É uma onda de espiritualidade que tem dominado a Terra. É uma onda de espiritualidade. Mas não é porque é espiritual, não é porque é sobrenatural que vem de Deus. E aí está o grande problema: subestimar aquilo que é sobrenatural. Muitos acham que tudo que é sobrenatural procede do Senhor. Outros não aceitam nada do sobrenatural porque acham que procede do diabo. É necessário que haja, irmãos, um discernimento, um conhecer dessa situação, para que nós não sejamos, por exemplo, blasfemos ao atribuir a Satanás o mover do Espírito Santo, nem tampouco atribuir ao Espírito Santo o mover de Satanás. É preciso um cuidado muito grande com relação a essas coisas. E essa questão de atribuir ao Espírito Santo o mover de Satanás, ela tornou-se uma realidade muito triste dentro da igreja nos últimos tempos. Tudo hoje que a pessoa faz, que é um pouco diferente, é o Espírito Santo agindo. Já notaram isso? Se a pessoa dá uns rodopios, planta bananeira na igreja, sobe na coluna da igreja, dá uns gritos dentro da igreja, dá uns urros como leão, é o Espírito Santo de Deus. É o Espírito Santo. Se aparece o profeta, que adivinha até a cor da roupa íntima da irmãzinha, é o Espírito Santo de Deus. É o Espírito Santo. Gente, a coisa ficou assim, ponta cabeça. É necessário termos um cuidado muito grande com relação a isso, para não banalizarmos a obra do Espírito de Deus. O que eu tenho visto isso já há bastante tempo, e eu tenho falado isso também, é que infelizmente a igreja vê o Espírito Santo do Senhor como se fosse uma energia. Uma energia, sei lá. Elas não conseguem entender que o Espírito Santo é Deus. Gente, botem na sua cabeça, você que é pentecostal e você que não é pentecostal também, coloque na tua santa cabecinha que o Espírito Santo é Deus. É Deus. Portanto, se o Espírito Santo é Deus, ele não vai agir como um chimpanzé. Não agirá como uma galinha, não agirá como um cachorro, como uma vaca. Porque ele não precisa dessas formas de ações, porque ele é Deus. O Espírito Santo estava presente na criação. O Espírito Santo foi soprado, era o fôlego de vida. Enfim,
Todas as coisas que existem na palavra de Deus, desde a Gênesis até Cristo Jesus e pós-Cristo Jesus, agora na nova aliança, antes, até Cristo Jesus, o Espírito Santo estava presente. Todas as manifestações sobrenaturais geralmente veio do Espírito Santo. Apesar que a palavra diz, Deus fez, Deus, mas o Espírito Santo, a atuação do Espírito Santo em muitas dessas situações. Quando você cai no Novo Testamento, aí sim, só dá o Espírito Santo do Senhor, mais ou menos assim. No entanto, nós não podemos achar que o Espírito Santo é apenas uma energia. Amém? Mas vamos lá. Como reconhecer a origem dos Espíritos? Como reconhecer a origem dos Espíritos? A palavra de Deus mostra-nos um exemplo, irmãos, que é um teste. É um teste. Esse teste está na palavra de Deus. E eu quero abrir um leque em cima desse teste. Abrir um leque aqui. Estou anotando aqui para não esquecer. Porque o Espírito Santo está me mostrando agora aqui. Aqui, anotei aqui para não, para comentar. 1 João capítulo 4, versículos 2 e 3. 1 João capítulo 4, versículos 2 e 3. Nisto reconheceis o Espírito de Deus. Todo espírito que confessa Jesus Cristo veio em carne é de Deus. E todo espírito que não confessa a Jesus não procede de Deus. Pelo contrário, este é o espírito do anticristo, a respeito do qual tendes ouvido que vem e presentemente já está no mundo. Irmãos, aqui está uma revelação profunda demais para todo pastor, para todos aqueles que estão dentro de uma igreja, possam afirmar isso é de Deus ou não é de Deus. Amém? Vamos lá. Quando é o Espírito Santo de Deus? O Espírito Santo de Deus não diminui a Trindade, não diminui Deus, nem tampouco Jesus. O Espírito Santo de Deus corrobora, é a Trindade. Amém? Se porventura as atuações de um determinado espírito dentro da igreja coloca Jesus como secundário, alguma coisa assim desse tipo, você pode ter certeza absoluta que esse espírito não é o Espírito Santo. Se nega a encarnação, não é o Espírito que veio de Deus. Se nega a divindade de Cristo, também não. Se associa a obra redentora de Cristo, badulaques da vida. Olha, Jesus salva, mas isso aqui é bom, isso aqui purifica, isso aqui faz isso, aqui, aquilo. Também não vem de Deus. Se nega a ressurreição, hoje as pessoas não pregam mais a ressurreição, não vem de Deus. Mas eu quero ir além nesse versículo, tá bom? Nisto reconheceis o Espírito de Deus. Todo espírito que confessa Jesus Cristo veio em carne é de Deus. Todo espírito que não confessa Jesus não procede de Deus. Às vezes as pessoas ficam pensando assim, é preciso... Jaqueline, pega leve. Jaqueline fica lá me tirando, né? Diz que eu pego pesado demais. Mas não é pesado, é a palavra, não é? Mas vamos lá. Ah, eu rio desse povo. Mas vamos lá. Às vezes as pessoas leem esse texto e elas bitolam a palavra. Elas bitolam, tipo assim. É desse jeito e é ponto final. Tem que ser assim. Mas olha só. Todo espírito que não confessa Jesus, está vendo aqui, não confessa Jesus, não procede de Deus, aí a pessoa conclui o seguinte, todo espírito que não fala sobre Jesus, não dá o ok em relação a Jesus e coisa e tal. Aí a pessoa fica esperando um espírito que manifeste-se dessa forma, dizendo, ó, Jesus é filho de Satanás, Jesus não é filho de Deus, Jesus não é isso, Jesus não é aquilo, Jesus, enfim. Entendeu? As pessoas ficam esperando um espírito que confesse, que não confesse a Jesus, que não declare que Jesus é divino, por exemplo. Mas eu quero ir além. Quando isso aqui, esse confessar, nós podemos abrir um leque muito grande em cima disso aqui. Por exemplo, todo espírito que manifesta-se através dos profetas, por exemplo, que apontam para adivinhação, e hoje está cheio de adivinhos na igreja.
aponto para adivinhação, porque há um link, aliás, há uma linha muito tênue, presbítero Antônio, uma linha muito tênue entre a revelação e a adivinhação. E hoje na igreja há uma confusão muito grande em relação à adivinhação e revelação, porque ambas é a mesma coisa, não é? Praticamente. Só que a adivinhação é atribuída às trevas e a revelação é atribuída aos céus, mas não deixa de ser a mesma coisa lá no final. Mas, quando nós conhecemos a palavra de Deus, temos conhecimento da palavra, nós teremos condições de entender que muitos profetas agem na igreja com espírito de adivinhação. Aí os caras adivinham as coisas. Porque não faz sentido, mas qual é o parâmetro? Qual é o parâmetro? O parâmetro, irmãos, é que Deus não quer saber a cor e que você saiba a cor da roupa íntima de alguém, por exemplo. Deus não quer perder tempo, Espírito Santo. O Espírito Santo não quer perder tempo revelando a placa do seu carro, o teu CPF, o nome da rua onde você mora. Tá certo que tem muito charlatanismo nisso aí tudo, mas há também as coisas espirituais sérias, que as pessoas realmente recebem essas revelações. Mas não significa que uma revelação está vindo de Deus. Ele acertou! É de Deus. Gente do céu, vamos valorizar o Espírito Santo de Deus? Vamos? Vamos valorizar Deus. Vamos colocar Deus, entre aspas, no pedestal, no altar que é de Deus. Entende, Jaqueline? As pessoas tiram Deus do altar, que é o altar supremo. O universo é pequeno para os seus pés. A Bíblia diz que a terra é o estrado dos pés de Cristo, de Deus. E as pessoas tiram Deus desse altar e traz para a lama. Para a lama, gente. Para que Deus vai adivinhar as coisas? Mas é Deus, Pai, Filho e Espírito Santo, a Trindade. Para que o Espírito Santo vai adivinhar coisas? Para que ele vai citar CPF seu? Em que isso vai somar na salvação de alguém? Dá para entender? Então falta esse tipo de discernimento, porque as pessoas acham, não, é seu Espírito falar, olha, Jesus é filho das trevas. Não! Na verdade, Satanás não falou que Jesus era o filho das trevas. Ele chegou diante de Cristo e falou, tu és o filho. Enfim, lembra lá do demoniado? O sacerdote disse, mas aí era outra história. O homem lá, o sacerdote, filho de Beelzebub. Mas o espírito maligno diz, não, esse é o filho de Deus. Não é nosso tempo ainda, mais ou menos assim. É que eu não me lembro agora textualmente o versículo. Acho que é o gadareno, se eu estou equivocado. Não, é o gadareno, né, ali, dos porcos ali. Então você entende isso. A obra do Senhor, irmãos, ela aponta sobre a face da terra, aponta apenas numa direção. E é preciso entender isso. A direção é salvação. Sempre salvação. Agregado à salvação, aí vem Deus que derrama as bênçãos, que Deus que cura alguém, Deus que faz isso, que faz aquilo. Mas o foco da mensagem é salvação. Mensagem cristocêntrica, salvação. Mensagem de Cristo, salvação. Jesus veio para que nós pudéssemos ter a vida. Portanto, esta é a mensagem de Cristo Jesus. O restante, aí você pode ficar meio que assim, isso não é de Deus não. Porque é preciso entender ainda que o Espírito Santo, não, ele não vai falar como o pastor fala, pastor Elias fala a respeito das coisas de Deus aqui, de forma rasgada, assim, bem clara. Eu acho que eu falo bem claro. O Espírito Santo, o espírito do maligno, os demônios, Satanás, etc., eles vão falar de forma velada, sempre de forma velada. Ou seja, eles falam de uma forma a que as pessoas possam ouvir e fazer uma conexão com aquilo que é de Deus. Porque elas não conhecem a Bíblia, não querem saber da Bíblia e querem viver só do oba-oba da espiritualidade dos últimos tempos. Aí está um grande problema, seríssimo problema, pastora Sônia. Amém? Vamos lá. Outro aspecto. Então, isso aqui. O que o Espírito afirma sobre Jesus, o Espírito tem que sempre apontar para a salvação.
se o ensino está de acordo com a palavra, se o espírito, a revelação, a manifestação, a visão, etc, etc, está de acordo com a palavra. Isaías capítulo 8, versículo 20. A lei e ao testemunho, se eles não falarem desta maneira, jamais verão a alva. Amém? Exatamente. Então, 1 Coríntios capítulo 14, versículo 3. O propósito da profecia, conforme está na palavra, edificar, exaltar, consolar. Bem diferente do que vemos hoje em dia. Sim, e vale ressaltar, Jaqueline, que tudo isso aqui é de forma cristocêntrica. Jesus sempre sendo o centro da edificação, da exortação, do consolo, porque é o Espírito Santo de Deus que consola, e a palavra em si, que é o Verbo, e o Verbo é Jesus. Amém? Vamos lá. O ensino está de acordo com a palavra? Como reconhecer a origem dos Espíritos? Primeiro, afirma sobre Jesus se o ensino está de acordo com a palavra. Como eu falei anteriormente, irmãos, hoje nós temos visto manifestações impressionantes, impressionantes, coisas assim, absurdas. Creio eu que poucas vezes na história da humanidade ou na história da igreja, o espírito maligno agiu e age com tamanha força, com tamanho poder. Nós temos visto coisas extraordinárias, impressionantes. Mas essas coisas extraordinárias, impressionantes, estão de acordo à palavra de Deus, aos princípios doutrinários que estão narrados na palavra? Novo Testamento, quando eu me refiro à palavra aqui, nesse aspecto é o Novo Testamento, irmãos, é a Nova Aliança, tá? Estão dentro dos princípios da Nova Aliança? Nós precisamos fazer essa diferenciação. Não que a Bíblia, o Antigo Testamento, não seja válido, não é isso, mas nossos princípios doutrinários, Nova Aliança, Novo Testamento. Entenda esse detalhezinho, tá bom? Muitas vezes nós temos visto, irmãos, que a igreja tem levado pessoas a erros doutrinários. Erros doutrinários, por exemplo, ao trazer o judaísmo para dentro da igreja evangélica, da igreja cristã, do cristianismo. São religiões que não se batem, judaísmo e cristianismo, por incrível que pareça. Ah, mas é tudo de Deus, está no Antigo Testamento. Sim, muçulmano também. Tem Jesus, tem Deus, etc. Mas não se bate com o cristianismo. Entendeu? Não quer dizer que parece. Ah, mas parece. Nem tudo que parece, nem tudo que reluz é ouro, já dizia um tanto de gente. Então é preciso um cuidado muito grande com o erro doutrinário. Você precisa ver se aquilo que ensinam estão dentro dos padrões, ou do padrão bíblico. É preciso avaliar os ensinos. Avaliar. Gálatas capítulo 1, versículo 8. Mas ainda que nós, ou mesmo um anjão resplandecente, a zona grande, colorida, vos pregue um evangelho que vá além do que vos temos pregado, que seja anátema, maldito, maldito, maldito. Meu Deus do céu. E hoje nem precisa de anjo, né? Hoje nem precisa de anjo. Lá vem a pastora também jogando pedra em mim. Misericórdia. É a Jaqueline, agora é a pastora Sônia jogando pedra em mim aqui. Eu tô brincando, né, gente? Está vendo porque a nossa igreja está vazia? Porque falamos a verdade bíblica e não para agradar homens, porque o povo quer ouvir o que lhes convém. Oh, misericórdia, minha gente. Oh, meu Deus do céu. Já tô me sentindo culpado de seguir a Jesus. Brincadeira, gente. Gálatas capítulo 1, 8. Olha só como essa palavra ela é profunda e as pessoas não estão nem aí para ela. Mas ainda que nós, o mesmo um anjo, ó, nós, quem são nós? Os apóstolos, né, gente? O sacerdócio. Ou um anjo, vindo do céu, vos prega um evangelho que vá além do que temos pregado, que seja maldito. E o que é que nós temos visto hoje dentro da igreja? Deus do céu, o que é isso? Não é? O que é isso? Dia desse eu estava vendo uma ceia, eu achei até estranho, porque a igreja presbiteriana,
ela não usa esses símbolos. Não, eu não estou defendendo a presbiteriana não, porque me chamou a atenção esse detalhe. Estava vendo um videozinho aí que apareceu na internet, um corte de uma ceia, e nessa ceia tinha um candelabro, tinha uma arca da aliança lá em cima, do lado dos elementos da ceia. Eu falei, poxa, igreja presbiteriana, até tu, igreja presbiteriana, até tu. O pentecostalismo não, isso aí infelizmente já andam por esse lado. Mas nós temos visto, irmãos, que a igreja, ela tem abraçado erros doutrinários, mesmo que tenha sabor de crente, mas não são crentes. O judaísmo, por exemplo, ficou em Jesus. Portanto, não cabe os badulaques do judaísmo, os costumes do judaísmo, o cara vestir-se de sacerdote judeu e essas coisas todas, não cabe, gente. É preciso cuidado. Aqui, olha, um sacerdote, anjo, pregue algo que seja diferente, que seja maldito. Amém? Se porventura não está de acordo com a palavra, que seja maldito. Tem que ter essa coragem. Tem que ter a coragem de não aceitar. Ah, mas sabe como é que é, né, pastor? Pastor, mas o que é que eu faço, pastor? Na minha igreja tem uma arca da aliança lá em cima do púlpito. Que seja maldito. Jeremias 3,16. Mais uma vez, para você não esquecer. Jeremias 3,16. Não façam outra, não façam outra, não façam outra. Amém? Ah, mas tem um candelabro. Poxa, a nossa luz é Jesus, nós não precisamos mais do candelabro. Ah, o pastor está usando agora o quipá. Poxa vida, nossa submissão ao Senhor Jesus não está no chapéuzinho? Ah, e aquela, está usando o talite. Gente do céu, misericórdia, para quê? Enfim, os badulaques do judaísmo. Ou os badulaques das igrejas de origem afro, que também tem invadido as igrejas. Misericórdia. Se o ensino não está de acordo com a palavra, que esteja anátema. Amém? Ficou claro? Vamos lá. Como reconhecer a origem dos espíritos? O que eles afirmam sobre Jesus? O que está... Se os ensinos estão de acordo com a palavra de Deus, quais são os frutos produzidos? E se os frutos produzidos estão de acordo com a palavra? Mateus capítulo 7, versículos 15 a 20. Acautelai-vos, fique atento, ressabiados, dos falsos profetas, que se vos apresentam disfarçados em ovelhas, mas por dentro são lobos roubadores. Pelo seu fruto conhecereis... Gente do céu, 10:35. Vamos lá, vamos voltar ao texto aqui, que eu fui preocupado aqui com o horário. Mateus capítulo 7, versículos 15 a 20, palavras de Cristo. Acautelai-vos dos falsos profetas que vos apresentam disfarçados de ovelha. O falso profeta não vem com roupa do capeta, gente. Ele não vem vestido com roupona preta do capeta, aquela capona do capeta, chifre do capeta, essas coisas. Não vem. Disfarçado em ovelhas, mas por dentro são lobos roubadores. Aqui onde estão, ó. O demônio está dentro. Pelos seus frutos conhecereis. Colhe-se porventura a uva dos espinheiros e o figo dos abrolhos. Abrolhos é espinhos. Assim toda árvore boa produz frutos bons, porém a árvore má produz frutos maus. Não pode a árvore boa produzir frutos maus, nem a árvore má produzir frutos bons. Toda árvore que não produz bom fruto é cortada e lançada no fogo. Assim, pois, pelos seus frutos os conhecereis. Pelos seus frutos os conhecereis. Ah, mas pastor, como é que eu posso conhecer pelos frutos se eu não conheço a pessoa? Gente do céu. Ô, gente do céu, leia a Bíblia. Eu conheci uma pessoa que já falava assim, Bíblia. Leia a Bíblia. Sabe o que é isso aqui, irmãos? Se você conhece a palavra de Deus... E aparece esse falso profeta aqui na sua igreja ou diante de você, ele não está vestido com fantasia de demônio, nem tampouco de capeta, mas ele se mostra como ovelha. Como é que você pode reconhecê-lo? Pelos frutos. Se aparece um pastor na sua igreja, um profeta na sua igreja, o irmãozinho que senta do seu lado na igreja, e esse camaradinha começa a falar coisas que destoam da palavra de Deus, olha aí, frutos os conhecereis, pelos seus frutos os conhecereis. Se ele inicia conversas contrárias à palavra de Deus,
ensinamentos contrários, revelações contrárias e todas essas coisas todas, queridos, não é de Deus. Não é de Deus. Vamos trazer isso aqui ainda para mais baixo ainda. Mais baixo assim. Vamos tirar do sacerdócio e descermos para o povão. Se o cara diz para você, ô pastor Elias, eu sou crente. Ou, meu irmãozinho, eu sou crente. É, você é crente? Ó, que benção, não sei o quê. Aí você conversa com o camarada 10 minutos. Nos 10 minutos que você conversa com o cara, ele só falou coisas obscenas, só falou de política, ele lançou palavras ofensivas contra não sei quem, falou mal de não sei de quem, aí ele entra na política e chama todo mundo de bandido. Pelos seus frutos conhecereis. O que é que diz a Bíblia em relação a essas coisas? Simples assim, entendeu? Então você pode olhar para o camarada e falar, poxa, esse cara precisa de conversão. Aí ele está aqui do meu lado, tomando a ceia, está aí cantando, glorificando, mas olha, pelos seus frutos. Ele precisa... Gente, não se engane, não sejam crianças, não sejam crianças. É assim, é simples assim. Amém? É o caráter do cara que se manifesta através das palavras e ações. Palavras e ações. É o caráter. Quando o cara é de Cristo, o caráter que é refletido, apontam para Jesus e fidelidade a Jesus em todos os aspectos. Deu para entender? Então, frutos produzidos. É o cara que prega dentro da igreja, que prega heresias, apostasias, e o irmãozinho que senta do teu lado, que quando abre a boca, misericórdia, misericórdia. Amém? Outro aspecto. As manifestações produzem ordem e edificação. Aqui está outra coisa complicada. Como reconhecer a origem dos espíritos? A manifestação do espírito dentro da igreja, elas produzem ordem e edificação? Pensa aí. Quando aquele mover dentro da igreja, tem aqueles camaradinhas lá, tomados, entre aspas, pelo espírito, que bagunça o culto todo. E aí? O que é que diz a palavra a respeito do culto? Ordem e decência. 1 Coríntios capítulo 14, versículos 29 a 33. Tratando-se de profetas, falei apenas dois ou três, e os outros julguem. Se, porém, vier revelação, há outro em que esteja assentado, cale-se o primeiro. Porque todos podereis profetizar um após outro, para todos aprenderem a serem consolados. Os espíritos dos profetas estão sujeitos aos próprios profetas, porque Deus não é Deus de confusão e sim de paz, como em todas as igrejas dos santos. As igrejas, principalmente as pentecostais, neopentecostais, passaram branquinho. Lembra do branquinho, aquela coisa que você apagava texto para escrever em cima novamente? Passaram branquinho nesse texto bíblico, aliás, em todo o capítulo 14 de 1 Coríntios, passaram branquinho em todo aquele... Então, na Bíblia desses camaradas, eles abrem, quando eles leem 1 Coríntios capítulo 14, eles não conseguem ver, porque eles passaram branquinho em cima. Eles leem, mas não aceitam, mais ou menos assim. A manifestação produz ordem e edificação. Se porventura, irmãos, não há a observância dessa ordem determinada pelo Espírito Santo de Deus, é impossível eu achar que é o Espírito Santo de Deus agindo. Ele está entrando em conflito com ele mesmo, entendeu? O Espírito Santo entra em conflito com ele mesmo. Aí complica a coisa, não é? O Espírito Santo fala assim, é desse jeito e desse jeito. Dom de línguas, é assim, assim, assim. Aí vem um camarada cheio do Espírito Santo. Cheio de quem? Do Espírito Santo. Aí ele faz toda aquela bagunça, aquele circo, aquele espetáculo. Mas e aí? Ué, o que é isso? O Espírito Santo perdeu o controle? Como é que Deus perde o controle? Amém? Deixa eu adiantar aqui que só falta 15 minutos. Meu Deus do céu, não dá tempo para falar não, hein? O tempo está passando demais. Como reconhecer a origem dos Espíritos? Primeiro, se ele afirma sobre Jesus Cristo, se confessa Jesus, atos e ações, as revelações, se elas somam, enfim, falamos aí.
Se o ensino está de acordo com a palavra, amém? Está de acordo com a palavra. Vocês estão importando do judaísmo ou das mais diversas fontes? Se os frutos produzidos são consoantes à palavra, reflete o caráter de Cristo, de Deus, na vida do sacerdócio, na manifestação do sacerdócio, na pregação do sacerdócio e na vida dos pobres mortais que sentam na cadeirinha lá. Entendeu? Se as manifestações, elas são ordeiras e edificantes ou não. Tem ordem? Não tem ordem? E aí? O Espírito Santo em toda a sua palavra aponta para a ordem. Voltando aí para o Antigo Testamento, o culto do Antigo Testamento era tão sério, mas tão sério, tão sério, mas tão sério, mas tão sério, que quando o sacerdote entrava no Santo dos Santos, ele entrava com todo um preparo extremo. E dizem que era amarrado uma corda no tornozelo dele, porque a presença do Senhor era tão forte ali que ele podia dar um piripaque lá dentro. E como ninguém poderia entrar para tirá-lo, se porventura houvesse sinal de, sei lá, o cara morreu, era só puxar a corda e o corpo saía, mais ou menos assim. Provavelmente que houve morte lá, né? Provavelmente entrou algum sacerdote lá que não estava preparado e morreram. Aí ficou complicado, como é que tirava? Não é, gente? Mas vamos lá. O nosso quarto e último tópico, porque o tempo também acabou. Como a igreja deve agir diante das manifestações espirituais? Como a igreja deve agir diante das manifestações espirituais? É Bíblia, gente. É Bíblia, é Bíblia, é Bíblia. É Bíblia. Não há como fugir da palavra de Deus. Nós vivemos uma época que o conhecimento não deve produzir em nós medo. Amém? Caça às bruxas também, ou seja, aquela caça indiscriminada a demônios e essas coisas todas. É preciso que haja muita vigilância, maturidade e firmeza na fé, firmeza bíblica. Amém? Examine todas as coisas, examinar todas as coisas. 1 Tessalonicenses capítulo 5, 19 a 22. Não apagueis o Espírito, não desprezeis as profecias. Julgai todas as coisas e retende o que é bom. Abstende-vos de toda forma de mal. Então, julgue. Aqui, ó, julgai. Ah, nós não podemos julgar. Gente, eu li aqui o texto que eu esqueci de comentar, porque eu estou aqui correndo com o tempo, que fala para julgar os profetas. Deixa eu ver onde está aqui. Onde é que está aqui? Profetas 2 ou 3, sentado, qual é o seu primeiro? Não, esse aqui não. Onde foi que eu li? Eu passei por cima desse texto. Mas tem um texto aqui que eu li que fala que é preciso julgar os profetas e que o profeta também tem domínio. Tem domínio. É preciso cuidado. Mas vamos lá. Examinar todas as coisas. Julgue. Não é pecado julgar, é pecado falar, emitir. Mas você julgar o cara no aspecto de confrontar aquilo que ele fala com a palavra e até confrontá-lo. Mas falando de tal, e aí? A Bíblia fala desse jeito e a tua profecia foi dessa forma? Você tem toda a autoridade para fazer isso. Você está usando a palavra de Deus, que é a autoridade máxima. E não um pobre mortal com suas revelações que pode ter vindo do capeta. E se contraria princípios de Deus, certamente veio do capeta. Amém? É preciso um perigo muito grande, aliás, é preciso uma atenção muito grande, porque é um perigo presente, gente. Essa questão aí dessas profecias, dessas coisas. Mas, por outro lado, é preciso um cuidado também gigantesco. Em decorrência de tudo isso que nós temos visto, nós temos uma tendência muito grande de nos fecharmos àquilo que é espiritual. Você não pode agir dessa forma. Você precisa ter conhecimento para que tenhas discernimento. Você tenha conhecimento, e quando você tem conhecimento, você tem certeza absoluta que as coisas espirituais são verdadeiras, que o Espírito Santo age, mas você tem condições, você tem discernimento para entender o que vem de Deus ou não. Amém? É por isso que diz, não apagueis o Espírito, não apagueis, não despreze o Espírito Santo, mas avalie aquilo que você ouve. Se você acha a luz da Bíblia, encontra a luz da Bíblia, que está errado, amém? Aí você tem que
abster-vos de todo mal, não aceitar. E se você tem condições, você pode até confrontar o profeta à luz da palavra de Deus. Amém? Por aí, julgamento é isso aí. Vamos lá. Examinar todas as coisas, julgar todas as coisas, permanecer sóbrio e vigilante. 1 Pedro 5, 8 e 9. Sede sóbrios e vigilantes. O diabo, vosso adversário, anda em derredor como leão, que ruge procurando alguém para devorar. Resisti-lhe firmes na fé, certo de que sofrimentos iguais aos vossos estão se cumprindo na vossa irmandade espalhada pelo mundo. Vigilância, vigilância, vigilância. E esse viver, essa vigilância e viver atento às coisas, não é viver aterrorizado com medo de tudo. Amém? Mas é você estar sóbrio, atento, ligado, firme na fé, na oração, na palavra de Deus. Ok? O capeta está aí do lado. Anda ao derredor. A maior confusão com esse derredor. Entenda derredor, tipo assim, você está aqui, quebrando o galho seu que tem confusão com o derredor. Ele está a um metro de você. Mudou muita coisa? Não mudou muita coisa não, mas derredor e ao redor é praticamente a mesma coisa. Eu entendo que é a mesma coisa, mas as pessoas fazem uma confusão brava com esse derredor. Que não está nenhuma Bíblia aqui da NTLH. Mas depois vou dar uma olhadinha se eu lembrar. Não dá espaço ao engano. Olha aqui, ó. Não dê espaço ao engano, gente. Como a igreja deve agir diante das manifestações espirituais? Examinar tudo. Amém? A igreja deve permanecer sóbria e vigilante. Não dá espaço ao engano. A igreja precisa estar atenta aos falsos profetas. Eles existem. Os falsos mestres existem. Os falsos ensinos existem. A apostasia é uma realidade. A igreja precisa estar atenta. E, nesse caso aqui da igreja, o sacerdócio, o pastor, aqueles que estão à frente, eles precisam ter conhecimento da palavra de Deus. 2 Coríntios 11, 13 e 15. Porque os tais são falsos apóstolos, obreiros fraudulentos, transformando-se em apóstolos de Cristo. E não é de admirar, porque o próprio Satanás se transforma em anjo de luz. Não é muito, pois, que os seus próprios ministros se transformem em ministros de justiça, e o fim deles será conforme as suas obras. Não subestime o capeta, não é dando bicuda na cara do capeta que você vai dominá-lo, mas é uma vida santa, cheia do Espírito Santo. A Bíblia diz que ele se transforma em anjo de luz, ou seja, entende isso aí como um camarada, um espírito poderoso, tá bom? Poderoso. Eu costumo dizer, depois da Trindade, gente, depois da Trindade, Satanás só perde para o servo de Deus santo, mas ele se transforma num ser extremamente poderoso. Poderoso, poderoso, poderoso. Trindade, Satanás, aí esse intermédio, o servo de Deus que pode pisar sobre a cabeça de Satanás, só servo de Deus. Mas, excetuando isso aí, Satanás, aliás, é Deus e Satanás, extremamente poderoso. E ele tem enganado muitos e tem agido poderosamente. E Satanás tem grandes igrejas, igrejas gigantescas. E o Brasil exporta igrejas satânicas. E elas não têm o nome. Igreja satânica. Luciferiana. Não. Igreja evangélica planetal. Igreja pentecostal não sei de quê. Igreja isso, igreja aquilo. É assim, tá bom? É assim. E o nosso querido Antônio, que entende muito de português, meu português é zero, diz que derredor é um advérbio de lugar que indica o entorno ou a área ao redor de algo. Então, tô dentro. Então, se você tem complicações com derredor, vamos aí. Vamos colocar aí, vamos delimitar isso aí. Entenda que Satanás está a um metro. Está a um metro de você. Satanás e seus demônios. Entenda isso aqui como seus demônios, que Satanás é um só e ele não é onipresente. Então os demônios estão, e demônio tem um monte, não é? Talvez bilhões, sei lá quantos. Também não vou falar quantos são, chutei aqui um número, mas não quer dizer que seja isso. Mas o certo é que os demônios estão aí, a um metro.
com aqueles dentão de fora, doidão para pegar em você. Se liga. Amém? Vamos lá, então. Não dê espaço ao engano de forma alguma. Manter Cristo no centro. Isso aqui é o principal, viu, gente? Amém? Como a igreja deve agir diante das manifestações demoníacas? Manter Cristo no centro. Colossenses 2:8. Cuidado que ninguém vos venha a enredar. Esse enredar aqui, irmãos, enredar, é tipo pegar com uma rede, tá bom? É igual o pescador, pega com uma rede. Então vamos mudar o texto aqui. Cuidado que ninguém vos pegue com uma rede, com as suas filosofias e vãs sutilezas, conforme a tradição dos homens, conforme os rudimentos do mundo e não segundo Jesus. Então aqui, ó, filosofias, entenda filosofias, aspectos espirituais, e não sei, não deixa de ser uma filosofia religiosa, aquilo que nós temos visto nesses últimos tempos. Quem é esses caras aqui, ó? Que ninguém vos venha enredar. Ainda, vãs sutilezas é aquela associação, sabe como é que é, para dar mais força, para dar um brilho. Aí você traz o judaísmo e seus costumes. Tradições dos homens é complicado, isso aqui tem muito dentro da igreja, viu? Meu Deus do céu. Eu acho que foi nesse estudo que eu falei, 10:54, meu tempo acabou. É que eu falei a respeito de usos e costumes. Quantas pessoas foram mandadas para o inferno? Porque os pastores expulsaram os irmãos da igreja, as irmãs da igreja, porque cortaram 1 centímetro do cabelo, porque fizeram a sobrancelha, porque usaram um vestido acima do joelho um pouquinho, só um pouquinho acima do joelho, porque tinha uma blusa que tinha assim, sem manga, porque passaram um batom. Quantos foram enviados para o inferno porque usaram uma camisa regata? Porque chegou o pastor em casa e ele estava sem camisa, ele foi expulso da igreja. Porque assistiram a televisão, que a mesma igreja usa a televisão para alcançar as pessoas.

0: Sério mesmo. Quando a nossa irmã Jaqueline sugeriu, falei: Jaqueline, não vou de imediato, porque é um estudo assim muito profundo. E por mais profundo que ele aparentemente pareça que tenha sido, isso aqui foi apenas a ponta do iceberg. A ponta do iceberg. É algo extremamente profundo, essa palavra em relação ao discernimento de espíritos. Muito profundo mesmo. Mas eu creio que aqueles que acompanharam a primeira parte e esta parte, eu creio que de uma forma ou outra agregou aos vossos corações algum tipo de conhecimento que somou um pouco para que você possa melhor servir ao Senhor Jesus nessa caminhada. Nós vimos as atuações dos espíritos, quem são eles e as suas atuações. Foi nosso primeiro tópico. Segundo, o dom de discernimento. Como é que nós podemos usufruir desse dom, para que ele serve? Como reconhecer a origem dos espíritos? Nós vimos nessa palavra de hoje. Como a igreja deve agir diante das manifestações espirituais? Então é isso aí. Espero que o Senhor some aos nossos corações a sua revelação e que esta palavra, de forma alguma, tenha aberto espaço para heresias e ou princípios meramente humanos. Se porventura isso ocorreu, o Senhor sabe que não foi esse o objetivo. Amém? Vamos orar. Amado Jesus, muito obrigado por esses momentos especiais em que nós lemos a tua palavra e aprendemos com teu Espírito. Manifesta sempre a tua presença em nossos corações, para que vivamos a tua verdade acima de todas as coisas. Crie em nós o coração puro, reto, fiel, para que tenhamos, ó Deus, de fato, o conhecimento, o discernimento, o entendimento dessas coisas todas, para que o nosso proceder seja realmente só para te servir, para te adorar e para te glorificar. Abençoe a estes que ouviram essa palavra. Guarda-nos em nome de Jesus. Amém.
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0: Muito bem, amados, finalizando essa palavra de hoje. Começamos ela na sexta-feira, estendemos até hoje. Amém? Amanhã, se Deus permitir, e Ele não voltar antes, nós vamos observar outro aspecto da palavra de Deus para a edificação das nossas vidas. Que o Senhor nos sustente. Se porventura somou na tua vida, fico muito grato. Que o Senhor consiga, aliás, que o Senhor continue a falar ao teu coração. Eu estou me ausentando, estou saindo aqui, meu horário acabou, 10h58. Mas amanhã, a partir das 9 horas, estarei ao vivo com vocês. E hoje à noite, provavelmente, se tudo transcorrer conforme planejado, eu estarei lá pela Rádio Capital. Rádio Capital FM 879, Rádio Capital FM 879.com.br, a partir das 20 horas, horas de Brasília. Tá bom, dona Jaqueline. Ela disse que o estudo foi bom, glórias a Deus por isso. Deixa eu ver se alguém comentou alguma coisa aqui. Então tá bom. A todos vocês, a paz de Cristo, foi muito bom estarmos juntos. Um abraço, cooperador José, presbítero Antônio, pastora Sônia e nosso querido Fernando e outros que não se manifestaram. A todos vocês, a paz de Cristo. Agora vem louvores e ministrações tarde afora, tá bom? Louvores e pregações aí em nosso sistema, em nosso streaming. E já fico com o convite para que você volte amanhã às 9 horas. Se Jesus não volta antes, estarei ao vivo aqui com vocês. Um abraço, gente. Deus abençoe.

Mas a hora vem e agora é, em que os verdadeiros adoradores adorarão o Pai em espírito e em verdade, porque o Pai procura tais que assim o adorem. Deus é espírito, e é necessário que os que o adorem em espírito e em verdade. João 4, 23, 24.

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2: Amados, Deus de promessas. O Deus de promessas é o nosso Deus. Amém? Você crê na promessa de Deus para a tua vida? Oh, glórias, aleluias. Eu também creio na promessa de Deus para a minha vida. Deus de amor, nós te louvamos porque mais uma vez estamos na tua casa. Estamos aqui para ouvir a tua palavra, para ouvirmos aquilo que tu tens para falar ao nosso coração, ao Espírito. Fala conosco, ministra nessa noite, Pai, para que nós possamos sair daqui cheios da tua graça, alegres, felizes contigo e na esperança, certo que tu és o Deus que cuida de nós. Oh, Deus, abençoa-nos e que eu te peço em nome do teu Filho Jesus. Amém, Senhor. Aleluia. Glórias a Deus. Queridos, vamos ler Isaías capítulo 41, versículos 8 até o 10. Isaías capítulo 41, versículos 8 até o 10. Eu lerei na versão Nova Tradução na linguagem de hoje. Os amados, ouçam com atenção aquilo que o Senhor tem para falar aos nossos corações. O nosso Deus é o Deus de promessas. Isaías capítulo 41, versículos 8 ao 10 diz: O Senhor diz ao povo de Israel: Você é o meu servo, o povo que eu escolhi. Vocês são descendentes de Abraão, meu amigo. Eu os trouxe dos fins da terra, dos lugares mais distantes do mundo. E lhes disse: Vocês são os meus servos. Eu os escolhi e nunca os rejeitei. Não fiquem com medo, pois estou com vocês. Não se apavorem, pois eu sou o seu Deus. Eu lhes dou forças e os ajudo. Eu os protejo com a minha forte mão. Amém, queridos. Aleluias. Amados, Deus de promessas. Mas vale ressaltar que neste momento, nesse exato momento em que o Senhor usava Isaías para falar a Israel, eles estavam cativos na Babilônia. Eles haviam perdido a oportunidade de estarem reunidos como Estado, haviam sido conquistados pela Babilônia e estavam ali, escravos. E muitas vezes, queridos, quando a situação sai do nosso controle, quando ela fica um pouco mais difícil, a nossa tendência é perder a esperança no Senhor. A nossa tendência é perder a esperança no Deus de promessa, até porque parece que o Senhor se esquece da gente, parece que Deus virou as costas para nós, parece que a mão de Deus não está mais estendida em nosso favor, parece que tudo se fechou. Mas quando nós olhamos um pouco antes, alguns séculos antes, nós vamos ver um Deus de promessas. Um Deus que fez promessas ao povo de Israel. Um Deus que fez promessas um pouco antes a José, enquanto ainda estava no Egito. É o Deus que cumpriu cabalmente as suas promessas. Esse é o Deus, amados, no qual nós cremos. Mas, se Deus fez promessas, por que as coisas tornaram-se tão difíceis? Por que as coisas ficaram tão complicadas? Onde colocar o coração? Onde Israel poderia colocar a sua esperança? O grande problema, como eu disse antes, é que muitas vezes nós fechamos o coração para o Senhor. E quando nós fechamos o nosso coração para o Todo-Poderoso, nós vamos perder de vista o cuidado dele para com a gente, o zelo dele para com a nossa existência, e vamos andar por caminhos nos quais o Senhor não está, em caminhos que nós escolhemos, em caminhos que nós abrimos, em trilhas que nós escolhemos, amados. E quando nós andamos nas nossas trilhas, a tendência é nos machucarmos. A tendência é nos darmos maus. Nós precisamos

receberemos o consolo do Deus Consolador, receberemos a ajuda do Deus que tem prazer em ajudar, receberemos as bênçãos do Senhor, o Deus Abençoador. Ele será conosco, Ele nos envolverá, Ele nos colocará de pé e Ele encherá o nosso coração, mesmo que a nossa situação seja tal qual a de Israel, nos momentos nos quais eles estavam como escravos numa terra estranha, numa terra difícil, haviam perdido o direito de serem uma nação. Mas Deus não esqueceu a sua promessa. O Senhor, amados, não esquece a sua promessa para com a nossa vida. Se tu tens promessa do Senhor na tua vida, se você tem promessa do Senhor, aumente a tua esperança. Cada dia busque mais o Senhor, porque Deus há de honrá-lo, porque Deus há de abençoá-lo, porque a mão estendida do Senhor será com você, porque o cuidado de Deus será com a tua vida, porque o Senhor te abençoará, te guardará e te protegerá. No entanto, irmãos, nós não podemos afastar-nos do Senhor, é andarmos pelos nossos próprios caminhos, mas andemos no caminho do Senhor, igreja, andemos no caminho do Senhor. E se você analisar bem, se a tua vida hoje não está da forma que você queria, se a tua vida não está da forma que você acha que deveria ser, reflita um pouco a respeito do caminho no qual você tem andado. Reflita um pouco no caminho, reflita

se é o caminho que te conduz para os pés do Senhor. Nós não podemos esquecer, irmãos, Israel esqueceu isto muitas vezes. Não podemos sair da presença de Deus. Não podemos nos afastar da presença do Senhor. Israel tinha promessas maravilhosas para si. O Senhor havia feito promessas magníficas, extraordinárias. No entanto, aqueles que saíram do Egito, apenas dois entraram em Canaã.

do Senhor, porque não amar o Deus que havia feito as promessas, porque não amar o Senhor, mas preferiram, irmãos, olhar para a sua própria situação, murmurarem, reclamarem, preferiram, amados, deixar que a carne falasse um pouco mais alto. E quando a maldita carne, que é a nossa velha natureza, fala mais alto, a nossa tendência é nos darmos mal, muito mal na vida. Porque a carne não tem nada de bom para produzir, nada de bom para produzir. E quando nós falamos de carne, vale ressaltar que estamos falando da nossa velha natureza, a natureza que puxa para o pecado, a natureza que puxa-nos para as coisas ruins, as velhas inclinações, elas tomam corpo na nossa existência, elas tomam lugar na nossa vida e nos afastam por completo da presença do Mestre. E foi dessa forma, irmãos, que aconteceu com Israel diversas vezes. Quantas vezes aquele povo escolheram andar segundo as suas próprias pernas, seus próprios entendimentos. E quando nós lemos a palavra, vamos ver que eles se deram muito mal e são exemplos para a nossa vida, exemplos vivos do Deus de promessas para nossas vidas. E nós não podemos, queridos, andar nos mesmos caminhos, nos mesmos erros, nas mesmas atitudes daquele povo. Mas o Senhor, queridos, Ele é misericordioso demais para com a nossa vida. Amém? Deus é misericordioso, igreja. Deus é misericordioso. Ali em Israel, o Senhor levantou o profeta, levantou Isaías, e ele foi a boca de Deus para aquele povo, e ele foi, e ele falou do amor do Senhor, e ele testemunhou do poder de Deus, e ele ensinou como aquele povo precisava agir, para que a graça do Eterno retornasse às suas vidas. E nós vemos, amados, que eles conseguiram o êxito, porque o Senhor veio, e o Senhor os libertou, o Senhor os tirou lá da Babilônia, o Senhor usou um rei lá da Pérsia, o Ciro. O Senhor foi lá e escolheu alguém que não o conhecia, mas tinha simpatia para com ele, e o Senhor foi, e através desse rei libertou aqueles que estavam presos, cativos na Babilônia, e ali ficaram muito tempo, mas foram libertos pelo Senhor. Quando nós olhamos para o Todo-Poderoso, nós podemos receber com certeza a libertação que ele tem para a nossa vida. Eu não sei

forte. A partir do momento que tu abres o teu coração e fale para o Senhor: Deus, muda a minha sorte. Abra o teu coração e peça para o Senhor adentrar e mudar o teu caminho. E certamente o Deus de promessa mudará por completa a tua vida. Crê nisso, igreja? Amém. Glórias a Deus, porque é a verdade do Senhor. No versículo 8 nós lemos: o Senhor diz ao povo de Israel: você é o meu servo, o povo que escolhi. Vocês são descendentes de Abraão, meu amigo. Ouça, vocês são o povo que eu escolhi. Vocês sabiam que são um povo escolhido por Deus? Amém? Vocês têm essa convicção que são escolhidos pelo Senhor? Tem essa convicção? Israel também tinha essa convicção. Eles tinham essa certeza. E eles tinham prova física. Tinha a libertação, tinha o maná, tinha a preservação no deserto, tinha Canaã, enfim. O Senhor tinha feito um povo que não existia em uma nação. Ou seja, eles tinham todo o testemunho que Deus os escolheu, que Deus havia movido poderosamente nas suas vidas. Mas mesmo assim, andaram por caminhos errados. Nós temos, irmãos, nós temos a convicção que somos escolhidos pelo Senhor. Aleluias. Glórias a Deus. Eu também creio que você é escolhido pelo Senhor. Eu também sou escolhido de Deus. Mas nós não podemos, queridos, crendo nessa realidade, vivermos o pecado na nossa vida. Vivermos a carne na nossa vida. Nós não podemos, a exemplo de Israel, escolhermos o pecado, escolhermos os caminhos errados. Nós não podemos, amados, trilhar pelos nossos próprios caminhos, pelos nossos próprios entendimentos, mas é preciso que cada um de nós olhe para o Senhor e ouça a voz do Deus de promessa, porque o Senhor promete, mas Ele também exige. O Senhor exige, amados, para que nós possamos ser de fato escolhidos e recebermos aquilo que Deus tem reservado para os seus. Ele exige de cada um de nós a nossa parcela nesse acordo. Amém? Você precisa fazer a tua parte para que Deus venha agir poderosamente na tua vida. E no versículo 9 está escrito: eu os trouxe dos fins da terra, dos lugares mais distantes do mundo, e lhes disse: vocês são meus servos, eu os escolhi, nunca os rejeitei. Amados, Israel foi liberto lá do Egito. Estava ali porque havia sido liberto. Mas quando nós olhamos para Abraão, vemos que ele veio de Ur, que todo aquele povo havia vindo de uma região distante, uma região complicada. Nós também, amados, viemos dos confins da terra. Eu não sei qual é o confim da terra da tua vida, talvez uma vida de pecado, uma vida longe do Senhor, uma vida afastada do Mestre, uma vida vivendo tudo aquilo que o Senhor não agrada-se. São os confins da terra para nós. Qual é o teu confim da terra? Qual é o teu confim? Será que você não está voltando para os confins? Será que você não está dando meia volta e voltando para os confins? E ainda reclama porque o Senhor não cumpre as promessas, porque Deus não faz nada em teu favor? Para isso nós somos bons, irmãos. Nós somos bons para reclamar do Senhor, porque nós temos na ponta da língua uma palavra de murmuração, uma palavra de reclamação. Mas nem sempre nós analisamos a nossa vida e observamos de fato se o nosso caminho tem sido o caminho de Deus, a vontade do Senhor. E eu quero falar para a igreja que, se os nossos caminhos não são os de Deus, não vamos alcançar as promessas que Ele tem para a nossa vida. Não vamos alcançar, irmãos. Vale ressaltar que saíram do Egito 3 milhões de pessoas aproximadamente. 3 milhões passaram o Mar Vermelho. 3 milhões andaram no deserto. Apenas dois entraram em Canaã. Todos eles ficaram nos 40 anos plantados no deserto. E quem entrou em Canaã tinha menos de 40 anos. Menos de 40 anos. Veja, nasceram no deserto. Receberam uma promessa que não era deles de forma específica, porque era de seus pais. Mas os pais erraram o caminho. Mas os pais pecaram contra o Senhor. E aqueles, amados, que confiaram,
apenas dois entraram em Canaã. Nós precisamos ser do grupo dos dois, daqueles que confiaram e entraram em Canaã. É certo que entraram em Canaã quase 4 milhões de pessoas, sim, mas esses nasceram no deserto. Esses não haviam saído do Egito, nasceram todos no deserto. Aqueles que saíram do Egito, apenas dois, receberam no coração a promessa de Deus e observaram os princípios do Senhor e viveram a vontade de Deus. Tens promessa de Deus na tua vida? Tem que viver a vontade do Senhor. O nosso Deus é o Deus de promessa, mas a promessa é para aqueles que amam o Senhor, para aqueles que amam o Senhor com todo o seu coração. Amém, igreja? E ainda no versículo 10 diz: não fiquem com medo, pois eu estou com vocês. Não se apavorem, pois eu sou o seu Deus, e lhes dou força e os ajudo, e os protejo com a minha forte mão. Promessa de Deus. É o Deus de promessa. É isso que você precisa? O que é que você precisa na sua vida? O início do texto diz: não fiquem com medo, pois eu estou com vocês. Não fiquem apavorados. Será que nós estamos vivendo uma vida marcada pelo medo, marcado pelos problemas, marcado pelo estresse? O que é que tem marcado a tua vida nesses últimos tempos? Será que são essas coisas? Nós precisamos, irmãos, nos deixar marcar pelo Espírito Santo do Senhor. E quando nós somos marcados pelo Espírito de Deus, a carne não tem poder para agir na nossa vida. A carne não tem poder para mover na nossa vida. O inimigo, irmãos, ele será amarrado, ele será proibido. O inimigo não poderá tocar em nós, porque a Bíblia diz que nós andamos com o Mestre, andamos com o Senhor e estamos protegidos pelo Todo-Poderoso. Mas é certo, irmãos, que a nossa carne, ela quer roubar a nossa comunhão com o Todo-Poderoso. Ela quer roubar a nossa comunhão com o Senhor. A nossa velha natureza, que cada dia é futucada, tocada pelo inimigo. É o inimigo querendo despertar você para o teu passado, para os confins de onde você veio, fazê-lo voltar aos confins. O inimigo toca na tua vida, ele futuca, ele mexe com você, ele desperta coisas ruins na tua mente, ele chama a tua atenção para o pecado. E se você não estiver atento a isso, irmãos, e se você não estiver atento, você com certeza errará o caminho e você voltará lá para o passado. E as promessas de Deus talvez não se manifeste na tua vida. Queres a promessa do Senhor? Viva segundo Deus. Não brinquem com Deus, amados. Amados, nós temos vivido dias muito semelhantes ao povo de Israel no deserto. O povo de Israel, eles haviam perdido o temor do Senhor. Eles olhavam para as nações vizinhas, viam as nações adorando seus deuses, tinham suas estatuetas, suas estátuas, tinham ali os seus ídolos, e eles olhavam e queriam aquilo para as suas vidas. O Senhor não permitia que se fizesse imagem dele, porém as nações vizinhas tinham isso, tinham ali os prazeres, tinham ali as diversões, tinham ali uma série de situações, e eles olhavam para aquilo e desejavam para o seu coração, para as suas vidas, aquilo que o povo pagão tinha. Quantas vezes, amados, isso tem sido uma realidade na nossa vida. Nós olhamos para esse povo aí fora que vive errado no pecado e queremos as mesmas coisas, queremos agir da mesma forma, as nossas atitudes precisam assemelhar-se a deles, queremos em todos os aspectos nos colocar de forma igual a esse povo que está aí no mundo, amados. E foi por isso que Israel perdeu a comunhão e perdeu, amados, a oportunidade de entrar em Israel. Perderam a promessa de Deus que se estendeu aos seus filhos. Você pode perder a promessa do Senhor na tua vida a partir do momento que você permite que o pecado crie lugar, raiz no teu coração. E isso, amados, gera uma situação insustentável. Porque quando o pecado consegue entrar no coração da gente, ele consegue enraizar no coração da gente, nós vamos perder a paz, vamos perder a alegria do Senhor,
nós vamos perder a expectativa de vida, a esperança de vida, porque todas essas coisas são geradas pelo Espírito Santo de Deus no coração daquele que crer. E quando nós não temos o Senhor em nossas vidas, irmãos, nós vamos viver apavorados, com medo, estressados, movidos e apertados por toda sorte de coisas ruins. E é por isso que o Senhor diz que temos que olhar para Ele. A igreja precisa olhar para o Senhor. A igreja precisa ser liberta, mas para que haja libertação, você precisa olhar para o Todo-Poderoso. Para que haja libertação dos vícios, olhe para o Senhor. Para que haja libertação da fornicação, olhe para o Senhor. Do adultério, olhe para o Senhor. Da mentira, olhe para o Senhor. Da enfermidade, olhe para o Senhor. Dos males que tem tomado a sociedade, dos males que tem tomado as vidas, olhe para o Senhor, porque Ele pode restaurar-nos, e esta é a promessa do Senhor para cada um de nós. Creia no Deus de promessas, creia no Deus de promessas. E Ele afirma no versículo 10: eu sou o seu Deus. Essa é a promessa do Senhor: eu sou o seu Deus. O que mais precisamos, amados? Se o Senhor olha para você e diz: olha, amado, eu sou o seu Deus, eu sou o seu Deus, o que mais tu queres na tua existência? Ou seja, aquele que criou os céus e a terra, aquele que pode todas as coisas nos conceder, Ele olha para você e diz: eu sou o teu Deus. Creia nisso, igreja. É promessa do Senhor. E na sequência, Isaías, usado pelo Senhor, diz: Eu os fortaleço. As nossas forças não vêm do homem, as nossas forças não vêm do estudo, não vêm do nosso braço, não vêm da nossa sabedoria. A nossa força tem uma fonte, e a fonte é Cristo Jesus, igreja. Nós precisamos buscar as nossas forças no Senhor. Está você fraco? Leia a Bíblia. Está você fraco? Leia a palavra. Ore, jejue, busque o Senhor, consagre os teus dias ao Todo-Poderoso, e você verá a glória do Eterno, porque Ele que promete que nos fortalecerá. Mas como é que eu posso fortalecer-me se anêmico estou e não tomo remédio? Como? Se você está com anemia profunda, precisa tomar um medicamento ou mesmo uma transfusão de sangue. Mas se eu estou com anemia profunda, ou seja, fraco, sem forças, se eu estou sendo espremido, oprimido pelo pecado, oprimido pelo inimigo, se eu não olhar para o Senhor, aquele que me fortalece, como conseguirei ficar de pé? Como você conseguirá ficar de pé? Nós temos, amados, que olhar, colocar os nossos olhos no Senhor, porque Ele nos fortalece. É o Deus que nos fortalece. E Ele continua dizendo: eu os ajudo. Nos seus momentos de dificuldades, a quem você tem recorrido? Nos teus momentos de provações, nos momentos em que o medo bate no teu coração, que o estresse cada dia aumenta, a quem tens recorrido? Será que tens batido na porta do Senhor? Será que você tem falado para o Todo-Poderoso, clamado pela ajuda dEle, clamado pela sua misericórdia? Muitas vezes, amados, nós estamos extremamente necessitados da ajuda do Senhor, mas não fazemos nada para receber do Senhor aquilo que Ele pode fazer por nós. Não fazemos nada, irmãos. Não buscamos o Senhor. Achamos que está tudo muito bem da forma que está, e que Deus tem o dever de nos ajudar. Mas eu quero afirmá-los que Deus não tem o dever de nada fazer por nós, porque Ele já deu Cristo Jesus e ensinou-nos o caminho pelo qual nós precisamos passar. Nos ensinou as nossas atitudes, ensinou-nos as atitudes que devemos tomar para que possamos receber dEle a graça e a misericórdia. É o Senhor que olha para você, é o Senhor que olha para mim, é o Senhor que nos aguarda em meio a esse mundo tão difícil, tão complicado. Israel estava na Babilônia. Haviam perdido a sua nação, talvez seus bens, haviam perdido as suas casas, eram ali escravos,
Mas a Bíblia diz que o Senhor era com eles. Ou seja, as provações, vamos passar por elas. As provações virão na nossa vida. As dificuldades virão na nossa vida. Mas algo bom nós temos. É o Deus de promessa ao nosso lado. É o Deus que está pronto a nos abençoar. É o Deus que está pronto a nos ajudar. É o Deus que te chama e afirma: eu te protejo. Eu te protejo. Queridos, a nossa principal proteção vem do Senhor. A nossa principal proteção vem de Deus. É o Senhor que nos protege no nosso dia a dia. É o Senhor que nos guarda. E mesmo quando a situação fica um pouco mais difícil, você olha e não consegue ver a proteção de Deus, é porque os seus olhos estão fechados para o mundo espiritual e não consegue ver a libertação, não consegue ver o livramento do Todo-Poderoso. Mas é por isso que Ele recomenda-nos em todas as coisas: deem glórias ao Senhor, glorifique o Todo-Poderoso, porque Deus é o Deus de amor, e o amor do Senhor é verdadeiro, e o amor do Senhor é completo. Amados, o Senhor não te abandona, não te deixa. O Senhor te guarda e te envolve. Mas nós temos a facilidade em deixar o Senhor, em abandonar o Senhor, em andar por caminhos nos quais o Senhor não está. E eu quero chamar a tua atenção. Veja se o teu caminho é aquele que Deus tem para a tua vida. Veja se você tem andado no caminho do Senhor. Veja se você tem trilhado no caminho do Todo-Poderoso. Veja se os teus passos são apenas passos segundo a tua carne, ou se você tem andado guiado pelo Espírito Santo.

Eu não sei se foi aqui na igreja que eu dei um exemplo do café com leite. E se foi, lá vai ele novamente. Nós precisamos ser servos do Senhor, café com leite. Amém? Nós precisamos ser café com leite, amados. Depois que você mistura o café com o leite, é impossível separá-lo e é criado um novo produto. Café com leite. Não mais leite, não mais café, mas café com leite. E é impossível separar. Queridos, nós temos que ser café com leite. Ou seja, a minha vida precisa misturar tão profundamente com a vida de Cristo que seja impossível separar-nos. Que seja impossível que haja uma separação. Assim precisa ser a nossa vida, igreja. Tu precisas viver uma só essência com o Deus de promessa. Tu precisas viver uma só essência com o Senhor. Tu és um só com o Criador. Essa é a recomendação dele. Ele chama-nos para que sejamos um com ele. Não dois, mas um com ele. Ou seja, uma só substância, um só produto, uma só essência. Seja café com leite. Amém? Eu sei que meus exemplos não são dos melhores, mas eu creio que vocês entendem. Depois que nós misturamos café e leite, nada mais pode separá-los. Depois que nós nos misturamos com Cristo Jesus, nada pode nos separar. Está no Novo Testamento que as forças das trevas, ou outra coisa qualquer, não tem condições de separar-nos da presença do Senhor. Mas tem um detalhe, queridos. As coisas externas não podem nos separar do amor de Cristo Jesus. Mas eu posso abandonar o amor do Senhor. Eu posso escolher por não andar com Cristo Jesus. Eu posso escolher viver a carne, viver os princípios da carne, em detrimento da vontade do Senhor. Mas se eu opto por servir a Cristo Jesus, com certeza serei um com o Senhor Jesus. E certamente vou experimentar as promessas do Senhor na minha vida. E vou ver a glória do Senhor. Vou contemplar o poder de Deus. Serei abençoado. Serei próspero no meu caminho. Serei alegre na minha jornada. Feliz porque o Senhor nos envolverá. Porque o Senhor virá e encherá a nossa vida de glória, encherá a nossa vida de alegria. É o Espírito Santo que será derramado sobre a nossa cabeça. É o óleo do Espírito Santo, é o óleo da alegria. Se você tem sentido-se fracassado, não tem visto o poder do Senhor, não tem contemplado aquilo que Deus pode fazer, meu conselho para você nesta noite é: conserte-se. Conserte-se. Mergulhe nas águas profundas do Espírito. Seja café com leite. Seja um com Cristo. E verás o mover poderoso do Senhor. A glória de Deus e as promessas do Senhor manifestar-se-ão na vossa vida, no teu dia a dia. Amém? Creia nisso. É a palavra de Deus para Israel. É a palavra de Deus para o Israel do Senhor nesses últimos tempos. É a palavra de Deus para a tua vida, para a nossa vida. Vamos colocar de pé para nós orarmos. Deus de amor, nós queremos te glorificar. Queremos pedir, Senhor, que tu venha nos envolver de uma forma grandiosa. Porque queremos experimentar essa unidade contigo, Senhor. A libertação que tu concedes, a promessa, a tua promessa sobre a nossa vida. Oh Deus, porque sabemos que tu tens a bênção reservada para cada um de nós. Mas precisamos, oh Deus, que haja um despertamento no coração. E que nessa noite, meu Deus, tu venha despertar cada um desses que aqui estão presentes. E o despertar, Senhor, é para que vivam a tua verdade. É para que vivam a tua verdade. É para que estejam cada dia mais próximo a ti. Vivendo em unidade contigo. Vivendo em unidade contigo, Senhor. Oh Deus, toma a tua igreja. Sustenta a tua igreja. Sustenta tantos quantos hão de ouvir esta palavra, meu Deus.
para que sejam despertos pelo teu santo e bendito Espírito.

0: Oh, Deus, abençoe o teu povo, é que eu te peço. Oh, meu Deus, faz coisas novas na nossa vida, em nome de Jesus. Amém, Senhor. Queridos, olhe para o Deus de promessa, mas lembre-se, é preciso andar no caminho que o Senhor determinar para você. Precisas viver a vontade de Deus, a verdade de Deus no teu dia a dia, e verás a glória do Senhor. Amém? Que Deus abençoe, que a paz do Eterno esteja sobre vossas vidas.
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Uma coisa que eu tenho aprendido dos profetas, que eles vivem sempre nos altos lugares, porque eles não são feitos para ficar no pé da montanha. O profeta sempre está lidando com o céu, sempre lidando com a glória, com a honra de Deus. Está preocupado com o coração de Deus. Está querendo saber que tudo vai bem com ele. Os profetas são totalmente preciosos. Que esse Brasil precisa, que este mundo precisa, é a voz profética levantando. Pessoas clamando, pessoas chorando. Porque o profeta desce do alto lugar e quando ele abre sua boca é um trovão. Um leão, uma leoa, gritando, dizendo: assim diz o Senhor. E aí vem a palavra do Senhor, proferindo sempre verdade, valentes pela verdade, valentes pelo lugar santo onde Deus está. E por incrível que pareça, o lugar de achar Deus em cima da montanha, ele está aí nos aguardando. E o profeta é exatamente assim. O profeta fala: eu quero subir onde outros não têm andado. Eu quero tocar onde outros não têm tocado, meu Senhor. E eu quero abraçar ele e falar para ele. Eu quero adorar ele como nenhuma outra geração tem adorado ele. O profeta é que nós precisamos, porque eles não são da terra. Eles são rejeitados, desprezados quando eles vivem. Após da morte, todo mundo escreve louvando e elogiando a vida deles, mas quando eles vivem, são rejeitados, são totalmente desprezados, porque eles marcham com outro ritmo, eles marcham uma bateria diferente. Esse é o profeta, e o lugar onde nós sempre queremos estar.

ia ser música para ele, eu vou te falar. 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

0: Obrigado pela missão. Obrigado pela missão que está vendo sobre o planeta Terra. Obrigado pela missão que está vendo sobre o Brasil.
1: Porque eu velo sobre a minha palavra para cumprir. Jeremias 1:12.

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1: Tempos de cristãos enfermos. Quero convidá-los a abrir a Bíblia em João capítulo 10. Leremos a segunda parte do versículo 10 e também o versículo 11. Diz a palavra: eu vim para que tenham vida e a tenham em abundância. Eu sou o bom pastor dá a vida pelas ovelhas. A recomendação do Senhor é muito clara, irmãos. Primeiro, Cristo dá a vida pelas ovelhas e diz ainda que Ele, ouça, eu vim para que tenham vida e a tenham em abundância. É o Senhor que nos dá a vida. A Ele, portanto, seja toda a honra e toda a glória, que nós possamos derramar o nosso coração diante do altar do Senhor. Vamos orar? Senhor, nós queremos clamar que Tu venhas nos abençoar nesta palavra, para que Teu Espírito traga a revelação, Senhor, para que ela possa ficar gravada na nossa vida, gravada no nosso coração, para que não possamos observar os exemplos maus e praticá-los, mas apenas fazer aquilo que Te agrada, Senhor, aquilo que honra e glorifica o Teu nome. Senhor, fala conosco, em nome de Jesus. Amém. Irmãos, hoje eu quero fazer uma analogia a respeito dos cristãos e as doenças. Muitas vezes nós temos olhado para a igreja cristã e a vemos como enferma. É certo que as pessoas dizem que as igrejas são hospitais. Todos falam isso. Igreja é hospital. No entanto, temos observado que muitas igrejas deixaram de ser hospital que cura as almas, que traz a revelação da palavra, mas que envenena os corações e que faz as pessoas desviarem da presença do Mestre. O interessante, irmãos, é que nós estamos vivendo dias em que tudo tornou-se normal. Tudo é muito normal. Nós estamos, de certa forma, concordando com tudo que é errado. Infelizmente, essa é a realidade. Hoje já não é aquela diferença. Vamos viver a santidade, porque o ímpio não vive a santidade. Hoje a ideia é misturar todas as coisas, é viver uma mistura total. Só que, quando nós olhamos a palavra, somos chamados a possuirmos uma vida real, e a vivermos em abundância. Esse viver essa vida em abundância é honrando e glorificando o nome santo de Deus, porque só desta forma, irmãos, é possível que haja paz em nosso coração, que haja a grande e sonhada prosperidade. Porque a prosperidade maior é estarmos em comunhão verdadeira com o Todo-Poderoso. Mas quando olhamos a palavra, nós encontramos diversos exemplos que são úteis para nossas vidas. Vemos, irmãos, que os dias são maus, que os cristãos estão enfermos, só que não conseguem enxergar Cristo Jesus como aquele que cura, como aquele que sara, como aquele que restaura, e estão perdidos sobre a face da terra. E nessa analogia, quero chamá-los à atenção, para que olhem para o Senhor, para que voltem-se para o Todo-Poderoso, para que assim tenham verdadeiramente a vida, e a vida em abundância que nos é prometida por Cristo Jesus. Irmãos, o primeiro passo, com certeza,

Estamos afastados porque esta rejeição gera pecado. E quando há pecado na nossa existência, certamente estamos enfermos e não conseguimos mais ver Cristo Jesus como aquele que cura, como aquele que restaura, como aquele que deseja mudar completamente a nossa vida. Amém? Que nós possamos, nesta noite, nos deixar envolver pelo Espírito Santo e assim aprendermos um pouco mais de como melhor servirmos a Cristo, nos portarmos nessa grande obra, a obra de amar o Senhor acima de todas as coisas. O primeiro passo para que nós possamos, amados, viver a realidade de Cristo é amar o Senhor acima de todas as coisas. E nós temos visto que a igreja doente, que a igreja está passando por momentos difíceis e que os cristãos estão enfermos. E nós temos enxergado, amados, que um dos problemas está nas pernas das pessoas. É uma analogia, evidentemente, com algumas enfermidades, mas eu quero chamar a atenção porque é uma analogia válida para nossas vidas, porque a partir do momento que nós as observamos, vamos procurar viver Deus acima de todas as coisas. Colossenses capítulo 1, versículo 24, ouça o que diz o apóstolo Paulo à igreja de Colossos. Agora me alegro em meus sofrimentos por vocês e completo no meu corpo o que resta das aflições de Cristo, em favor do seu corpo, que é a igreja. Quando nós lemos esse texto, amados, dá-nos a entender que o Senhor Jesus havia sofrido pela igreja, havia padecido pela igreja, padecido pelos crentes, pelos cristãos, e que o apóstolo Paulo, ele deixou se envolver de uma forma tão grandiosa, tão profunda pelo Espírito Santo de Deus, que ele também passava pelas mesmas dificuldades, pelos mesmos problemas, ele também passava pelos mesmos sofrimentos. Queridos, nós precisamos entender que a nossa vida como cristãos, estamos sujeitos às dificuldades. Isso é normal, amados. Quando nós lemos a Bíblia, somos chamados a atenção para essa realidade. Nesse mundo teremos aflições, teremos dificuldades, teremos um monte de situações que são desagradáveis. No entanto, quando nós olhamos para Cristo Jesus, nós temos também a solução, temos também a restauração completa da nossa vida. No entanto, os cristãos enfermos, eles querem uma igreja que apenas dê conforto. Uma igreja que apenas fale coisas agradáveis, coisas que nos dá prazer em ouvir, amados. E infelizmente, quando lhes é oferecida uma missão, quando o Senhor fala, vai e faça, aí sempre há as limitações, as dificuldades, porque as pessoas não querem fazer a obra de Deus. Nesses últimos tempos temos visto que as pessoas querem usufruir daquilo que Deus quer, mas não estão prontos nem tampouco dispostos de forma alguma a trabalhar, a sofrer por Cristo, a viver por Cristo. Não que servir a Jesus seja apenas sofrimento, não, longe disto, porque o Espírito Santo é que nos dá alegria. A Bíblia diz que quando nós temos o Espírito Santo de Deus, o Espírito de alegria nos é dado, o óleo da alegria é derramado sobre as nossas cabeças e é totalmente possível vivermos a felicidade com Cristo Jesus. No entanto, as aflições, as dificuldades, os problemas sempre estarão presentes. Mas

é anunciado, que é oferecido por muitos. Amados, tempos de cristãos enfermos, nós precisamos buscar a saúde que Cristo nos dá, estarmos saudáveis diante do Eterno. Outro aspecto que nós podemos constatar dentro das igrejas, problema de visão. Hebreus capítulo 11, versículo 1. Ora, a fé é a certeza de coisas que se esperam, a convicção de fatos que não se veem. É uma geração cega. Vivemos em meio de uma geração cega. Problema de visão. Muitos cristãos estão com problemas de visão. Não conseguem enxergar a palavra, não conseguem enxergar o mover do Espírito Santo de Deus. É uma visão limitada. Na verdade, são cegos. Não querem ver aquilo que Deus pode e aquilo que Deus faz na vida da gente. Na verdade, amados, eles estão presos a uma zona de conforto, totalmente mergulhados naquilo que lhes dá satisfação e esquecem de olhar para Cristo Jesus. Nós sabemos que a fé, ela é imprescindível na vida daquele que ama Cristo Jesus. Mas o que é a fé, irmãos? Muitas vezes as pessoas dizem, eu tenho muita fé no Senhor Jesus, eu tenho muita fé em Cristo, mas estão presos dentro das suas casas, não evangelizam, não fazem aquilo que o Senhor determina, não faz nada para o Todo-Poderoso, no entanto dizem por aí, eu tenho fé, a minha fé em Jesus é extremamente grande. Nós não podemos de forma alguma separar a fé de uma vida de ação. Se eu tenho fé em Cristo Jesus, eu não posso ter uma vida limitada. Eu não posso ficar parado. Eu tenho que fazer aquilo que o Senhor, que é meu dono, deseja que eu faça. Essa é uma realidade que, infelizmente, nesses últimos tempos, as pessoas não querem ouvir, não valorizam. Porque exige, amados, exige disponibilidade. Disponibilidade. Vivemos dias difíceis, dias complicados, não é verdade? Dias cansativos, dias em que as pessoas correm atrás de vários focos, de vários objetivos, mas estão cegos para o Senhor Jesus. Não conseguem enxergar a Cristo. Não conseguem uma fé verdadeira que os leva a amar o Senhor acima de todas as coisas, a praticar exclusivamente a vontade do Todo-Poderoso. Eis aí, irmãos, um grande problema nesses últimos tempos. São cristãos que estão sofrendo, que estão cegos e sofrendo de problemas de vista. É, amados, muito séria essa situação e nós precisamos vigiar, analisar a nossa vida para ver se nós não estamos no grupo daqueles que não conseguem enxergar a vontade do Senhor, que não conseguem enxergar aquilo que Deus quer. Queridos, é preciso estarmos atentos a esta realidade. Meu Deus, como as pessoas não querem mais enxergar Deus? Como as pessoas querem andar segundo aquilo que elas entendem? Como perderam Deus de vista? Nós não podemos andar nesse mesmo caminho, porque ele é de morte. Hebreus capítulo 11, versículo 1. Ora, a fé é certeza de coisas que se esperam. O que é que nós esperamos de Deus, amados? O que é que nós esperamos? Para que você espere algo de Deus, necessário é fazer aquilo que Deus quer. É uma consequência. Se eu amo Deus, eu vivo princípios de Deus. Se eu sou de Deus, eu faço aquilo que o Senhor quer. Eu tenho que adequar a minha realidade à realidade de Cristo Jesus e amá-lo acima de todas as coisas. Outro aspecto que nós temos visto, está faltando, irmãos, evidências de uma fé verdadeira. Está faltando na vida das pessoas. Nós já não vemos uma vida com evidência da fé verdadeira. Mas vemos, queridos, pessoas que se acomodaram, que sentaram no seu sofá confortável, a sua zona de conforto. E ali ficam diante das lives, diante de um monte de situações. Ficam ali navegando na maionese espiritual da vida. Só pensando, eu poderia fazer isso, eu poderia fazer aquilo. Se eu tivesse um chamado. Se Deus manifestasse a mim e falasse, vá para a África, vá para os Estados Unidos, vá para, sei lá, para onde? Vá para algum lugar. Mas eu não tenho um chamado.
e fica na

aquela cegueira espiritual esperando um anjo aparecer. Ah, se aparecesse um profeta que revelasse a mim o que, devo fazer com a minha vida. Não vai aparecer, amados. O que há de surgir, com certeza, não serão enviados por Cristo, mas serão enviados pelo príncipe das trevas. Porque o maligno quer cada dia mais deixar as pessoas perdidas, cegas, sem enxergar Cristo Jesus. Mas por que eu falo que o Senhor não há de enviar um profeta ou um anjo há de aparecer? Porque nós já temos a revelação. Nós já temos o mandamento do Senhor, nós já temos a orientação, e se nós não fazemos o mínimo possível, amados, o mínimo, aquilo que você compreende na palavra de Deus de forma clara, o mínimo, se você não faz o mínimo, como é que Deus há de mover o máximo para falar alguma coisa com você? É necessário estarmos atentos a isso e abrirmos os nossos olhos, e aquele que é cego é só gritar: Filho de Davi, tens misericórdia de mim. Grite, porque o Espírito Santo de Deus virá, moverá na tua vida, abrirá os teus olhos e te dará uma visão diferente da vontade do Eterno. Nós não podemos limitar aquilo que Deus quer para nossas almas. Amém? Terceiro aspecto, problema de surdez. Problema de surdez. Vivemos dias em que os cristãos estão sofrendo com surdez. Já não escutam a voz do Senhor. Já não atendem o chamado de Deus. O Senhor chama: venha, ei, venha, venha, venha. E as pessoas não conseguem escutar. Elas não escutam porque não querem escutar a voz do Mestre Jesus. 2 Timóteo capítulo 4, versículos 3 e 4. Diz a palavra: pois vai chegar o tempo em que as pessoas não vão dar atenção ao verdadeiro ensinamento, mas seguirão os seus próprios desejos e arranjarão para si mesmas uma porção de mestres que vão dizer a elas o que elas querem ouvir. Essas pessoas deixarão de ouvir a verdade para dar atenção às lendas. Eis a enfermidade de muitos cristãos atuais. Eis a enfermidade. São surdos. Não querem ouvir a voz de Cristo. Não querem ouvir a voz do Todo-Poderoso. É difícil nós ministrarmos uma palavra hoje sem abordarmos a necessidade de ouvirmos ao Senhor. Nós temos que ouvir o Todo-Poderoso, amados. E o Senhor fala de muitas formas. Lá em Romanos, o apóstolo Paulo diz que é possível ver a glória de Deus nas coisas que foram criadas, na natureza, e é possível reconhecer a soberania de Deus. Esta é uma forma de ouvir o Senhor. Essa é uma forma. Nós podemos ouvir ao Senhor através da palavra, podemos ouvir ao Senhor através dos pregadores, podemos ouvir ao Senhor de muitas formas. Mas o grande problema é que as pessoas não querem saber de Deus. As pessoas não querem saber de Deus. O espírito de engano entrou no coração de muitos amados. Entrou no coração de muitos e diz que não é mais necessário viver segundo aquilo que está escrito na Bíblia, porque Deus deu um jeitinho favorável para elas. Deus mudou a sua palavra. O outro problema, você não precisa ler a Bíblia, não precisa conhecer. Hoje você encontra muitas formas de conhecer Deus. Mas se nós não conhecermos o Deus da Bíblia, como é que vamos saber aquilo que Ele quer? Como é que vamos discernir as muitas vozes deste século? Amados, eu tenho que conhecer, a Bíblia e o Deus da Bíblia. Eu tenho que conhecer a palavra e o Deus da palavra. Só desta forma saberei discernir a voz do Senhor neste mundo onde há muitas vozes mesmo. Você precisa estar atento a essa realidade. Quando nós observamos a recomendação do apóstolo Paulo a Timóteo, ele diz que muitos estão dando atenção não ao ensinamento do Senhor, mas estão deixando-se dirigir por muitos mestres, falsos mestres nesses últimos tempos, pessoas que falam apenas aquilo que elas querem ouvir. E quando nós olhamos para a nossa realidade, a realidade da igreja, mundo afora, não necessariamente no Brasil, mas mundo afora, nós vamos descobrir que as igrejas estão cheias de profetas. Os profetas que se levantam para dizer coisas boas
agradáveis. Coisas que enchem o coração de alegria, mas uma alegria desprovida da presença do Senhor. Nós vamos ver amados muito oferecendo uma série de coisas, oferecendo tudo que este mundo tem, oferecendo tudo aquilo que as pessoas desejam nesses últimos tempos. Esta é a palavra agradável. Estas, os ouvidos estão abertos. Para estas palavras, os ouvidos estão abertos. Elas conseguem escutar e conseguem se deixar enganar, porque eis aí o espírito de engano, amados, que se levanta. E nós temos que estar atentos para que possamos analisar a palavra que ouvimos. Analisar a palavra e ver se ela procede ou não de Cristo Jesus. Se ela tem origem ou não nos céus. E se porventura, amados, fere princípios de Deus, é porque não é do Senhor. Se a palavra que você ouve não está de acordo com a Bíblia, não é do Senhor. Não é, com certeza, do Todo-Poderoso. Se as verdades que você tem ouvido nesses últimos tempos destoam totalmente da palavra, da Bíblia, te oferece um evangelho sem aquilo que o Senhor diz que tem, que é deixar o mundo, procurar a santidade, viver os princípios do Senhor. Se você tem um evangelho, se você vive um evangelho no qual não é necessário amar o Senhor acima de todas as coisas, certamente não é a palavra do Senhor, não é aquilo que Deus quer para a tua vida, e nós temos que vigiar, temos que buscar. Queridos, nesses últimos tempos, temos ouvido todo tipo de palavras, temos visto todo tipo de prática, tudo aquilo que destoam da palavra, que foge dos princípios de Deus, com um rótulo que associa aos cristãos. Mas nós temos que estar atentos a todas essas realidades e vivermos somente aquilo que agrada o Todo-Poderoso. Se nós não observarmos o ensinamento de Cristo, se nós não colocarmos o nosso coração nas mãos do Mestre e vivermos a verdade dele, como é que vamos discernir a voz do Senhor em meio a tantas vozes? Como é que nós vamos discernir, amados? Queridos, os tempos são ruins. Tempos de cristãos enfermos. Tempos de cristãos que não conhecem a Cristo Jesus. O interessante é que o termo cristão, ele define seguidores de Cristo. Os seguidores de Cristo são chamados de cristão. Mas até que ponto os cristãos têm seguido a Cristo? Nós temos que estar atentos à verdade do Senhor. Nesses últimos tempos, temos visto que há muitos com problemas nas suas pernas. Não conseguem ficar de pé. Não conseguem sofrer por Cristo. Não conseguem fazer, não conseguem praticar a missão, a vontade do Senhor. Ainda aqueles que são cegos, estão presos à sua zona de conforto, não conseguem ver a mensagem de Cristo, a vontade do Senhor, praticar aquilo que Deus quer. Outros são surdos, não escutam a voz do Senhor e vivem segundo este mundo. E por fim, irmãos, há ainda aqueles que possuem a sua saúde totalmente debilitada, aqueles que estão com a sua saúde totalmente debilitada. Hebreus capítulo 12, versículos 14 e 15. Segui a paz com todos e a santificação, sem a qual ninguém verá o Senhor. Atentando diligentemente, porque ninguém seja faltoso, separando-se da graça de Deus. Nem haja alguma raiz de amargura que, brotando, vos perturbe e por meio dela muitos sejam contaminados. Mas o texto chama-nos a atenção para uma realidade, amados. O texto chama-nos a atenção para uma realidade. É necessário seguir a paz com todos e a santificação. A santificação, ela é essencial na vida do cristão. O cristão que não vive a santificação, de fato, ele está com a sua saúde debilitada. Ele está com a sua saúde espiritual totalmente destruída. Não possui comunhão com o Todo-Poderoso. Ele pode até achar que está de bem com Deus, porque ele faz isso, faz aquilo. Ele pode até concluir que seus atos e ações o aproximam de Deus. Mas é mero engano, queridos, aqueles que não amam ao Senhor acima de todas as coisas, a ponto de separar-se desse mundo e viver a santificação, impossível que esses vejam ao Senhor. E o texto chama-nos a atenção
Esses separam-se do Senhor. Eles possuem no seu coração cada dia mais o desejo de amar e de fazer aquilo que não agrada o Todo-Poderoso. Esses estão sujeitos às obras da carne. Estão sujeitos, amados, às obras da carne. E o texto chama-nos a atenção exatamente para isto. Veja, que ninguém seja faltoso, separando-se da graça de Deus, nem haja alguma raiz de amargura que, brotando, vos perturbe, e por meio dela muitos sejam contaminados. Se você quer, de fato, seguir a Jesus, ser um cristão disposto a amar e viver a verdade de Cristo, nós temos que mortificar a nossa carne. Nós não podemos dar lugar de forma alguma aos nossos desejos, às nossas vontades, nem tampouco deixar que em nosso coração a mágoa, o rancor crie raízes. A murmuração e outros pecados não podem encontrar lugar no nosso coração, mas nós temos que viver Cristo Jesus acima de todas as coisas. Irmãos, nós vivemos uma realidade que muitas vezes não agrada o Senhor. Quando eu falo nós, eu estou generalizando, irmãos. A igreja atual, a igreja, os cristãos, estão vivendo uma realidade que é necessário que seja analisada e que seja conferida, confrontada com a palavra de Deus, para ver se o Senhor está sendo de fato honrado na vida. O inimigo de nossas almas, ele tem sugestionado as pessoas a entenderem que o Senhor aceita tudo, porque é Deus que precisa de nós. Esse é um grande mal que tem sido plantado na vida de muitos. É Deus que precisa de nós. É Deus que precisa de você. Quando, na verdade, amados, nós é que precisamos de Cristo Jesus. Nós é que precisamos de Deus. O Senhor já tem os anjos que o louva 24 horas por dia, se houvesse tempo lá na eternidade. Nós é que precisamos de Cristo. Nós é que precisamos da grande misericórdia do Eterno. Porque o verdadeiro louvor o Senhor já tem diante do seu trono, que procede da boca dos anjos. E se nós entendermos que tudo está muito bem da forma que está, e não buscarmos Deus com todas as nossas forças, certamente não vamos alcançar o favor, não vamos alcançar a salvação, não vamos alcançar a grande graça do Pai para com as nossas vidas. Nós temos que mudar a nossa visão, a nossa posição. Nós temos que mudar o nosso entendimento. Haja vista que Deus exige 100% da nossa existência. Quando a palavra diz que Ele nos comprou, Ele não nos comprou parcialmente, mas Ele nos comprou completamente. Mas, se somos do Senhor, como é que nós podemos apresentar diante dEle tantas desculpas? Apresentarmos diante do Senhor esse pouco desejo ou nenhum desejo de servi-lo, de fazer as coisas por Ele. Se nós de fato amamos a Cristo, nós temos que fazer tudo, o máximo para o Eterno. Queridos, não nos deixemos dominar por esse século, não nos deixemos dominar por este mundo, não nos deixemos dominar por tudo aquilo que as pessoas têm apresentado nesses últimos tempos. Mas que nós possamos cada dia mais deixar-nos moldar pelo Espírito Santo de Deus. Porque é o Espírito de Deus que trabalha o nosso coração. É o Espírito Santo de Deus que move na nossa vida. É o Espírito Santo de Deus que nos envia e que enche o nosso coração de prazer. Nós temos que entender o seguinte: uma vida parcial com Cristo não gera felicidade, não gera alegria. Uma vida parcial com Cristo Jesus não gera paz em nosso coração. Uma vida parcial, ela não gera desejo de fazer a obra, de alcançar vidas, de ouvirmos a Deus, porque vamos concluir que Deus é sempre um fardo. Eis o fato, amados. E o que nós temos constatado com muita facilidade nesses últimos tempos é que as pessoas entendem que Deus é um fardo. Deus é um fardo.
Deus é um fardo. Eu preciso sair de casa para cultuar o Senhor. É um fardo. Eu preciso fazer isso para Deus. Um fardo. Fazer aquilo para Deus. Um fardo. Já não há prazer em servir ao Senhor, irmãos. Já não há prazer. Se nós perguntássemos aos cristãos do Brasil, qual o teu prazer em Deus? E se passasse essas pessoas para aquela maquininha da verdade, certamente muitas respostas não seriam apontadas como verdadeiras. Haja vista que aqueles que amam a Cristo, Deus é satisfação na vida delas. Aqueles que têm prazer no Senhor, o busca, tem alegria em estar na presença do Mestre, se esforçam para estar na presença do Pai. A igreja não é fardo, servir a Cristo não é fardo, ler a palavra não é fardo, orar não é fardo, jejuar não é fardo, falar do amor de Cristo não é fardo, porém isto está no conjunto e esse conjunto chama-se prazer em fazer as coisas para Deus. Nós temos que refletir muito, amados. Refletir muito. Será que de fato nós temos prazer em Deus? Será que nós gostamos do Senhor? Será que nós gostamos do Eterno? O que é que toma o lugar do Senhor na nossa vida? Muitas vezes, queridos, coisas mínimas, insignificantes, tomam o lugar de Deus na nossa vida. E a partir do momento que o Senhor fica em segundo, terceiro, quarto, quinto, em sexto plano, é porque nós não amamos de fato. E nós não podemos de forma alguma tentar justificar essa falta de amor, mas sim tentar contornar e de fato acertarmos com Deus a nossa caminhada, para que Ele possa nos sarar e deixarmos de ser cristãos enfermos, mas sadios, para a honra e para a glória do Mestre Jesus. Amém? Que tenhamos, portanto, nossas pernas firmes, que tenhamos a disposição para sairmos, para fazermos aquilo que agrada o Todo-Poderoso, que os nossos olhos estejam abertos para enxergarmos a vontade do Senhor, a missão que Deus tem para nossas vidas, a visão do Senhor para nós, e assim possamos evidenciar nossa fé em atos e ações. Que os nossos ouvidos estejam abertos, para que no meio das muitas vozes possamos ouvir o Mestre, ouvir a Cristo que nos chama a cada instante. E que a nossa saúde seja totalmente restaurada, para que vivamos com toda disposição à vontade do Eterno. Que o Senhor seja, acima de tudo, o Mestre na nossa vida, que Ele seja de fato o nosso dono, aquele que morreu e deu seu sangue em nosso favor. Queridos, amemos a Deus, vivamos a verdade do Eterno com todas as nossas forças, porque assim é o desejo do Eterno, assim é o desejo de Deus para a nossa vida. Amém? Vamos orar. Senhor, quero clamar que Tu venhas gravar esta palavra nos nossos corações, Pai, para que nós possamos entender aquilo que Tu queres e que possamos ser sadios, que sejamos cristãos sadios para a Tua honra e para a Tua glória. Ó Deus, trabalha a nossa vida. Esse é meu clamor em nome de Cristo Jesus. Amém.

Assim diz o Senhor, o teu Redentor, o Santo de Israel. Eu sou o Senhor, o teu Deus, que te ensina o que é útil e te guia pelo caminho em que deves andar. Isaías 48, 17.

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1: Irmãos amados, eu quero fazer um desafio a você. A você que encontra-se enfermo no seu lar, está aí triste, abatido, lamentando porque não aparece ninguém para orar por você. Talvez aí com alguns problemas difíceis de serem resolvidos, quem sabe desenganados pelos médicos. Não tem mais solução para você, a medicina parou, não vai mais além. Não tem como fazer muita coisa por ti. Os medicamentos já não surtem aquele efeito que você necessita. E você sente dores, problemas difíceis de serem resolvidos. Mas eu quero falar para você que nós temos um médico. E esse médico é maior, ele está acima de todos. O médico que pode mudar por completo a tua sorte. Que pode não só te curar, te renovar a saúde, como fazer voltar da morte. Ressuscitar aquele que já partiu. Esse é o nosso Senhor, é o nosso Salvador. É o médico dos médicos. E neste momento,

Eu quero desafiar você a olhar para o Todo-Poderoso com todo o teu coração, com toda a tua vida, levar o teu clamor à presença do Senhor, primeiro apresentando-se a Ele, consagrando-se a Ele. Nós precisamos entender, irmãos, que a condição de santo, a condição de puro, ela é indispensável para o mover de Deus na nossa vida. Se eu quero receber de Deus uma graça, se eu quero receber de Deus a cura que tanto necessito, se eu quero ter as minhas dores amenizadas e ou totalmente extirpadas, eu preciso desenvolver uma vida de pureza, de retidão, uma vida de santidade aos pés de Cristo. Essa é a base, amados, essa é a base. Eu tenho que me achegar ao Todo-Poderoso e falar para Ele: Senhor, aqui está a minha vida, Senhor, aqui está a minha alma, toma meu ser nas Tuas mãos, move na minha existência, porque eu confio, porque eu tenho convicção que Tu podes mudar a minha vida, podes mudar a minha sorte. É preciso crer, é preciso crer, temos que crer. A fé é a base para que nós possamos receber de Deus as bênçãos para a nossa existência. A fé, irmãos, ela é indispensável. E fé, queridos, é ter convicção que Deus já agiu. Fé é ter convicção que Deus já moveu. Fé é ter certeza que Deus quer mudar a tua sorte, quer te restaurar, quer te renovar. E o texto que nós vamos ler, Tiago capítulo 5, versículos 13 e 14. É uma afirmativa do Senhor para a minha vida e para a tua vida. É uma afirmativa para você que está sofrendo. E o texto diz: está alguém entre vós sofrendo? Faça oração. Está alguém alegre? Cante louvores. Está alguém entre vós doente? Chame os presbíteros da igreja e estes façam oração sobre ele, ungindo-o com óleo em nome do Senhor. E a oração da fé salvará o enfermo, e o Senhor o levantará, e se houver cometido pecados, ser-lhe-ão perdoados. Também o versículo 15. Irmãos, esta é a promessa de Deus para você. Esta é a promessa do Senhor para a tua vida. E nós cremos, eu creio plenamente, que o Senhor honra a sua promessa. Deus honra a sua palavra. Deus, Ele tem prazer em honrar a sua palavra na vida daquele que é fiel. Na vida daquele que é fiel. Mais uma vez, eu quero bater nessa tecla. A fidelidade é uma condição. É uma condição. A fidelidade é uma condição. Se tu desejas receber de Deus a bênção, se tu desejas receber de Deus a bênção, precisas crer que o Senhor pode fazer. Precisas crer que o Senhor pode fazer. E a palavra de Deus é bem clara com relação a isso. Só que eu não posso estar aí presente com você. Eu não posso estar com você, você está distante, não sei onde você está em outro estado, outra cidade, outro país, você está distante, eu não posso estar aí com você. Mas hoje eu quero trabalhar contigo a questão da fé. Eu quero desafiar você a trabalhar a tua fé, a agir confiantemente no Senhor. No texto diz: está alguém sofrendo? Faça oração. Está alguém sofrendo? Faça oração, clame, busque a presença do Senhor. Está alguém doente? Chame os presbíteros da igreja, os anciãos em outras versões. E estes imponham as mãos, ungindo-os com óleo, em nome do Senhor. As mãos eu posso estender daqui. Amém? Eu posso estender as minhas mãos sobre a tua vida. Eu posso estender as minhas mãos sobre a tua vida, de onde eu estou. Mas a questão da unção é uma questão de fé. E nesse momento eu quero, a você que precisa do milagre de Cristo, a você que precisa do milagre na tua existência, eu quero sugerir que você busque um pouco de óleo, um pouco de azeite, azeite de oliva, esse que você usa na salada. Se você não tiver o azeite de oliva na sua casa, use óleo de soja. É uma questão de

fé. É simbólico. Simboliza a presença do Espírito. Use um pouco de óleo de soja e que você coloque num recipiente. E nesse momento nós vamos consagrar ao Senhor. E nesse momento nós vamos entregar para a glória do Todo-Poderoso. Você que já se preparou, você que já colocou o recipiente com óleo, um pouco de óleo, o suficiente para molhar a ponta do seu dedo, porque você, após a consagração, você vai se auto-ungir, uma auto-unção. Você vai molhar os teus dedos neste óleo, neste azeite, e passar sobre a tua enfermidade. E ou, se os males são grandes e você não pode alcançá-los, unja a tua cabeça, derrame o óleo sobre a tua cabeça, e você verá o mover de Deus na tua vida. E você verá que o Senhor moverá na tua existência. O milagre de Deus te alcançará. E você terá uma palavra de louvor, uma palavra de adoração na tua boca para glorificar o Todo-Poderoso. E nesse momento eu quero falar em especial com a nossa irmã Vanice, lá em São Paulo. Um abraço, Vanice. O Senhor vai trabalhar a tua vida. O Senhor vai te libertar dessas dores. O Senhor há de libertá-la dessa enfermidade. Creia, Vanice. Creia no poder e no mover do Espírito Santo de Deus, porque você há de testemunhar. É pela fé. Lembre-se, creia naquilo que Deus pode fazer e viva as verdades do Senhor, porque quem crê, vive a verdade. Crer sem viver a palavra não existe. Todos que creem no Senhor necessariamente vivem a verdade de Deus. Crer sem viver, impossível? Impossível. E nesse momento, você que já colocou aí a vasilha, o recipiente com um pouco de azeite, um pouco de óleo de soja, nós vamos orar nesse momento para consagrar e que você creia que o Senhor vai te honrar. Creia que o Senhor vai te honrar. Estou impondo as mãos sobre o meu monitor e você que colocou o óleo, ore comigo. Senhor, é nesse momento que nós nos apresentamos diante do teu trono, Senhor. Como instrumentos, como presbítero teu, Senhor, como ancião na tua casa, para clamar, meu Deus, pela tua bênção, pela tua graça e pela tua misericórdia. Senhor Deus, nós sabemos que muitos nesse momento colocaram uma vasilha com azeite. E eu quero declarar, meu Deus, que a partir desse momento esse azeite está sendo consagrado para a tua honra e para a tua glória. Está sendo consagrado, meu Deus, e há de representar o Espírito Santo nestas vidas, há de representar o mover do Espírito, oh Deus, e aqueles que forem ungidos, e aqueles que forem ungidos com esse azeite, hão de experimentar a promessa, a tua afirmativa que está na palavra, Senhor. Oh Deus, eu quero declarar, meu Deus, a unção sobre este óleo, a consagração deste óleo para a tua honra e para a tua glória, em nome de Cristo Jesus. Amém. Irmãos amados, a partir desse momento você tem o óleo consagrado na sua casa. Você tem o óleo ungido na sua casa. Mas Elias Oliveira não levou no monte, não houve uma celebração toda especial, não houve isso ou aquilo outro. Irmãos, as coisas do Senhor são simples. O homem que gosta de muita festa e de muitas situações pomposas, cheio de pompa, o Senhor quer um coração quebrantado. O Senhor deseja um coração quebrantado, rendido aos seus pés. Coloque isso na sua cabeça. É isso que Deus quer. E a partir desse momento, esse óleo, esse azeite está consagrado para a honra e para a glória do Senhor. E a você que está enfermo, a você que está enferma nesse momento, onde quer que você esteja, não importa onde você esteja, eu não vou citar seu nome com certeza, até porque está me chegando alguns nomes aqui no Skype, mas eu não vou citar seu nome, eu vou citar apenas o nome da irmã Vanice, lá de São Paulo. Mas que você tome posse na mesma fé desta palavra, tome posse na mesma fé, porque é a mesma bênção, e a bênção não é minha, é de Deus para nossas vidas. E eu quero ler mais uma vez com vocês o texto para que você alicerce a tua fé. Para que você possa alicerçar a tua fé. Tiago capítulo 5, versículos 13

0: até o 15. Está alguém entre vós sofrendo? Faça oração. Está alegre? Cante louvores. Está alguém entre vós doente? Chame os presbíteros da igreja e estes façam a oração sobre ele, ungindo-os com óleo em nome do Senhor. E a oração da fé salvará o enfermo, e o Senhor o levantará, e se houver cometido pecados, ser-lhe-ão perdoados. Esta é a palavra de Deus para o teu coração. Vamos agora orar a você que está sofrendo, a você que está enfermo, a você que tem uma enfermidade que os médicos já não têm solução para ela. Cristo tem, Cristo tem. Cristo tem solução para mortos, quanto mais para a enfermidade. Imagine fazer voltar à vida aquele que morreu. Qual é mais fácil, curar a enfermidade ou voltar à vida? Do nosso ponto de vista, curar a enfermidade. Do ponto de vista do Senhor, é a mesma coisa. É a mesma coisa, não faz diferença para o Todo-Poderoso. O poder dele é tão grande, é tão extraordinário, que é indiferente ressuscitar alguém ou curar alguém de uma enfermidade. Creia dessa forma, porque é assim que a palavra de Deus nos diz. A irmã Vanice, lá em São Paulo, ore comigo nesse momento. Mas antes, a todos vocês que estão me ouvindo, você que colocou a vasilha com óleo que nós consagramos nesse momento, eu quero que você coloque teus dedos dentro. Amém? E passe o azeite, passe o óleo ungido sobre a tua enfermidade. Sobre a tua enfermidade. Se é uma enfermidade interna, mais ou menos na direção da enfermidade, se é algo na cabeça, coração, coisa assim, ou uma enfermidade mais generalizada, sobre a cabeça, no alto da cabeça. Se quiser derramar o óleo, que derrame também, ou apenas passe os teus dedos ungindo uma auto-unção. Amém? Nesse momento, eu vou orar por você e depois você faça essa auto-unção. Senhor, nesse momento, com certeza, há muitos que estão orando conosco. Onde quer que eles estejam, eu quero clamar, meu Deus, que tu visite esses corações, visite essas almas. Senhor Deus, são pessoas que estão numa atitude de fé, estão numa atitude de fé, Senhor. Estão agindo com fé, Pai amado. Estão crendo que tu podes mudar a sua sorte. E eu quero clamar que tu venhas confirmar a fé de cada um, confirmar a fé de cada um desses, meu Deus, para que a partir desse momento que serão ungidos, conforme está na tua palavra, que serão ungidos, meu Deus, eles possam receber pela fé a tua promessa da cura, da restauração. Honra a fé de cada um desses. Que os irmãos façam a auto-unção, que derrame o óleo ou passe as mãos com óleo sobre a enfermidade. Faça isso nesse momento. Meu Deus, a tua palavra nos diz: chame os presbíteros, chame os anciãos, e estes imporão as mãos. E nesse momento, eu estou aqui impondo as mãos sobre esta vida ungida, Senhor, sobre esta vida ungida. Santo Deus, o óleo foi derramado sobre a cabeça, o óleo foi passado sobre a enfermidade, e eu quero clamar, meu Deus, a cura desta pessoa, a restauração desta pessoa, Senhor. Eu quero clamar, meu Deus, que tu venhas renovar as forças dessa pessoa, para que ele possa ver que tu és o Deus vivo, o Deus poderoso, o Deus que cura, o Deus que restaura, o Deus que aquece. Oh, Deus, entra com livramento na vida deste irmão, desta irmã. Olha para a irmã Vanice, Senhor. Restaura-lhe a saúde. Renova-lhe as forças para a tua honra e para a tua glória. Aos demais irmãos que oram conosco, onde quer que eles estejam, Senhor, é nesta fé, meu Deus, que nós estamos aqui apresentando-os diante de ti, impondo as mãos sobre as suas vidas, e como presbítero, como ancião na tua casa, como pastor na tua obra, declarando a bênção de Deus, a tua bênção sobre estas vidas, que recebam eles, meu Deus, a bênção que precisa, a bênção da cura, a bênção da prosperidade naquilo que fazem, a bênção de viver as tuas verdades, de ser chamado por ti. Santo Deus, sobre estes eu quero declarar toda sorte de bênção, e quero ainda em teu nome repreender toda enfermidade, repreender todo espírito de enfermidade, toda casta maligna que entra com a enfermidade sobre a vida das pessoas. Eu quero repreendê-los em nome de Cristo Jesus. Declarar todo espírito maligno que tem agido contra a saúde, contra a vida dessas pessoas, que eles estão repreendidos e entregues nas mãos de Cristo para o devido fim. Oh, meu Deus, toma nas tuas mãos. Eu quero declarar que estas vidas são para a tua honra e para a tua glória. Oh, Deus, toma, Pai. Toma, meu Deus. Vai curando, vai restaurando, vai renovando as forças, meu Senhor. Vai renovando as forças de cada um. Santo Deus, vai arrancando a enfermidade, arrancando toda a raiz de males, meu Deus. Toda a raiz de males para que possam te glorificar, para que possam te bendizer, para que possam te exaltar. E que após receberem a tua bênção, a bênção da cura, Senhor, que tenham eles um compromisso contigo de te servir, de te adorar, de testemunhar, Senhor, do teu grande feito nas suas vidas. Oh, meu Deus, nós te louvamos, Pai, porque eu tenho convicção que aqueles que creem hão de receber neste momento a bênção que tanto precisa, a bênção da cura, a bênção da restauração. Deus, move sobre estas vidas, toca nesses corações e encha-os com teu Espírito, marcando-os com teu Espírito, para que no dia eterno possamos ali na glória te louvar e te bendizer juntos. Senhor, a ti seja toda honra e para a tua glória, porque tudo fazemos para a tua honra e para a tua glória, somente para a tua honra e para a tua glória. Oh, meu Deus, eu quero clamar que tu honres a tua palavra na vida destes, e que eles vejam na vida daquele que crê, e que eles vejam a tua glória, em nome de Cristo Jesus. Amém, Senhor. Aleluias. A você, meu irmão, que orou comigo neste momento, como eu disse antes, tudo é uma questão de fé. Tudo é uma questão de fé. Creia que Deus pode mudar a tua sorte. Creia que Deus pode restaurá-lo por completo. Creia que Deus pode renovar a tua vida. E verás o mover do Todo-Poderoso. A afirmativa de Tiago é clara, muito clara. Muito clara. Tiago capítulo 5, a partir do versículo 13 até o 15. Está alguém entre vós sofrendo? Ouça, está alguém entre vós sofrendo? É teu caso, você está sofrendo? A oração é para você. Está alguém entre vós sofrendo? Faça oração. Faça oração. Ou seja, tenha comunhão com Cristo. Viva em comunhão com Ele. Alguém alegre? Cante louvores. Está alguém entre vós doente? Chame os presbíteros da igreja e estes façam a oração sobre ele, ungindo-os com óleo em nome do Senhor. E a oração da fé salvará o enfermo, e o Senhor levantará, e se houver cometido pecados, ser-lhe-ão perdoados. Palavra de Deus para a tua vida. Palavra do Senhor para a tua existência. Creia. Creia na palavra. Viva a palavra. Ame o Senhor com todas as forças do teu ser e experimente o mover glorioso de Deus na tua vida. Toma posse e não esqueça, após receber a tua bênção, a tua cura, testemunhe ao teu próximo, fale para o teu próximo do amor de Cristo, fale para ele: eu era doente, eu sentia males, eu estava numa situação difícil, mas eu cri e o Senhor me restaurou, eu acreditei e o Senhor me renovou, eu confiei e o Senhor veio como amparo na minha vida, mudou minha sorte, curou-me, restaurou-me. Declare isso para aqueles que são teus próximos. Testemunhe assim para os teus próximos, para que eles possam, junto com você, glorificar o nome santo de nosso Senhor e Salvador. Que Deus abençoe e que você seja abençoado no teu dia a dia, em nome de Cristo Jesus. Amém. Muito bem, amados, muito bem. Momento de fé, desafio de fé para corações que creem no Senhor. Para corações que creem no Senhor.
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Salmos 121.

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2: Queridos, Jesus começou a obra com uma pessoa. Depois foi para duas, três, quatro e parou em 12. Ele escolheu 12 pessoas para servir, 12 pessoas para testemunhar, e com essas 12 pessoas ele alcançou o mundo. Amém? Nós precisamos entender, amados, que não é a quantidade que fará o Senhor mover.

0: mas a qualidade como servos do Senhor é que nos fará ser movidos pelo Espírito Santo de Deus. E com esse grupo de pessoas que aqui estão reunidos, o Senhor pode transformar esta cidade, este estado, esta nação, esse planeta. É assim que o Senhor fez, amados. 2000 anos atrás eram 12. E depois aqueles que foram enviados foram multiplicados. E vemos o apóstolo Paulo pregando, Pedro pregando, e as pessoas aceitavam a mensagem de Cristo Jesus. E a igreja crescia. Mas nós precisamos, como servos, discípulos de Cristo, pregar o Evangelho, testemunharmos de Cristo. E o nosso tema nessa noite é missões. Nós vamos ouvir a respeito do exemplo da igreja primitiva. A igreja primitiva, irmãos, é aquela que existiu nos dias dos apóstolos. Eram, na verdade, igrejas que se reuniam nos lares. Não havia templos como nós as temos hoje, não existiam as denominações como as conhecemos hoje, existia ali o povo que eram reconhecidos como seguidores de Cristo, e esses eram chamados de cristãos. Reuniam para louvar, para bendizer, para exaltar, para testemunhar do poder do Senhor, e nada era difícil para aquele povo, amados, nada era difícil. Nós vamos orar. Senhor, nós te louvamos por esta noite e queremos pedir ao Espírito que tu venhas falar aos nossos corações, nos trazer a revelação, o entendimento, para que nossas vidas possam ser movidas pela tua graça, movidas pelo teu Espírito, e estejamos aptos para fazermos aquilo que tu queres através do nosso viver. Senhor Deus, venha agir, porque nós queremos nos colocar como instrumento nas tuas mãos. É o que nós declaramos em nome do teu Filho Jesus. Amém, Senhor. Irmãos, abramos a Bíblia, Atos capítulo 1, versículos 1 até 8 diz: Prezado Teófilo, no primeiro livro que escrevi, contei tudo o que Jesus fez e ensinou, desde o começo do seu trabalho até o dia em que ele foi levado para o céu. Antes de ir para o céu, ele deu ordens pelo poder do Espírito Santo aos homens que ele havia escolhido como apóstolos. Depois da sua morte, Jesus apareceu a eles de muitas maneiras durante 40 dias, provando sem deixar dúvida nenhuma que estava vivo. Os apóstolos viram Jesus e ele conversava com eles a respeito do reino de Deus. Um dia, quando estava com os apóstolos, Jesus deu esta ordem: Fiquem em Jerusalém e esperem até que o Pai lhes dê o que prometeu, conforme eu disse a vocês. Pois de fato João batizou com água, mas daqui a poucos dias vocês serão batizados com o Espírito Santo. Certa vez os apóstolos estavam reunidos com Jesus e então lhe perguntaram: É agora que o Senhor vai devolver o reino para o povo de Israel? Jesus respondeu: Não cabe a vocês saber a ocasião ou o dia que o Pai marcou com a sua própria autoridade. Porém, quando o Espírito Santo descer sobre vocês, vocês receberão poder e serão minhas testemunhas em Jerusalém, em toda a Judéia e Samaria e até os lugares mais distantes da terra. Amém, amados. Irmãos, o período que a igreja obteve seu maior crescimento foi exatamente nos dias da igreja primitiva, no tempo inicial da igreja. Nós vemos que ali a igreja ela multiplicava-se com uma rapidez muito grande. Mas vale ressaltar que havia o custo, que era a oração, que era o sangue, que era o sofrimento, a dedicação, a consagração, o amor ao Todo-Poderoso por aquele povo. Aqueles amados, eles colocaram o Senhor no centro das suas vidas. E os seus corações ardiam pelo desejo de testemunhar a respeito daquele que os havia concedido a nova vida, a esperança eterna. E vemos, irmãos, que naquele primeiro século o Evangelho alcançou boa parte do mundo conhecido. Evidentemente que naquela época, 2000 anos atrás, a América do Sul, a América do Norte, entre outros, ainda não havia sido descoberto. Mas aquela região do Oriente Médio e da Europa, ali já era habitado, ali já havia nações, e essas nações, elas foram alcançadas pelo poder, pela graça de nosso Senhor e Salvador Jesus. E vemos, amados, que a palavra de Deus mostra de forma clara que as pessoas, elas estavam revestidas de poder, revestidas de autoridade para testemunhar a respeito de Cristo Jesus, para lançar a semente do Evangelho. Este revestimento é uma necessidade minha, é uma necessidade sua, é uma necessidade de todos aqueles que professam a Cristo Jesus como Senhor e Salvador. Não é algo especial para pastores, missionários e ou autoridades eclesiais, mas é algo especial para o sacerdócio da casa do Senhor, e estes somos nós, porque a Bíblia diz que nós somos sacerdotes, cada um de nós. E nós precisamos, irmãos, buscar esse conhecimento, buscar, amados, esse entendimento da palavra do Eterno, para que sejamos usados de uma forma grandiosa pelo Senhor, para que onde quer que nós estejamos, possamos testemunhar de Cristo Jesus, e se enviados, onde quer que chegarmos, ali testemunharmos do nosso maior tesouro, que é Cristo Jesus. Amém? Já falei e repito, quando nós amamos alguma coisa, o nosso prazer é falar daquilo que nós amamos. Já notou isso? Quando você ama seu filho, você fala do seu filho, do seu esposo, esposa, do seu carro, do seu negócio, das suas vitórias. Nós precisamos ter dentro do coração esse ardor em testemunharmos de Cristo Jesus, porque devemos amá-lo acima de todas as coisas. Amém, igreja? Busquemos, portanto, irmãos, este revestimento de poder que nos é dado pelo Espírito Santo de Deus, para que assim sejamos usados poderosamente pelo Eterno. Tópico primeiro: a igreja estabelecida em Jerusalém. Atos capítulo 1, versículos 1 até o 6. Prezado Teófilo, no primeiro livro que escrevi, contei tudo o que Jesus fez e ensinou desde o começo do seu trabalho, até o dia em que ele foi levado para o céu. Antes de ir para o céu, ele deu ordens pelo poder do Espírito Santo aos homens que ele havia escolhido como apóstolos. Depois da sua morte, Jesus apareceu a eles de muitas maneiras durante 40 dias, provando sem deixar dúvida nenhuma que estava vivo. Os apóstolos viram Jesus e ele conversava com eles a respeito do reino de Deus. Um dia, quando estava com os apóstolos, Jesus deu essa ordem: fiquem em Jerusalém e esperem até que o Pai lhes dê o que prometeu, conforme eu disse a vocês. Pois de fato João batizou com água, mas daqui a poucos dias vocês serão batizados com o Espírito Santo. Certa vez os apóstolos estavam reunidos com Jesus, então lhe perguntaram: é agora que o Senhor vai devolver o reino para o povo de Israel? Jesus respondeu: não cabe a vocês saber a ocasião ou o dia que o Pai marcou com a sua própria autoridade. Irmãos, esse texto lhe mostra o início da igreja. O início da igreja, como nós a conhecemos hoje, a chamada igreja cristã. Cristão vem de seguidores de Cristo. Cristão significa seguidores de Cristo. E nós vemos, irmãos, que a igreja, ela foi fundada, ela nasceu em Jerusalém. E seus membros se estruturaram para dar continuidade à obra de Jesus. E é preciso observarmos três aspectos que são extremamente importantes ainda para nós, hoje em nossos dias. Primeiro aspecto: visão mundial. A igreja daquela época, ela tinha uma visão que era preciso alcançar todo o mundo conhecido. Essa foi a visão que o Senhor havia dado à igreja. Atos capítulo 1, versículo 8: porém, quando o Espírito Santo descer sobre vocês, vocês receberão poder e serão minhas testemunhas em Jerusalém, em toda a Judeia e Samaria e até nos lugares mais distantes da terra. Em outras versões, até nos confins do mundo. Amém? Então, a visão da igreja que havia nascido em Jerusalém era levar a palavra do Todo-Poderoso a todos os locais, a todos os locais. Onde que houvesse uma vida, a palavra do Eterno precisava alcançar esta vida com a mensagem de salvação, com a mensagem de restauração. Hoje precisamos ter essa mesma visão, irmãos, e trabalharmos para que a palavra do Eterno não fique restrita a um grupo pequeno, mas que possamos alcançar, por exemplo, o nosso bairro, a nossa cidade, o nosso estado, o nosso país. Talvez você pergunte, como é que eu vou fazer isso? Como é que eu vou fazer isso? A nossa preocupação, irmãos, é nos prepararmos para sermos tocados e movidos pelo Espírito Santo de Deus. Essa é a nossa parte, irmãos. A nossa parte no reino dos céus é nos colocarmos à disposição do Senhor, e isso significa, cada dia, nos prepararmos para sermos instrumentos do Senhor. E o Eterno nos favorece. Ele nos dará condições para fazermos a obra. É inacreditável, irmãos, é inacreditável. Mas o Senhor faz que as situações aconteçam para que você tenha como testemunhar de Cristo Jesus. O Senhor levanta meios, Ele levanta formas para que você não fique apenas dentro da sua casa, mas para que você saia, para que você testemunhe a respeito do Senhor. E o testemunho de Cristo é que nós devemos, amados, pregar o Evangelho e sairmos e testemunharmos do poder de nosso Senhor e Salvador Jesus, não apenas na cidade, mas em todos os locais onde seja possível. Essa é a visão da Igreja do Senhor, essa é a visão da Igreja Missão Vivos. E nós temos procurado usar os meios disponíveis para alcançarmos as pessoas. Usamos a igreja, onde falamos ali, face a face com as pessoas. Usamos o rádio, usamos também a internet, enfim, usamos o YouTube, os vídeos, todas as formas que estão ao nosso alcance. Nós temos procurado lançar mão para que a palavra do Eterno alcance o maior número de pessoas possível. E assim precisa ser a nossa visão, amados. Não nos cansemos de testemunhar de Cristo Jesus às pessoas. Amém? Busquemos isso. A igreja precisa de poder. Letra B, poder. Atos 2:1-3. Quando chegou o dia de Pentecostes, todos os seguidores de Jesus estavam reunidos no mesmo lugar. De repente veio do céu um barulho que parecia o de um vento soprando muito forte. E esse barulho encheu toda a casa onde estavam sentados. Então todos viram umas coisas parecidas com chamas que se espalharam como línguas de fogo, e cada pessoa foi tocada por uma dessas línguas. Amém? Esse texto mostra, irmãos, o momento em que a igreja foi revestida com o poder, com o mover do Espírito Santo. Para que nós possamos entender essa situação, até este momento, o Espírito Santo não havia sido derramado sobre a igreja. As pessoas tinham acesso ao Espírito Santo de forma esporádica. Em algumas situações, elas eram cheias, tomadas pelo Espírito Santo, eram usadas pelo Espírito Santo. A partir desse momento, a igreja recebeu o poder que foi o Espírito Santo que foi derramado. E a partir dessa data, todos aqueles que professam a Cristo Jesus como Senhor e Salvador, eles podem ser cheios do Espírito Santo de Deus. Esse revestimento do Espírito Santo, algumas igrejas chamam de batismo no Espírito Santo, não importa o nome, mas o que importa é que você seja cheio do poder e da autoridade do Espírito. E geralmente, amados, as pessoas que recebem esse poder, recebem essa autoridade, junto o Senhor também concede dons. Alguns dons de língua, dons de visão, profecia e vai por aí. São uma diversidade de dons. Mas nós também não podemos entender que apenas o falar em língua é a comprovação, porque a Bíblia não nos deixa claro dessa forma. Quando nós lemos um pouco mais esse texto, um pouco mais à frente, nós veremos que essas pessoas que ali estavam não falaram línguas estranhas, mas sim idiomas conhecidos na época. Aproximadamente 10 idiomas diferentes. Não recordo agora o número exato, mas aproximadamente 10 idiomas diferentes. Não era a chamada língua dos anjos, mas idiomas. E aquelas pessoas que eram estrangeiros e ali estavam, eles ouviam os apóstolos falando na sua própria língua. Isso é maravilhoso, é extraordinário. Isso também dá a nos entender, irmãos, que é possível que você fale com uma certa facilidade um idioma estranho, desde que você se coloque à disposição do Senhor. O Senhor pode todas as coisas, Ele pode te capacitar de todas as formas, e os milagres do Eterno não são, não apenas é na cura, é na prosperidade, mas o Senhor, Ele pode fazer milagres em diversas áreas da nossa vida, até mesmo na capacitação, que também é um milagre. Amém? Irmãos, a incumbência que Jesus havia dado aos discípulos de levar o Evangelho ao mundo inteiro parecia naquela época uma tarefa difícil. Eles não tinham as comodidades dos dias atuais. Não era fácil abordar as pessoas. Não era fácil testemunhar. As mulheres tinham um problema ainda maior, porque elas não eram bem aceitas. E levar a palavra do Eterno era um pouco mais complicado para as mulheres. Mas certamente aquelas que eram cheias do Espírito Santo ansiavam por isso. Hoje nós vemos que todos podem e devem testemunhar de Cristo Jesus, e nós não podemos perder tempo. É buscarmos o revestimento, e assim, amados, nós vamos testemunhar e veremos que a palavra do Eterno alcançará a muitos, a muitos. Atos 2:41. Muitos acreditaram na mensagem de Pedro e foram batizados. Naquele dia, quase 3 mil se juntaram ao grupo de seguidores de Jesus Cristo. Amém? Veja o milagre, amados. Naquele dia, com a mensagem do apóstolo Pedro, 3 mil pessoas aceitaram a Jesus Cristo como Senhor e Salvador. E não tinha microfone, e não tinha rádio, e não tinha televisão, mas tinha o poder do Espírito Santo de Deus nas suas vidas. É isso que precisamos buscar, amados. Não permita que o maligno sopre no ouvido, no teu ouvido, nos nossos ouvidos. Não permita que ele sopre. Você não pode. Você não sabe. Você não é. Ou isso ou aquilo. Não permita, amados. Mas seja uma pessoa valente, corajosa. Vá e fale. Vá e fale. Porque o que o Senhor quer é que você fale, porque é o Espírito Santo que vai mover na vida da pessoa. No entanto, é necessário que haja aquele que pregue. A Bíblia diz que a fé vem pelo ouvir a palavra. Mas como ouvir a palavra se você está calado? Como ouvir? Um dos grandes problemas que nós temos nesses dias complicados é que nós queremos pregar o Evangelho e converter o cara. Nós queremos fazer isto. Nós queremos fazer a nossa parte, que é o nosso dever, e a parte do Espírito Santo, que é dever do Espírito Santo. Nos preocupemos, amados, nos preocupemos apenas com a nossa parte, que é o falar, que é o testemunhar de Cristo Jesus. Letra C. Envolvimento total. Atos capítulo 6, versículos 3 e 4. Mas, irmãos, escolhei dentre vós 7 homens de boa reputação, cheios do Espírito e de sabedoria, aos quais encarregaremos desse serviço. E quanto a nós, nos consagraremos à oração e ao ministério da palavra. Veja, amados, a igreja não estava fechada no grupinho, mas havia ali o envolver de todas as pessoas. Todos estavam envolvidos na mensagem. Todos faziam alguma coisa no reino dos céus. E a missão Vivos era crer que a palavra não é apenas para pastor pregar, nem tampouco para presbítero e ou diácono, mas que a palavra é para todos nós pregarmos. Para todos nós pregarmos. E já falamos aqui, se você conseguir um banco, uma caixa de som, até emprestamos aquela, e quiser ir para a praça, e suba no banco, e fica a manhã toda pregando, nós vamos falar, que mulher de fé, que homem de fé, glórias a Deus por aquela vida, glórias a Deus, porque é isso que nós ansiamos, amados, é ver que pessoas amem tanto o Senhor Jesus Cristo, a ponto de tirar toda a vaidade, todo orgulho, toda vergonha, toda timidez, jogar tudo isso fora, porque isso é obra da carne, e corajosamente testemunhar do seu amor para com o Senhor. Eu já falei aqui e vou repetir, de um camarada que estava empurrando um carrinho pelas ruas de montanha. E ele parava nas esquinas e falava a respeito da volta de Jesus. É assim que nós precisamos, amados. Ter essa coragem. Essa fé. Essa fé. Talvez você fale, ah, mas isso não é para mim, porque eu não tenho dom. Irmãos, se você não tiver dom de falar, Jesus está voltando, aceite Jesus como Senhor e Salvador da sua vida. Se você não tiver dom para testemunhar, para falar 10 palavras, a situação está crítica. A situação fica complicada. Mas nós temos dons para conversarmos a respeito de um monte de temas, e até difíceis. Discutimos às vezes política. Aqueles que gostam do futebol, discutem futebol. E outros temas mais por aí. As novelas, enfim. Mas, muitas vezes nós não sabemos falar do amor de Jesus Cristo. Olha, se nós não sabemos falar do amor de Jesus, é porque nós não amamos a Jesus. Desculpe ser tão objetivo. Mas se eu não sei falar do amor de Cristo Jesus, é porque eu não amo Jesus. Como não saber falar do amor de Cristo? Como? Irmãos, nos deixemos envolver pelo Espírito Santo de Deus. Amemos o Senhor. É preciso entender que o Senhor não precisa do teu favor. Nós não estamos fazendo favor ao Senhor ao vir à igreja, ao pregar o Evangelho. Não é favor, irmãos. É ordenança do Senhor. É dever, é obrigação para todos aqueles que seguem, que servem a Cristo como Senhor e Salvador. E aqueles ali em Jerusalém entendiam isso. E eles entendiam que não era um favor que faziam para Cristo, mas que eram, para eles, uma honra testemunhar do Senhor. Uma honra testemunhar do Todo-Poderoso. Irmãos, nós precisamos buscar um bom testemunho. Nós vemos que quando foram eleitas essas 7 pessoas, era necessário que fossem pessoas de bom testemunho, ou seja, de boa reputação, cheios do Espírito e de sabedoria. Precisamos ter uma vida cujo testemunho seja puro, real, verdadeiro. Amém? Um testemunho vivo de Cristo Jesus na nossa vida. Sermos cheios do Espírito Santo é uma obrigação. Busque o Espírito Santo, busque a presença do Senhor. Isso se faz com oração, com clamor, com dedicação, com consagração. E a sabedoria, irmãos, ela é dada pelo Senhor também. Busque de Deus a sabedoria e certamente Ele te dará as palavras necessárias para que você possa testemunhar do Todo-Poderoso. Tudo é do Senhor para nós. Basta irmos ao local certo, à fonte correta. Se você vai à fonte do Senhor, Ele te capacita, Ele te dá todos os meios, Ele te concede todos os meios para que você faça a obra de uma forma poderosa, intensa e maravilhosa. Tópico 2. A igreja espalhada. A perseguição foi um instrumento usado por Deus para dispersar a igreja de Jerusalém e alcançar outros povos. Quando nós olhamos para a igreja de Jerusalém, a nossa ideia é que, por ser em Jerusalém, a chamada Terra Santa, deveria ser uma igreja cheia de glamour, bonita, aquela coisa toda. Mas nós vemos, irmãos, que o Senhor Deus não queria que a igreja ficasse restrita a Jerusalém. E muitas vezes nós estamos tão agarrados ao nosso local, que o Eterno precisa tomar algumas decisões que são críticas, que são duras, difíceis. E ali em Jerusalém, a decisão que o Todo-Poderoso tomou para que a igreja saísse daquela cidade, da chamada quatro paredes, foi a perseguição. E vemos que em Jerusalém levantou-se uma perseguição terrível a todos aqueles que professavam a Cristo Jesus como Senhor e Salvador. Os chamados cristãos, esses eram alvo, eram objetos da perseguição. E essas pessoas, amados, elas, levadas pela necessidade, saíram de Jerusalém e partiram para as nações vizinhas, outras cidades. Mas o interessante é que, onde quer que elas chegavam, não calavam as suas bocas, mas ali testemunhavam de Cristo Jesus. Pregavam a respeito da sua fé. A fé não morreu, mas a fé foi vivificada. E foi essa perseguição, irmãos, o meio usado por Deus para que a palavra alcançasse aquele povo que ainda não tinha ouvido falar a respeito de Jesus. Estavam restritos em Jerusalém, mas a perseguição os levou a andar todo aquele mundo conhecido. Letra A, Jerusalém e Judeia. Atos 8, versículo 1. E Saulo aprovou a morte de Estevão. Naquele mesmo dia, a igreja de Jerusalém começou a sofrer uma grande perseguição. E todos os cristãos, menos os apóstolos, foram espalhados pelas regiões da Judeia e de Samaria. Veja, irmãos, o que eles receberam por servir a Jesus Cristo é bem diferente da mensagem da igreja contemporânea. A igreja prega que você vem, vem, vem e você será abençoado, você terá paz, você terá um mar de rosas pela tua frente. A igreja de Jerusalém, venha, venha, venha, e o Senhor levanta uma perseguição terrível. E se isso acontecesse em nossos dias, algo semelhante, uma perseguição armada, por exemplo, hoje nós temos uma perseguição que é pior do que essa, que é a perseguição espiritual levantada por Satanás, a perseguição que tem matado as pessoas, dizimado as pessoas no aspecto espiritual, levando uma mensagem mentirosa, uma mensagem falsa, na qual as pessoas se agarram. Mas se fosse hoje, amados, se levantasse uma perseguição, se o Estado iniciasse uma perseguição contra a igreja, você veria que o grupo talvez até diminuiria aqui hoje reunido. Talvez. Ficaríamos, irmãos, num grupo muito pequeno. Muito pequeno. Mas aqueles que receberam em Jerusalém a perseguição, por onde iam, levavam a mensagem de testemunho de Cristo Jesus. Hoje nós vamos por muitos lugares, mas temos vergonha de testemunhar de Cristo Jesus. E ainda, amados, queremos as bênçãos do Senhor na nossa vida, não é verdade? E queremos as bênçãos do Senhor. Irmãos, a igreja primitiva, ela é um exemplo de missão, porque pagaram o preço para que o evangelho de Cristo fosse disseminado, fosse pregado entre as nações e chegasse aos nossos dias. E certamente o que nós temos hoje, irmãos, é fruto desta perseguição que aconteceu em Jerusalém. É fruto dela. Graças a Deus por isso. A igreja inicialmente se concentrou em Jerusalém, entretanto Deus estava firme em seu propósito de levar a bênção do Evangelho às outras regiões e, por fim, todas as nações. Ocorreu então que a perseguição vinda contra a igreja de Jerusalém, os que foram dispersos começaram a pregar em toda parte por onde passavam. Exemplo para nós, que podemos hoje pregar onde quer que nós estejamos, sem que haja perseguição. Letra B, Samaria. Atos 8, versículos 4 e 7. Aqueles que tinham sido espalhados anunciavam o evangelho por toda parte. Filipe foi até a capital da Samaria e anunciava Cristo às pessoas dali. E as multidões ouviam com atenção o que ele dizia. Todos o escutavam e viam os milagres que ele fazia. Os espíritos maus, gritando, saíam de muitas pessoas e muitos coxos e paralíticos eram curados. Amém? Esse é o evangelho vivo. É o evangelho que o Senhor tem mostrado um pouco na igreja Missão Vivos. Glórias a Deus por isso. Evidentemente que o que nós temos visto é muito pouco. É muito pouco. É uma luz pequena, ainda no horizonte. Mas, se houver uma entrega verdadeira de cada um de nós, essa mensagem, ela será uma realidade em nosso meio. Será uma realidade. E nós já falamos isso tantas vezes, mas quantas pessoas já foram curadas, já receberam bênçãos aqui dentro. E olha, irmãos, que poucos querem de fato Jesus. Mas se nós nos entregarmos a Ele verdadeiramente, nós vamos ver o mover do Senhor de forma poderosa, de forma grandiosa. Eu creio, amados, que o Evangelho ele precisa ter esta confirmação. Que os espíritos maus sejam expulsos e que haja curas no meio da igreja, porque esse é o sinal que hão de acompanhar aqueles que creem. Não é assim que está na Bíblia? Eu creio nisso. Eu creio que a igreja precisa disso. É uma realidade para hoje, mas é para nós, igreja. Cada um de nós precisamos nos envolver, entender essa realidade e vivermos esse evangelho de fato, irmãos. Não é esperarmos para, não é esperarmos por mim, eu faço a minha parte, mas cada um de nós precisamos fazer a nossa parte, porque somos corpo, igreja. E a Bíblia diz, que uns falarão línguas, outros serão profetas, outros operarão milagres, ou seja, cada um na casa do Senhor tem uma ocupação dada por Deus. Nós somos parte do mesmo corpo, uns são mãos, outros olhos, bocas, orelhas, pés, enfim, todos amados, todos nós temos parte nesta obra e precisamos fazer a nossa parte. E quando fazemos isso em conjunto, a obra há de funcionar, o Senhor há de mover poderosamente. E nós precisamos tirar essa ideia de Satanás, porque é ele que coloca essa visão que cada pessoa precisa mostrar um dom, aliás, mostrar um poder, a autoridade, tipo assim, cada pessoa precisa curar, cada pessoa precisa isso. Não, amados, é um conjunto. E nós olhamos hoje e ficamos esperando pelo homem de Deus que virá para fazer milagres. Não, é a igreja do Senhor, é o povo reunido, é aqueles que são cheios do Espírito Santo de Deus. A nossa fé não pode estar no homem, mas no Senhor, e Ele há de levantar uns para operar milagres, outros para servir, outros, enfim, são N's as atribuições dentro da igreja. São inúmeras as atribuições. E nós vemos, queridos, que por onde quer que aquele povo ia, eles testemunhavam de Cristo Jesus. Felipe foi para Samaria, ali ele pregou a respeito de Cristo Jesus. Ele testemunhou do poder do Senhor. E aquela região, todos ali conheceram a Cristo, porque Felipe se dispôs a testemunhar. Letra C. Gentil romano. Atos 10, 34 e 35. Então Pedro começou a falar, ele disse: agora eu sei que, de fato, Deus trata a todos de modo igual, pois Ele aceita todos os que o temem e faz o que é direito, seja qual for a sua raça. O interessante, irmãos, é que o Senhor não faz acepção de pessoas. A igreja faz acepção de pessoas, por incrível que pareça. Nós, como igreja, gostamos daquele que tem recursos financeiros, por incrível que pareça. E a igreja menospreza aqueles que têm menos recursos. Não é assim? Muito comum isso, não é verdade? Quando chega alguém que tem um nome, que tem um doutorado, que carrega um título, é todo cuidado para com essa pessoa. E se ela tem muito dinheiro, a melhor cadeira. Mas se a pessoa é humilde, chegou com a roupa um pouco assim, necessitada de ser jogada fora, por exemplo, não é? Aquela roupinha meio surrada. Aí você olha para a pessoa meio desconfiada assim, aí você puxa a cadeirinha lá do final assim, senta aqui. A igreja, ela é cheia de acepções. A igreja como denominação não aceita a outra denominação. É cheia de acepção. Você é de qual igreja? Eu sou da igreja A. Ah, eu não aceito você porque eu sou da igreja B. Irmãos, o Senhor não criou igreja A, B, C ou D. Ou igreja de rico, ou igreja de pobre, ou igreja de homossexual, ou igreja de héteros. O Senhor criou igreja de pessoas lavadas e purificadas no seu sangue para servi-lo como Senhor e Salvador. Essa é a igreja, amados. Não devemos, queridos, olhar as pessoas e tratarmos como menores ou maiores, mas como carentes do amor de Cristo Jesus, e servimos a todos com a mesma alegria e com o mesmo prazer. Pedro, quando foi levantado pelo Senhor para pregar o Evangelho para Cornélio, ele recebeu uma visão, mas ele não queria muito, amados, falar do Evangelho para os gentios. Quem são os gentios? São aqueles que não são judeus. Ele não queria, porque ele não queria dividir com os pagãos, com os não judeus, a mensagem do Messias. Ele fazia acepção de pessoas, mas o Senhor ensinou de forma clara que ele deveria ir até um gentil romano, até um cidadão romano, e testemunhar do amor de Cristo Jesus. O exemplo que a igreja deixa para nós, a igreja primitiva, é que nós precisamos pregar o Evangelho para todos, para todos. Esse é o ensinamento do Senhor para as nossas vidas. Onde quer que estejamos, que preguemos o Evangelho com prazer e com alegria. Atos 9, versículos 15 e 16. Mas o Senhor disse a Ananias: vá, pois eu escolhi esse homem para trabalhar para mim, a fim de que ele anuncie o meu nome aos não judeus, aos reis e ao povo de Israel. Eu mesmo vou mostrar a Saulo tudo o que ele terá de sofrer por minha causa. Irmãos, o Senhor havia tocado na vida de Saulo, e ele entendeu a necessidade de Cristo Jesus, de amar o Senhor acima de todas as coisas. E o Eterno levantou Ananias para que fosse até Saulo, e que o instruísse no caminho do Eterno. Irmãos, o Senhor te levanta para que você vá aos Saulos da vida e os instrua no caminho de Cristo Jesus. Deixe-se mover, deixe-se usar pelo Todo-Poderoso. Seja como Ananias, alguém disposto a falar de Cristo, a testemunhar do Senhor. E esse homem foi e testemunhou a Paulo, aliás, e testemunhou a Saulo, que posteriormente teve seu nome mudado para Paulo. E Paulo foi um homem poderosamente usado pelo Senhor, que pregou o Evangelho a quase todo mundo conhecido da sua época. Um homem que andou de Jerusalém até a Espanha, aproximadamente 3 mil quilômetros há 2 mil anos atrás. Não era fácil, gente. Não era fácil. Já pensou você sair daqui e ir até o Acre, por exemplo? Sem carro, sem ônibus, sem avião, vale ressaltar. Mas era o lombo do camelo, quando tinha a possibilidade de barco. Olha como era difícil, veja como era difícil. Mas Paulo, ele soube amar o Senhor, e ele sabia que nada era mais importante, nada era mais precioso do que anunciar a Cristo Jesus. A Bíblia nos dá a entender que Paulo era uma pessoa de posses, de uma família bastarda, família rica em Jerusalém, mas ele deixou tudo por amor a Cristo Jesus. E nós muitas vezes não temos coragem de deixar a nossa casa para vir à igreja louvar o Todo-Poderoso, quanto mais saindo por aí a testemunhar de Cristo Jesus. Irmãos, nós temos todos os exemplos, basta que estudemos a respeito da igreja primitiva e vejamos o que foi que Deus fez. Tópico 3, a igreja enviando. A expressão até os confins da terra já não parecia uma utopia uma palavra vazia. Ela tornou-se realidade ainda no primeiro século da nossa época. A igreja de Antioquia foi a primeira no envio de missionários. Podemos aprender muito através de seu exemplo. Nós vemos, amados, que a igreja de Antioquia, ela se preparou e ela reconheceu a necessidade de testemunhar a respeito de Cristo como Senhor e Salvador. E ali as pessoas, elas abraçaram a causa e elas foram enviadas. Elas foram enviadas. Havia a colaboração de todos aqueles que amavam o Todo-Poderoso. Todos se juntaram e ajudavam aqueles que podiam ir. Amém? Precisamos fazer da mesma forma, irmãos. Sermos pessoas com uma visão única de servir o Todo-Poderoso e juntarmos para testemunharmos a respeito do nosso Senhor e Salvador Jesus. E vemos que eles foram e pregaram o Evangelho, e o resultado, nós podemos dizer que somos nós. O resultado da missão do apóstolo Paulo, da igreja de Antioquia, da igreja primitiva, somos nós, que fomos alcançados séculos, muitos séculos depois, com esta palavra que foi necessária que fosse pregada com amor, com zelo, por aqueles que amaram o Senhor ainda no início da igreja. Irmãos, a igreja primitiva com certeza é um exemplo de missão para cada um de nós. E se nós olharmos para o passado, lançarmos o olhar ao passado, nós vamos ver que as facilidades que nós temos hoje são incontáveis, inumeráveis. Aqueles da igreja primitiva, eles tinham apenas a boca e a vida. Só isso, nada mais. Hoje nós temos toda a tecnologia à nossa disposição. Nós temos rádio, nós temos internet, temos a mídia impressa, temos o CD que você pode gravar o CD, distribuir, chegar num ponto, olha um CD para você com a mensagem de Cristo, 50 centavos no CD, você pode fazer um CD com mensagens gravadas e entregar às pessoas. Distribuir um folheto. Convidar, se você não tem nada disso, convidar as pessoas. Mas nós temos uma dificuldade tão grande. E nós colocamos tantos poréns. E o tempo vai passando. E se aproxima o dia de prestarmos contas ao Senhor. Se aproxima o dia. Queridos, não cheguem de mãos vazias diante do Todo-Poderoso, não cheguem. Mas chegue com as mãos cheias. Para que o Senhor possa olhar para você com alegria, com prazer, e você possa receber o galardão, que nós não sabemos muito bem o que é, mas aparentemente é um lugarzinho melhor nos céus para aqueles que trabalharam, aparentemente. Diz a teologia, as conjecturas, que o galardão que a Bíblia fala, é que alguns terão lugar um pouco melhor nos céus. Pode ser heresia? Pode. Mas aqueles que trabalharam, com certeza serão recompensados pelo Senhor. Se é um lugar melhor ou não, é uma questão complicada até de falarmos, porque nós não sabemos como é o céu de fato. Mas eu preciso chegar com alguma coisa nas mãos. Você precisa chegar com algo nas mãos para apresentar ao Senhor. Não chegue de mãos vazias, por favor. Amém? Não chegue de mãos vazias. E certamente o Senhor te abençoará se houver essa disponibilidade em testemunhar do poder e da graça de nosso Senhor e Salvador Jesus. Não queira, amados, não queira que seja necessária uma perseguição violenta. Levantamos o teu... para que você possa testemunhar de Cristo. Amém? Mas faça isso de forma voluntária. Busque o enchimento com o poder do Espírito Santo. Se envolva integralmente na obra. Vai testemunhe em Jerusalém, na Judéia, em Samaria. Vá até os confins da terra e fale. Mesmo que os confins da terra seja o bairro vizinho. Mesmo que os confins da terra seja a vila próxima ou a cidade mais próxima. Mas é preciso chegar até lá com a palavra do Senhor. Amém? Que Deus nos abençoe, portanto, e que entendamos essa mensagem de Cristo Jesus para as nossas vidas. Vamos orar. Senhor Deus, nós te louvamos pela tua palavra, pelo teu ensinamento, Senhor, pela revelação que tu tens para nós. E nós queremos clamar ao Espírito que nesta noite tu trabalhe o nosso entendimento, trabalhe o nosso coração, Senhor, para que nós possamos, ó Deus, estarmos cheios da tua graça, da tua misericórdia. Que tu venhas, ó Deus, colocar em nossas vidas o ardor, o desejo de testemunharmos. Ó Deus, que haja verdadeiramente amor por ti em nossos corações. E que essa chama, Senhor, ela venha arder dentro de nós, para que nós não fiquemos parados, mas para que possamos ir e testemunhar, Senhor. Possamos sair, Pai amado, e testemunharmos o teu amor para que as pessoas possam ver a tua graça. Ó Deus, abençoa-nos, guarda-nos e proteja-nos. Ó Senhor Deus, usa-nos como instrumento, Pai. Ó Espírito Santo de Deus, levanta, meu Deus, nesse lugar homens e mulheres comprometidos, cujos corações haja o ardor em testemunhar de ti, para que nós possamos, ó Deus, professar a nossa fé e o nosso amor a ti. Ó Deus, abençoe a tua igreja, guarda teu povo, Senhor, guarda cada um desses que há de ouvir esta palavra, e que eles sejam tocados pelo teu Espírito. Ó Deus, faça a tua vontade em nossas vidas, é o que nós clamamos em nome do teu Filho Jesus. Amém, Senhor. Amém.
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Eu sou o Senhor. Este é o meu nome. A minha glória, pois, a outrem não a darei, nem o meu louvor às imagens esculpidas. Isaías 42:8.

0: do céu, abençoa a mamãe, abençoa o papai, abençoa o Bruninho, abençoa a vovó Rai, abençoa o vovô Otto, abençoa o vovô Daíse, abençoa a vovó Ziza, abençoa minha vida, abençoa toda a minha família. Em nome de Jesus. Amém.
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2: Abra sua Bíblia em Atos capítulo 9, a partir do versículo 32 até o 35. Nós vamos ficar de pé para lermos a palavra de Deus. Passando Pedro por toda parte, desceu também aos santos que estavam em Lida. Encontrou ali certo homem chamado Enéas, que havia 8 anos jazia de cama, pois era paralítico. Disse-lhe Pedro: Enéas, Jesus Cristo te cura. Levanta-te, arruma o teu leito. Ele imediatamente se levantou. Viram todos os habitantes de Lida e Sarona, os quais se converteram ao Senhor. Oremos. Meu Deus, eu te louvo, Pai, por esse registro tão magnífico, tão especial, que nos ensina quão bom, quão maravilhoso tu és, que traz lições aos nossos corações. E nessa noite eu quero clamar ao Espírito: fala conosco, ensina-nos, porque tu és o nosso Senhor, o nosso Salvador, e queremos declarar que nós o amamos. Nossa vida é tua, Jesus. Oh Deus, fala conosco em nome de Jesus. Amém. Amém? Os irmãos podem assentar-se. Queridos, algo interessante nós nunca podemos esquecer: nada na vida é sem propósitos. Todas as coisas que nós façamos e ou venhamos a fazer, entenda, tem um propósito. Se você é um homem cheio do Espírito Santo, alguém que vive segundo o Espírito Santo de Deus, certamente Deus há de agir através da tua vida, as tuas ações, as tuas atitudes, o teu falar, o teu pensar, o trabalhar, todas as coisas serão uma forma de ação de Deus para que a sociedade possa contemplar a glória e o poder do Senhor. Portanto, amados, aquilo que a Bíblia diz, que nós somos luzes, certamente somos luzes. Eis um dos propósitos do Senhor na nossa vida, e a luz, quando apagada, não serve para nada. Portanto, nós, como servos do Senhor, devemos andar sempre acesos. E esse andar acesos é mostrando a glória de Deus sobre a nossa vida, mostrando a glória do Senhor sobre a nossa existência. E essa é uma verdade que nós não podemos perder de vista jamais, mas sim buscarmos cada dia mais glorificarmos aquele que é o nosso Senhor, aquele que é o Todo-Poderoso, aquele que faz coisas maravilhosas na vida da gente. Esse texto que nós lemos faz referência ao apóstolo Pedro. Pedro, ele saiu de onde estava e foi para a direção da cidade de Lida. Chegando em Lida, irmãos, ele deparou-se com os santos, com os crentes que ali residiam. Pessoas que ele foi visitá-los, foi levar talvez o conforto, a alegria, uma palavra de ânimo. E chegando em Lida, irmãos, ele depara-se com alguém que estava acamado há 8 anos. Alguém que estava sem poder locomover-se, um paralítico, sob uma maca, sob uma cama, sem condições de locomoção. Oh, meu Deus, quão difícil. Esse homem chamava-se Enéas. Era o Enéas. E o Enéas estava ali. E Pedro depara-se com Enéas. Depara-se com Enéas, mas não era apenas uma enfermidade, irmãos. A situação de Enéas fazia com que houvesse uma dependência total do próximo, da família, das pessoas. Era uma dor prolongada. Imagine você sobre uma cama, sem condições de sair, sem condições de fazer grandes coisas. Que dor, que dificuldade, quanta dificuldade. Certamente era também uma espera que parecia não ter fim. Haja vista, irmãos, que dá-nos a entender que Enéas era um dos santos que morava em Lida. Era alguém que era separado, separado porque amava o Senhor acima de todas as coisas. Santo como nós somos santos, porque nós somos separados do pecado, porque o nosso prazer está em servir ao nosso Senhor e Salvador. E a vida de Enéas com certeza não era fácil. Há probabilidades em que determinados dias da sua vida, ele pesasse toda a situação. Já que ele estava há 8 anos acamado, isto mostra-nos que ele tinha uma vida sadia anteriormente. E fazer uma comparação antes e o depois. E não era fácil, com certeza. Não é fácil você saber que boa parte da tua vida era possível locomover-se, trabalhar, viver normalmente, e agora você estava sobre, e agora a cama era o teu local definitivo. E com aquela medicina da época, impossível, grandes esperanças. Mas eu quero falar para vocês que, mesmo com a nossa medicina, há situações que a nossa esperança precisa estar viva, mas viva em Deus. É buscando o Senhor, é clamando para que Deus tenha misericórdia da nossa vida, nos tire da maca do comodismo, da maca da indiferença. Meu Deus do céu, a maca da indiferença, a maca, irmãos, que nos deixa parados, travados, e nós não fazemos nada para demonstrar o nosso amor para com o Senhor, e às vezes nem mesmo clamamos, nem mesmo clamamos. Assim era Enéas, irmãos, 8 anos em um leito. Oh, meu Deus! Quantas pessoas certamente paravam para ajudá-lo, mas o que fazer? O que fazer numa situação como aquela? Palavras de conforto, uma ajuda material, uma ajuda na locomoção, mas restrito apenas a isto, sem a possibilidade de uma restauração, de alguém oferecer restauração. 8 anos esperando alguma coisa. Uma melhora dia após dia, quando nós temos expectativas no Senhor. Nós sempre esperamos que amanhã será um novo dia. E assim certamente era com Enéas. Mas nada acontecia e assim passaram-se 8 anos. É, irmãos, não é fácil. Mas o interessante é que Lucas, ao registrar esta passagem de Pedro em Lida, ele deixa-nos lições profundas para que nós possamos extraí-las e trazê-las para dentro do nosso coração, para que, quando nós estivermos na maca, impossibilitados de andar, sem vontade de andar, sem forças para fazer alguma coisa para o Senhor, possamos lembrar de Enéas. Possamos lembrar que nada está perdido. Mesmo quando tudo mostra-se sem solução, mesmo quando tudo mostra-se fechado e você olha e não consegue ver nada, há um Deus que olha para a tua vida e vê tudo. Oh, glórias! E essa é a verdade que nós precisamos cultivar no coração, gente. Que Deus, ele não tira os seus olhos de nossa vida. Os olhos do Senhor estão sobre as nossas vidas. É o Senhor que cuida de você a cada instante, a cada minuto. É a mão de Deus. É o zelo do Eterno sobre a tua vida. Oh, glórias! E nós precisamos aprender, irmãos, a esperar no Senhor. Haja vista que Deus nunca chega atrasado. Jesus nunca se atrasa nos seus compromissos. Jesus tem um compromisso com você. Jesus tem um compromisso com você. E você tem um compromisso com Jesus? Se você der um passo, diz a palavra, vinde a mim os cansados e sobrecarregados, eis o passo. Qual o compromisso de Jesus? Eu vos aliviarei. Ou seja, eu vos darei uma nova vida, os farei uma nova criatura, encherei o vosso coração de paz e alegria. O fruto do Espírito Santo será uma verdade. Eu moverei de uma forma intensa, poderosa, entrarei com cura, com restauração, com renovação. Eu farei. Mas o Senhor diz, é preciso que haja passos em direção a Ele. Que você se mova, que haja movimento, que haja movimento. Voltando para a nossa palavra, irmãos, voltando para Pedro. Pedrão, o apóstolo Pedro, oh glórias! O Senhor colocou no coração de Pedro que ele andasse por aí. Ouça só, passando Pedro por toda parte, Pedro estava andando por aí. Estava andando, estava visitando, falando do amor de Jesus. E ele chega em Lida, na cidade de Lida. Cidade próxima de Jerusalém, aproximadamente 40 quilômetros de Jerusalém. O interessante, creio eu, que Pedro também não sabia desse detalhe, mas nós sabemos, porque a palavra nos traz a revelação, que ele não tinha, porque ele vivia um dia após o outro. E eis que, certamente, impulsionado pelo Espírito Santo, porque povo de Deus, homem de Deus, mulher de Deus, não anda à toa, solto. Onde quer que ele vai, é o Espírito Santo que impulsiona, é o Espírito Santo que leva, é o Espírito Santo que acompanha, é o Espírito Santo que dá a sustentação, o suporte. Ah, mas pastor, eu só vou trabalhar, eu só vou trabalhar. O Espírito Santo vai com você. Ah, hoje eu estou indo tomar banho na praia. Um banho na praia, benção, hein? Vou salgar o corpo, salgar a pele. Sabe quem está com você ali? O Espírito Santo. Eu vou para os Estados Unidos. O Espírito Santo estará com você lá nos Estados Unidos. E é isto, irmãos, que deve marcar a nossa vida. Nós não podemos viver na casualidade, mas sempre amarrados ao Senhor. Amarrados ao Senhor. E diz a palavra que Pedro desceu. Desceu a Lida. Pedro andava no mover do Espírito. Era o Espírito Santo que estava enviando Pedro ao encontro de Enéas. Era o Espírito Santo, amados, que estava enviando Pedro ao encontro dos santos, dos crentes, dos fiéis, lá em Lida. E Pedro, ao chegar naquele lugar, certamente cheio do Espírito Santo, ô glórias! Nós devemos andar transbordantes do Espírito Santo de Deus. Crente que não anda cheio do Espírito Santo é porque falta-lhe Jesus no coração. É impossível ser de Jesus e não possuir, ser cheio, transbordante do Espírito Santo. Mas isso não significa que você vai andar pelas ruas falando língua, dando saltos, oh glória, aleluia, rodopiando aquela coisa toda, não. Isso não significa enchimento do Espírito Santo. Enchimento do Espírito Santo é o transbordar do Senhor. É o fruto do Espírito, como leu a pastora inicialmente, é o fruto do Espírito que transborda da tua vida 24 horas por dia, onde quer que você esteja. Sem falar um aleluia, sem dar um grito, sem dar um saltinho, sem aquelas palavras chaves ou chavões de crentes. Pedro não tinha essas coisas. Pedro não tinha. E a palavra diz, amados, que Pedro chegou em Lida. Oh, glórias! Impulsionado pelo Senhor, movido pelo Espírito Santo de Deus. Ali, com o desejo, claro, evidente, de visitar os irmãos, de abraçar os amados, de confortá-los, de ajudá-los na caminhada que não era fácil, de ajudá-los a ficar firmes, de trazer uma palavra de alento, de fortalecê-los. Eis a visão, eis o desejo do apóstolo Pedro. Ô glórias! Mas o Senhor, além que ele fosse ali uma tocha para aquecer corações, o Senhor queria usá-lo de uma forma intensa, poderosa, magnífica. E vocês vão de ver o que Deus fez através de Pedro e também de Enéas em Lida e naquela região. Amém? No versículo 33, ouça só o que está escrito. Encontrou ali certo homem chamado Enéas, que havia 8 anos jazia de cama, pois era paralítico. Irmãos, Enéas estava na sua casa, amarrado a uma cama, a uma maca, coisa similar, sem condições de encontrar-se com Pedro, talvez de congregar, de estar juntos com os irmãos e usufruir daquela comunhão que nós deveríamos ter, porque diz a palavra, quão bom e agradável que os irmãos estejam em União, oh glórias! Quão bom e agradável que os irmãos estejam em união. Isso significa numa vida, uma ligação contínua, seja aqui no templo, mas também fora do templo. Oh glórias! Nós precisamos nos considerarmos irmãos, mais chegados do que irmãos. Oh glórias! Porque servimos ao nosso Pai, o Todo-Poderoso. Aleluias! E assim, amados, era a visão do apóstolo Pedro. E ele chega naquele lugar e depara-se com um homem paralítico. Um homem paralítico. Os irmãos, naquele convívio de união, de prazer, adorando, vivendo a verdade do eterno. Mas eis ali Enéas. Eis ali Enéas. Mas quem era Enéas? Era o paralítico. Não há muitas informações. Mas podemos inferir que esse homem não apenas era um paralítico, mas era um homem que tinha comunhão com o Senhor, um homem que estava voltado para a verdade do eterno. Mas, pastor, onde é que isso está na Bíblia? Em lugar nenhum. Mas o que Pedro foi fazer em Lida? Visitar os santos. Onde Pedro parou? Na casa de Enéas. O que aconteceu através do mover do Senhor na vida de Enéas? Só é possível quando alguém tem o coração rendido ao Senhor. E certamente Enéas era um homem que olhava para o Criador. Eis que chega ali Pedrão. Pedro chega na casa do Enéas. Pedro olha para aquele homem. Pedro vê o estado lamentável, triste. A Bíblia não diz nada mais de Enéas, mas suponho eu que ele era uma pessoa bem conhecida ali em Lida. Uma pessoa bem conhecida. Mas a palavra de Deus não entra nesses pormenores da vida desse homem. Mas nós podemos imaginar que assim seja, supor que assim seja. E a gente não vai falhar ou errar em fazer tais suposições. E nós olhando para a palavra, amados, nós vemos aquilo que o Senhor ensina. E ele ensina que vê além do que nós vemos. O Senhor sempre vê além daquilo que nós vemos, irmãos, e nós não podemos esquecer desse detalhe. O Senhor sonda o teu coração, o Senhor sonda a tua vida. Deus quer mudar a tua sorte, Deus quer mudar os teus caminhos, Deus quer enchê-lo de alegria, Deus quer fazê-lo transbordar. No entanto, é preciso que o teu coração esteja aberto, tal qual o coração de Enéas. Um coração receptivo à palavra. Receptivo à palavra do Senhor, receptivo ao mover do Senhor. Queridos, às vezes nós olhamos para a nossa própria vida, e eu olho muito para a minha própria vida e não vejo nada. Eu acho que você, de forma semelhante, né? Você olha para você mesmo, mas quem é que sou eu? Ah, sou ninguém. O pastor que é o bonzão. Aí o pastor olha para si mesmo e diz: mas quem é que sou eu? O bonzão é Jesus. Então é assim, irmãos. Nós olhamos para nós mesmos e às vezes nós não enxergamos nada. E essa é uma triste realidade. Essa é uma triste realidade. Certamente as pessoas olhavam para Enéas. A sociedade olhava para aquele paralítico. Esperanças? Qual esperança? Era mais um peso sobre a família, quem sabe? Sobre os irmãos, quem sabe? Talvez uma pessoa que dependia da ajuda, quem sabe? Mas o certo que era alguém com extremas limitações, com extremas limitações. Mas aos olhos do Senhor, era alguém que estava sendo preparado. Amém? Enéas estava sendo preparado para uma grande missão. 8 anos de preparo, 8 anos de escola, 8 anos de visualidade. Todo mundo sabia quem era Enéas. Às vezes, amados, e olha os nossos conceitos equivocados e que geralmente não procede de Deus, mas da nossa própria carne, insuflada por pensamentos equivocados. Quantas vezes nós olhamos e concluímos que porque eu sou servo de Deus, O Senhor vai trabalhar de uma forma que tudo vai muito bem. Que tudo vai muito bem. O Senhor vai trabalhar na minha vida de uma forma que tudo vai muito bem para que eu seja instrumento. Mas quando nós olhamos para Enéas, nada ia bem. Foi alguém que perdeu os seus movimentos, alguém que perdeu a sua liberdade, alguém que perdeu a possibilidade de andar, de conviver, de estar no meio da sociedade. Era alguém amarrado a uma cama. Mas ali estava a escola do Senhor, irmãos. A escola do Senhor. A escola do Senhor. Talvez vocês estão ouvindo essa palavra e não estão conseguindo entender muita coisa. É porque falta lhes ler os versículos 34 e 35. Ouçamos então. Disse-lhe Pedro, Enéas, Jesus Cristo te cura. Amém? Enéas, Jesus Cristo te cura. Levanta-te e arruma o teu leito. Ele imediatamente se levantou. Viram-no todos os habitantes de Lida e Sarona, os quais se converteram ao Senhor. Amém? Se Enéas era do grupo dos santos, dos fiéis, dos crentes aos quais Pedro foi visitar, certamente era um homem que, no seu íntimo, no seu quarto, no seu canto, clamava incessantemente ao Senhor, que no seu secreto clamava: Senhor, cura-me, restaura-me, renova-me, faz algo novo na minha vida. Não está na palavra, mas Pedro foi visitar quem? Os santos de Lida. Parou na casa de quem? De Enéas. E Enéas recebeu o quê? A cura, a cura. Irmãos, é maravilhoso. A palavra não diz que Enéas jogou-se aos pés de Pedro como hoje fazem os crentes diante dos sacerdotes dos últimos tempos. Enéas não clamou, não gritou: ei, me joga aqui nos pés de Pedro, ó, me joga aqui, ó, rápido, que eu quero passar a mão em Pedro, eu quero sentir o suor de Pedro, eu quero a camisa de Pedro. Não! O Senhor tinha um propósito diferente. E eis que chega Pedro naquele lugar. E Pedro olha para aquele que seria o instrumento poderoso de Deus para um grande avivamento. E Pedro olha para aquele aleijado. Alguém que a sociedade conhecia, já que a repercussão foi tão grande. E Pedro diz para ele: Enéas, ô Enéas, Enéas, Jesus te cura, Jesus Cristo te cura, ô glórias. Palavras simples, porém cheias do poder de Cristo Jesus. Pedro, amados, ele não pegou carona naquela situação e diz: olha, ô Enéas, eu sou o sacerdote do Senhor, eu estou aqui em nome de Jesus, olha para mim, porque o Senhor vai derramar poder de mim sobre a tua vida. Não, Pedrão olhou para Enéas e disse: olha, Cristo te cura, Cristo te cura. E ali, irmãos, está chegando ao final 8 anos de sofrimento, 8 anos de sofrimento, mais 8 anos de fidelidade ao Senhor. Se tu queres ver a glória de Deus na tua vida, ouvir o Senhor te curar, te restaurar, seja fiel no meio da dificuldade. Está ruim? Pode ficar pior. Oh, glórias! Portanto, olhe para o Senhor. Olhe para o Senhor. Seja fiel. Faça parte do grupo dos santos. A exemplo daqueles que estavam em Lida. Certamente, irmãos, o tempo para nós é uma pedra em nosso sapato. Misericórdia. 8 anos para a gente é uma eternidade. 8 anos para nós é muito tempo. 8 anos sobre uma cama é uma eternidade. Se porventura, claro que isso não vai acontecer e não é palavra profética, porém, se você olhasse para a tua vida hoje, início de 26, E se você contabilizar uma conta rápida, 26 mais 8, 34. Se o Senhor te colocar sobre uma cama, você sairia dela apenas em 34. Aí você olha, meu Deus, quanto tempo. Meu Deus, quanto tempo. Mas foi o tempo suficiente, porque Deus estava preparando, Deus estava agindo, Deus tinha algo diferente, algo que nós não entendemos, e nós precisamos entender o seguinte, procurar entender, claro que é difícil, porque o tempo de Deus sempre é exato. Se você é fiel, a bênção de Deus virá sobre a tua vida no tempo certo, nem antes, nem depois. O Senhor tem o tempo determinado. O Senhor tinha o tempo determinado sobre a vida de Enéas. E o Senhor move na vida de Pedro, tira Pedro de onde ele estava. Pedro, saia daí, vá para Lida. Vá, porque eu tenho um propósito através da tua vida. Vá para Lida. Vá para Lida.

que você não consegue imaginar. Foi tão impactante para os habitantes de Lida, para os habitantes de Sarona. Foi tão impactante, mas tão impactante, porque eles viram ali o poder do Senhor, viram ali a glória do nosso amado, viram ali que Jesus é o Cristo. Aleluias! Oh, glórias! Ao levantar-se, Enéas provocou toda uma região a levantar-se. Levou toda uma região a levantar-se. Ao sair daquele leito, daquela maca, toda uma região, toda uma cidade, toda uma região saiu. E ou saíram da maca do leito. Oh, glórias! É assim que Deus age, irmãos. Toda aquela região que estava paralisada espiritualmente, morta espiritualmente, sem vida espiritualmente, foram tocadas pelo Espírito Santo de uma forma tão forte, tão impactante, que acordaram para a glória do Senhor, que acordaram para o Senhor. Irmãos, nós podemos olhar para essas duas situações de Enéas. O levantar, como abandonar, fazendo uma aplicação, como o abandonar as práticas pecaminosas. Lida, Sarona, toda aquela região, quando souberam que Enéas levantou-se da cama, abandonaram as suas práticas pecaminosas. Oh, glórias! O povo quer ver você de pé. Os teus amigos querem vê-lo de pé, para que eles possam olhar e vê-lo e tê-lo como referência. E ainda, amados, podemos aplicar o arrumar a cama como organização da vida ou organizar a vida para a habitação do Espírito Santo de Deus. Quando esse homem, irmãos, levantou e arrumou a sua cama, nós não sabemos quantos, mas milhares de pessoas tornaram-se habitação do Espírito Santo de Deus. Oh, glórias! O que é que você tem feito? Continua na maca? Ou está pronto para levantar-se e arrumar a tua cama? É o exemplo de Enéas. E concluindo essa palavra, irmãos, diz a Bíblia no versículo 35, mais uma vez: viram todos os habitantes de Lida e Sarona, os quais se converteram ao Senhor. Qual foi a consequência de verem Enéas de pé? Qual a consequência? Um grande avivamento varreu aquela região. Um grande avivamento sacudiu aquela cidade. Um grande avivamento sacudiu toda aquela região. E as pessoas, aos milhares, dobraram-se diante do Senhor. Houve um levante, houve uma restauração, houve uma cura, houve uma salvação. E tudo em consequência de ações que nós não entendemos. Enumerando-as, primeiro, Pedro sai de onde estava, chega em Lida. Em Lida encontra os santos reunidos. Entre os santos, Enéas na cama. O Senhor olha para Pedro e aponta para Enéas, ordena. Enéas levanta-se, 8 anos. Enéas levanta-se. Concluo eu que Enéas era extremamente conhecido para que a repercussão, não só em Lida, mas em toda a região de Sarona, em outras versões diz Saron, em toda aquela região, fossem impactados com o milagre e tão tocados a ponto de deixarem as práticas pecaminosas e tornarem-se habitação do Espírito Santo de Deus. É assim que o Senhor age, irmãos. Mas quem era Enéas? Poxa, Enéas não era ninguém, cara. Enéas não era ninguém. Era só um paralítico. Um sofredor. Sem a menor possibilidade de uma restauração via ciência da sua época, medicina da sua época. Mas eis que o Senhor não esquece.

0: os seus. Oh, glórias! Deus jamais te esquece. Deus jamais esquece de mim, de você, de nós. Deus não nos esquece. É o tempo de Deus que precisa se cumprir. Prepara-te, prepara-te. Irmãos, quando Enéas levantou-se, quando Deus levanta Enéas daquela cama, a palavra diz que multidões foram alcançadas, transformadas, foram salvas e hoje estão na glória. Oh, bênção! Hoje estão nos céus, libertos da condenação do inferno, apenas porque um homem creu. Um homem creu. Você precisa ser o Enéas dos dias, dos nossos dias. Você precisa ser um Enéas contemporâneo, você precisa ser um Enéas hoje. Você precisa, amados, entender que o Senhor não te abandona, não te deixa, não se esquece da tua vida. E que você não pode viver sem propósitos sobre a face da terra. Se Pedro, seu apóstolo Pedro, se ele relutasse, mas Senhor, lá em Lida, aquele lugar, não sei como era o lugar, mas vamos lá, aquele lugar, entenda-se aquele lugar como você quiser, o que é que eu vou fazer lá? Talvez o Senhor está te colocando em determinados lugares que você não queria estar. Mas se você é cheio do Espírito Santo, tem um propósito na vida. Deus tem um propósito na tua vida. Ô, glórias! Se você está aqui hoje na Missão Vivos, você não está aqui por acaso. Você está aqui porque Deus quer falar para você. Eu tenho um propósito na tua vida. Eu tenho um propósito na tua vida. E quebrando, irmãos, estigma das igrejas dos últimos tempos, o propósito de Deus não é te fazer rico. Não, não é. Bota na tua cabeça, eu vou para a igreja, porque na igreja eu vou ficar rico, eu quero andar de Mercedes, quero andar de Ferrari, eu quero ter um avião, eu quero navegar por aí nos iates da vida. Saia dessa vida, gente. Jesus quer que você vá para o céu. O Senhor quer que você vá para o céu. E ele mesmo disse que dificilmente um rico entrará no reino do céu. É mais fácil o camelo passar no fundo da agulha. E esse fundo da agulha, irmãos, tem mil explicações para ela, mas vamos para a simplicidade. Entenda agulha como agulha. Pronto. Porque o Senhor quer apenas mostrar a dificuldade do rico entrar no reino dos céus. Portanto, cuidado com essa ambição, essa loucura de querer a prosperidade a todo custo. Mas uma coisa eu falo para você. Se houver propósito na tua vida de servir, de santidade, de retidão, amando o Senhor acima de todas as coisas, buscando-o em primeiro lugar, prepara-te, porque o Senhor vai sacudir a tua vida. Deus vai mover na tua existência. Talvez você seja o cara da bicicleta velha, enferrujada, do pneu careca, o resto da vida. Mas o mais feliz sobre a face da terra. Porque não são os bens que te fazem feliz. É o Espírito Santo que habita no coração, que nos faz transbordar de felicidade. E assim diz a palavra. Amém? A nossa alegria não está naquilo que os olhos podem contemplar, mas em satisfazer, em agradar, em fazer, em estar em sintonia, ligados, conectados, alinhados com a vontade de Cristo Jesus. Pedro, ele estava alinhado com a vontade do Senhor. E certamente, movido pelo Espírito Santo, vai para Lida. Ali ele encontra Enéas. Certamente alguém disse quem era Enéas para ele. E o Senhor falou ao coração daquele homem: é ele. É ele. Libera a palavra de cura em meu nome. E depois que a palavra de cura foi liberada, nós vemos que grandes coisas aconteceram em toda aquela região. O testemunho da vida daquele ex-aleijado, ex-paralítico, foi tão intenso, tão forte, a ponto de toda uma cidade, toda uma região serem transformadas por Cristo Jesus. Amém, igreja? É para você pensar, é para você refletir. Deixamos, portanto, a paralisia que nos coloca na maca. Deixemos. É tempo de nos colocarmos de pé. É tempo de arrumarmos a nossa cama, arrumarmos a nossa vida. É tempo de andarmos sobre a face da terra cheios de propósitos. Oh, glórias! Deus tem propósitos na tua vida. Nunca te esqueça desse detalhe. Amém? Que o Senhor venha despertar-nos para que nós possamos fazer a vontade do Senhor e, através da nossa vida, grandes coisas venham acontecer para a honra e para a glória do amado Jesus. Vamos orar. Meu Deus, muito obrigado, Pai, porque um dia Tu nos chamou e colocou em nosso coração propósitos. O propósito maior de andar diante do Teu altar e fazer a Tua vontade. E queremos também nos colocar como instrumentos nas Tuas mãos, para ouvirmos a Tua voz de comando, recebermos a Tua cura, Senhor. Sairmos da nossa maca, da nossa cama, arrumarmos a nossa vida e vivermos exclusivamente para a Tua honra e para a Tua glória. Que assim seja conosco, Senhor. Fala sempre aos nossos corações, em nome de Jesus. Amém. Aleluias. Amém, amados? Oh, glórias! Jesus Cristo te cura. Jesus Cristo te cura. Levanta e arruma o teu leito. É isso que o Senhor quer de cada um de nós. Amém?
1: Mensagem 1452.

0: 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Filipenses 4:13.
1: Aleluia, Jesus. Louvado e exaltado seja teu nome. Tu és maravilhoso, Senhor.

Vira pro seu irmão agora e diga pra ele: eu profetizo sobre a tua vida a cura de Deus, querido. Diga pra ele: eu profetizo o amor, eu profetizo a alegria, profetizo verdadeira paz, profetizo vida em abundância, profetizo restauração sobre o Brasil, Senhor, profetizamos. Cura, Senhor, a nossa nação, Pai. Cura o Brasil, Senhor.

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1: Você já parou e já fez planos na tua vida? Quantos planos você já fez? Pensa aí, quantos planos no decorrer da tua existência você já pensou, você já fez? Você, quem sabe, já pautou num papel: esse é meu plano, é o plano A. O plano A não deu muito certo, veio o plano B, lá vem o plano C. É preciso observarmos, queridos, que muitas vezes falta-nos algo que é imprescindível, que é a observação da vontade de Deus. Conhecermos o que Deus quer para a nossa existência, ver se porventura os nossos planos estão em linha com o pensamento, com a vontade, com a visão de Deus. Muitas vezes nós não progredimos, nossos planos não vão muito à frente, porque esquecemos de colocar aquele que deveria estar na frente, na frente. Irmãos, tudo quanto façamos é preciso que primeiro apresentemos ao Todo-Poderoso para que a vontade dele se manifeste, para que aquilo que ele quer seja uma realidade. E a partir do momento que nós observamos estes ensinamentos e buscamos em Deus a aprovação dele, antes de executarmos os nossos planos, buscarmos dele a sua aprovação, certamente seremos bem-sucedidos. Em Provérbios capítulo 16, somos chamados a atenção para uma realidade e é preciso refletirmos dia após dia, pensarmos nessa verdade, vivermos essa verdade, porque é assim que o Senhor quer para cada um de nós. Veja o que diz o texto, Provérbios capítulo 16, versículos 1 até o 3, diz: o coração do homem pode fazer planos, mas a resposta certa dos lábios vem do Senhor. Todos os caminhos do homem são puros aos seus olhos, mas o Senhor pesa o espírito. Confia ao Senhor as tuas obras e os teus desígnios serão estabelecidos. Amém? Este é o ensinamento de Deus para as nossas vidas nesta noite. Vamos orar? Senhor Deus, dá-nos a direção da palavra, para que em todas as coisas possamos entender como devemos agir diante do teu altar. E que essa palavra, Senhor, fique gravada em nosso coração. Esse é meu clamor em nome de Jesus. Amém. Amém, queridos. Irmãos, quem escreveu esse texto? Salomão. Salomão com certeza tinha muitos planos na sua vida. Era rei. Ele tinha centenas de planos, como conquistar, como agir, o que fazer, o que não fazer, como não fazer, como fazer. Certamente a sua vida era recheada de plano. E ele descobriu ao longo da existência que muitos deles fracassaram, não deram certo. E ele concluiu que era preciso primeiro buscar a orientação de Deus para a sua vida, para que os seus planos pudessem vir à existência, para que fossem planos que se realizassem, que fossem planos segundo a vontade do nosso amado Jesus. E a partir do momento que nós colocamos Deus em primeiro lugar, que nós observamos a vontade do Senhor em todos os aspectos, nós temos algo interessante que, lamentavelmente, mas é interessante. Nós queremos Deus nas grandes coisas. Quando as coisas são menores, até meio que insignificantes, nós não buscamos a direção do Senhor. Não é assim? Quando você quer um trabalho, aí você é Deus, dá a direção. Quando você quer fazer algo grande, Deus dá a direção. Mas quando você toma as decisões no dia a dia, esquecemos de buscar a direção de Deus para a nossa vida. E são nas pequenas coisas que muitas vezes inicia o nosso fracasso, nos pequenos atos. No versículo 1 diz: o coração do homem pode fazer planos, mas a resposta certa dos lábios vem do Senhor. Amém? Queridos, nós temos que buscar Deus a cada instante. Essa busca pelo Senhor, ela precisa ser incansável e também é necessário que seja constante. Uma busca constante. Nós não podemos parar e achar que está muito bom da forma que nós estamos. Porém, é uma caminhada de perfeição. Nós temos que buscar o aperfeiçoamento no Senhor dia após dia. Buscarmos o estreitar dessa unidade, dessa comunhão com o Senhor dia após dia. Nós não podemos relaxar na caminhada, nós não podemos de forma alguma achar que está tudo muito bem, é assim mesmo, e sermos concordantes com as situações, quando na verdade deveria ser nossa atitude olhar para o Senhor e buscarmos dele a direção certa para a nossa vida. Irmãos, nós não podemos ser independentes de Deus. Nós não podemos ser emancipados do Senhor, mas sim dependentes a cada instante, a cada minuto, todos os dias da nossa existência. E eis o porquê que somos orientados a buscar a aprovação do Senhor para as nossas atitudes, para os nossos planos, para tudo quanto vamos fazer. E é certo, irmãos, como servos do Senhor que somos, que se algumas das nossas atitudes, se algumas das nossas atitudes para as quais buscamos aprovação, já na raiz contradiz a vontade do Senhor, certamente não serve para nós, porque é preciso que tudo quanto façamos esteja primeiro de acordo com a vontade do nosso amado Jesus. Nossos planos necessitam estar amparados na vontade de Deus.

Somos pessoas que esquecemos da direção de Deus. Esquecemos de buscar a direção do Senhor para a nossa vida. E nesta noite o Espírito Santo de Deus fala para cada um de nós que todos os nossos atos, até mesmo aqueles que nós consideramos pequenos, insignificantes aos olhos dos homens, sejam primeiro apresentados diante do nosso amado Jesus, apresentados diante de Deus, e buscarmos dele a direção certa para todas as coisas. Queridos, se assim agirmos, primeiro, estaremos agradando o nosso amado Jesus. Estaremos fazendo a vontade dele. Segundo, a probabilidade de você ser bem-sucedido é muito maior, porque o Senhor estará com você, a mão de Deus há de envolvê-lo de uma forma poderosa, de uma forma grandiosa. Nós não podemos, de forma alguma, esquecer de ouvir a voz do Senhor, se Ele aprova, se Ele dá o ok ou não às nossas atitudes. Irmãos, muitas vezes nós temos que dar uma parada e rever todos os nossos conceitos, nossos princípios, refletirmos muito se nós estamos de fato andando segundo aquilo que Deus quer, se nós estamos alinhados com a vontade do Senhor. A Bíblia diz que nós morremos para nós mesmos, para que o Senhor, Ele possa sobressair na nossa existência. Nós somos chamados a mortificar a carne para que o Espírito Santo nos domine, e isso significa que a partir do momento que temos sobre nós o domínio do Espírito Santo, todas as nossas atitudes, elas precisam estar de acordo com aquilo que Deus quer para a nossa vida. Até mesmo, amados, até mesmo os nossos pensamentos. Oh, glórias! Nós temos aqui dentro uma fábrica muito grande. Ela fabrica milhares de pensamentos. Ela não para. A nossa mente não para. Enquanto você está ativo, enquanto você está acordado, a tua mente está trabalhando. Você está olhando para mim, porém a tua mente está trabalhando a mil por hora. Você olha para mim, mas os teus pensamentos florescem. A mente da gente é dessa forma. E nós temos que trazê-la cativa ao Senhor. Os nossos pensamentos precisam estar cativos, ou seja, presos ao Senhor. Porque os pensamentos é a fonte que gera o pecado, que gera o erro. E eis o porquê que muitas vezes nós fracassamos, porque não estamos atentos àquilo que está sendo fabricado na nossa fábrica particular de pensamentos. Temos que vigiá-los, vigiá-los. No versículo 2, ouça o que diz o pregador: todos os caminhos dos homens são puros aos seus olhos, mas o Senhor pesa o espírito. Em outras palavras, os caminhos dos homens são puros aos seus próprios olhos. Eles concluem que os seus caminhos são corretos, que seus caminhos são corretos. Mas o interessante é que, mas o Senhor pesa o espírito, ou seja, o Senhor julga os nossos pensamentos. O Senhor julga os nossos pensamentos. Irmãos, todas as vezes que nós vamos tomar uma atitude, que nós vamos traçar um plano para a nossa existência, um projeto para a nossa vida, todas as vezes que o nosso coração gera um desígnio, é preciso que estejamos atentos, porque somos levados a concluir que é a posição certa, que é a atitude certa. Mas a palavra diz que o Senhor, Ele sonda as nossas intenções. O Senhor julga as nossas intenções. Nada que fazemos está desassociado de intenções. Tudo que você pesa,
tudo que você planeja.

tudo que você pensa, certamente tem uma intenção por trás. E nós somos chamados a fazermos todas as coisas somente para a honra e para a glória do Senhor. Todas as nossas atitudes, elas precisam estar segundo aquilo que Deus quer. Mais uma vez, pensa nisso. Tudo quanto você faz, seja em atos, em ações e também nos pensamentos, o Senhor precisa receber a honra e a glória. Haja vista que tudo quanto façamos, o Eterno precisa ser exaltado. Esse é um parâmetro para que a nossa vida seja vitoriosa. O parâmetro é, será que o Senhor está sendo honrado, está sendo glorificado naquilo que eu tenho feito? Nós temos, amados, que parar realmente. Nós temos que pensar, nós temos que refletir, nós temos que buscar a direção de Deus e ver se nós estamos agindo para a honra e para a glória do Todo-Poderoso. Se porventura nós concluirmos que os nossos atos, que as nossas ações, que os nossos pensamentos estão desassociados da vontade do Eterno, você está vivendo contrário àquilo que Deus quer. E a partir do momento que os nossos passos, que os nossos pensamentos, nossas atitudes, elas sejam contrárias à vontade do Senhor, certamente o pecado é gerado. Nós somos afastados da presença do Todo-Poderoso. É aí onde entra os males na vida da gente. Muitas vezes, amados, nós ouvimos pessoas falarem: ah, porque as coisas não dão certas para mim, ah, isso ou aquilo outro. Sempre tem alguém reclamando da vida, alguém reclamando da situação. Sempre tem alguém descontente com tudo quanto o cerca. Essa onda de descontentamento, de reclamações, de murmurações, isso implica na ausência do Senhor na vida da gente. É, queridos, a nossa vida, ela é muito sensível, é uma linha tênue na qual você anda, uma linha bem sensível, e se você pisa um pouco torto, você perde o foco no Senhor. E a partir do momento que nós perdemos o foco em Deus, a tendência é que tudo ande errado, que tudo dê errado na nossa existência. Eis o porquê que nós temos que nos voltarmos para o Senhor, nos voltarmos para o Todo-Poderoso. E esse voltar para o Senhor exige uma renúncia completa, uma renúncia, irmãos. Eu sei que nós conhecemos essa realidade, eu sei que nós sabemos dessa realidade, mas eu sei também que nós somos homens sujeitos às imperfeições. E muitas vezes nós esquecemos dessas situações e nos pegamos agindo de forma contrária à vontade do Senhor. Irmãos, nós temos que observar aquilo que Deus quer para a nossa vida. O que é que Deus quer para a tua vida? O que é que o Senhor quer para a tua vida? Você tem seus planos, mas quais os planos de Deus para você? Você já planejou a sua vida? Vou viver dessa forma, vou viver assim. Quando eu me aposentar, eu vou fazer dessa forma, vou fazer assim. Enfim, você tem talvez traçado um projeto para toda a tua existência. Mas será que existe nesse projeto a coautoria de Deus? Ou apenas a tua autoria? Nós não podemos fazer projetos sozinhos, mas sim associados com o Senhor em todos os aspectos. Nunca trace teus planos sozinho, mas faça segundo aquilo que Deus quer. Porque, irmãos, quando assim agimos, primeiro vamos alinhar nosso pensamento com o pensamento do Senhor, a nossa vontade com a vontade de Deus, os nossos objetivos com os objetivos de Deus. Porém, talvez você vá deparar-se com uma situação que fugirá daquilo que você entende como normal, como correto. Muitas vezes, amados,
nós vamos nos deparar com situações que fogem da nossa realidade. Porque aquilo que Deus tem para cada um de nós é diferente daquilo que nós entendemos. Só que nós precisamos, como homens de Deus que somos, como servos do Senhor, buscarmos a direção do Eterno. Vermos se é a vontade dEle. E se for a vontade do Senhor, não importa se a situação mostra-se diferente, até contraditória àquilo que todo mundo entende, todo mundo acha que deveria ser. Nós não estamos aqui para seguir a correnteza dos rios da vida. Nós estamos aqui, em alguns aspectos, para nadar contra a correnteza deste mundo, para que assim o nome santo do Senhor seja exaltado, seja honrado. Amém? O coração do homem pode fazer planos, mas a resposta certa dos lábios vem do Senhor. Todos os caminhos do homem são puros aos seus olhos, mas o Senhor pesa o espírito, o Senhor pesa as nossas intenções, o Senhor conhece os nossos objetivos. Ainda no versículo 3 diz: confia ao Senhor as tuas obras e os teus desígnios serão estabelecidos. Confia ao Senhor. A palavra não diz confia no Senhor, mas confia ao Senhor. Ou seja, é um ato de entrega. Entrega ao Senhor. Confia, entrega ao Senhor as tuas obras. Irmãos, quando nós entregamos ao Senhor as nossas obras, o nosso ser, isso significa que nós estamos buscando de Deus as bênçãos que Ele tem para nós. Esse entregar, esse confiar ao Senhor as nossas obras, as nossas atitudes, é depositar aos pés de Cristo a nossa existência. Entregar a Ele todo o nosso ser. E por mais difícil que seja a caminhada, por mais difícil que seja a nossa existência, por mais complicada que seja a situação, confiemos no Todo-Poderoso, confiemos no Senhor, porque Ele não desampara os seus. Quando nós estamos andando segundo a vontade do Eterno, segundo a vontade de Deus, Ele nos ampara, Ele nos guarda, Ele nos envolve, Ele age poderosamente na nossa existência. E muitas vezes é preciso recomeçarmos do zero. Talvez, evidente, em relação às coisas de Deus, talvez seja preciso um recomeço em todos os aspectos, já que não é possível consertar no meio do caminho. Mas é preciso derrubar, jogar por terra, para que a vontade do Eterno se manifeste desde o alicerce, para que a nossa vida tenha um alicerce firme, um alicerce seguro. Isto é, entregar os nossos planos ao Senhor, é confiar poderosamente no Todo-Poderoso, é deixar-nos envolver por Ele. Amados, quando nós agimos assim, nós vamos descobrir que a nossa vida, ela deixa de ser nossa. Nós falamos, a minha vida, não é? A minha vida. Nós tratamos o dom da vida como se fosse nosso. Na verdade, o dom da vida, o fôlego da vida, é o Senhor que nos concede, pertence a Ele. Nós somos apenas usuários. Usuários. É a grande oportunidade de Deus. E como usuários que somos da vida, temos que usá-la segundo aquilo que Deus quer, segundo a vontade do Senhor. É por isso que somos chamados à atenção para observarmos a palavra de Deus, para conhecermos aquilo que Deus quer, para que as nossas atitudes correspondam com a vontade do nosso amado Jesus.
nós precisamos observar o nosso manual, por incrível que pareça, mas nós temos um manual completo, que abrange todas as áreas da nossa vida. Ela pega esse manual, compreende da vida física, nosso corpo físico, passa pelo emocional, também pelo espiritual. É um manual completo em todas as áreas. E se você quer bem funcionar, se você quer que a tua vida funcione de uma forma que seja a correta, que seja boa, pratique as orientações do manual do nosso fabricante, do nosso dono, daquele que nos dá a oportunidade de vida. Porque se ele nos deu a oportunidade de vida, é para que nós possamos vivenciá-la para a honra e para a glória dele. Nós não podemos esquecer desse detalhe, irmãos. Nós jamais podemos esquecer desse detalhe, que todas as nossas atitudes precisam ser para a honra e para a glória de Deus. Isso se aplica em todas as áreas. Em todas as áreas, o nosso corpo, eu tenho que usá-lo para a honra e para a glória do Todo-Poderoso. O templo do Espírito Santo, ele precisa ser edificado, cuidado, zelado. Eis o porquê que não cabe na nossa vida os vícios, os exageros desta vida. Eis o porquê que nós temos que zelar, é o templo do Espírito Santo. E o manual diz que nós somos a morada do Santo Espírito. Quando nós olhamos para o aspecto sentimental, aquela parte psicológica, se nós a trazemos segundo o mover do Espírito, nós seremos sadios. Teremos um psicológico sadio, porque os nossos pensamentos serão dominados pelo Espírito de Deus. Os nossos planos serão segundo a vontade do Eterno. Tudo quanto façamos, certamente o Eterno será exaltado, será honrado. E por fim, vemos ainda o aspecto espiritual. Nós estamos aqui para honrar o nosso amado, para fazermos a vontade dele, para sermos adoradores, para sermos pessoas que adorem em espírito e em verdade aquele que nos criou. Eis aí um dos fins da nossa existência, adorar o amado Jesus, exaltá-lo, honrá-lo com a nossa vida. Se nós agirmos assim, amados, há uma probabilidade muito grande de todas as coisas fluírem de uma forma boa, de uma forma que seja agradável. Talvez vamos passar pelas dificuldades da vida. Haja vista que a nossa vida, ela é marcada também por dificuldades. Mas é errado as dificuldades? Não, de forma alguma. Quando nós observamos, amados, as dificuldades que surgem, os problemas que surgem, nós vamos entender que isto é fruto da nossa entrega verdadeira, da nossa entrega, da nossa doação, da nossa condição de filhos de Deus. Da nossa condição de filhos, de pessoas salvas, que um dia estará na glória com o Todo-Poderoso, aleluias, oh glórias. A partir do momento que nós tomamos uma decisão, a decisão de absorver a vontade do Senhor e a colocá-la em prática no nosso dia a dia, apreciarmos a vontade do Eterno, possuirmos prazer naquilo que é de Deus, o nosso coração será dominado pela alegria, alegria do Espírito Santo de Deus na nossa vida. Certamente os problemas que hão de surgir, e hão de surgir problemas, a Bíblia diz que passaremos por diversas dificuldades neste mundo. A Bíblia diz que seremos perseguidos, não é? As perseguições estão aí. Também que os inimigos se levantarão contra nós. Os inimigos hão de levantar-se. E surgirá no nosso coração o desejo de chutar o balde, de desistir, de deixar tudo para trás. Mas para quem iremos? Para quem iremos? Ainda, seremos provados em
todas as áreas da nossa vida. E vamos descobrir que o amado Senhor não nos isenta dos sofrimentos. Vamos passar por eles. Oh, bênção! E que não vamos ficar ricos sobre a face da terra, como é pregado por aí. Mas muitas vezes passaremos pelos problemas comuns a todos. Tudo isso, amados, são exemplos que Deus nos dá, são situações que o Senhor nos permite passar para que nós possamos crescer, para que nós possamos cada dia mais nos aproximarmos de Deus. É a busca pela aprovação do Senhor, a busca pela bênção de Deus sobre a nossa vida. E em todas essas situações, nós vamos olhar para Deus. Não vamos olhar para os problemas que nos cercam, mas sim vamos olhar para o Senhor, porque dele vem o nosso socorro. Diz a palavra que o nosso socorro vem do Senhor. Você precisa de socorro na tua vida? Está no meio dos problemas, das dificuldades? Olhe para o Senhor. Ele moverá de forma grandiosa na tua existência. Mas é preciso lembrarmos sempre, todos os nossos planos, eles não podem ser colocados em prática sem que haja a aprovação de Deus. Se observando a vontade do Eterno, nós somos provados, mas provados por uma boa causa. Se porventura nós não observarmos a vontade do Senhor e agirmos segundo o nosso entendimento, segundo a nossa carne, certamente seremos provados em decorrência dos frutos das nossas atitudes erradas. E é melhor sermos provados por fazermos a vontade do Senhor, a pagarmos o preço pelas atitudes contrárias àquilo que Deus quer para a nossa vida. Eis o porquê que o pregador, eis o porquê que Salomão chama-nos a atenção para uma realidade. A realidade de observarmos a vontade de Deus, de buscarmos a aprovação do Senhor. A realidade de vivermos aquilo que Deus quer. E ainda, irmãos, trazermos os nossos pensamentos cativos, subjugados, para que as nossas intenções não sejam segundo a carne, porque o Senhor conhece o nosso coração, Ele julga o nosso coração. E a partir do momento que nós confiamos ao Senhor, que nós confiamos ao Senhor, as nossas obras, nossos planos, nossos projetos, Ele há de mover de uma forma grandiosa, há de nos abençoar, há de agir grandemente na nossa existência. Amados, não esqueçamos do Senhor um minuto sequer da nossa vida. Não te esqueças de Deus um minuto sequer da tua vida. É melhor você passar pelas provações, ser perseguido, ver os inimigos levantando-se contra você, ver o coração dominado, quem sabe, batendo a porta do coração, o desejo de deixar tudo para trás. As provações crescerem na tua caminhada. Vê que o Senhor nos permite o sofrimento. Vê que essas situações, elas estão presentes na nossa vida. Não porque traímos a Deus, mas porque o amamos e nos deixamos guiar por Ele. Essa é a vontade do Senhor para a nossa vida, irmãos. Observemos, portanto, a vontade de Deus e vivamos sempre aquilo que Deus quer. Amém? Oh, bênção! Vamos pensar nisso e vamos colocar em prática para que tudo quanto façamos, o Senhor seja honrado e seja glorificado. Vamos orar? Senhor, nós te louvamos por essa palavra e quero clamar que tu venha nos dar a direção diária, Pai. Para que em todas as coisas possamos observar a tua vontade. Que o nosso coração não seja enganoso, mas que seja dominado pelo teu espírito. Para que tudo quanto venhamos a pensar, a planejar, Senhor, seja somente para ti.
e que possamos confiar a Ti os nossos projetos, os nossos planos, entregar nas Tuas mãos, meu Deus, para que Tu possas dar o Teu ok ou rejeitar, para que em todas essas situações façamos segundo o Teu querer, vivamos para a Tua honra e para a Tua glória. Meu Deus, crie em nós um coração cheio de temor a Ti e que observe a Tua palavra, em nome de Jesus. Amém.

aquele que é poderoso para fazer tudo muito mais abundantemente além daquilo que pedimos ou pensamos, segundo o poder que em nós opera. A esse seja glória na igreja e em Cristo Jesus, por todas as gerações, para todo sempre. Amém. Efésios 3, 20 e 21.

Levante suas mãos nessa noite e adore. Sua presença está neste lugar. Ele é o Senhor, Senhor dos senhores, Rei dos reis. Exalte o seu nome nesta noite e cante.

Olhai, pois, que façais como vos ordenou o Senhor vosso Deus. Não vos desviareis nem para a direita, nem para a esquerda. Deuteronômio 5:32.

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2: Hoje, eu quero falar a respeito do filme O Meu Malvado Favorito, entre outros temas, como a educação de filhos, aquilo que teu filho vê na televisão, enfim. Fique atento a esta palavra, porque eu tenho convicção que o Espírito Santo do Senhor há de falar ao teu coração. Ouça aquilo que o Espírito fala. Ouça aquilo que o Espírito fala. Dê lugar no teu coração, porque é para a edificação da tua existência. A respeito, em especial, do filme O Meu Malvado Favorito. Longe de mim essa maldição, longe de mim. Sai pra lá, bicho feio, sai pra lá. Eu não tenho um malvado preferido, eu tenho um bondoso preferido. É o Todo-Poderoso, oh glórias, aleluias. Mas como os amados sabem, há um filme, um desenho animado chamado O Meu Malvado Favorito, e já teve algumas sequências, não sei se sequência 2 ou sequência 3 já. E que tem ali uns bonequinhos, uns personagens chamados Minions. Eu não sei se a pronúncia é dessa forma. Os Minions, os bichinhos amarelos, que são os ajudantes do malvado. Só que esses bichinhos das trevas... Ser ajudante do mal é das trevas. Mas é um desenho animado, mas continua sendo das trevas. Continua sendo das trevas. E esses bichinhos... Eles são ajudantes lá do malvado. Só que esses bichinhos caiu no gosto do brasileiro. E eu tenho visto na televisão as pessoas ensinando a fazer bolsa com esse bichinho, colocá-lo em copo de azeitona, essas coisas todas aí, camisas, camisetas, uma figura desse tal de Minions. Se a pronúncia estiver errada, que os amados me perdoem. E as pessoas têm postado esses bichos no Facebook, gente. Nós precisamos ser santos 24 horas por dia. E muitas coisas que são comuns e até legais, super legais para o ser humano, não são legais para nós, nem tampouco super legais. Na verdade, são totalmente incompatíveis com os nossos princípios de vida, com nossos princípios de fé. E esses personagens do desenho animado do Meu Malvado Preferido e o filme em si, na verdade, irmãos, o servo do Senhor não deveria nem mesmo assistir um filme chamado Meu Malvado Preferido. Não deveria assistir. Não nos diz respeito. Não nos diz respeito. Somos do bem, somos da luz. Não temos vínculos com malvadeza, com maldade, com tudo aquilo que procede das trevas. Você não deveria de forma alguma permitir que teu filho assistisse tais filmes, porque quem está por trás não é o Espírito Santo de Deus, que isso fique claro. Quem está por trás são os espíritos de engano, os espíritos satânicos. É Satanás e toda uma corja de demônios. E na sua astúcia, na sua sabedoria, tem instruído as famílias, ensinado os filhos, doutrinado os filhos. E muitas vezes, amados, as pessoas têm relevado essa situação, não têm visto a nossa situação atual com os olhos da fé, não têm visto com os olhos do Espírito. Mas tornaram-se, irmãos, cegos. Tudo é legal, tudo é permitido, tudo ok. Não há mais uma diferenciação. Aquela tua condição de santo, de separado, ela foi deixada à parte. E muitas vezes, aqueles que deveriam ser exemplos nessa terra, tempero para salgar esse mundo, são os primeiros que estão comendo lá no coxo, que não é prato, lá no coxo de Satanás. E me perdoe você que gosta do malvado favorito, me perdoe você que gosta dos Minions, entre outras maldições que estão por aí, me perdoe, Mas se você mostra apreço por aquilo que é contrário aos princípios de Deus, mesmo que seja um desenho animado, um filme, expressões, enfim. Mas se você demonstra apreço para com essas situações, você está jogando em segundo plano os princípios eternos de Deus. Jogando fora aquilo que Deus quer para a tua vida. Portanto, irmão, você que me ouve, esteja atento a esta palavra. Nós não podemos, amados, compactuar com o pecado, nem tampouco com as práticas das trevas. Se este filme não traz edificação à minha vida, na verdade, ele não produz nada que possa edificar, mas ele deturpa a mente da criança. Como posso eu concordar e até disseminar personagens das trevas? Eu não posso disseminar personagens das trevas. Não posso, amados. Mas o que nós temos visto nas redes sociais nesses últimos tempos é que o tal do Mignon, se a pronúncia estiver errada, me perdoe, mas o tal do Mignon adentrou as páginas com um monte de mensagenzinhas bonitinhas, legalzinhas, muitas vezes de autoajuda, e até com versículos bíblicos. E aqueles que deveriam rejeitar essas coisas e clicar "não quero ver isto" lá no Facebook, ou eliminar das suas redes sociais, seja elas quais forem, são os primeiros que estão compartilhando, que estão curtindo tais coisas. Aí eu me pergunto, amados, como é que pode ser isto? Como é que pode ser? Não há mais distinção, não há mais discernimento, os olhos estão fechados, os ouvidos estão fechados à palavra de Deus, não existe mais discernimento, tudo pode, tudo vale. É o mundo virtual é outra história, tudo pode, tudo pode, tudo pode. Amados, o mundo é virtual, mas você é real. Não esqueça desse detalhe. O que você faz no mundo virtual, no mundo da rede mundial de computadores, na internet, o que você faz lá pode até ser virtual, mas os teus dedões aí no teclado e no mouse são bastante reais. Ou seja, não é de forma voluntária que as pessoas buscam as coisas das trevas na internet. Não é de forma voluntária que alguém compartilhe uma obra de Satanás. Não é de forma voluntária que as pessoas clicam. Amém? Clicam e enviam essas coisas. Então o mundo pode até ser virtual, mas aquele que está atrás do teclado é extremamente real. E estes respondem pelas suas ações, pelos seus pecados diante de Deus. Fique atento. Não podemos brincar, irmãos. Brincar com Satanás. Não podemos dar asas a Satanás. Não podemos, de forma alguma, impulsionar Satanás. Nós estamos aqui em nome de Jesus para frear as obras das trevas, para eliminar as obras das trevas e para instituir o reino da luz sobre a face da terra. O Senhor nos chamou para isso, povo dos céus. Foi para isso que somos chamados. Mas, quando você olha um pouco mais atentamente, não é apenas a história dos Minions, do malvado favorito. Não apenas estes. Quantas partes, quantas figuras de filmes, de desenhos, que são compartilhados na rede mundial de computadores. Quantos? Quantas coisas, irmãos? Errais por não conhecerdes as Escrituras. Porque fica patente, fica claro, fica explícito. Errais por não conhecerdes as Escrituras. Se as pessoas não conhecem as Escrituras, eles não têm discernimento. O discernimento vem pelo conhecimento da palavra. Nós precisamos conhecer a palavra. Quando nós conhecemos e praticamos a palavra, recebemos o Espírito de Deus, e é o Espírito de Deus que nos dá o entendimento, o discernimento, para rejeitarmos as obras satânicas e honrarmos a Deus com todas as nossas atitudes, inclusive no mundo virtual. Amados, não é porque é bonitinho. O fato de alguma coisa ser bonitinha não quer dizer que seja bom. O pecado é bonito. O pecado é gostoso. O pecado é super legal. Mas para nós que somos de Deus, não presta. Não serve. Por melhor que seja a ação pecaminosa, ela nos afasta da presença do Senhor. E se afasta o homem da presença de Deus, não presta, não serve, não tem utilidade para a gente. Não devemos desejá-lo. É bom, legal, super legal, mas não podemos compartilhar, compactuar, aceitar as obras das trevas. O Senhor já nos diz que nós somos separados. Separados para vivermos as obras da luz, para vivermos na prática da vontade do Senhor, praticando as obras que são comuns ao Todo-Poderoso. Mas, irmãos, o que é que acontece nesses últimos tempos? O que é que acontece? Satanás tem fechado os olhos das pessoas, amados. Satanás tem fechado os olhos das pessoas, e tudo é relativo, tudo é relativo, não tem nada a ver, o que é que há? São expressões, amadas, que muito ouvimos hoje em nossos dias. Nada a ver, nada a ver, o que é que há? É mais um reflexo da falta de conhecimento da palavra. Errais por não conhecerdes a Sagrada Escritura. Jesus, 2000 anos atrás, já falava isso. Já falava. Mas, além do malvado favorito, os minions da vida, nós vemos nas redes sociais um tanto de mensagem em espíritas. Irmãos, como a crentaiada compartilha mensagens espíritas? Quantos? Quantos? É você disseminando a obra de Satanás. Mensagens espíritas. E as pessoas compartilham porque são bonitinhas. Geralmente tem um fundo, uma imagem bonita. Ah, que legal, que legal, que legal, que legal. Mas será legal, irmãos? De certa forma, trair Jesus é legal? Eu quero afirmar para vocês com todas as letras e palavras que aqueles que fazem alguma coisa contrariando os princípios de Deus estão praticando uma traição contra o Senhor. Uma traição contra o Senhor. Quando você rejeita o conhecimento de Deus, quando você rejeita os princípios do Senhor, quando você abraça as obras das trevas, mesmo que você ache que não tem nada a ver, mas são obras das trevas, você está dizendo para o Senhor que não queres comunhão com Ele, porque você quer curtir aquilo que o povo que precisa, que você fosse um expoente da palavra, um pregador da palavra, alguém que testemunhasse a verdade de Cristo. Falasse a eles a respeito do Senhor, da necessidade de salvação, da necessidade de comunhão com Cristo, da necessidade de vida santa, de vida reta, de vida de submissão aos princípios divinos. Em contrapartida, o que fazem é compactuar, é compartilhar, é conviver, é aceitar as mesmas práticas, pensamentos e filosofias. Mas, além do malvado favorito, Minions, Rei Leão, Branca de Neve, entre outras barbaridades mais, mensagens espíritas, há também as mensagens de autoajuda. textos de alta ajuda. Textos de alta ajuda. Eu quero afirmar para você, autoajuda não é para o servo de Deus. Mensagens de autoajuda, livros de autoajuda, compartilhar imagens de autoajuda, não é para nós, servos de Deus, não é para nós. Porque nós não temos autoajuda. Nós não temos, coloque na tua cabeça que nós não temos autoajuda. A nossa ajuda é de Deus. Nós recebemos a ajuda do Senhor. Os livros de autoajuda, eles trabalham apenas com a carne. É. E nós precisamos trabalhar com o Espírito. Nós precisamos ouvir o Espírito. Precisamos nos deixar levar pelo Espírito. E quando nós ouvimos o Espírito, nos deixamos levar pelo Espírito, nós receberemos do Senhor a ajuda necessária para passarmos até pelos momentos mais difíceis possíveis. Temos que abrir os olhos, povo de Deus. Temos que abrir os olhos. A Bíblia é extremamente clara com relação à ação diabólica, à ação satânica, demoníaca. A Bíblia é extremamente clara, ela fala de forma clara, explícita, que nos últimos tempos Satanás se levantaria e tentaria enganar até o eleito, até o salvo, o eleito. Aquele que aceitou a Jesus, que vive os princípios de Deus. Até estes seriam tentados, até estes seriam a eles apresentado um engano. Mas aqueles que são de Cristo, que são salvos, esses carregam em si o Espírito Santo e o discernimento de Deus, o discernimento do Espírito não permite que a obra enganosa do maligno venha nos envolver, porque você será despertado e entenderá, terá entendimento que aquilo não procede de Deus e você rejeitará. Nós temos constatado que as pessoas não têm visto, não estão com os olhos abertos, não conseguem fazer uma diferenciação entre aquilo que é de diabo, entre aquilo que é de Satanás e aquilo que vem dos céus. E por fim, tudo vem dos céus, mais ou menos assim que entendem. A filosofia é mais ou menos esta: se não é ruim, se não é mal, é de Deus. Esse é o entendimento nesses últimos tempos. Se não é mal, se não é ruim, é de Deus. Eles estão usando este parâmetro para entender o que é de Deus e o que não é de Deus. Mas eu quero dizer para você que Satanás faz boas obras. Você pode até achar que não, mas Satanás faz ótimas, excelentes obras. Excelentes obras. Satanás é bonzinho. É, irmãos, não se deixe enganar. Não estou fazendo apologia a Satanás. Deixa eu colocar isso aqui. Daqui a pouco dizem que estou fazendo apologia a Satanás. Não, não estou. Mas eu quero afirmar para você que Satanás, ele é bonzinho. Ele é legalzinho, ele é até bonitinho. Ele se mostra da forma que é preciso, nas situações que assim exigem, para arrebanhar cada vez mais discípulos, mais seguidores e enganar, se possível, o salvo. Sim, irmãos. A ideia que nós temos, até porque tem um texto bíblico que diz que Satanás veio matar, roubar e destruir, nós generalizamos por esse texto e temos uma imagem que foi pintada dentro da nossa cabeça que Satanás só faz o que é ruim. É fácil você discernir o que é de Satanás ou não. Se for ruim, é de Satanás, mas eu quero dizer para você que ele faz boas obras, ele faz caridade, ele cura. Ele ajuda, ele dá riqueza, ele atende os sonhos de muita gente, os desejos de muita gente. Satanás faz tudo isso, gente, não se engane. Não me chame de louco também. Mas Satanás faz tudo isso. Mas qual o preço? Qual o preço? Qual o preço desse trabalho que Satanás presta? Evidentemente, irmãos, que dificilmente, muito dificilmente, alguém que foi curado numa obra das trevas, seja ela qual for, uma obra dessas das trevas que estão curando por aí, trevas mesmo, o cara recebeu a cura, você acha que ele vai abandonar aqueles princípios? Você acha que esta pessoa que foi curada abandonará aqueles princípios? Não, não abandonará, porque ela entenderá que foi curada por Deus, porque é Deus que cura. Olha como Satanás age. E Satanás marca o coração daquela pessoa. Ah, foi nessa religião. Ah, foi naquele lugar que eu recebi a cura. Foi aquele médium. Foi aquele sacerdote. Foi através dele que eu recebi a cura. Foi através dele que eu recebi a bênção. As pessoas associam isso a Deus. E essa pessoa que foi agraciada, entre aspas, com a bênção, jamais mudará e ou deixará o Espírito Santo de Deus trabalhar no seu coração. É assim que Satanás faz, gente. É dessa forma que Satanás faz. Veja, ouça com atenção. Quando Satanás tentou Jesus, o que foi que Satanás falou? Olha, Jesus, eu vou te matar. Eu vou pisar em você. Eu vou destruir você. Jesus, eu vou acabar com tua raça. Jesus, olha, eu vou te estraçalhar. Jesus, eu vou te dar uma doença. Eu vou te dar uma doença ruim. Jesus, eu vou te jogar coisas ruins, uma praga na tua vida, Jesus. Jesus, eu vou acabar contigo. Se prepara, Jesus. Foi assim, irmãos? Foi dessa forma que Satanás tentou a Jesus? Claro que não, todo mundo sabe que não. Jesus, eu te dou o mundo. Olha, tudo que você contempla, eu te dou. É teu. É teu. Que bonzinho, não é, gente? Que bonzinho. E eu quero deixar você estarrecido um pouco. Se Jesus tivesse aceitado, e era possível que aceitasse, Jesus estava como homem. E se Satanás tentou, é porque havia uma possibilidade de Jesus pecar. Não pecou, mas havia possibilidade. E se Jesus houvesse falado, tudo bem, eu quero esse mundão, Satanás teria dado. Teria dado. No entanto, mas um desastre teria acontecido, né, gente? Inimaginável, inimaginável. Um desastre inimaginável. Vamos deter a palavra aqui. Amém? Vamos deter a palavra aqui. Mas, irmãos, isso é para você entender que Satanás tem poder, Satanás tem autoridade, Satanás pode agir de uma forma a enganar a toda uma sociedade. E nós, irmãos, que somos servos do Senhor, precisamos estar atentos à palavra. Atentos à palavra, muito atentos, ligados. É por isso que precisamos comer a palavra, meditar de dia e de noite na palavra do Senhor, meditar continuamente na palavra de Deus, vigiar, orar, jejuar. Essas são as bases que nós precisamos para recebermos o Espírito e junto com o Espírito, o discernimento, o conhecimento, a palavra de revelação para os nossos corações. E se nós meditássemos na palavra, e se nós dessemos atenção à palavra e àquilo que ela fala a respeito de Satanás, com certeza nós não iríamos compartilhar Minions, Malvado Favorito, Rei Leão, Branca de Neve, entre tantos outros filmes e desenhos que estão na moda e que nós vemos com muita facilidade nas redes sociais. Cenas, imagens sendo compartilhadas com textos bíblicos, com mensagens de alta ajuda e ou outras informações. Precisamos estar atentos, irmãos. Atentos. Atentos. Para não sermos influenciados pelas trevas. Influenciados pelas trevas. Quero ainda falar para você, antes de finalizar esta palavra, que vivemos dias muito complicados. A Bíblia diz que este mundo jaz nas mãos de Satanás. O mundo está no domínio de Satanás. Paz, paz, oh paz. Ouçam com atenção, pais. Veja quem é que está cuidando do teu filho. Quem é que educa o teu filho? Pais, preste atenção em nome de Jesus. A Bíblia diz que devemos educar a criança nos caminhos do Senhor, porque quando grande, elas não se desviariam do caminho. Vemos um exemplo prático. A mãe de Moisés, educando-o até 5, 7 anos aproximadamente. Depois foi retirado a mãe de Moisés de cena. Moisés viveu no palácio, usufruiu de todos os ensinamentos e conhecimento comuns aos egípcios. Mas a palavra daquela babá, a palavra daquela babá ficou cravada no coração daquela criança. E mesmo já com 40 anos de idade, ele tinha lá no coração a semente plantada. E muitas vezes, irmãos, as crianças do povo de Deus são educadas por babás que você nem sabe qual é a religião dessa pessoa. Talvez católica, espírita, satanista, enfim, seja qual for a religião. E evidentemente que estas pessoas vão inculcar na criança os seus princípios de fé. É claro isso. É claro, gente, não se engane. Outro aspecto. Quem é que educa teu filho? Quem é que educa a televisão? A televisão que está educando teu filho? Você já parou para ver uma sessão de desenhos animados atuais? Você já parou para assistir uma sessão de desenhos animados? Se você não parou, você vai ficar assustado. Isso é, se você tiver realmente o espírito no coração, você vai ficar assustado quando você constatar que os desenhos animados são espirituais. Temas espirituais. Tema das trevas, monstros, feiticeiros, fantasmas, magos, demônios, Satanás e tudo que é das trevas hoje é o que estão nos desenhos animados. É isso que teu filho está comendo na frente da TV. É isso que teu filho recebe como educação religiosa. Você não pense, amado, que Satanás faz nada sem um projeto. Satanás é estrategista. Ele tem um projeto, e ele está construindo esse projeto na criançada. E as crianças, de modo geral, estão cada dia piores. Porque o ensinamento que recebe é um ensinamento demoníaco, satânico. Fique atento a isto, amado. Nós precisamos vigiar. Vigiar, queridos. Vigiar. A Bíblia diz, vigiai e orai. Vigiar é exatamente isto. É você conhecer aquilo que te cerca. É você conhecer a rotina do teu filho. É você conhecer o que a babá faz com teu filho. É você reconhecer o que a televisão ensina a teu filho. É você reconhecer quem é que está doutrinando o teu filho. Se Deus ou se as trevas. Muitas vezes, a criança só recebe uma certa doutrinação na igreja. A cada final de semana, muitas vezes as igrejas nem mesmo ensinar e ensinam. Também é comum hoje, nesses últimos tempos, a salinha das crianças. As crianças vão para a igreja brincar. Isso é coisa das trevas, gente. Isso é das trevas. Você não encontra na Bíblia um suporte para isso. Se a criança vai para a igreja, tem que ouvir a mensagem, ouvir a palavra, para que essa palavra adente o coração. Mas aí tiram a criança do templo, levam para uma salinha para brincar, para assistir não sei o que, ouvir musiquinha, ficar desenhando. Ah, meu irmão, isso não procede de Deus, não. Não se equivoque. Não procede de Deus. E assim será. Porque crescerá nessa ideia que igreja é lugar de brincar, igreja é lugar de desenhar. E o dia que você leva para o culto, vai chorar o culto todo, porque quer brincar, porque quer desenhar, porque está sendo doutrinada de forma errada pelas trevas. E muitas vezes, muitas crianças só ouvem um pouco a respeito de Deus quando vão na igreja, um pouco ainda. Em casa, Os pais não têm tempo para a sua criança. Os pais não têm tempo para a sua criança. Não doutrinam, não ensinam, mas colocam diante delas uma internet, colocam diante delas os desenhos animados e muitas vezes uma babá que você não sabe qual é a procedência. Pode ser a melhor pessoa do mundo, mas com princípios de fé que deturpam a vida, que destoam dos princípios de Deus. Não pense, irmãos, que as pessoas que seguem religiões não cristãs, que elas são más, são ruins. Não, de forma alguma. São pessoas boas, muitas vezes até melhor do que os crentes. Os princípios é que são errados. Entende? Os princípios é que são errados. Portanto, eu quero falar para vocês: observe a tua vida virtual. Eu quero chamar a vossa atenção, observem a tua vida virtual. O que você compartilha, o que você vê, o que você curte. Observe a vida da tua família. Quem é que está no controle? Quem é que abençoa? Quem é que dirige? Quem é que educa teus filhos? O que é que está sendo inculcado na cabeça dos teus filhos? Esteja atento a tudo isso, povo dos céus. Esteja atento a tudo isso, para que você veja teu filho, num futuro não muito distante, pregando o Evangelho, falando do amor de Cristo Jesus, tal qual Samuel, tal qual Timóteo, que foram educados nos caminhos do Senhor. Amém? Nessa conversa nas tardes, eu fiz questão de abordar esse tema. Eu sei que essa palavra é um tanto quanto indigesta para muitos. Não citei um texto bíblico, não fiz referências bíblicas, mas eu tenho certeza absoluta que a palavra que eu estou falando para você, mesmo sem a citação dos textos bíblicos, ela é sólida. É uma palavra real e que tem poder para transformar corações. Deixa, portanto, que o Espírito fale a teu coração. Que o Espírito Santo de Deus testemunhe e testifique. E evidentemente que as citações bíblicas são fáceis. São fáceis. O que eu citei para vocês está tudo na Bíblia. Não forcei teologicamente, não puxei para a filosofia ou para outro entendimento qualquer, mas tudo quanto eu falei foi com base na palavra do Senhor. E aqueles que conhecem a Bíblia sabem que esta palavra tem fundamentação nas Sagradas Escrituras. Que Deus abençoe a você, te dê entendimento e que você vigie e deixe o Espírito de Deus trabalhar em teu coração e no coração da tua família, em nome de Jesus. Amém.
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Rei dos séculos, imortal, invisível, ao único Deus, seja honra e glória para todo sempre. 1 Timóteo 1:17.

E saber que nunca estamos sós, mesmo nos momentos mais difíceis, o Senhor está conosco. Aleluia. Você está aqui, você está ouvindo este CD, saiba que o Senhor, Ele conhece o seu coração. Foi Ele quem te formou e Ele te criou para o louvor da sua glória. E às vezes você pode pensar, mas será que Deus realmente me ama? Será que Ele realmente me vê como eu estou agora, assim? Talvez tão sujo na lama do pecado, ferido pelas circunstâncias da vida. Jó foi um homem que sofreu muito. E no capítulo 9, verso 14, diz assim que há esperança para a árvore, pois ainda cortada, ainda que no chão o seu tronco de velho venha morrer. Você pode inspirar fundo comigo assim? Inspire fundo. Este texto diz: ao cheiro das águas brotará e dará frutos como a planta nova. Os seus ramos

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2: Abra sua Bíblia em 2 Timóteo capítulo 2, vamos ler versículos 20, 21 e 22. Segunda carta do apóstolo Paulo a Timóteo, capítulo 2, a partir do versículo 20. Vamos ficar de pé para nós lermos a palavra do amado Jesus. Vamos ouvir aquilo que o Espírito de Deus tem para falar aos nossos corações nessa noite. Ouçam. Ora, numa grande casa não há somente utensílios de ouro e de prata. Há também de madeira e de barro. Alguns para honra, outros, porém, para desonra. Assim, pois, se alguém a si mesmo se purificar desses erros, será utensílio para honra, santificado e útil ao seu possuidor, estando preparado para toda boa obra. Foge, outro sim, das paixões da mocidade. Segue a justiça, a fé, o amor e a paz com os que, de coração puro, invocam o Senhor. Amém? Senhor, estamos mais uma vez na tua presença, Pai. Estamos aqui porque queremos ouvir a tua voz, sermos edificados. Queremos também ser boca para falar aquilo que tu queres aos nossos corações. Deus, abra nossos ouvidos, nosso entendimento, dá-nos o discernimento, Senhor, para que a tua palavra seja ministrada segundo o teu Espírito. Senhor, fala conosco em nome de Jesus. Amém. Os amados podem assentar-se. Queridos, muitas vezes nós olhamos para a nossa vida e achamos que nada está legal, que tudo está muito ruim, que a nossa vida não tem valor. Quem sabe você hoje questionou a respeito do valor da tua vida? Talvez você falou para o Senhor: Deus, olha para mim, Senhor, que valor eu tenho, Senhor, o que sou, Senhor? Irmãos, de fato, nada somos, no entanto, aquele que nos chamou para perto dele nos faz especiais. O Senhor te faz especial. Você não é especial por mérito, você não é especial porque nasceu assim, você é especial porque Deus olhou para você, porque o amor de Deus te alcançou, porque Deus deu a sua vida numa cruz. Jesus derramou o seu sangue, o Espírito Santo habita em você, para que tu sejas uma nova criatura. Isto é o mover de Deus na nossa existência. Esta é a verdade. O Senhor te faz exclusivo, o Senhor te conhece, Ele te chama pelo nome, o Senhor escreveu o teu nome no livro da vida, diz a palavra, que um nome novo Ele te deu. Oh, glórias! E nós precisamos sentir saudades da nossa casa celestial. Nunca estivemos ali, mas temos convicção que Deus preparou o melhor para os seus especiais. Que Deus preparou o melhor para as nossas vidas. Oh, glórias! Nós precisamos, amados, olhar para o Todo-Poderoso e entendermos que somos especiais aos seus olhos. Que a graça, que o cuidado, que o zelo do Senhor é para conosco. O apóstolo Paulo foi um homem especial aos olhos do Todo-Poderoso, não porque tinha merecimentos. Timóteo, um homem especial aos olhos do Senhor, não porque possuía entendimentos e ou, de certa forma, tinha méritos. Não de forma alguma, mas porque foram alcançados pelo Senhor. E nós, a exemplos destes, somos alcançados pelo Senhor. Deus quer trabalhar a nossa existência, quer mudar a nossa vida. O Senhor quer fazer algo novo, novo no nosso coração. Mas para que esse novo de Deus aconteça, preciso é que tu sejas vaso de honra. Vaso de honra. Oh, glórias! O apóstolo Paulo, quando escreve a Timóteo, ele estava preso em Roma. Ele não estava na praça curtindo o ar, os bons ares de Roma. Ele não estava num restaurante romano comendo o melhor de Roma. Ele não estava passeando em Roma. Ele estava preso. O que o aguardava era a morte. Ele estava próximo de encontrar-se com o Senhor, de experimentar a casa que o Senhor tinha preparado para ele. E mesmo assim, amados, forte, alegre, cheio do Espírito Santo, ele escreve a Timóteo e aconselha a Timóteo. Conselhos práticos, conselhos espirituais, já que em Éfeso, aquilo que é comum em nossos dias também era comum a eles. Ou seja, as heresias, os falsos profetas, os ensinamentos errados, o diabo agindo de forma poderosa